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1: 22 horas e um minuto.
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1: 23 horas e 3 minutos.
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2: 0 hora.
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0: Creio em um só Deus, Pai Todo-Poderoso, Criador do céu e da terra, de todas as coisas visíveis e invisíveis. Creio em um só Senhor, Jesus Cristo, Filho Unigênito de Deus, nascido do Pai antes de todos os séculos. Deus de Deus, Luz da Luz, Deus verdadeiro de Deus verdadeiro, gerado, não criado, consubstancial ao Pai. Por Ele, todas as coisas foram feitas e por nós homens, e para nossa salvação, desceu dos céus, encarnou pelo Espírito Santo no seio da Virgem Maria, e se fez homem. Também por nós foi crucificado sob Pôncio Pilatos, padeceu e foi sepultado. Ressuscitou ao terceiro dia conforme as Escrituras e subiu aos céus, onde está sentado à direita do Pai. E de novo há de vir em sua glória, para julgar os vivos e os mortos, e o seu reino não terá fim. Creio no Espírito Santo, Senhor que dá a vida e procede do Pai e do Filho. Igual Pai e Filho é adorado e glorificado. Ele é que falou pelos profetas. Creio na Igreja Una Santa Católica e Apostólica. Confesso um só batismo para a remissão dos pecados e espero a ressurreição dos mortos e a vida do mundo que há de vir. Amém.
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9: No Evangelho de hoje, o evangelista João apresenta um diálogo de Jesus com Nicodemos, um mestre da lei. Jesus diz a Nicodemos: ninguém subiu ao céu a não ser aquele que desceu do céu, o Filho de Deus. Do mesmo modo como Moisés levantou a serpente no deserto, assim é necessário que o Filho de Deus seja levantado, para que todos os que nele creem deem a vida eterna. Pois Deus amou tanto o mundo que deu o seu Filho unigênito para que não morra todo o que nele crê. De fato, Deus não enviou o seu Filho ao mundo para condenar o mundo, mas para que o mundo seja salvo por ele. Que grande graça saber que Deus amou tanto o mundo que enviou seu Filho, não para condenar o mundo, mas para salvar o mundo. Claro, para que o mundo não seja condenado e sim salvo, é preciso levantar os olhos para o Filho de Deus, crucificado e ressuscitado. É preciso crer nele. Todos os que nele creem terão a vida eterna. Com a bênção do Deus misericordioso, o Pai, o Filho e o Espírito Santo. Amém.
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12: Olá, gente amiga, de volta aí com o nosso Falando de Bíblia, divulgando as mensagens da Bíblia do Novo Testamento para toda a região de Pelotas e hoje por internet, né, para o mundo inteiro. E seguindo com o nosso estudo do Apocalipse, estamos vendo que o sétimo selo do livro da vida foi aberto pelo Cordeiro Imolado, por Jesus, e ao abrir o sétimo selo apareceram sete anjos com trombetas. E cada trombeta que ia sendo tocada ia acontecendo uma calamidade. Ia se destruindo um terço da terra, um terço do mar, um terço das águas potáveis, rios, etc. Um terço do firmamento, sol, lua, etc. Aí tocaram-se as quatro primeiras trombetas. E agora, no capítulo 9, a partir do versículo 1, livro do Apocalipse, capítulo 9, a partir do versículo 1, vamos ver a quinto anjo, a quinta trombeta. E o quinto anjo tocou. Vi então uma estrela que tinha caído do céu sobre a terra, e foi-lhe dada a chave do poço do abismo. Ela abriu o poço do abismo, e do poço do abismo saiu fumaça, como a fumaça de uma grande fornalha. E o sol e o ar se escureceram por causa da fumaça que saía do poço. Da fumaça espalharam-se gafanhotos sobre a terra, e receberam poder igual ao dos escorpiões da terra. Foi-lhes dito que não danificassem a vegetação da terra, nem as ervas, nem as árvores, mas somente as pessoas que não levassem na fronte a marca do selo de Deus. Não lhes foi permitido matá-las, mas sim atormentá-las durante 5 meses. E a dor que causavam era semelhante à dor da picada de escorpião quando morde alguém. Naqueles dias, as pessoas vão procurar a morte e não a encontrarão. Vão desejar morrer, mas a morte fugirá delas. Os gafanhotos tinham a aparência de cavalos preparados para a guerra. Levavam na cabeça coroas que pareciam de ouro, e as caras deles pareciam rostos humanos. Tinham cabelo semelhante ao cabelo das mulheres, e os seus dentes eram como dos leões. Tinham couraças como couraças de ferro, e o barulho das suas asas parecia o barulho de uma multidão de carros e cavalos correndo para o combate. Tinham caudas como os escorpiões com ferrões, e na sua cauda estava o poder de atormentar as pessoas durante 5 meses. Tinham por rei o anjo do abismo, que em hebraico se chama Abaddon e em grego Apolion. Passou o primeiro ai, mas depois vem ainda outros 2 ais. Então, na quinta trombeta, a coisa já vai ficando muito pior. Porque isso não é mais destruição de natureza e tal, agora já é a vinda do demônio. Então, cai uma estrela, abre a tampa do abismo, e de lá, então, vem esse enxame de demônios, que são, parece um gafanhoto, tamanho de cavalo, com coroa na cabeça, dente de leão, cabelo de mulher e etc., e cauda de escorpião e tal. Só que, então, esses demônios, que são capitaneados, né, que são mandados pelo demônio principal, esses demônios vêm destruir todos aqueles que não têm a marca do Cordeiro. Aqueles que não se converteram ao Cordeiro. E é muito interessante, porque não mata eles, tortura. Durante 5 meses, eles vão sofrer, e não vão deixar eles morrer. Eles querem morrer, mas não conseguem morrer, porque estão sendo torturados. O que diz mesmo a quinta trombeta? Que aqueles que não se converterem ao Cristo, que não se converterem à realidade nova da vida, estão fadados a sofrer muito, atacados pelo mal. E queria só fazer um pequeno paralelo que me parece interessante, quando fala que vem uma grande fumaça que escurece o mundo inteiro e tal, tal, e tal, e tal. E em seguida vem esse enxame de gafanhotos e doenças, etc, etc. Façam a leitura que quiser. Mas o nosso país está pegando fogo. Escureceu e choveu cinzas. Estão voltando doenças. Voltam pelas mãos daqueles que querem fazer o mal. Daqueles que espalham por aí notícias e fakes. Daqueles que querem nos enganar. Prestem atenção. Os sinais estão aí. Pergunta. No quinto selo, qual é a grande manifestação?

eles, etc. Destruir todo mundo que não tinha o sinal do Cordeiro. Os que não eram convertidos. Aqueles que se deixam enganar pelo demônio. Pois é. E hoje, estamos aí. Livro do Apocalipse, capítulo 9, lá no versículo 13. Vamos abrir, vamos tocar a sexta trombeta. Livro do Apocalipse, capítulo 9, versículo 13. O sexto anjo tocou, e eu ouvi uma única voz, vinda dos quatro cantos do altar de ouro que está diante de Deus. A voz dizia ao sexto anjo, aquele que segurava a trombeta, solta os quatro anjos que se encontram algemados no grande rio, o Eufrates. E foram soltos os quatro anjos que estavam com a hora, o dia, o mês e o ano marcados para matar a terça parte da humanidade. Sempre essa ideia de que matar um terço, destruir um terço, é sinal de que tem ainda recuperação para o resto. O número das tropas de cavalaria, lá no versículo 16, o número das tropas de cavalaria era de 20 mil vezes 10 mil. Eu ouvi bem o seu número. E na minha visão, vi os cavalos e os cavaleiros do seguinte modo. Tinham couraças de fogo, jacinto e enxofre. As cabeças dos cavalos pareciam cabeças de leões, e de suas bocas saía fogo, fumaça e enxofre. A terça parte da humanidade morreu por causa dessas três pragas: fogo, fumaça e enxofre, que saíam das bocas dos cavalos, pois o poder desses cavalos estava na boca e na cauda. Suas caudas pareciam serpentes com cabeças, e com essas causavam dano. As demais pessoas, as que não morreram devido a essas pragas, mesmo assim, não se converteram das obras de suas mãos. Não deixaram de adorar os demônios, os ídolos de ouro e de prata e de bronze, de pedra e de madeira, que não podem ver, nem ouvir, nem caminhar. Também não se converteram de seus homicídios, nem das suas magias, nem da sua prostituição, nem dos seus roubos. Então vamos lá. Olha bem o que está acontecendo. Sexta trombeta. Liberar os quatro anjos presos no Eufrates. Lembrando que o rio Eufrates, aquela grande importância ali, né? Como fonte de vida ali para toda aquela região da Ásia, etc. A região, e lá na região do Eufrates, era a região que habitavam guerreiros sanguinários, um povo, os partos, que eram uma tribo guerreira que até os romanos temiam, que já tinham enfrentado os romanos muitas vezes. E eles tinham uma cavalaria destruidora. Então, o João, aqui no seu Apocalipse, ele anuncia que esse tipo de exército é capaz de enfrentar os romanos, mas que mesmo destruindo esse um terço, ainda o restante não se converteu. Mas o que eu acho muito interessante nesse trecho é ele dizer que o que dizimou as pessoas não foram a espada, não foram as lanças, foi o quê? Foram as bocas. Interessante demais, né? Quando eles diziam lá assim, ó, a terça parte da humanidade morreram por causa dessas três pragas: fogo, fumaça e enxofre, que saíam das bocas dos cavalos. Pois o poder desses cavalos estava na sua boca. Também na cauda, mas principalmente na boca. Não parece para vocês absolutamente similar com o que está acontecendo hoje? O poder do mal que é transmitido por essa brigaiada na qual nós fomos jogados por esses dois grupos políticos, e nós brigando entre nós, os fake news, que hoje são a transmissão da mensagem, ou seja, que simbolizam a boca. Então vamos cuidar, gente. Vamos cuidar. Não vamos ser participantes do mal que assola a nossa sociedade. Olha o livro do Apocalipse. É São João já prevendo isso por volta aí do ano 90. Nós estamos no ano 2019, 2000 anos atrás. São João já prevendo o grande mal
que viria através das bocas, da maledicência, do mal espalhado. Pergunta. No livro do Apocalipse, aí no capítulo 9, nos versículos 18 e 19, João narra três pragas que saíam da boca dos cavalos. Que pragas são essas? Uau.

Temos os sete selos que lacravam o livro. No sétimo selo, anjos tocando sete trombetas. Cada trombeta que tocava, acontecia uma catástrofe. E agora nós estamos na sétima trombeta. Mas antes de ouvirmos a sétima trombeta, que vinha lá do anjo do sétimo selo, vamos lembrar aqui para quem que João está escrevendo. João está narrando o livro da história, né? A história do passado, do presente e do futuro. Ou seja, a nossa história também. O Cordeiro já abriu seis selos. E agora, quando ele abre o sétimo selo, aparecem sete anjos com as sete trombetas. A cada trombeta que o anjo toca, vem uma praga sobre a terra. As cinco primeiras trombetas são cinco pragas clássicas. Granizo sobre a terra, sangue, água amarga, água envenenada, escuridão, gafanhoto. Se lembrar, parecem muitos com as próprias pragas do Egito, né? Quando libertam os judeus lá, os hebreus do Egito. Na sexta trombeta, vem essa cavalaria demoníaca, né, que mata um terço dos homens. É um castigo de Deus, mas referência ao povo guerreiro que vivia perto ali de Eufrates, que não havia se rendido aos romanos. Mas, mesmo com essas seis pragas, com tudo isso que aconteceu até hoje, destruição de um terço sobre a terra e a possibilidade da conversão dos outros dois terços, mesmo assim, os opressores do povo não se convertem. Matam, roubam, perseguem os fracos, blasfemam, esparramam fake news, enganam o povo, compram as empresas, os jornais das empresas de televisão para esparramar mentiras, adoram ídolos, mentem, causam julgamentos parciais no judiciário, não praticam a justiça, pelo contrário, praticam a injustiça e ainda se omitem frente a todo o mal que está por aí. A gente podia se fazer a seguinte pergunta. Aliás, vamos deixar com a pergunta de hoje. De quem mesmo João está?

Apocalipse. Só para a gente lembrar, então, Apocalipse, aquele grande livro da revelação de São João, né? São João está preso na ilha de Patmos e tem uma grande revelação. Ele vê uma porta de entrada para o céu e aí ele entra por essa porta e lá, então, ele vê o grande trono com aquele que é capaz de tudo e esse trono cercado por vários outros tronos com os anciãos de roupa branca, com os quatro elementos, com os quatro seres vivos em volta. E aí depois aparece então na mão daquele que tudo pode um livro, um rolo, né? Um livro, um rolo. É, o rolo da vida, aquele que contém tudo, a história, o presente, o futuro, aquele que contém a solução dos problemas que os cristãos estão vivendo naquele tempo. Perseguição do Nero. Cê, lembrando que naquele tempo, no início do cristianismo, os cristãos eram perseguidos, eram presos, torturados, eram muitas vezes colocados na arena lá com leões para lutarem, né? Lutarem entre si, etc, etc. Tá. Então, o que acontece? Nesse livro está a solução dos problemas, só que o livro está lacrado. O livro está lacrado com 7 selos. Lembrando que o número 7 é aquele número que dá a enormidade, o completo. Então, o livro está completamente lacrado. E aí, São João chora, porque não encontra ninguém com a capacidade de abrir os selos. Até que ele percebe a presença do Cordeiro, o Cordeiro imolado, aquele que é capaz de abrir os 7 selos. Jesus, aquele que foi imolado por nós. E aí, então, o Cordeiro começa a abrir os selos, vai abrindo os selos um a um, e na hora, então, em que ele vai abrir o último selo, este último selo, ele é composto de várias trombetas. Isso é interessante, porque aí ele tem 7 anjos com 7 trombetas. Realmente é uma liturgia, né? É uma celebração. E a cada trombeta que ele vai abrindo, vai acontecendo algo de fantástico, né? Então, na primeira trombeta, cai granizo, fogo e 1/3 da terra é destruído. Na segunda trombeta, vem uma bola de fogo, né? Aliás, uma montanha de fogo, né? Que cai no mar e 1/3 de tudo que tem no mar é destruído. Na terceira trombeta, cai do céu uma estrela grandiosa e ela envenena 1/3 de todas as águas doces do mundo. Depois, na quarta trombeta, então, 1/3 do sol, da lua, das estrelas tal, se apaga. Na quinta trombeta, vem o próprio demônio, abre o inferno e saem de lá as pragas, a destruição. Na sexta trombeta, então, aparecem os 4 anjos presos nas 4 regiões, onde habitavam os pardos, né? Aqueles que são os guerreiros sanguinários e tal. E, de novo, 1/3 de todo é destruído, até que, então, vai aparecer o 7º selo, no 7º selo, a 7ª trombeta. Então, lembrando que João está narrando o livro da história, o livro que é o passado, o presente e o futuro, que já abriu 6 selos. E agora, no 7º selo, aparecem, então, os 7 anjos com as 7 trombetas. A cada trombeta que o anjo toca, vai cair em todas essas pragas. As 5 primeiras, então, são as pragas: granizo, sangue, água envenenada, escuridão, gafanhoto, etc. Na 6ª trombeta, a cavalaria demoníaca, que mata 1/3 dos homens. Castigo de Deus, que vem vindo, vindo, vindo, vindo, vindo, vindo, e os homens ainda não se convertem. E, finalmente, vamos ver, a partir do próximo programa, a sequência com a 7ª trombeta. Pergunta: ao abrir o 7º selo, o Cordeiro se depara com anjos, cada um deles com trombetas. E a cada toque de trombeta vai acontecer uma catástrofe. A pergunta é: quantos anjos com quantas trombetas é a vida?

0: Apocalipse. Queria que você abrisse a sua Bíblia no livro do Apocalipse, capítulo 10. Vamos lá? Livro do Apocalipse, capítulo 10. Abriu? Então vamos lá, vamos pegar a partir do versículo 1. Eu vi ainda outro anjo poderoso descer do céu, vestido com uma nuvem. Sobre a sua cabeça estava o arco-íris, seu rosto era como o sol, suas pernas pareciam colunas de fogo. Tinha na mão um livrinho aberto. Colocou o pé direito sobre o mar e o esquerdo sobre a terra e gritou com voz forte como um leão que ruge. Quando gritou, os sete trovões fizeram ouvir suas vozes. Veja bem, continua a liturgia. Sete, sete, sete. Sete trovões fizeram ouvir suas vozes. E quando os sete trovões acabaram de falar, preparei-me para escrever. Mas ouvi uma voz do céu que me dizia: guarda sob sigilo o que os sete trovões falaram e não o ponhas por escrito. Então vamos lá. No comecinho aí do capítulo 10, estamos abrindo então finalmente no sétimo selo, o sétimo anjo vai tocar a trombeta. E esse anjo grandioso, com o livrinho aberto e não mais selado, porque o cordeiro já abriu os selos, esse anjo grandioso vai fazer a grande revelação. Agora vai deixar de ser o segredo, vai ser a revelação. Então vamos lá, versículo 5. E o anjo que eu vi de pé sobre o mar e a terra, levantou a mão direita ao céu e jurou por aquele que vive para todo sempre, e criou o céu e tudo que nele existe, a terra e tudo que nela existe, o mar e tudo que nele existe. Não haverá mais tempo. Nos dias da voz do sétimo anjo, quando ele tocar a trombeta, vai se realizar o plano secreto de Deus que ele anunciou aos seus servos, os profetas. Então vamos lá. Acabou a chance. Agora é o tempo da conversão. É agora. Então o livro faz a revelação que com a vinda de Jesus, com ele abrindo os selos, mostrando todas as catástrofes, todo o mal, toda a desgraça, agora com a vinda dele, é a nossa chance de nos convertermos. É agora o tempo. Pergunta: qual é a citação no finalzinho do versículo 6 do capítulo 10 de Apocalipse?
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0: E o meu entrevistado de hoje é o padre passionista José Carlos Pereira, doutor em Sociologia pela PUC São Paulo, autor de mais de 60 livros e fundador da Pastoral da Escuta no Brasil. Padre José Carlos, como que surgiu a ideia de criar a Pastoral da Escuta e o que o senhor identificava naquele momento como uma necessidade da comunidade?
1: A Pastoral da Escuta, ela surgiu de uma necessidade que eu constatei lá pelos idos de 2006, 2007, quando eu fui pároco de uma grande paróquia no interior de São Paulo, e ali havia uma demanda gigantesca de atendimento. Nós éramos em 3 padres, mas não conseguíamos atender todas as pessoas. Todos os dias, a partir das 8 da manhã até as 5 da tarde, sempre tinha um padre de plantão para atender as pessoas. No entanto, a maioria das pessoas que procurava a nossa paróquia não era para confissão. Nós começamos a perceber que boa parte daquelas pessoas eram pessoas que gostariam de ter alguém que a escutasse, porque elas não tinham quem ouvisse, então não tinha matéria de confissão. E foi a partir dessa necessidade que eu comecei a redigir o livro Pastoral da Escuta, que tinha como objetivo criar uma equipe que atendesse aquela demanda, uma equipe de leigos que pudessem nos ajudar. Então, nós formamos esta equipe, preparamos um grupo de mais ou menos, nós começamos com 5 pessoas que davam plantão na igreja, em 2 capelas que nós tínhamos, com horários específicos, e começamos a divulgar que havia esse serviço na nossa paróquia. E começou a dar certo. As pessoas procuravam essa equipe, membros dessa equipe, para poder desabafar. As pessoas muitas vezes não precisavam dizer nada. No final, ela dizia: muito obrigado por você ter me ouvido. E quando era matéria de confissão, aí sim a pessoa era encaminhada para o padre. Isso nos ajudou muito naquele momento. E a partir de então nasce a Pastoral da Escuta. Então o livro Pastoral da Escuta, ele nasce primeiro de uma prática e depois que ele vai para o papel para que outras paróquias pudessem também implantar a Pastoral da Escuta.
0: A proposta da pastoral envolve também o leigo como alguém que se dispõe a escutar o outro leigo. Qual é a importância de criar, dentro da própria comunidade, esse espaço em que uma pessoa possa ser acolhida por outra que esteja preparada para ouvi-la?
1: A proposta da Pastoral da Escuta era justamente desafogar um pouquinho a grande demanda que nós padres tínhamos na paróquia. Por isso, então, nós formamos uma equipe de leigos. E a importância desta pastoral dentro da comunidade está exatamente para você alcançar um número maior de pessoas para serem acolhidas, ouvidas, né? A acolhida, o acolhimento passa em primeiro lugar para a escuta. Naquela ocasião ainda não se falava de uma escuta sistemática, como trouxe nos últimos anos o sínodo sobre a sinodalidade do Papa Francisco, que ele trouxe o método dos jesuítas de com escuta e conversa no espírito. Naquela época não se falava disso praticamente, então essa equipe foi pioneira. Essa pastoral foi pioneira para uma escuta mais sistemática, uma escuta como pastoral.
0: Como acontece a preparação dessas pessoas para exercer esse serviço e quais são os limites dessa atuação?
1: Para atuar na pastoral da escuta, não é necessário ter formação em psicologia. Inclusive, quando nós preparamos os monitores, os agentes de pastoral para a escuta, nós deixamos muito claro que não se trata de escuta no âmbito psicológico. Isso é da área da psicologia. Também não se trata de escuta no âmbito sacramental, confissão. Esses são 2 esclarecimentos que precisam ser dados de imediato para os agentes da pastoral da escuta. Se tiver pessoas do âmbito da psicologia, e que é muito importante,

0: que tenha, é muito válido, mas nessa pastoral, mesmo sendo um psicólogo, uma pessoa psicóloga, ela não vai usar ali ferramentas da psicologia. É uma escuta espiritual, é escuta no espírito, é escuta teológica, não é da área da psicologia. Porque muitas pessoas podem imaginar que é um trabalho marginal da psicologia, e não é. Então, isso nós deixamos muito claro: não se trata de atendimento psicológico, não se trata de sacramento, é uma escuta pastoral, apenas um serviço. Por isso, não há necessidade de ser psicólogo, ter formação em psicologia para formar. Os agentes da pastoral da escuta, nós sempre contamos também na equipe de formadores com psicólogos, mas os que vão atuar não necessariamente são psicólogos e nem é para ser, porque, como eu disse, não se trata de atendimento psicológico.
1: A partir da experiência da pastoral, como o senhor percebe a procura das pessoas por esse espaço de escuta? O que essa procura revela sobre a necessidade de acolhimento e pertencimento?
0: Eu percebi a pastoral da escuta como uma pastoral pioneira e inovadora na igreja, porque onde ela é implantada do modo correto, seguindo as orientações, do subsídio da pastoral da escuta, ela tende a dar certo. Em todas as paróquias, eu já estive em várias paróquias do Brasil e dioceses também, falando da pastoral da escuta e preparando monitores para essa pastoral, eu tenho percebido assim um resultado muito bom. Essa pastoral vem somar com os trabalhos da igreja, com o serviço da igreja, e atualmente é uma pastoral que eu considero uma das mais relevantes, junto com a pastoral da acolhida ou do acolhimento, porque escuta é acolhimento. E quem despertou a igreja para a necessidade da escuta foi, sem dúvida, o Papa Francisco. Esse foi um dos legados dele. A pastoral da escuta só se consolidou e agora está se reforçando e se consolidando ainda mais a partir daquilo que o Papa Francisco trouxe como escuta. Escuta pastoral, escuta metodológica para a igreja.
1: A pastoral da escuta atua ao lado de outras formas de cuidado, como o acompanhamento dos sacerdotes e o trabalho dos psicólogos e outros profissionais de saúde mental. Como o senhor entende essa articulação e a importância de construir uma rede de cuidado para o leigo?
0: A pastoral da escuta, ela vem somar com outras pastorais, não há dúvida. Toda pastoral na igreja é um trabalho em equipe, deve haver interligação, trabalho em conjunto, caminhar juntos, né? Sinodalidade entre as pastorais. E a pastoral da escuta, ela tem essa função. A importância dela é justamente para que as pessoas tenham um espaço de escuta na igreja. E mais do que nunca, isso é importante, porque a demanda continua sendo muito grande. Nós vemos aí pessoas com alto índice de suicídio entre as pessoas, justamente porque elas não têm mais quem a escute. As redes sociais, a internet, não possibilita aquela escuta olho no olho, de pessoa, de ser humano que você tem contato. Então, mesmo que você tenha uma escuta à distante, ela nunca será igual a você sentar ao lado de uma pessoa que sabe que está ali para te ouvir, que está ali para te acolher, não para te julgar. Isso é muito importante, porque os agentes da pastoral da escuta, eles não estão ali para julgar as dificuldades, os pecados, os sofrimentos das pessoas. Estão ali simplesmente para ouvir. E quando há necessidade de fazer encaminhamentos, esses agentes que estão preparados, eles fazem esses encaminhamentos para outras instâncias, outras pastorais, para o próprio padre ou para profissionais. Porque às vezes as pessoas trazem não só demanda psicológica, que aí vai encaminhar para um psicólogo, mas também demanda jurídica, demanda de outras áreas, que a pastoral, por exemplo, questões familiares, e aí encaminha para outras pastorais da igreja. Por isso é muito importante essa articulação entre os agentes de pastoral, formando uma rede de cuidados dentro da paróquia que acolhe, que alcance essas necessidades da igreja.
1: Quando falamos em uma igreja que acolhe e escuta, existe também uma outra dimensão: quem está do outro lado da escuta. Como a igreja pode cuidar da saúde mental dos próprios sacerdotes que diariamente acolhem, acompanham e escutam pessoas em sofrimento?
0: É importante saber também que as pessoas que escutam, elas precisam também ser escutadas. Por isso a necessidade de formar essas equipes, de preparar os agentes da pastoral da escuta. Eles precisam também passar por um período de treinamento em que são escutados, porque há necessidade de escutar os escutadores, né? Isso cabe também para os sacerdotes. Eu escrevi recentemente um livro, foi agora o meu mais recente livro, cujo título é Cura-te a ti mesmo, enfermidades e outros problemas que os padres enfrentam na igreja, justamente por questões de não ter quem os escute. Eu venho trabalhando em várias dioceses essa temática abordada nesse livro das enfermidades e os cuidados com a saúde psíquica e física dos padres, porque eles precisam também de pessoas que os escute. Então, se os agentes da pastoral da escuta precisam de quem os escute, os padres também precisam, os bispos também precisam. Todos nós precisamos de pessoas que nos escute. E aí nós precisamos formar na igreja essa rede de cuidado entre nós presbíteros, entre leigos, entre bispos, que se escutem, que partilhem suas dificuldades. A escuta é curativa. Toda vez que nós podemos falar das nossas problemáticas, das nossas angústias, dos nossos medos, das nossas incertezas, nós nos fortalecemos. Sabemos que temos essa rede de apoio. E isso é muito importante. A igreja tem voltado o seu olhar para esse cuidado dos agentes de pastoral, tanto leigos quanto consagrados.
1: Se a igreja é chamada a ser uma comunidade que escuta e cuida, como podemos construir uma cultura em que tanto o leigo quanto o sacerdote se sintam autorizados a reconhecer suas próprias fragilidades, pedir ajuda e também ser cuidados?
0: A igreja é chamada a ser uma comunidade que escuta e que cuida. E daí a necessidade de se construir uma cultura que tanto o leigo quanto o sacerdote se sintam autorizados a reconhecer suas próprias fragilidades, pedir cuidado. É só que isso não se faz da noite para o dia. A igreja tem usado um termo para, aliás, dois termos para conseguir construir essa cultura de escuta: é a conversão pessoal e a conversão pastoral. Temas que são transversais nas diretrizes da ação evangelizadora da igreja no Brasil desses últimos anos, inclusive essa última traz novamente esse tema. O sínodo sobre a sinodalidade tocou no tema da conversão pessoal e pastoral. E o documento de Aparecida traz essa temática também de modo muito patente. Por isso, quando se fala de conversão pessoal e conversão pastoral, nós estamos falando de mudança de relações. Nós precisamos repensar nossas relações na igreja, relações que não sejam técnicas, relações que não sejam meramente de um trabalho desenvolvido, mas relações humanas, relações com caridade fraterna, relações em que enxergue no outro uma pessoa que precisa ser completada com a presença dos demais. Isso é o sentido de comunidade, Uma comunidade precisa se escutar, precisa se acolher, só assim ela será comunidade. E a igreja tem dado uma atenção a isso, mas estamos longe ainda de conseguir sanar as problemáticas resultadas da não escuta, do não acolhimento, do distanciamento. Por isso, esse alerta deve estar sempre sinalizando aí para nós desta necessidade.
1: Qual sua mensagem de conscientização neste Setembro Amarelo, mês dedicado à valorização da vida?
0: Gostaria de lembrar, nós estamos aí em pleno mês de setembro, né? Aqui no Brasil nós tratamos o mês de setembro como o Setembro Amarelo, que é um alerta para a questão do suicídio. E nós temos percebido nas últimas décadas um alto índice de suicídio, não só na sociedade civil, mas também entre o clero, dentro do clero. Isso é algo muito preocupante. Eu trato também nesse livro Cura a Ti Mesmo, um capítulo dedicado a esse tema, ainda muito tabu na igreja, porque não é divulgado o número de padres que atentam contra a vida ou que tiram a própria vida, é alto ainda. E isso precisa ser tratado de uma maneira madura, segura, porque mostra uma ferida da igreja e da sociedade, e nós precisamos ter uma atenção muito especial a isso. Há padres jovens atentando contra a vida devido a inúmeros fatores. E é importante ter um olhar acurado para essas questões que tratam da saúde psíquica do padre. Porque nós, padres, lidamos com demandas e beligerâncias que são muito frequentes na nossa vida pastoral. E se nós não tivermos quem nos escute, com quem nós partilharmos essas dificuldades, isso pode ter resultados catastróficos, como vem tendo em algumas situações que aparecem por aí, algumas poucas que a mídia mostra, mas que nos meandros da igreja é muito mais forte essa questão. Então é preciso pensar sobre isso, bispos, padres, a igreja toda e a sociedade toda precisa voltar esse olhar também para os padres que muitas vezes não tem quem os escute, não tem a quem recorrer no sentido das suas angústias, e esse é um alerta que esse mês de setembro também precisa ser tratado de um modo muito especial.

0: Grupos de estudo do Sínodo, relações entre bispos, vida consagrada e visitas ad limina. Andressa Colê.
1: Não há missão sem relações convertidas entre um bispo e as comunidades religiosas, entre um bispo e a porção do povo de Deus que lhe foi confiada, entre uma igreja local e as igrejas de um mesmo território e o bispo de Roma, vale a mesma regra. Nos ouvimos, damos contas e trocamos dons. Ambos os textos colocam no centro aquilo a que o sínodo chamou corresponsabilidade diferenciada. As palavras são do cardeal Mário Greck, secretário-geral do sínodo, e sintetizam a essência dos relatórios finais de dois grupos de estudo publicados nesta terça-feira. Trata-se do relatório final do grupo número 6, relativo à revisão, numa perspectiva sinodal e missionária, dos documentos sobre as relações entre bispos, vida consagrada e agregações eclesiais, e da segunda parte, aquela relativa às visitas ad limina, do relatório do grupo de estudo número 7, sobre alguns aspectos da figura e do ministério do bispo, numa perspectiva sinodal e missionária. A primeira parte já havia sido publicada em 5 de maio. O Papa Leão XIV, conforme consta em um comunicado divulgado pela Secretaria-Geral do Sínodo, determinou que os relatórios finais fossem tornados públicos para partilhar com todo o povo de Deus o fruto da reflexão e do discernimento realizados, concretizando uma das características essenciais da Igreja Sinodal, a transparência e a prestação de contas. Os dois textos recolhem propostas apresentadas ao Santo Padre no termo do trabalho dos respectivos grupos. Não se trata, portanto, de decisões já tomadas, mas de indicações que os dicastérios competentes e a Secretaria-Geral do Sínodo terão a tarefa de traduzir em propostas operacionais para submeter ao Santo Padre. O relatório final do grupo de estudo número 6 foi redigido como um contributo prático para oferecer ao Santo Padre sobre a urgência de promover uma conversão relacional entre bispos, vida consagrada e agregações eclesiais, as associações de fiéis, movimentos eclesiais e novas comunidades. Trata-se de superar abordagens funcionais ou meramente hierárquicas para chegar a relações fundadas na confiança, na escuta recíproca e num generoso intercâmbio de dons. Isso implica um compromisso concreto de transformação interior dos corações e das atitudes e estrutural das linguagens, dos métodos e dos espaços de encontro. O grupo, reunido entre abril de 2024 e fevereiro de 2026 e organizado em 3 subgrupos temáticos, trabalhou a partir de uma escuta direta, questionários e entrevistas dirigidos a bispos, pessoas consagradas e moderadores de agregações, cujos resultados foram progressivamente confrontados e reelaborados até a síntese final orientada para a prática. As propostas articulam-se em torno de 3 âmbitos: as relações entre bispos e vida consagrada, a colaboração entre conferências episcopais e conferências dos superiores maiores e as relações entre agregações eclesiais e igrejas locais. No primeiro âmbito, o grupo propõe elaborar critérios teológico-jurídicos de discernimento para a aprovação de novos institutos, sociedades de vida apostólica e formas emergentes, a nomeação, em cada diocese, de um delegado ou vigário para a vida consagrada, com encontros anuais entre bispos, pessoas consagradas e conferências dos superiores maiores, um acompanhamento sinodal nas transições mais delicadas que muitos institutos estão atravessando, diminuição das vocações, supressão de comunidades, destino dos bens, através de visitas personalizadas, espaços de diálogo e apoio espiritual. O relatório pede ainda contratos de entendimento obrigatórios entre dioceses e institutos que regulem missão, formação igualdade de gênero, remunerações e gestão patrimonial, acompanhados por comitês de conciliação, prazos e indicadores de responsabilidade. No âmbito da colaboração entre conferências episcopais e conferências dos superiores maiores, o relatório sugere que as visitas ad limina sejam preparadas conjuntamente para que o confronto com a Sé Apostólica reflita toda a realidade eclesial de um território. Propõe depois espaços de fraternidade, como retiros e jubileus, e encontros anuais das secretarias gerais para favorecer o conhecimento recíproco. Uma formação conjunta com módulos sobre sinodalidade, eclesiologia e liderança para realizar em conjunto nos seminários, noviciados e centros de formação e iniciativas anuais multidisciplinares ao serviço das periferias. No plano das estruturas, o relatório indica protocolos claros sobre a colaboração pastoral e os recursos disponíveis, a presença de delegados religiosos nas conferências episcopais e a plena representação de pessoas consagradas e leigos nos organismos de decisão. No âmbito das relações entre agregações eclesiais e igrejas locais, o relatório convida a uma melhor definição terminológica, apoiada numa escuta qualitativa de moderadores e bispos capaz de captar desafios e práticas concretas. Pede que as agregações sejam sistematicamente integradas nos planos pastorais diocesanos e também nos organismos de participação, e propõe o desenvolvimento de redes entre agregações para projetos comuns, a partilha de recursos e a promoção da complementariedade carismática. No âmbito formativo, indica percursos dirigidos aos membros das agregações sobre liderança, processos de decisão e relação entre liberdade e comunhão, uma formação dos seminaristas sobre a vocação laical e percursos para os bispos sobre as potencialidades e especificidades dessas realidades. O grupo insiste, sobretudo, na necessidade de uma mudança recíproca de mentalidade que passa pelo conhecimento pessoal e por visitas periódicas. A segunda parte do relatório final do Grupo de Estudo número 7 pretende oferecer uma compreensão renovada e uma revisão dos procedimentos das visitas ad limina, em linha com a Constituição Apostólica Predicata Evangelium do Papa Francisco. A visita, sublinha o relatório, não deve se ocupar exclusivamente de questões relativas à administração interna da igreja local, mas também apoiar a missão que a comunidade cristã é chamada a realizar no mundo, tornando-se um instrumento ao serviço da conversão missionária da pastoral ordinária. O critério de avaliação proposto é a conversão realizada nas estruturas diocesanas, nos processos de decisão e nos vínculos entre os sujeitos eclesiais, tendo em vista a fecundidade da missão. As propostas situam a visita ad limina no quadro do diálogo ordinário entre as igrejas locais e a Sé Apostólica e dizem respeito tanto à preparação como à realização e ao seguimento. Na preparação, o relatório convida o bispo diocesano a convocar o seu povo para que esse se empenhe de modo corresponsável, através de um discernimento eclesial na redação do relatório prévio, o documento sobre a situação da diocese enviado à Santa Sé antes da visita. Os resultados dos processos diocesanos serão depois apresentados à Assembleia dos Bispos da Província Eclesiástica ou da Conferência Episcopal. Os bispos irão avaliar colegialmente a situação das dioceses com o objetivo de reforçar a colaboração pastoral e o planejamento partilhado e de oferecer ao Papa e aos seus colaboradores um quadro das potencialidades e necessidades do território que seja, tanto quanto possível, fruto de um discernimento comum. Quanto à permanência em Roma, prioritária é a atenção à dimensão espiritual. O relatório recomenda que os bispos sejam divididos em grupos de dimensões limitadas e que a visita se realize com tempos adequadamente amplos.
0: obrigada pela sua participação neste Porta Aberta. Nós voltaremos na próxima semana.
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6: Estamos iniciando pela Rádio Universidade, a nossa RU, o programa A Voz do Pastor. Queridos irmãos, queridas irmãs, o programa A Voz do Pastor quer ser esse encontro do pastor com suas ovelhas. Nós que formamos a Igreja Particular de Pelotas, a Arquidiocese de Pelotas, somos a Igreja de Cristo, porque somos os batizados, os crismados e os eucaristizados que formam esta parte da Igreja de Cristo no sul do nosso estado, Rio Grande do Sul, no sul do nosso Brasil. Obrigado pela audiência de todos e vamos juntos fazer esse grande momento do encontro do pastor com as suas ovelhas. O nosso programa A Voz do Pastor sempre tem dois momentos. O primeiro momento é acolhermos a palavra de Deus do final de semana. E o segundo momento é uma partilha da nossa ação como Igreja Particular de Pelotas, presente aqui neste sul do estado do Rio Grande do Sul, sul do nosso país, Brasil. Iniciemos, pois, o primeiro momento, que é a acolhida da Palavra de Deus, que teremos neste domingo, que já é o 20º domingo do tempo comum. Irmãos e irmãs, reunidos em Assembleia Litúrgica para celebrar o Mistério Pascal, somos inseridos na dinâmica do Pai, assumir um perdão ilimitado, deixando-nos ser modelados pela misericórdia de Deus, sendo capazes de amar, perdoar e recomeçar sempre. Vivenciando este mês da Bíblia, acolhamos a força transformadora da palavra que orienta, ilumina e dá sentido à nossa vida. A palavra de Deus que a Igreja nos oferece para o 24º domingo do tempo comum, está presente nas seguintes leituras escolhidas. A primeira leitura é um trecho do livro do Eclesiástico, capítulo 27. O salmo responsorial são estrofes do salmo 102. Já a segunda leitura é um trecho tirado da carta de São Paulo aos Romanos, e o evangelho é de São Mateus, capítulo 18, versículos 21 a 35. Vamos então nos preparar para acolher a palavra de Deus nessas leituras, rezando juntos a oração da coleta. Sempre tendo muito presente que a oração da coleta é a grande oração da Igreja para este final de semana, quando a Igreja presente nos cinco continentes coleciona, por isso a linguagem coleta, coleciona todos os pedidos num grande pedido, feito esse pedido em forma de oração chamada coleta. Oremos. Ó Deus, vós que criais e governais todas as coisas, volvei para nós o vosso olhar, e para sentirmos a ação da vossa misericórdia, dai-nos a graça de vos servir de todo o coração. Por nosso Senhor Jesus Cristo, vosso Filho, que é Deus e convosco vive e reina na unidade do Espírito Santo, por todos os séculos dos séculos. Amém. Vamos para a primeira leitura deste 24º domingo do tempo comum. Leitura do livro do Eclesiástico. O rancor e a raiva são coisas detestáveis. Até o pecador procura dominá-las. Quem se vingar encontrará a vingança do Senhor, que pedirá severas contas dos seus pecados. Perdoa a injustiça cometida por teu próximo. Assim, quando orares, teus pecados serão perdoados. Se alguém guarda raiva contra o outro, como poderá pedir a Deus a cura? Se não tem compaixão do seu semelhante, como poderá pedir perdão dos seus pecados? Se ele, que é um mortal, guarda rancor, quem é que vai alcançar perdão para seus pecados? Lembra-te do teu fim e deixa de odiar. Pensa na destruição e na morte e persevera nos mandamentos. Pensa nos mandamentos e não guardes rancor ao teu próximo. Pensa na aliança do Altíssimo e não leves em conta a falta alheia. Palavra do Senhor. Glória a vós, Senhor. O Salmo responsorial, que sempre é uma resposta orante à palavra de Deus que acolhemos, é tirado do Salmo 102. O refrão: o Senhor é bondoso, compassivo e carinhoso. O Senhor é bondoso, compassivo e carinhoso. Bendize, ó minha alma, ao Senhor, e todo o meu ser, seu santo nome. Bendize, ó minha alma, ao Senhor, não te esqueças de nenhum de seus favores. O Senhor é bondoso, compassivo e carinhoso, pois ele te perdoa toda a culpa e cura toda a tua enfermidade. Da sepultura ele salva a tua vida e te cerca de carinho e compaixão. O Senhor é bondoso, compassivo e carinhoso. Não fica sempre repetindo as suas queixas, nem guarda eternamente o seu rancor. Não nos trata como exigem nossas faltas, nem nos pune em proporção às nossas culpas. O Senhor é carinhoso, compassivo e carinhoso. Quanto os céus por sobre a terra se elevam, tanto é grande o seu amor aos que o temem. Quanto dista o nascente do poente, tanto afasta para longe nossos crimes. O Senhor é bondoso, compassivo e carinhoso. Vamos para a segunda leitura do 24º domingo do tempo comum. Leitura escolhida pela Igreja para todos nós. Leitura da carta de São Paulo aos Romanos. Irmãos, ninguém dentre vós vive para si mesmo ou morre para si mesmo. Se estamos vivos, é para o Senhor que vivemos. Se morremos, é para o Senhor que morremos. Portanto, vivos ou mortos, pertencemos ao Senhor. Cristo morreu e ressuscitou exatamente para isto, para ser o Senhor dos mortos e dos vivos. Palavra do Senhor. Glória a vós, Senhor. E já nos preparando para acolhermos o Evangelho, nós aclamamos o Evangelho. Aleluia, aleluia, aleluia. Aleluia, aleluia, aleluia. Eu vos dou este novo mandamento, nova ordem, agora vos dou, que também vos ameis uns aos outros como eu vos amei, diz o Senhor. Aleluia, aleluia, aleluia. O Senhor esteja convosco, Ele está no meio de nós. Proclamação do Evangelho de Jesus Cristo segundo Mateus. Glória a vós, Senhor. Naquele tempo, Pedro aproximou-se de Jesus e perguntou: Senhor, quantas vezes devo perdoar se meu irmão pecar contra mim? Até sete vezes. Jesus respondeu: não te digo até sete vezes, mas até 70 vezes 7. Porque o reino dos céus é como um rei que resolveu acertar as contas com seus empregados. Quando começou o acerto, levaram-lhe um que lhe devia uma enorme fortuna. Como o empregado não tivesse com que pagar, o patrão mandou que fosse vendido como escravo, junto com a mulher e os filhos e tudo o que possuía, para que pagasse a dívida. O empregado, porém, caiu aos pés do patrão e, prostrado, suplicava: dá-me um prazo e eu te pagarei tudo. Diante disso, o patrão teve compaixão, soltou o empregado e perdoou-lhe a dívida. Ao sair dali, aquele empregado encontrou um dos seus companheiros que lhe devia apenas 100 moedas. Ele o agarrou e começou a sufocá-lo. dizendo: paga o que me deves. O companheiro, caindo a seus pés, suplicava: dá-me um prazo e eu te pagarei. Mas o empregado não quis saber disso. Saiu e mandou jogá-lo na prisão até que pagasse o que devia. Vendo o que havia acontecido, os outros empregados ficaram muito tristes. Procuraram o patrão e lhe contaram tudo. Então o patrão mandou chamá-lo e lhe disse: empregado perverso, eu te perdoei toda a tua dívida, porque tu me suplicaste. Não devias tu também ter compaixão do teu companheiro, como eu tive compaixão de ti? O patrão indignou-se e mandou entregar aquele empregado aos torturadores até que pagasse toda a sua dívida. É assim que o meu Pai que está nos céus fará conosco se cada um de nós não perdoar de coração ao seu irmão. Palavra da salvação. Glória a vós, Senhor. E para concluirmos este primeiro momento da acolhida da palavra de Deus do final de semana, vamos também ainda meditar sobre esta palavra. As leituras deste domingo, o 24º domingo do tempo comum, convergem para um dos núcleos da fé bíblica: o perdão como caminho de comunhão com Deus. A leitura do livro do Eclesiástico parte da realidade concreta das relações humanas e adverte que o rancor e a vingança corroem a vida interior e bloqueiam a experiência do perdão divino. Quem se fecha na raiva rompe não apenas com o irmão, mas também com a própria aliança com o Senhor. A segunda leitura amplia essa perspectiva ao relembrar que a vida cristã não é centrada em si mesma. Vivos ou mortos, pertencemos ao Senhor. A pertença a Deus deve necessariamente redefinir nossas atitudes e escolhas, inclusive a maneira de lidar com as ofensas. No Evangelho, Jesus afirma que o perdão não se mede por limites humanos 7 vezes, mas pela ótica do reino 70 vezes 7, infinitas vezes, ou melhor, o perdão não se calcula, se dá sem medida. A parábola do servo perdoado, mas incapaz de perdoar, denuncia a incoerência de quem deseja ser alvo da misericórdia divina sem deixá-la transformar suas relações. Nesse sentido, as leituras reafirmam que não há discipulado autêntico sem reconciliação sincera. O perdão, longe de ser fraqueza, torna-se sinal concreto de pertença a Cristo e fundamento de comunidades familiares e eclesiais verdadeiramente cristãs. E agora vamos para o segundo momento do nosso programa A Voz do Pastor. Neste segundo momento, nós sempre partilhamos a nossa ação evangelizadora como igreja particular de Pelotas, mas sempre a nossa igreja particular unida às demais igrejas particulares que formam a nossa província eclesiástica de Pelotas e como também unida a toda a igreja presente no nosso estado, no Brasil e no mundo. Somos a Igreja de Cristo porque somos batizados, crismados e eucaristizados. Iniciamos-nos na vida cristã e colocamos Cristo na nossa vida, Ele que é o caminho, a verdade e a vida. Olhando para trás, nesta semana que passou, eu fiz então a visita pastoral à paróquia São José Operário. Quero agradecer a grande acolhida que recebi lá junto à matriz, no salão paroquial, uma presença muito grande de todas as lideranças das diversas comunidades que formam a paróquia. Obrigado, Frei Genésio, obrigado, Frei Flávio, pela acolhida e também por esse grande momento de visita pastoral, o pastor visitando seus arquidiocesanos, suas arquidiocesanas. Também ainda olhando para trás, nós então tivemos o início do Emaús Feminino, que começou sexta-feira, está acontecendo neste final de semana. Mais um curso de Emaús Feminino acontecendo na nossa Arquidiocese de Pelotas. E neste final de semana, iniciando hoje, sábado, dia 12 de setembro, e vai até amanhã, domingo, 13 de setembro, o nosso InterSul de Catequese. Ainda a linguagem é do tempo em que o Regional Sul 3 era uma única província eclesiástica de Porto Alegre, mas já tínhamos como Regional Sul 3 as divisões do nosso regional que agora são as províncias eclesiásticas. O InterSul de Catequese significa o encontro da nossa província eclesiástica, o encontro dos catequistas e das catequistas. Agora, neste ano, quem está nos acolhendo como anfitriã é a Diocese de Bagé. Portanto, os nossos catequistas, as nossas catequistas estão reunidas em Bagé, na Casa de Formação, Instituto São José, para esse encontro das catequistas, dos catequistas InterSul. Estarei presente, claro, também nesse encontro que está acontecendo em Bagé, o InterSul de Catequese. E nesta semana na qual estamos entrando, nós teremos terça-feira próxima, dia 15 de setembro, a nossa segunda reunião da equipe da Romaria. Estamos nos preparando para a 41ª Romaria de Nossa Senhora de Guadalupe e, por isso, nesta preparação, teremos a segunda reunião da equipe da nossa Romaria, que acontece anualmente, sempre no terceiro domingo de outubro. Nós estamos nos preparando, já tivemos o lançamento da preparação em nível arquidiocesano, em nível paroquial. Agora já estamos levando a carta às comunidades nas nossas celebrações dominicais e também estamos já com os roteiros do Rosário Missionário à disposição de todos para podermos também fazermos estes 5 encontros do Rosário Missionário em preparação para a nossa 41ª Romaria de Nossa Senhora de Guadalupe. Vale a pena nós nos prepararmos bem para esse grande momento anual que sempre temos junto à Casa da Mãe de Guadalupe, lá no Santuário de Nossa Senhora de Guadalupe, na Cascata. Convido a todos e a todas a entrarem em contato com as nossas secretarias paroquiais, porque nas secretarias paroquiais está à disposição o livreto dos 5 encontros do Rosário Missionário. São 5 encontros que nos preparam para a nossa Romaria. Também nesta semana que estamos iniciando, nós teremos um momento muito especial que temos a honra de acolher. Como então anunciado, nesta semana que estamos entrando, nós teremos a alegria de sermos homenageados pela Associação Comercial de Pelotas. Mais precisamente, na próxima quinta-feira, dia 17 de setembro, a Universidade Católica de Pelotas, a nossa UCPEL, vai ser homenageada e vai ser entregue a ela o título de Mérito de Serviços. Uma homenagem que nós acolhemos com muita alegria, mas também demonstra que realmente nós precisamos estar a serviço da sociedade e estamos a serviço da sociedade. Sermos homenageados com o título de Mérito de Serviço significa que estamos sendo reconhecidos, que estamos no caminho verdadeiro de Jesus Cristo. Eu não vim para ser servido, mas para servir. Parabéns, UCPEL, Universidade Católica de Pelotas, por este reconhecimento pela Associação Comercial de Pelotas, entregando o título de Mérito de Serviço. Que isso nos ajude sempre mais a caminhar avante. Estamos chegando já às datas de ordenação diaconal dos nossos 2 seminaristas, Eric e Bruno. E nessa semana que estamos iniciando, na próxima sexta-feira, dia 18 de setembro, os 2 que vão ser ordenados diáconos, o Eric e o Bruno, estarão fazendo o seu retiro de preparação. E vão estar aqui na Casa Episcopal e vou então orientar esse retiro aos nossos 2 seminaristas que serão então ordenados no próximo mês de outubro. Também, nesta próxima semana na qual estamos entrando, teremos no sábado, dia 19 de setembro, o segundo encontro de formação presencial planejado para este ano, que é o ano da formação, junto com o ano da Pastoral da Saúde. O encontro de formação presencial será, portanto, no próximo sábado, dia 19 de setembro, em Canguçu. Toda a área pastoral de Canguçu estará, então, reunida com suas lideranças e aberta a todas as pessoas para esse encontro de formação presencial. Portanto, dia 19, sábado, pela manhã, em Canguçu. Também nós já estamos vivendo o mês da Bíblia, o mês de setembro. Já é uma tradição há longo tempo na Igreja no Brasil vivermos o mês de setembro, o mês da Bíblia. Sempre nos dando conta que esta tradição começou para também homenagear no final do mês o padroeiro da Bíblia, que é São Jerônimo. Portanto, esta motivação da celebração de São Jerônimo fez com que tornássemos o mês de setembro o mês da Bíblia. É na Bíblia que são as Sagradas Escrituras que nós encontramos a revelação de Deus. A revelação de Deus Pai, Deus Filho, Deus Espírito Santo. Esse Deus verdadeiro que quis se revelar e por isso, né, também se tornou palavra de Deus. E a palavra de Deus se tornou muito concreta no Filho que veio ao nosso encontro como Verbo que se fez carne e habitou entre nós. Nós podemos e devemos fazer do mês da Bíblia um mês de maior familiaridade com a palavra de Deus. Uma expressão que o Papa Bento XVI usava muito. Nós precisamos uma ligação familiar com a palavra de Deus. É uma carta que Deus escreve para nós. Portanto, uma familiaridade com a palavra de Deus. Fazer com que a palavra de Deus seja

0: por esse espaço e também agradecer ao nosso irmão Daniel, que sempre se ocupa na parte técnica e assim chegue a todos esta mensagem do pastor para as suas ovelhas. Muito obrigado a todos e a todas e que Deus abençoe em nome do Pai e do Filho e do Espírito Santo. Amém.
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2: Alô, amigos do Brasil e demais países de língua portuguesa. Está no ar o programa brasileiro da Rádio Vaticano, Vatican News. Neste domingo, 13 de setembro, trazemos para você as últimas notícias do Papa, da Santa Sé e da Igreja no Mundo. Com você nesta edição, Túlio Fonseca. E logo no início desta edição, preparamos um trecho da liturgia de hoje para você. O Senhor é bondoso, compassivo e carinhoso. Ele te perdoa toda a culpa e cura toda a tua enfermidade. Da sepultura ele salva a tua vida e te cerca de carinho e compaixão. Salmo 102. E vamos agora aos destaques do nosso programa de hoje. Domingo é dia de Ângelus com o Papa Leão na Praça São Pedro. Em sua reflexão, o pontífice afirmou que o perdão é indispensável para viver em paz. O Santo Padre também saudou os peregrinos brasileiros presentes na Praça São Pedro. Já em seu apelo, Leão XIV recordou as vítimas do atentado de 11 de setembro e pediu orações pela paz. Iremos recordar também os 12 anos da Rede Eclesial Pan-Amazônica. Teremos Antônio Cardoso na canção e a prece e ainda a reflexão para este 24º domingo do Tempo Comum. Fique conosco, o nosso programa está no ar.
3: Cari fratelli e sorelle, buona domenica!
2: O bom domingo do Papa Leão XIV e o céu ensolarado de Roma acolheram os peregrinos e fiéis reunidos na Praça São Pedro para a Oração Mariana do Ângelus neste domingo 13 de setembro. Na reta final do verão europeu, as temperaturas começaram a diminuir lentamente na Cidade Eterna, embora ainda permaneçam em torno dos 30 graus. Da janela do Palácio Apostólico, o pontífice comentou o evangelho proposto pela liturgia deste 24º domingo do Tempo Comum, no qual Pedro pergunta a Jesus quantas vezes deve perdoar um irmão que o ofende. Para Leão XIV, o trecho apresenta um valor fundamental da vida cristã, ensinado e testemunhado por Cristo até a cruz, quando rezou ao Pai por seus perseguidores.
3: Jesus lo ha insegnato e testemunhato fin sulla croce, dove ha pregato il Padre per i suoi persecutori.
2: O Papa explicou que a pergunta de Pedro revela um coração generoso, pois o número 7 na Bíblia simboliza a plenitude. Jesus, porém, convida os discípulos a ir ainda mais longe. A resposta de Jesus, porém, vai além. Não te digo até 7 vezes, afirma ele, mas até 70 vezes 7, ou seja, além de qualquer limite, sem medida.
3: Oltre ogni limite, senza misura.
2: Para esclarecer esse ensinamento, Cristo conta a parábola do servo que recebeu de seu senhor o perdão de uma dívida tão grande que era praticamente impossível de pagar, mas não demonstrou a mesma misericórdia para com um companheiro. Por isso, acabou repreendido e severamente castigado. Leão XIV recordou que tudo que existe é dom gratuito do amor de Deus e que ninguém pode considerar perfeita a própria resposta a tanta bondade. Essa consciência, acrescentou, deve orientar também as relações humanas.
3: Por isso, a gratuidade, que é fonte da nossa stessa vida, e anche la regola migliore per il nostro stare insieme.
2: Por isso, a gratuidade, que é a fonte da nossa própria vida, é também

0: a melhor regra para a nossa convivência. Experimentamo-lo todos os dias. O perdão é indispensável e, se faltar, não se pode viver em paz. Mais cedo ou mais tarde, no coração e entre as pessoas, surgem conflitos, acusações, rancores e vinganças que destroem as relações, dividem as famílias e desencadeiam guerras. Só o perdão liberta e traz de volta a luz, mesmo ali onde a pobreza material e moral do homem, por um momento, tornou o horizonte sombrio e o caminho incerto, sublinhou o Santo Padre, comparando o perdão a um vento favorável, capaz de afastar até as nuvens mais densas e permitir que o sol volte a brilhar. Como exemplo, citou a experiência de São Pedro, que negou e abandonou Jesus durante a paixão, mas ao reencontrá-lo ressuscitado às margens do lago, ouviu apenas uma pergunta: Simão, tu me amas? Acompanhada do convite: segue-me. Era como se tudo recomeçasse, observou o Papa, quase como no dia do primeiro encontro. A confirmação da missão do primeiro apóstolo foi, assim, marcada por uma caridade que esquece e cura. Por fim, Leão XIV pediu a intercessão da Virgem Maria, Mãe da Misericórdia, para que ajude os cristãos a perdoar sempre, mesmo quando é difícil dar o primeiro passo, e a difundir a luz serena e curativa do amor que vence o ódio e desarma todo o rancor. Após a oração mariana, o Papa saudou com afeto os peregrinos presentes, dando especial destaque aos grupos provenientes do Brasil.
1: Dou o bem-vindo aos grupos venuti da São Paulo do Brasil.
0: Leão XIV acolheu os fiéis de São Paulo e a família de Belluno com a escola Fainors de Erechim, no Rio Grande do Sul.
1: Saluto la famiglia bellunese con la scuola di Erechim, Erechim in Brasile.
0: O pontífice dirigiu ainda uma saudação aos membros da Associação Religiosa Jesus Nazareno Cautivo, residentes em Roma, ao grupo do Oratório Salesiano de Chieri, aos fiéis de Dolia Nova, na Sardenha, aos peregrinos que chegaram de Assis pela Via de São Francisco e aos motociclistas reunidos em defesa da paz e da vida. A todos vocês, desejo um bom domingo, concluiu.
1: A tutti voi, auguro una buona domenica.
0: Ao final da oração do Ângelus deste domingo, 13 de setembro, o Papa Leão XIV recordou o 25º aniversário dos ataques terroristas de 11 de setembro de 2001 nos Estados Unidos. Naquela manhã, 2.977 pessoas morreram e milhares ficaram feridas nos atentados contra o World Trade Center em Nova York, o Pentágono, nas proximidades de Washington, e em Somers County, na Pensilvânia. Em seu apelo, pronunciado inicialmente em inglês, o primeiro Papa norte-americano da história renovou a oração pelas vítimas e por todos aqueles que continuam a sofrer as consequências da tragédia.
1: Two days ago marked the 25th anniversary of the September 11th terrorist attacks in the United States of America.
0: Há dois dias recordou-se o 25º aniversário dos ataques terroristas de 11 de setembro nos Estados Unidos da América. Renovo as minhas orações por aqueles que perderam a vida e por aqueles que continuam a carregar as feridas daquele dia trágico. Numa altura em que os conflitos e a violência afligem tantos dos nossos irmãos e irmãs, convido todos a rezarem para que o Senhor conceda ao mundo o dom da sua paz. Passado um quarto de século, a memória daquele acontecimento, afirmou Leão XIV em italiano, deve levar a humanidade não apenas a recordar as vítimas, mas também a trabalhar concretamente pela paz. O pontífice destacou, sobretudo, a força da oração e confiou essa intenção à intercessão da Mãe de Deus. A recordação do trágico acontecimento de há 25 anos leva-nos a renovar o nosso empenho pela paz, sobretudo através da oração, que confiamos à intercessão da Virgem Maria.
1: Que affidiamo all'intercessione della Vergine Maria.
0: A rede eclesial pan-amazônica, a Repan, celebra 12 anos de uma caminhada construída coletivamente, marcada pela presença nos territórios, pela escuta dos povos e pela articulação em defesa da Amazônia. Mais do que recordar uma trajetória, a data representa a renovação de um compromisso assumido pela Igreja, estar ao lado daqueles que vivem, cuidam e defendem a Amazônia. Ao longo desses 12 anos, a Repan vem se constituindo um espaço de encontro, escuta e articulação. Sua caminhada nasce do compromisso da Igreja com a vida e se fortalece na relação com os povos indígenas, comunidades tradicionais, organizações, pastorais, movimentos sociais, instituições e tantas pessoas comprometidas com a defesa da casa comum. Essa trajetória tem como um de seus fundamentos a escuta dos territórios. As experiências, os saberes, as denúncias e as esperanças que nascem das comunidades ajudam a orientar a atuação da rede. Caminhar em rede significa construir vínculos, reconhecer os saberes que brotam dos territórios e fortalecer o protagonismo de quem vive e cuida da Amazônia, transformando a escuta em compromisso, ação e incidência. No Brasil, parte dessa caminhada pode ser dimensionada pelos resultados recentes da atuação da Repan Brasil. Somente em 2025, 2.093 pessoas foram alcançadas diretamente por iniciativas territoriais voltadas à justiça socioambiental, ao fortalecimento comunitário e à incidência política. As ações estiveram presentes em 6 estados da Amazônia brasileira: Pará, Maranhão, Tocantins, Acre, Roraima e Amazonas, e em mais de 15 territórios envolvendo comunidades ribeirinhas, indígenas, quilombolas e rurais. Os resultados ajudam a revelar a diversidade dessa presença. Em Gurupá e Afuá, no Pará, 54 mulheres ribeirinhas participaram de ações relacionadas ao cultivo de moringa, com a implementação de canteiros comunitários e a distribuição de 500 mudas. No Maranhão, iniciativas de formação e geração de renda envolveram 30 mulheres e mobilizaram 400 famílias agricultoras, fortalecendo a organização territorial e a agroecologia. O trabalho também alcançou juventudes e povos originários. Encontros apoiados pela rede reuniram 60 jovens indígenas no Pará e Amapá e 100 mulheres indígenas na terra indígena Sororó. Já o Festival da Cultura Indígena do Euarê reuniu cerca de 500 pessoas, promovendo a valorização cultural e a reflexão sobre a água e mudanças climáticas. A incidência socioambiental também tem sido uma dimensão importante dessa atuação. Em Afuá, uma conferência ambiental reuniu 70 participantes. Em Marabá, um seminário mobilizou 88 lideranças para a construção de estratégias de incidência e reflexão sobre os impactos das mudanças climáticas. Em Araguaína, comunidades urbanas e rurais construíram coletivamente uma carta de demandas socioambientais destinada ao poder público. Os 12 anos da Repan também são atravessados por muitos desafios. A Amazônia continua enfrentando ameaças que atingem diretamente os seus povos, suas florestas, seus rios e toda a sua sociobiodiversidade. Diante dessa realidade, a rede afirma uma convicção que acompanha sua missão: defender a Amazônia e defender a vida em todas as suas formas. Por isso, celebrar esse aniversário não significa apenas recordar o caminho percorrido, é também renovar a missão de continuar presente nos territórios, fortalecendo processos de formação, articulação, defesa de direitos e mobilização em favor dos povos e da Amazônia. Inspirada pelo chamado à ecologia integral, a Repan cultiva uma espiritualidade que reconhece a profunda relação entre os povos, os territórios, a água, a terra, a floresta e todas as formas de vida. É nessa perspectiva que a rede segue apostando na participação, na corresponsabilidade e na esperança como caminhos de transformação. Celebrar 12 anos é também reconhecer que essa história é resultado de uma construção coletiva. Cada pessoa, comunidade e organização que participou dessa caminhada faz parte dessa trajetória. Encontros, ações nos territórios, processos formativos, gestos de solidariedade, mobilizações e vozes que se levantaram em defesa da Amazônia contribuíram para construir e fortalecer a rede. Na carta da presidência da Repam Brasil, por ocasião da celebração dos 12 anos, Dom Evaristo Pascoal Spengler, bispo de Roraima e presidente da Repam Brasil, expressa a gratidão a todas as pessoas, comunidades e organizações que fazem parte dessa história e reforça a necessidade de renovar o compromisso com a missão. A mensagem convida a seguir fortalecendo os vínculos que nos unem, ampliando nossas redes e construindo nossos caminhos de justiça socioambiental, respeito aos povos e cuidado com a casa comum. A celebração dos 12 anos, portanto, não se encerra na memória do caminho já percorrido. Ela aponta para a continuidade de uma missão que se constrói no encontro, na presença, na escuta e na capacidade de articular diferentes vozes em torno da defesa da Amazônia e de seus povos. Como sintetiza a carta da presidência da Repam Brasil, são 12 anos de história com os pés nos territórios, o coração na Amazônia e a esperança no futuro. E agora, na voz de Silvonei José, a reflexão para o 24º domingo do Tempo Comum.
2: O tema da liturgia deste domingo continua sendo o ato de perdoar, agora refletido como necessidade para ser feliz. O livro do Eclesiástico nos diz que o rancor e o ódio são coisas detestáveis. Até o pecador procura dominá-las. Quem se vingar encontrará a vingança do Senhor, que pedirá severas contas de seus pecados. Quando nos deixamos levar por esses sentimentos, não só não reparamos a injustiça que nos atingiu, mas o mal irá se agravar. Sabemos que o homem verdadeiramente religioso perdoa, e isso garante sua relação com Deus, porque Deus é misericórdia e nos criou a sua imagem e semelhança. Fomos criados à imagem da misericórdia e do perdão. Se não tem compaixão por seu semelhante, como poderá pedir perdão pelos próprios pecados? O mais humano, o mais racional, é perdoar as injustiças cometidas contra nós para que Deus perdoe as nossas. O ódio, a vingança, só acrescentam mágoas, dores e outros sentimentos negativos, enquanto o perdão leva à vida, à reconstrução, à liberdade. O perdão abre as portas ao diálogo, à possibilidade de aliança, devolve ao outro o direito de ser feliz. No Evangelho de hoje, Jesus nos diz em perdoar 70 vezes 7 o irmão, isto é, perdoar sempre. Apesar de textos como o do Eclesiástico estarem presentes no mundo judeu da época, era para todos muito difícil perdoar algumas faltas e, principalmente, se eram cometidas várias vezes pela mesma pessoa. Também nós, alguns milênios depois, temos as mesmas dificuldades. Pedro, nesse momento, representa toda a humanidade que pergunta ao Senhor quantas vezes deve-se perdoar. Para o Mestre, o perdão deve ser total e contínuo. Deve ser uma atitude, uma postura de vida. Para isso, ele nos ensina o Pai Nosso, que diz: perdoai as nossas ofensas, assim como perdoamos aos que nos têm ofendido. Jesus conta uma parábola. Um rei pediu que um de seus empregados, que lhe devia uma pequena fortuna, lhe pagasse. Esse, evidentemente, jamais teria esse dinheiro e suplicou por perdão. O rei compassivo perdoou. Contudo, o empregado perdoado, ao sair da presença do rei, encontrou um companheiro que lhe devia uma quantia pequena, cerca de 3 salários mínimos. Ele simplesmente agarrou o companheiro pelo pescoço e exigiu o pagamento. Também esse fez como ele. Ficou de joelhos, pediu um tempo para pagar, mas ele não agiu como o rei que lhe perdoara a dívida. Ao contrário, mandou prender o colega. Quando o rei soube do ocorrido, ficou indignado e mandou prender o empregado, a quem chamou de servo mau e cruel. O rei da parábola possuía misericórdia, enquanto seu empregado não. Deus é esse rei que nos perdoa todas as nossas imensas dívidas. Por isso devemos agir como ele e perdoar aos que nos devem. Filho de peixe, peixinho é. Deus nos fez a sua imagem e semelhança. O perdão é conatural ao ser humano. Contudo, o não perdoar é antinatural, é desumano. Desfigura o homem e a sociedade. Favorece o progresso da violência, instaurando a cultura da morte. Isso traz o inferno para o nosso dia a dia. Ao contrário, se somos humanos e perdoamos, estamos trabalhando pela paz, pela nova sociedade, instaurando a civilização do amor.
0: Tu que habitas nosso ser é a música que traz hoje Antônio Cardoso para o espaço especial intitulado A Canção e a Prece.

E viver em paz significa viver com fidelidade, viver na honestidade, na missão principalmente. O Evangelho hoje chama-nos a atenção exatamente para esse olhar honesto que o cristão deve ter da missão que é dada. Empregado perverso, eu te perdoei toda a tua dívida, porque tu me suplicaste. Não devias tu também ter compaixão do teu companheiro, como eu tive também de ti? Sim, porque tantas vezes dobramos os joelhos diante de ti, Senhor, por uma cura, por um remédio, por uma solução. E quando vemos a mesma situação à nossa frente, fingimos que não é conosco e ainda cobramos, muitas vezes, daquele pouco que damos. Sim, é assim que meu Pai que está no céu fará convosco, se cada um não perdoar de coração o seu irmão. O patrão indignou-se, mandou entregar aquele empregado aos torturadores, até que pagasse toda a sua dívida. É assim que o meu Pai que está nos céus fará convosco, se cada um não perdoar de coração o seu irmão. Tu que habitas nosso ser, Senhor, ajuda-nos, porque somos frágeis, somos pequenos. E nesse caminho de aprendizado, sob a tua luz, queremos ser parte de tua morada, como o vento que sobra e por onde passa leva a paz. Santa Irmã Dulce sempre dizia: onde quer que a gente vá, que possamos deixar uma lembrança de amor e de paz.

de partilha, de gratidão que a gente consegue fazer no irmão, fazer pelo irmão aquilo que Jesus faz.

E o noticiário produzido pela redação brasileira da Rádio Vaticano Vatican News, deste domingo 13 de setembro, vai ficando por aqui. Agradecemos, como sempre, a sua companhia e a sua sintonia. Nos encontramos amanhã, neste mesmo horário. Até lá!

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0: são 8 horas e 5 minutos e começa o programa Palavra Viva, programa de leigos consagrados da comunidade Fonte Nova, e vamos estar ligadinho com vocês até as 9 da manhã. E é um grande bom dia, né? A gente sabe que tá nublado, a gente sabe que o tempo tá estranho, mas a gente tem que louvar e agradecer a Deus, né? Pelo dom da nossa vida, pela nossa família, né? Por tudo aquilo que o Senhor tem nos dado, né? Tem nos colocado na nossa vida. Então que a gente possa louvar e agradecer ao Senhor, né? Louvamos ao Senhor por o dia que não tem sol, pelo dia que tem chuva. A gente tem que louvar e agradecer porque tudo faz parte da nossa vida, né? Muitas vezes a gente quer tirar da nossa vida, mas aquilo ali, isso faz parte da nossa vida. Precisamos do sol, da chuva, do vento, precisamos de ar. Quanta coisa a gente precisa e muitas vezes a gente não quer. Mas hoje o Senhor vem tocar no teu coração. Hoje Ele, não sei onde você está, mas hoje Ele quer tocar no teu coração. E eu te convido neste momento, você abrir o seu coração. Deixar que hoje o Senhor venha adentrar através da palavra. Aquilo que Ele trouxe para cada um de nós. Hoje que é a nossa pergunta aqui, né, para você, né? Você crê na palavra de Deus? Né? É forte, né? Você crê na palavra de Deus? Então fica essa pergunta aí para você, né? Para você já ir pensando. O que que você, se você crê mesmo na palavra de Deus, aquilo que o Senhor coloca para cada um de nós? Porque cada dia, né, a cada instante Ele coloca uma palavra para nós. Nas missas diárias, na missa de domingo, né, no programa aqui da rádio. Quanta coisa o Senhor nos coloca e muitas vezes a gente quer fugir. Mas hoje o Senhor vem te fazer essa pergunta, né? Você crê na palavra de Deus? Bom dia, Patrícia.
1: Bom dia, Aninha. Bom dia, mesa. Bom dia, povo que nos assiste, que nos escuta. Na verdade, quem nos assiste ainda não está assistindo, porque nós estamos com um pequeno probleminha aqui, né, para entrar no Face. Mas daqui a pouco a gente consegue, né? Então, aos ouvintes da rádio, nesse momento, o nosso muito bom dia. Como tu diz, precisamos do sol e da chuva, né? E tem muita gente reclamando até nesses dias. Ah, previsão, não termina essa chuva, não termina essa chuva. Glória a Deus, né, que nós temos as chuvas também. E Deus provê, né? Deus provê tudo o que a gente precisa. E a gente vive melhor se louvar a Deus por essas coisas em vez de só reclamar, né? Porque eu aprendi na igreja que a murmuração é a oração para o demônio, né? A oração para o diabo. Então, que o Senhor seja louvado pelo nosso dia, por estarmos aqui nessa rádio hoje de manhã, mais um sábado, dia de Nossa Senhora. Quem puder, né, estar com a palavra na mão, ter a Bíblia por perto, fazer uma anotação. Nós vamos falar sobre a fé hoje de manhã. E a pergunta é essa, você crê? Né? Você crê, crer é fé. Quem sabe você fica aí um pouco atento, tomando seu café, seu chimarrão atento e vai escrevendo. O que é essa fé na sua vida? Se de repente a gente acha que crê muito e daqui a pouco pode se dar conta que a nossa fé está precisando ser alimentada, precisando crescer. Então essa palavra de hoje vem para nos ajudar nesse sentido. Fique atento, seja bem-vindo e avise alguém, mande um recado. Nós tínhamos uma campanha aqui, né, Deia? Acorde alguém. Então, assim, manda um WhatsApp aí para um amigo, você sabe que precisa ouvir a palavra hoje para dar tempo dele partilhar conosco.
0: Com certeza, e precisa estar sempre alimentando, né? A nossa fé, a gente precisa estar sempre alimentando. E esse alimento é a palavra, né? A palavra de Deus que nos dá essa força de crer, né? Cada vez mais aumentar a nossa fé. Bom dia, André. André que está aqui resolvendo ali.
2: Bom dia, Aninha. Bom dia a todos que estão nos escutando. Estou tentando ver se você consegue nos ver também, para que tenha uma participação maior aqui no programa, né? Mas é uma graça, uma benção, sempre uma benção estar aqui junto, né? Hoje a Aninha vai repetir várias vezes o telefone ali, para que a gente vá se acostumando, né, Aninha? Também,
0: isso,
2: né? Se acostumando a conectar, a gente sempre fala, né? Tanto no grupo de oração como aqui, porque às vezes o nosso testemunho, aquilo que a gente comenta, aquilo que a gente fala a respeito do que a palavra tocou no nosso coração, pode servir, né, para aquela pessoa que está conectando hoje ainda, primeira vez no nosso encontro aqui. Então, mande uma mensagem, né, Aninha, depois que eu terminar ela vai repetir o número, que eu não sei de cor, tá, por isso que eu já não repito, e para que a gente possa participar juntos e ver a obra de Deus acontecer através da palavra hoje.
0: Então, eu vou passar aqui também, André, já aproveitar, né, o embalo, né, é 999-37-3882. 999-37-3882. Deixa a sua mensagem, né? Pode fazer pedido de oração também. né? Mas porque aquilo que você entendeu da palavra, né? Participe conosco, né? Você que nos escuta também pela rádio, né? Porque às vezes só o povo do Face participa, né? Mas convido você que está participando nesse momento através da rádio, né? Porque a gente não está conectando ainda o Face, mas participe conosco. É importante, né? Você está nos ajudando aqui, né? Tá comentando conosco aquilo que Deus fez na tua vida, aquilo que Deus vai mudar na tua vida. Quanta coisa Deus quer fazer na tua vida e você não se abriu, ainda não deixou. Bom dia, Otávio.
3: Bom dia, mesa. Bom dia, Leonir. E hoje, para nós católicos, é um dia muito especial para a Igreja Católica. Hoje é o dia da Assunção de Nossa Senhora ao céu, né? Ela que é um exemplo para nós de virtude, de obediência à palavra de Deus. Nós celebramos hoje a Dormição de Nossa Senhora e a sua Assunção ao céu, né? Dogma da Igreja Católica, dogma de fé para nós. Então, no Credo Apostólico, nós professamos essa fé na ressurreição da carne, na vida eterna. E hoje é um dia especial, né? Porque Maria, aquela que não teve pecado, ela morreu, diz o Papa São João Paulo II, mas ela foi assunta ao céu, né? Então, para nós que temos fé, e a palavra hoje vai perguntar isso, se a gente crê, né? Nós cremos também na ressurreição. Nós cremos que há uma recompensa para aqueles que viverem a fé aqui na terra, que viverem como Maria viveu. Dizia o Frei Raniero Cantalamessa, ela é o tipo da Igreja. Ela é aquele que nós temos que olhar e dizer assim, assim que eu preciso viver. E Maria viveu. E conhece aquela frase tão bonita, né? Faça-se em mim segundo
0: a tua vontade.
3: A tua palavra. Que maravilha! Então nós vamos ver hoje o quanto a palavra de Deus é importante para a nossa vida. Quanto nós precisamos olhar para Nossa Senhora e dizer assim: faça-se em mim segundo a tua palavra, Senhor. Porque aí está a nossa salvação. Então a importância da festa de hoje para nós é essa. Né, a importância da, porque relembra aquilo que Deus disse no Gênesis, né? E Deus viu que tudo era bom. O ser humano é bom. Tu é boa, Andréia. Né? A gente é bom. Patrícia, tu é boa. Tu é uma criação boa de Deus. Aninha, tu é uma beleza. Né? Uma criação boa. Deus viu que é bom. Quantas vezes a gente esquece disso nessa terra cheia de tantas más notícias, né? A gente pensa assim, bah, mas que racinha ruim. Mas não, a gente é bom. O que nós precisamos é começar a acreditar na palavra de Deus. E Maria nos ensina isso. Então, que programa hoje, né? Dia que a nossa mãe chegou na casa de Deus. Celebramos tudo isso, um dogma da nossa fé. E como é bom saber que Deus olhou e disse assim, tudo é bom. Ponto, né, Ana?
0: Coisa boa, né? Maria chegando no nosso programa também, né?
3: É verdade.
0: Ai, coisa boa, né? Então que a gente possa preparar nosso coração, né, para o momento da palavra. E para a palavra cair no nosso coração, a gente precisa estar com o nosso coração aberto, o coração disposto a deixar a palavra de Deus entrar. Então, para tudo isso, a gente sempre prepara, né? Prepara o nosso coração. Então, eu te convido hoje, né? Pega a palavra, a Patrícia já falava, né? Pega a palavra, pega um papel ali para te rabiscar, para te ver aquilo que o Senhor falou para ti, aquilo que pode mudar na tua vida. A tua vida pode dar assim, ó, como um vaso, né? Quebrar, ser destruído e daqui a pouco o Senhor vem e monta aquele vaso, né? Um vaso mais lindo ainda, como o Otávio dizia, né? Você é bom, né? Um vaso perfeito. Imagina, né? Então te convido, né, neste momento. Pega a palavra, pega o papel para te rabiscar, aí uma caneta se você pode, você que nos escuta pela rádio, deixa o seu testemunho, né? Entra em contato conosco através do telefone, mas prepara o teu coração. E para isso a gente vai preparar o nosso coração com uma música.

0: Salmo 49, no Salmo 49, do 1 ao 3. Falou o Senhor Deus e convocou toda a terra, desde o levante até o poente, do alto de Sião, ideal de beleza, Deus refugiu. Nosso Deus em vindo e não se calará, um fogo abrasador o procede. Ao seu redor, furiosa tempestade. O Senhor vem vindo e não se calará. Que hoje a gente possa pedir para o Senhor deixar a porta do nosso coração aberta, para que Ele venha fazer a obra. A obra que Ele escolheu para cada um de nós. Abre teu coração e diz para o Senhor: Senhor, hoje eu abro a porta do meu coração para que Tu entres, para que Tu fales, Senhor Jesus. E para que Tu mude aquilo que precisa ser mudado, precisa ser transformado. Quantas coisas na minha vida eu preciso que mude? Quantas coisas, Senhor, eu preciso que seja transformado? E muitas vezes eu quero do meu jeito, mas hoje, Senhor, eu deixo que Tu faças a obra no meu coração, que Tu me guie, que hoje Tu faças transformação na minha vida, na minha família, no meu trabalho. Quantas coisas a gente pede para o Senhor e muitas vezes a gente quer colocar do nosso jeito. A gente quer que seja tudo pelo nosso jeito. O jeito até o jeito de falar, a gente quer que o Senhor fale. Mas não. Hoje, deixa que o Senhor venha fazer a obra no teu coração. E diz para Ele: entra, Senhor. Eu te dou livre acesso. Deixa que Tu faça aquilo que Tu quiseres, Senhor. Se precisar me quebrar, Senhor, como um vaso, para me transformar novamente, Senhor, me fazer uma pessoa diferente, assim como nós falávamos, né? Somos pessoas boas. O Senhor nos fez pessoas boas, mas precisamos viver a palavra de Deus para seguir sendo bons, sendo firmes na fé, acreditando nessa palavra. Eu te convido hoje, meu irmão, você que pode nesse momento parar um pouquinho. Não sei onde você está, se você está saindo da sua casa, se preparando para o trabalho, já está chegando no trabalho, ligando o teu rádio no carro. Mas eu te convido, escuta a palavra que o Senhor tem para ti hoje. Ele te chama e te convida. Ele não arromba a porta. Ele precisa que você abra essa porta e que se deixe ser levado pela palavra, pelo amor que o Senhor tem por cada um de nós. Sim, Senhor, te pedimos, Senhor, que hoje Tu adentres, Senhor Jesus, em cada lar da nossa cidade, Senhor Jesus. Não só da nossa cidade, mas do interior, do Brasil. Quantas pessoas precisando neste momento, Senhor Jesus. Deixe amor sendo derramado sobre cada um, sobre cada lar, Senhor Jesus. Que nós não conhecemos, Senhor, mas através do Teu Espírito Santo Tu podes adentrar, Senhor. Quantas pessoas neste momento que sofrem, Senhor Jesus, por doenças. Quantas pessoas que sofrem porque perderam alguém. Porque neste momento estão passando por dificuldades financeiras. Quantas pessoas que neste tempo, Senhor Jesus, perderam suas casas, Senhor. Perderam os seus móveis. E neste momento sofrem, Senhor Jesus, porque não conseguem recuperar. Mas, Senhor Jesus, temos a Tua força, Senhor. Soubemos que Tu vai adentrar nos corações e nas casas, Senhor Jesus, e vai fazer a Tua obra, Senhor, vai fazer essa mudança. E essa mudança, Senhor Jesus, é através da nossa fé. A fé que acreditamos, Senhor Jesus, que tudo pode ser mudado, Senhor Jesus, pela força da oração. Que nós possamos mudar, Senhor Jesus, esse sofrimento, essas dores, tirando essas pedras que não nos deixam crescer, Senhor. O nosso coração vive endurecido. Te pedimos, Senhor, adentra, Senhor Jesus, no mais profundo do nosso coração, do nosso consciente, Senhor Jesus, e fazes a Tua mudança. Porque precisamos, Senhor Jesus, ser sacudidos para que a graça aconteça, Senhor Jesus, na nossa cidade, na nossa família, no nosso estado. Quantas pessoas precisando, e hoje nós Te pedimos. Derrama, Senhor, a Tua água viva. Derrama a Tua água viva e vem lavando, Senhor Jesus. Vem lavando tudo aquilo que precisa ser lavado, que precisa ser retirado dos nossos corações. Desses corações que são como torrões, Senhor Jesus, que precisam ser quebrados. Por isso Te pedimos, Senhor, envia sobre cada um de nós a Tua bênção, a Tua graça. Glória ao Pai, ao Filho e ao Espírito Santo, como era no princípio, agora e sempre. Amém. E a gente precisa, né, Otávio, dessa água para lavar, né? Tirar todo esse torrão que está duro aí, para amolecer esse dos nossos corações, né?
1: É verdade, Ana, sabe? Eu acho que a gente só consegue abrir o nosso coração e, como tu dissesse, tirar aquele torrão duro, aquela terra seca, quando a gente tem uma experiência profunda com o amor de Deus, né? Que esse amor é derramado no nosso coração. Quando a gente se sente amado, é muito importante o amor, a presença do amor na nossa vida, de sentir que é cuidado, que é amado, a gente floresce, né? Sem esse amor de Deus é difícil, né? Porque o amor do mundo é tão imperfeito, né? O amor do mundo cobra para amar. O amor de Deus é de graça, já diz a palavra, né? A graça de Deus. Então, como é importante ter essa experiência do amor de Deus? Eu acho que sem esse amor de Deus é difícil, né? Então vamos pedir a graça de ouvir o que Deus tem para nós no dia de hoje, pelo sinal da Santa Cruz. Livrai-nos, Deus, nosso Senhor, dos nossos inimigos. Em nome do Pai, do Filho e do Espírito Santo.
0: Amém.
1: Então a palavra para nós hoje está lá no livro de Amós, capítulo 9, versículos de 11, versículo 11 e o versículo de 11 a 14. Amós, capítulo 9, versículo de 11 a 14. Naquele dia, levantarei a cabana arruinada de Davi, repararei suas brechas e levantarei as suas ruínas, e a reconstruirei como nos dias antigos, para que herdem o que resta de Edom e de todas as nações sobre as quais o meu nome foi invocado, oráculo do Senhor que executa essas coisas. Eis que vem dias, oráculo do Senhor, em que seguirão de perto o que planta e o que colhe, o que pisa os cachos e o que semeia. O mosto correrá pelas montanhas, todas as colinas se derreterão. Restaurarei então o meu povo de Israel. Reconstruirão as cidades devastadas e as habitarão. Plantarão vinhas e beberão seu vinho. Cultivarão pomares e comerão seus frutos. Vou no versículo 15 também. Implantá-los-ei no seu solo, e não mais serão arrancados da terra que lhes dei. Oráculo do Senhor. Então, essa palavra de hoje, do Senhor para nós, que está lá em Amós, chama promessa de restauração. E realmente, todos nós ali que vivemos a experiência nos grupos de oração, na missão, né, nos retiros que nós fomos, a gente percebe que a palavra de Deus é de fato uma palavra real. Ele restaura a nossa vida. Vocês estão aqui podem testemunhar isso?
0: Sim.
1: Ele restaura, né? Ele, a ponto de nós mesmos não nos conhecermos mais. Depois de um tempo de adquirir a vida espiritual, de conhecer, de ter contato com a palavra de Deus, de passar por formações, de experimentar a vida de missionário, nós percebemos e nós conversamos entre nós, né? Eu não sou mais a mesma pessoa. Então, Deus é capaz de reconstruir a cabana arruinada da nossa vida, da nossa família. E hoje nós vemos o valor do tempo com Deus, né? Uma das coisas que mais nós vamos perceber, aqueles que vão ter a longevidade, a graça de ter uma vida longa, e talvez alguns vão se cobrar muito, é quando a gente vê o que a gente fez com o tempo da nossa vida. Como a gente gastou essa moeda tão cara que Deus nos dá, que é o tempo. Porque o tempo é uma coisa muito mística, né? Porque o tempo que foi perdido não tem como ser recuperado mais, né? O tempo que a gente perdeu com bobagem, que a gente perdeu procrastinando, o tempo que a gente deixou de fazer as coisas que devia fazer, é uma dor que vem na razão. Diz, quanto tempo eu perdi? Até o profeta Isaías diz, né? Ah, se eu tivesse sido atento à palavra do Senhor, quanta coisa eu teria poupado, né? Quantas graças eu teria recebido. Então veja, nós precisamos crer na palavra de Deus. Crer naquela palavra que o Senhor está dando para nós hoje. Vou reconstruir essa casa. E hoje em dia está acontecendo uma realidade das doenças mentais, das doenças da mente, muito grande, porque a gente nota, principalmente nós que vamos em várias cidades, estamos em vários locais diferentes, nós notamos um certo cansaço nas pessoas. O cansaço de lutar por uma vida melhor, o cansaço de esperar um companheiro para viver uma vida melhor, o cansaço de lutar por um trabalho melhor, o cansaço de querer ver os filhos bem, diz, poxa vida, eu luto, luto. Quando eu vejo uma semaninha boa, cai tudo de novo. A gente sente um cansaço nas pessoas, né? Um grande cansaço. E como nós precisamos, o que fazer, qual o primeiro passo a ser dado? A gente aprende na vida que os primeiros passos são os mais importantes, não importa a distância da caminhada. O começo, os pequenos começos, junto à palavra de Deus, são as coisas mais importantes da nossa vida. O primeiro passo é sagrado. E às vezes a gente desfaz o primeiro passo porque é um passo pequenininho, é um pequeno passo, uma pequena mexidinha na minha vida, mas ele é o mais importante, porque ele partiu de uma decisão. Então, as pessoas hoje, elas estão tentando resolver os seus problemas investindo, às vezes, na medicina, num bom médico, e isso é um bom passo, mas muitas vezes, em alguns aspectos, não conseguem melhorar, não conseguem reestruturar suas vidas, apesar da grande avanço da técnica da medicina e da grande ajuda de um psicólogo, de um psiquiatra. Mas você tenta melhorar sua saúde, tenta melhorar seu trabalho, seu namoro, a faculdade, enfim, toda a sua vida, o seu casamento, mas por mais que você tenta, às vezes as coisas não melhoram. E nós temos atendido muitas pessoas, por isso falo isso. Lembra do caso da hemorroísa? Diz a palavra, né, que ela já tinha gastado tudo o que tinha tentando melhorar, né? Tudo o que ela tinha, para chegar mais para cá, que o pessoal está me pedindo aqui para aparecer na câmera aqui, né? Então ela tinha gastado tudo o que tinha e já estava há 12 anos. 12 anos esperando para melhorar a sua vida. Que tempo, né? 12 anos. Que cansaço essa mulher não tinha. Muitas pessoas estão vivendo essa realidade, estão extremamente cansadas e não conseguem ver a mudança nas suas vidas. Nós vamos ver agora que essa resposta está aqui nesse livro de Amós. Então, a importância de dar o primeiro passo. A importância de dar aquele passo que vai mudar a minha vida. Essa é a resposta que a Bíblia vai nos trazer no dia de hoje. Mas como caminhar se a gente não sabe para onde ir? Então a primeira coisa que nós temos que fazer é colocar um objetivo, uma meta na nossa vida. Eu preciso saber aonde estou indo. Eu estava vendo um missionário que foi visitar a África. Eu já falei isso aqui no programa, mas acho que cabe eu trazer isso aqui. E ele disse que se impressionou muito num país lá da África, se eu não me engano era o Congo, onde a pobreza é muito grande, as pessoas não têm trabalho, não chove, não tem alimento. E disse que as pessoas estão tudo caminhando na rua, o dia inteiro caminhando. Ninguém fica em casa, é todo dia caminhando. E ele disse que pegou carona, foi num lugar que ele ia visitar lá, e ele estava indo com o carro, assim, as pessoas tudo caminhando na direção oposta ao carro, né? E as pessoas pedindo carona. E ele disse, mas por que elas estão indo para lá? Por que elas estão pedindo carona? Nós estamos indo para lá. Ele disse, porque aqui as pessoas passam o dia inteiro caminhando, tentando achar comida, pedir alguma coisa, e vão a todos os lugares possíveis e conseguem alguma coisa. Então elas não sabem para onde vão. Passa um carro para lá, espera o carona para ver se lá tem alguma coisa. Que triste, né? Então veja, o primeiro passo é traçar uma meta. O primeiro passo é nós termos um objetivo na vida. Uma meta a ser alcançada. Então, para que seja vencido esse cansaço que está na nossa mente, hoje tem avançado muito as pesquisas da mente, do cérebro, e as pessoas têm colocado como é importante nós termos esses objetivos na nossa vida. uma meta a ser alcançada. E veja, uns sintomas que estão acontecendo. Quando chama alguém que está cansado e tenta apresentar uma coisa nova para ela, para você ver. Geralmente pessoas que estão cansadas não gostam de coisas novas, de mudanças. Não é verdade? Ah, não. Vamos numa festa? Não. Vamos no aniversário? Não. Vamos rezar um pouquinho? Não. Quer morrer? Quem sabe? Né? Então as pessoas estão cansadas da vida. Estão cansadas, não aceitam mais as coisas novas, uma nova proposta. Por quê? Porque não tem mais objetivo. Cansou de vez. E, sabe, tem uma capa de um livro, eu estava vendo num podcast, eu não anotei o nome do livro, mas eu acho que cabe trazer aqui também, né? Que a pessoa disse que olhou na capa do livro e dizia assim: hoje em dia você tem que ser esperto. Se você falar, depois negue. Se você mandou uma mensagem, depois negue. Se você assinou alguma coisa, negue mais ainda. Por quê? Porque tem que ser esperto. Ou seja, não precisa ter palavra. Tem que se dar bem na situação. Não importa se você falou, se comprometeu com aquela situação. Não, você tem que se dar bem. E esse é o pensamento que está no mundo de hoje. E por causa desse pensamento, veja, nós temos confundido a palavra de Deus com a palavra humana. Porque tantas pessoas querem se dar bem para cima de nós, como é difícil hoje você acertar uma coisa com uma pessoa e a pessoa não cumprir aquilo. Quem trabalha com vendas, eu estou aqui olhando para a Patrícia, que a gente trabalha com vendas, a gente vê muito isso, né? As pessoas dizem uma coisa e não cumprem aquilo. Ou, se não está, depois passa um tempo, pensou, diz, não vou fazer mais. E a gente fica lá, né? Com todos os projetos na mão, com tudo na mão, e não sai aquilo. Então veja, a gente pensa que Deus é assim também. Mas a palavra de Deus se cumpre na nossa vida. Já dizia o profeta Oséias: Deus não é homem para mentir. Mas o mundo inteiro está assim, as pessoas não cumprem mais a palavra. As pessoas querem se dar bem. Não importa se ela deu a palavra para você, se ela... Sabe? É uma situação muito complicada que nós estamos vivendo hoje. Então, Amós, ele era um agricultor que recebeu... Era um homem muito sério e Deus começou a falar com ele. Mandou 5 mensagens para ele, dar ao povo. Depois você estude o livro de Amós, lá você vê que tem 5 profecias. Eu estou pegando aqui a última, o desfecho, o fechamento, onde ele diz assim: eu vou restaurar a cabana de Davi. E a minha fala é essa para nós hoje, que nós temos que acreditar na palavra de Deus, que não é como a palavra dos homens, que não é como a palavra que promete as coisas e não cumpre. Então, nós precisamos acreditar, e nós temos visto isso, né? O que foi esse grupo de oração essa quinta-feira, né? Os testemunhos.

0: que Deus não é como um homem que faz questão de querer se dar bem, não importa se a palavra tem valor ou não. Então, a pergunta qual é, Ana?
1: Você crê na palavra de Deus?
0: Deus vai reerguer a sua vida. Mas nós precisamos dar um passo em direção ao Senhor. Dar um passo, quem sabe, é hoje se confessar. Dar um passo hoje, quem sabe, voltar para a Santa Missa. Dar um passo hoje, quem sabe, é pedir perdão para alguém. Dar um passo hoje, quem sabe, é você tomar a decisão de voltar para a casa de Deus. Ah, mas eu tenho vergonha de falar para o padre tudo que eu fiz. Meu irmão, estou há 32 anos direto na missão e digo para você, os padres nem lembram o que você fala. Conversando com muitos padres que são meus amigos, os padres nem lembram o que a gente está falando. E a gente fica...
2: Eu complementar isso aí, eu estava com um tipo de padre dizendo, eu acho que eu sofro de uma certa amnésia de confissão, porque termina, não me lembro de mais nada.
0: É verdade. Então veja, precisa dar o primeiro passo hoje. Para que Deus, como diz aqui nessa palavra, possa reerguer a sua casa, sua cabana. E bote uma meta. Eu vou fazer aquilo como Nossa Senhora. Eu vou fazer o que Deus manda na minha vida. E vai atrás das promessas de Deus. Eu tenho visto, estou afirmando para você aqui. Eu tenho visto, eu tenho acompanhado. Esse grupo foi especial, né? Porque quantos testemunhos estavam naquele grupo lá, né? Gente que passou em concurso, gente que conseguiu emprego, gente que estava com o imóvel encalhado há anos, foi lá receber uma palavra profética no grupo de oração, vendeu em uma semana. Gente que fez um testemunho lá e disse, eu ia tirar a minha vida. Eu ia acabar com a minha vida, porque de tantos acontecimentos que teve, recebeu uma palavra profética, que ia assinar um contrato, em 3 dias assinou o contrato. A pessoa renasceu. Então, meu irmão, não venha dizer que a palavra de Deus não acontece. Que hoje nós possamos tomar posse, hoje no dia da Assunção, daquela que creu, que foi elevada em corpo, alma e espírito, está lá diante do trono de Deus, porque creu. Faça-se em mim, segundo a tua palavra, Senhor. Vamos pedir a graça, então, Senhor Jesus. Nessa manhã nós queremos te pedir o dom da fé, Senhor. Eu creio, mas aumenta a minha fé, Senhor, para que eu possa acreditar na tua palavra, porque ela se cumpre em minha vida, ela se realiza na minha vida, ela restaura a minha família, às vezes arruinada, acabada, destruída, os meus projetos, porque ela tem poder. Que eu dê hoje o primeiro passo, me dá força para dar o primeiro passo, Senhor, para crer nas tuas promessas, porque tu és o caminho, a verdade e a vida. Eu preciso voltar para a casa de Deus. Diga isso. Eu preciso voltar para a casa de Deus. Amém.

São 8:39 e este é o programa Palavra Viva, programa de leigos consagrados da comunidade Fonte Nova. E esse é o nosso momento da partilha, né? Onde a gente partilha, né? Você crê na palavra de Deus? Eu estava falando, né? E me vinha muito...

0: Eu já nem peço mais nada para o Senhor, eu já digo, seja feita a vontade de Deus na minha vida, porque às vezes a gente faz um plano, né? Ah, porque eu vou viajar, vou fazer tal coisa, né? Eu digo, e não sai nada daquilo que a gente quer. E eu já digo, o Valnei me convida, né? Vamos fazer tal coisa? Não, vai ser conforme Deus quer, porque não adianta eu faço um plano, o Senhor faz outro para mim e é melhor que aquele que eu fiz. Né? Então a gente tem que louvar e agradecer a Deus, né? E crer na palavra de Deus. É, vem me tocando muito forte isso, né? Tem que entregar mesmo para Deus, né? Deixar que Ele faça a obra, né? Lógico, a gente tem aqueles nossos sonhos, claro, né? Só que eu tenho realizado tantos sonhos, né? Sem pedir para o Senhor, daqueles que eu sonhava lá quando jovem, né? Sonhava, né? Eu mesmo. A gente teve vários carros, né? E tudo de cores, que, né? E o meu sonho era ter um carro vermelho. Mas eu nunca falei para ninguém, nem para o Volney. E agora, há pouco tempo, consegui um carro vermelho, né? E eu nem falei nada, o Volney que escolheu e tudo, né? E eu digo assim, o Senhor tem pequenos detalhes. Ter um carro é uma bobagem, né? Que nem diz, né?
1: Não,
0: mas
1: não,
0: é para a obra de Deus. Que nem
2: a cor do carro,
0: não, mas a cor do carro é uma bobagem, né? No, detalhes, mas aquilo que Deus faz com tanto carinho, né? Quando a gente crê nessa palavra dele, né? Que ele faz, né? E eu nem pedi assim para dizer, Senhor, eu quero ter um carro vermelho. Não, simplesmente eu deixei. Eu digo, é um sonho que eu tenho, né? Mas vai se realizar? Não sei, né? Deixar para vontade. Entreguei para Deus. Né? E aconteceu, então, tantas outras coisas mais grandiosas ainda que o Senhor já fez na minha vida, né? Exemplo, eu não queria fazer cirurgia nos meus pés, né? E eu consegui não fazer cirurgia nos meus pés, porque eu entreguei para o Senhor. Disse, Senhor, seja feita a tua vontade. Então, tem coisas assim que, quando a gente entrega, que a gente acredita na palavra de Deus, que a gente crê na palavra de Deus, ele faz, né? No tempo dele, mas ele faz. Então, a gente tem que acreditar e confiar e deixar que ele faça do jeito dele, que é o melhor jeito, né? Com certeza. Patrícia, você crê na palavra de Deus?
3: Cremos, né? Cremos. Eu acho até que hoje em dia, viver crendo na palavra é mais ou menos como andar sobre as águas, né? No tempo lá de Jesus. Porque a gente pisa, né? Onde não enxerga nada firme, né? É tudo na fé. Mas, de qualquer forma, a gente demora uma vida, né? Como tu disse, uma vida para aprender isso. Por causa da nossa dureza, teimosia, né? Tantas coisas que estão arraigadas, assim, na gente, na nossa formação, até as heranças genéticas e DNA nos dão uma resistência, né? A crer naquilo que a gente não apalpa. É, sim, da matéria, né? A gente não pode segurar. Então, a gente só começa a segurar essas coisas no momento em que vai vivendo elas, né? E para viver elas, tem que andar. Para viver elas, tem que dar um passo, né? Como é que é o primeiro passo?
1: Primeiro,
3: né?
1: Passo.
3: O primeiro passo que o Otávio falou aqui no início, que parece ser importância, mas talvez seja o mais importante. Porque o primeiro passo te dá a direção para onde você vai andar, né? O primeiro passo é o desinstalar-se. E aí depois a gente vai, né? Segura na mão de Deus e vai. Né? Seja o que Deus quiser. Mas esse primeiro passo a gente deu e vai experimentando, né? Tocando Deus nas experiências de abandono da vida, que Deus tem muita paciência com a gente larga só uma pontinha, ele tudo bem, ele faz com aquela pontinha, aí na próxima a gente larga duas pontinhas, né? E a gente vai largando o fiozinho devagarinho na mão do Senhor. Eu, na minha orientação lá espiritual, com a irmã Betina, um beijo para ela, né? Maravilhosa que ela é, me ajuda muito, ela sempre me disse isso, a paz vai vir no momento em que, como tu disse, ó, tudo bem que tu tenha planos, né? Tudo bem que a gente queira coisas, a gente quer assim. Mas a paz é assim, dizer a Deus, eu quero assim, assado, faz... Mas entrega, né? Entrega e o coração vai estar em paz. Se o Senhor der e se o Senhor não der, né? Tem que saber que o Senhor pode mudar os nossos planos. Por não mudar os nossos planos? O fato é que ele tinha outros planos. E a gente não sabia, né? E a paz se dá nesse momento em que a gente se conforma, né, com a vontade de Deus. Se conforma no sentido de, né, tomar a mesma forma da vontade de Deus. Não se rebelar. A gente fica, né, coração aperto quando a gente se revolta. Ah, eu não queria isso, mas não queria desse jeito. Eu queria do outro jeito. E por que que não? E por que que o fulano tem? Eu não tenho. Então, essa paz, né, que Deus dá é quando a gente vai, mesmo tendo as nossas coisas, assim, eu queria assim, né? Mas se tu tiver um outro jeito melhor, eu aceito o teu jeito. Como é difícil. E como é difícil. É um treino de toda a vida. Eu acho que é um treino de toda a vida. Mas conforme a gente vai experimentando as bondades de Deus, né? Esses caprichos de Deus que ele faz para nós, os carinhos de Deus, nós vamos perdendo o medo de confiar. Eu comigo assim. Eu fui devagarinho até hoje, né? Vou perdendo o medo de confiar em Deus, porque Ele foi me dando essas experiências ao longo da vida. Então, o negócio é esse, dá o primeiro passo, caminha, né? Confia no sentido de que Deus nunca decepciona, não tem ninguém, né? Nunca se ouviu falar de alguém que tenha se decepcionado com Deus quando faz isso. Coloca as suas delícias no Senhor, não é? Então, é esse o convite de hoje, aproveitando a intercessão de Nossa Senhora, assunto ao céu, que leve esses nossos desejos, mas mais do que isso, a Deus, leve o nosso maior desejo, que seja o de fazer a vontade do Senhor, em primeiro lugar.
0: Amém, olha aí, que linda essa resposta da Patrícia, né? Essa partilha dela, né? Muito profunda, né? André, você crê, André, na palavra de Deus?
1: Creio na palavra de Deus, né? A gente falava no caminhar, né? Já tinha um livro, tem um livro do Dunga que diz o caminho se faz caminhando, né? Então a gente tem que caminhar, trilhar no caminho de Deus, né? Com aquilo que a gente vai já aprendendo, vai se aprofundando, né? E aí até como um pouco da formação que nós tivemos ontem, né? No tempo certo, no momento certo, com as pessoas certas, as coisas Deus vai ajustando, né? Então, nem digo, no meu caminhar eu tenho algum... A gente tem que ter alguns objetivos, né? Para que não, eu quero, eu penso isso, melhorar para frente da minha vida isso. Claro, é natural do homem e é importante que a gente tenha isso, então a gente fica à deriva, né? Mas aí, gente, o senhor, esse é meu, é botar no papel, né? Esse é o que eu tenho no meu coração. Agora, nesse meu caminhar, né, que tu faças da tua vontade, né? E aí Deus vai colocando no meio do caminho, né? Bota aquela pessoa, faz essa situação, mostra aquilo ali, né? Então, é se dispor, assim. Primeiramente, é essa resposta que a gente tem que dar. Tu crê? Eu creio. Eu gosto muito daquela passagem que diz, né? Deus não é um homem para mentir, né? Oh, se o senhor falou que vai acontecer, acontece. Sabe que eu me lembrei também um trechinho do The Chosen que a gente viu essa semana, que é uma parte bem marcante ali, né? Que mostra que o Tiago Menor ali, eu tinha lá no seriado, ele tem um problema na perna, ele é meio manco, né? E aí ele vê todas as várias outras pessoas com o mesmo problema, Jesus curando. E ele que está tão próximo de Jesus ali, não é curado, né?
3: É difícil, né?
1: É difícil, pai. E aí é um momento assim de uma conversa tão forte ali naquele instante, né?
2: Jesus manda ele em missão, né?
1: Manda ele em missão.
2: Curar os coxos.
1: É, curar, exatamente. Ele, aí ele pensa, mas como eu vou fazer isso se nem tu nem me curou, como é que eu vou curar os outros, né? E achei muito profundo aquilo ali, né? Assim, quer complementar? Então, agora falar. Pode falar.
2: É, Jesus, foi muito forte a cena, né? Muito forte, porque Jesus assim, meu Tiaguinho, né? É, eu preciso que tu fique assim hoje, porque as pessoas vão te ver curando os outros manco e vão olhar e vão dizer, pá, como é que pode, né? Esse aí manco nos curando. E aí o Tiago começa a chorar e ele diz assim, eu queria te dizer que tu tens que ver o que está reservado para ti lá em cima. E aí o Tiaguinho desaba a chorar, né? Porque ele manco ali, eu vou curar os outros assim, Senhor. E ele, meu Tiaguinho, e abraça ele, eu digo, e imagina,
1: como,
2: né?
1: É, e como que forte tinha que crer isso, né? Em Cristo ali naquele instante, né? Para que... tua missão, talvez na tua maior fraqueza humana naquele instante, né?
2: Então... E ele rindo, chorando depois, assim, ele, né?
1: Eu creio.
2: Que ver o que te espera lá em cima. Por causa dessa tua entrega. Então, às vezes, a gente tá manco ali, pregando a palavra, né? Curando os outros, às vezes doente, né? Quantas vezes isso já aconteceu conosco? Mas a gente sabe que a palavra vai acontecer, que Deus tem a hora, o lugar, as pessoas, como foi dito aqui. Então, isso é que importa, né?
0: Eu entendo ele, porque de vez em quando eu manco.
2: E é lá orando para a cura dos outros, né?
0: Ah, às vezes eu tenho que sentar para poder orar. Eu sento, né? Faço oração em pé e depois sento para conversar com a
2: já
0: pessoa.
2: Já pensou dizer,
0: né?
2: minha.
0: Porque eu sento, né? Ali, porque dói, né?
1: Fica e assim, reporta isso também, né, Ana? Quantas vezes a gente vai para o grupo de oração e o nosso dia não foi bom? Né? E a gente tem que ir lá servir, né? A Patrícia que tem que estar lá cantando feliz e alegre, Patrícia. E quantas vezes a gente sabe as batalhas que passou no dia, né? Mas nós cremos nesse Cristo, né? Então não é aquele momento, aquele dia ruim, aquilo ali que vai nos afastar daquela promessa que Deus tem, né?
0: É verdade, né? Deus sabe tudo, né, da nossa vida. Ele que nos conduz. É só a gente dizer para Ele, Senhor, nos conduz, que eu sou assim, é só carona, né? O Senhor dirige, né? Mas então, passar, né, o telefone para alguém que queira, né, partilhar mais um pouco aqui conosco, né, você que nos escuta pela rádio, né, pelo Face, todo mundo manda mensagem, tá funcionando, né, André?
1: Funcionando, funcionando. Manda uma mensagem, um oizinho aí para mim.
0: Manda um oi aqui para André, a gente fica ansioso, porque é testemunho, né, para o povo que nos escuta pela rádio, né, quem tá, nos assiste pelo Face, que manda as, né, ali a partilha. Está partilhando com você que também está na rádio, né? Você pode também mandar sua mensagem. É 999-37-3882. 999-37-3882. Que é importante essa partilha, né? Dos irmãos partilharem, né? Até que eles estão na rádio, que podem estar ali escrevendo e mandando uma mensagenzinha para nós, né? É importante quantas pessoas são curadas, né, através de um testemunho. De uma palavra que escutou, de um testemunho. Isso para nós é importante também, né? André, quer, alguém partilhou aí?
1: Não, estou só esperando.
0: Só esperando, ninguém partilhou.
2: É uma benção de um padre, hein?
1: É, não, mas aí a partilha insiste, depois a benção a gente deixa mais para diante.
0: Olha aí que coisa boa, né? Então, que a gente possa, né, entregar a nossa vida para o Senhor, né? Ele que transforma a nossa vida, Ele que nos encaminha, né? Quantas coisas a gente tem pedido para o Senhor, né? Quantos, a gente pede um serviço. Ah, Senhor, eu quero um serviço assim, assim, assim, né? E coloca nas mãos do Senhor, deixa que o tempo... Ele prepara ali o tempo, ele vem com a graça dele muito maior, né? E é muito bom, né? Saber que tem o Senhor ali por trás de nós, que nem uma criança quando está caminhando, né? A gente vai segurando para ela aprender a caminhar. O Senhor é assim conosco, né? Quando a gente pede as coisas, né? Ele vai nos amparando para a gente ter o melhor.
1: Então, quantas vezes, Daninha, às vezes a gente, né, pede algo que às vezes é essencial para a vida da gente. E a gente não tem a resposta de Deus e não entende, né?
0: Yeah.
1: Aí com o passar do tempo, poxa, posso enumerar muitas coisas. Passou o tempo, eu entendi porque naquele momento eu não recebi aquela graça, né? Então é um confiar, né? É um crer. É olhar para frente, o Senhor, eu creio. É, vamos dizer, Patrícia, e vamos, ponho minhas delícias, né, no Senhor e vamos embora, né? O Senhor sabe o momento certo.
0: Né? É, que não era o tempo, não era nem o lugar, como a gente falava ontem, né? Então aquilo ali me chamou a atenção,
1: e nem com as pessoas,
0: né? E nem
1: aquelas
0: com as pessoas que estavam ali, né? Então tem esse tempo de Deus, né? A música que a Patrícia cantou no início ali, muito bonita, né? Complementou também, né? Então, a gente vai vendo que tudo é o tempo de Deus, não é o nosso, né? Que a gente deixa para Ele que Ele faz a obra. Você já quer ir colocando o nome de quem participou?
1: Tá, temos, assim, várias cidades participando.
0: Olha!
1: Então, quero mandar um abraço, então, para a Carmen Colecel. Um beijo grande ali para a Carmen, para a Aline. A Nari, o Anilton, lá de Jaguarão. Jaguarão, que vamos estar segunda-feira lá, né, Otávio?
2: É, temos missão em Jaguarão, lá segunda.
1: A comunidade de Santa Rita. O Mário que está indo para Porto Alegre, está na estrada lá, mandando um abraço, escutando o programa. Então,
2: meu irmão, querido, grande
1: Mário,
2: abraço.
1: Deus abençoe a tua viagem. A Gorete, lá de Santa Maria. A Fátima, lá de Pedro Osório. O Antônio, a Simone. O Padre Edson, né, que nos deu uma benção ali, da Colônia Maciel. Que Deus abençoe também a sua missão. É, nós tivemos lá essa semana, foi uma graça, né? Essa passada.
2: Crisma,
1: né,
2: de adultos, né?
1: Ah, um momento tão lindo,
2: retiro.
1: Assim. Uma graça muito grande. Um grande abraço também para. E que Deus abençoe essa missão, né? Do Padre Edson lá também. A Laci, o Breno. A Michele, o Wagner, lá de Pedro Osório. A Clarice, o Felipe, a Ana Paula. E eu recebi uma foto muito querida, muito mimosa. A minha filha amada, Esther, e a Sofia, as duas sentadinhas, né, escutando o programa, nos vendo aqui. Um grande abraço também. A Isabel também, já deve estar mexendo, escutando lá na barriga,
3: na,
1: né?
3: Na barriga.
1: Então, um grande beijo aí para minha netinha Sofia, espero que esteja me escutando, né? E todos os outros, né? Que eu sei que outras pessoas estão me escutando e estão nos vendo, mas que fiquem nessa semana uma bênção e a graça de Deus aí no nosso coração.
0: Coisa boa, né? Bastante gente participou, né? Porque a gente entrou já mais tarde um pouquinho,
1: pois,
0: né? Pelo
1: Face, a gente atrasou, né, um pouquinho hoje aí, né?
0: Uma função aqui do Face, mas tudo se organiza, o Senhor vai ajeitando, né? Quando o Senhor quer, Ele ajeita ali, né? A gente tenta que o nosso humano, né, não dá, o Senhor vai ajeitando. Mas é tudo para a graça de Deus, né? E o que, que nós temos na quinta-feira, Otávio? Tu falava
2: então,
0: no início?
2: Muito bem lembrado, Ana. Toda quinta-feira tem o nosso grupo de oração da Fonte Nova, lá na Igreja da Luz. É, às 20 horas, e agora também, às segundas, quartas-feiras do mês, lá na Catedral, uma noite louvor. né? E esses têm sido um momento de muita cura, de muita libertação. Como eu disse aqui, os testemunhos que chegaram, as pessoas que receberam, né, aquela palavra profética e veio trazer lá, né, o contrato de emprego, veio trazer. Quantas vitórias, meu Deus. Então, não deixe de estar presente. A gente pode escutar o programa na rádio, em casa, claro que pode. Mas estar lá no momento da graça faz toda a diferença na nossa vida. Então, quinta-feira às 20 horas na Igreja da Luz, toda quinta, sempre tem. E agora você pode na segunda, quarta do mês, ali na Catedral, a Noite de Louvor. Logo após a missa ali, a gente tem uma Noite de Louvor ali com adoração Santíssimo, né? Quando já veio testemunho dessa última quarta. Então, não deixe de experimentar o poder da Palavra de Deus na sua vida. Dei o primeiro passo, quem sabe o primeiro passo não é o grupo de oração, né, Aninha?
0: Com certeza, né?
1: E lá
0: com
1: em Jaguarão, até nós falando de Jaguarão, ontem até a Helena comentando, já fazia 2 anos, né?
2: Uma vez
1: por mês também tem um grupo lá, né? Claro, tem outros grupos de oração, né, na cidade, com certeza. Mas aqui com a Fonte Nova, né? Vai fazer dois anos aí.
2: Um grupo de jovens, de 32 jovens, e já estão começando agora o processo de formação. Esse grupo de oração, né? Começou um processo de formação, então... É os frutos do Espírito, né? Louvado seja Deus, quanta transformação de vida. Os testemunhos lá são inúmeros. De gente que não ia nem à igreja. Então, louvado seja Deus, né? As maravilhas do Senhor acontecendo em nossas vidas. E fora aí, temos também, vamos participar de um cerco de Jericó em Pedro Osório. Vamos estar dia 29, no final de semana de 29, lá, último final de semana de agosto. Isso. Vamos estar lá no...
1: Em Bagé,
2: no Colégio São Benedito, num encontro para pais de alunos, e também lá no Padre Geriboni, no Esquadrão da Vida, fazendo um retiro. A Aninha, a Patrícia e o Volney vão estar lá pregando um seminário, uma primeira experiência de oração lá para aquele povo todo, dependentes químicos, irmãos queridos, um abraço se estiver nos escutando, que às vezes estão nos escutando lá. E é missão que não acaba, tem mais coisas, mas a gente vai dizendo aos poucos aqui. Louvado seja Deus, porque a palavra, a semente divina da palavra tem sido jogada por muitos lugares e tem dado muitos frutos, né, Ana?
0: Ah, se quiser que vai deixar a Patrícia, pode falar, Patrícia, a jornada da...
3: Tá acontecendo hoje, né? Acontecendo hoje a 7ª Romaria da Juventude, né, que é uma procissão de jovens que vai até lá Guadalupe, o Santuário de Guadalupe. Com uma série de atividades assim para os jovens, né? Várias paradas. E o pessoal vai caminhar. Uns vão de carro, né? Uns vão de carona, mas assim, muita gente vai caminhando e rezando nesse caminho cujo caminho, a ideia é esse caminho, né? De purificação, de aumentar a fé, né? De meditar nos mistérios da vida de Jesus e na nossa vida. Então, se você é jovem e hoje está livre, né? Corra até o Santuário de Guadalupe, participe com outros jovens, troque, né, a sua vida, que tá sem os horários, mas é durante o dia, né?
0: Sai às 9 horas da manhã, eu não lembro daquele bairro que tem ali.
3: Sai nas Três Vendas aqui, né?
0: Isso.
3: Saída na comunidade Nossa Senhora de Luz, nas Três Vendas, tá? E tem parada na São Miguel, tem parada na Jesus Operário, nas comunidades, né? Depois parada na São Judas, na Santo Antônio. E finaliza a chegada lá no Santuário de Guadalupe. Participe, né? Se você tem essa oportunidade de estar com outros jovens. Às vezes os jovens estão tão perdidos no sentido de que não acham que não tem outros que pensam como eles, né? Acham que não tem outros que têm fé, mas tem uma galera, né?
0: Uma galera. Muitos,
3: vai lá em Guadalupe hoje, você vai ver que galera, quantos jovens estão buscando Jesus ainda, né, na sua vida e querendo ser homens novos e mulheres novas.
0: E eles vão a pé, Patrícia, eles não vão de carro, né? São os batedores que vão de carro, né? Quem leva o som e vai também de carro, mas os jovens vão a pé.
3: Vão, claro,
0: vão,
3: né?
0: A pé,
1: lá,
0: né?
1: Nós era Deus jovem lá em Barbacena, vou dizer, Otávio, muitos nós somos, olha quantas graças recebemos, Otávio. Várias romarias, então fica o convite. E Aninha, antes de terminar, eu quero entrar um testemunho aqui, eu quero fechar aqui.
0: Então entra aí,
1: então. A Nara diz para nós, ó, pedi e receberei, para mim é crer. Certo dia, passei em uma linda casa com uma vidraça bem grande. E eu falei, se for da vontade de Deus, um dia terei. E o bom Deus me atendeu e me deu uma casa com uma parede toda envidraçada.
0: Glória a Deus!
1: Glória a Deus! Para fechar com esse lindo testemunho lá da Nara, lá da Nilton, lá de Jaguarão. Então, que
4: Que a gente possa sonhar em Deus também, né?
0: Com certeza, né? Então, lembrando que amanhã é dia do Senhor, né? Domingo, dia de buscar a Santa Missa. Nossa cidade, né? Com a graça de Deus, com a bênção de Deus, né? Temos vários locais, vários horários. Não tem como dizer, não pude ir na missa. Então, você que se organize, aí organize de manhã bem cedinho, metade da manhã, a tardinha. Quanta graça de estarmos lá, né, buscando essa palavra de Deus, para saber aquilo que Ele quer para toda a tua semana. E até sábado que vem, se Deus quiser.

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1: 3 horas. 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

0: Seja bem-vindo a mais um Porta Aberta. Com você, Mariângela Jaguraba. Escutar para cuidar. O papel da Igreja diante dos sofrimentos do nosso tempo. Este é o tema do Porta Aberta desta semana. Em tempos de solidão e sofrimento, iniciativas da Igreja fortalecem a cultura da escuta e do acolhimento. Vamos ouvir a entrevista feita por Gabi Bonvecchio.
1: Eu sou Gabi Bonvecchio e o meu entrevistado de hoje é o padre passionista José Carlos Pereira, doutor em Sociologia pela PUC São Paulo, autor de mais de 60 livros e fundador da Pastoral da Escuta no Brasil. Padre José Carlos, como que surgiu a ideia de criar a Pastoral da Escuta e o que o senhor identificava naquele momento como uma necessidade da comunidade?
2: A Pastoral da Escuta, ela surgiu de uma necessidade que eu constatei lá pelos idos de 2006, 2007, quando eu fui pároco de uma grande paróquia no interior de São Paulo, e ali havia uma demanda gigantesca de atendimento. Nós éramos em 3 padres, mas não conseguíamos atender todas as pessoas. Todos os dias, a partir das 8 da manhã até as 5 da tarde, sempre tinha um padre de plantão para atender as pessoas. No entanto, a maioria das pessoas que procurava a nossa paróquia não era para confissão. Nós começamos a perceber que boa parte daquelas pessoas eram pessoas que gostariam de ter alguém que a escutasse, porque elas não tinham quem ouvisse, então não tinha matéria de confissão. E foi a partir dessa necessidade que eu comecei a redigir o livro Pastoral da Escuta, que tinha como objetivo criar uma equipe que atendesse aquela demanda, uma equipe de leigos que pudessem nos ajudar. Então, nós formamos esta equipe, preparamos um grupo de mais ou menos, nós começamos com 5 pessoas que davam plantão na igreja, em 2 capelas que nós tínhamos, com horários específicos, e as pessoas, e começamos a divulgar que havia esse serviço na nossa paróquia. E começou a dar certo. As pessoas procuravam essa equipe, membros dessa equipe, para poder desabafar. As pessoas muitas vezes não precisavam dizer nada. No final, ela dizia: muito obrigado por você ter me ouvido. E quando era matéria de confissão, aí sim a pessoa era encaminhada para o padre. Isso nos ajudou muito naquele momento. E a partir de então nasce a Pastoral da Escuta. Então o livro Pastoral da Escuta, ele nasce primeiro de uma prática e depois que ele vai para o papel para que outras paróquias pudessem também implantar a Pastoral da Escuta.
1: A proposta da pastoral envolve também o leigo como alguém que se dispõe a escutar o outro leigo. Qual é a importância de criar, dentro da própria comunidade, esse espaço em que uma pessoa possa ser acolhida por outra que esteja preparada para ouvi-la?
2: A proposta da Pastoral da Escuta era justamente desafogar um pouquinho a grande demanda que nós padres tínhamos na paróquia. Por isso, então, nós formamos uma equipe de leigos. E a importância desta pastoral dentro da comunidade está exatamente para você alcançar um número maior de pessoas para serem acolhidas, ouvidas, né? A acolhida, o acolhimento passa em primeiro lugar para a escuta. Naquela ocasião ainda não se falava de uma escuta sistemática, como trouxe nos últimos anos o sínodo sobre a sinodalidade do Papa Francisco, que ele trouxe o método dos jesuítas de escuta e conversa no Espírito. Naquela época não se falava disso praticamente, então essa equipe foi pioneira. Essa pastoral foi pioneira para uma escuta mais sistemática, uma escuta como pastoral.
1: Como acontece a preparação dessas pessoas para exercer esse serviço e quais são os limites dessa atuação?
2: Para atuar na pastoral da escuta, não é necessário ter formação em psicologia. Inclusive, quando nós preparamos os monitores, os agentes de pastoral para a escuta, nós deixamos muito claro que não se trata de escuta no âmbito psicológico. Isso é da área da psicologia. Também não se trata de escuta no âmbito sacramental, confissão. Esses são dois esclarecimentos que precisam ser dados de imediato para os agentes da pastoral da escuta. Se tiver pessoas do âmbito da psicologia, e que é muito importante que tenha, é muito válido, mas nessa pastoral, mesmo sendo um psicólogo, uma pessoa psicóloga, ela não vai usar ali ferramentas da psicologia. É uma escuta espiritual, é escuta no espírito, é escuta teológica, não é da área da psicologia, porque muitas pessoas podem imaginar que é um trabalho marginal da psicologia, e não é. Então, isso nós deixamos muito claro, não se trata de atendimento psicológico, não se trata de sacramento, é uma escuta pastoral, apenas um serviço. Por isso, não há necessidade de ser psicólogo, ter formação em psicologia. Para formar os agentes da pastoral da escuta, nós sempre contamos também na equipe de formadores com psicólogos, mas os que vão atuar não necessariamente são psicólogos, e nem é para ser, porque, como eu disse, não se trata de atendimento psicológico.
1: A partir da experiência da pastoral, como o senhor percebe a procura das pessoas por esse espaço de escuta? O que essa procura revela sobre a necessidade de acolhimento e pertencimento?
2: Eu percebi a pastoral da escuta como uma pastoral pioneira e inovadora na igreja, porque onde ela é implantada do modo correto, seguindo as orientações do subsídio da pastoral da escuta, ela tende a dar certo. Em todas as paróquias, eu já estive em várias paróquias do Brasil e dioceses também, falando da pastoral da escuta e preparando monitores para essa pastoral, eu tenho percebido assim, um resultado muito bom. Essa pastoral vem somar com os trabalhos da igreja, com o serviço da igreja, e atualmente é uma pastoral que eu considero uma das mais relevantes, junto com a pastoral da acolhida ou do acolhimento, porque escuta é acolhimento. E quem despertou a igreja para a necessidade da escuta foi, sem dúvida, o Papa Francisco. Esse foi um dos legados dele. A pastoral da escuta só se consolidou e agora está se reforçando e se consolidando ainda mais a partir daquilo que o Papa Francisco trouxe como escuta pastoral, escuta metodológica para a igreja.
1: A pastoral da escuta atua ao lado de outras formas de cuidado, como o acompanhamento dos sacerdotes e o trabalho dos psicólogos e outros profissionais de saúde mental. Como o senhor entende essa articulação e a importância de construir uma rede de cuidado para o leigo?
2: A pastoral da escuta ela vem somar com outras pastorais, não há dúvida. Toda pastoral na igreja é um trabalho em equipe, deve haver interligação, trabalho em conjunto, caminhar juntos, né? Sinodalidade entre as pastorais. E a pastoral da escuta ela tem essa função. A importância dela é justamente para que as pessoas tenham um espaço de escuta na igreja. E mais do que nunca isso é importante, porque a demanda continua sendo muito grande. Nós vemos aí pessoas com alto índice de suicídio entre as pessoas, justamente porque elas não têm mais quem a escute. As redes sociais, a internet, não possibilita aquela escuta olho no olho, de pessoa, de ser humano que você tem contato. Então, mesmo que você tenha uma escuta distante, Ela nunca será igual a você sentar ao lado de uma pessoa que sabe que está ali para te ouvir, que está ali para te acolher, não para te julgar. Isso é muito importante, porque os agentes da pastoral da escuta, eles não estão ali para julgar as dificuldades, os pecados, os sofrimentos das pessoas. Estão ali simplesmente para ouvir. E quando há necessidade de fazer encaminhamentos, esses agentes que estão preparados, eles fazem esses encaminhamentos para outras instâncias, outras pastorais, para o próprio padre ou para profissionais. Porque às vezes as pessoas trazem não só demanda psicológica, que aí vai encaminhar para um psicólogo, mas também demanda jurídica, demanda de outras áreas que a pastoral, por exemplo, questões familiares, e aí encaminha para outras pastorais da igreja. Por isso é muito importante essa articulação entre os agentes de pastoral, formando uma rede de cuidados dentro da paróquia que acolhe, que alcance essas necessidades da igreja.
1: Quando falamos em uma igreja que acolhe e escuta, existe também uma outra dimensão, quem está do outro lado da escuta. Como a igreja pode cuidar da saúde mental dos próprios sacerdotes que diariamente acolhem, acompanham e escutam pessoas em sofrimento?
2: É importante saber também que as pessoas que escutam, elas precisam também ser escutadas. Por isso a necessidade de formar essas equipes, de preparar. Os agentes da pastoral da escuta, eles precisam também passar por um período de treinamento em que são escutados, porque há necessidade de escutar os escutadores, né? Isso cabe também para os sacerdotes. Eu escrevi recentemente um livro, foi agora o meu mais recente livro, cujo título é Cura-te a ti mesmo, enfermidades e outros problemas que os padres enfrentam na igreja, justamente por questões de não ter quem os escute. Eu venho trabalhando em várias dioceses essa temática abordada nesse livro das enfermidades e os cuidados com a saúde psíquica e física dos padres, porque eles precisam também de pessoas que os escute. Então, se os agentes da pastoral da escuta precisam de quem os escute, os padres também precisam, os bispos também precisam. Todos nós precisamos de pessoas que nos escute. E aí nós precisamos formar na igreja essa rede de cuidado entre nós presbíteros, entre leigos, entre bispos, que se escutem, que partilhem suas dificuldades. A escuta é curativa. Toda vez que nós podemos falar das nossas problemáticas, das nossas angústias, dos nossos medos, das nossas incertezas, nós nos fortalecemos. Sabemos que temos essa rede de apoio. E isso é muito importante. A igreja tem voltado o seu olhar para esse cuidado dos agentes de pastoral, tanto leigos quanto consagrados.
1: Se a igreja é chamada a ser uma comunidade que escuta e cuida, como podemos construir uma cultura em que tanto o leigo quanto o sacerdote se sintam autorizados a reconhecer suas próprias fragilidades, pedir ajuda e também ser cuidados?
2: A igreja é chamada a ser uma comunidade que escuta e que cuida. E daí a necessidade de se construir uma cultura que tanto o leigo quanto o sacerdote se sintam autorizados a reconhecer suas próprias fragilidades, pedir cuidado. É só que isso não se faz da noite para o dia. A igreja tem usado um termo para, aliás, dois termos para conseguir construir essa cultura de escuta, é a conversão pessoal e a conversão pastoral, temas que são transversais nas diretrizes da ação evangelizadora da igreja no Brasil desses últimos anos. Inclusive essa última traz novamente esse tema. O sínodo sobre a sinodalidade tocou no tema da conversão pessoal e pastoral, E o documento de Aparecida traz essa temática também de modo muito patente. Por isso, quando se fala de conversão pessoal e conversão pastoral, nós estamos falando de mudança de relações. Nós precisamos repensar nossas relações na igreja, relações que não sejam técnicas, relações que não sejam meramente de um trabalho desenvolvido, mas relações humanas, relações com caridade fraterna, relações em que enxergue no outro uma pessoa que precisa ser completada com a presença dos demais. Isso é o sentido de comunidade. Uma comunidade precisa se escutar, precisa se acolher, só assim ela será comunidade. E a igreja tem dado uma atenção a isso, mas estamos longe ainda de conseguir sanar as problemáticas resultadas da não escuta, do não acolhimento, do distanciamento. Por isso, esse alerta deve estar sempre sinalizando aí para nós desta necessidade.
1: Qual sua mensagem de conscientização neste Setembro Amarelo, mês dedicado à valorização da vida?
2: Gostaria de lembrar, nós estamos aí em pleno mês de setembro, né? Aqui no Brasil nós tratamos o mês de setembro como Setembro Amarelo, que é um alerta para a questão do suicídio. E nós temos percebido nas últimas décadas um alto índice de suicídio, não só na sociedade civil, mas também entre o clero, dentro do clero. Isso é algo muito preocupante. Eu trato também nesse livro, Cura a Ti Mesmo, um capítulo dedicado a esse tema, ainda muito tabu na igreja, porque não é divulgado o número de padres que atentam contra a vida ou que tiram a própria vida, é alto ainda. E isso precisa ser tratado de uma maneira madura, segura, porque mostra uma ferida da igreja e da sociedade, e nós precisamos ter uma atenção muito especial a isso. Há padres jovens atentando contra a vida devido a inúmeros fatores. E é importante ter um olhar acurado para essas questões que tratam da saúde psíquica do padre, porque nós padres lidamos com demandas e beligerâncias que são muito frequentes na nossa vida pastoral. E se nós não tivermos quem nos escute, com quem nós partilharmos essas dificuldades, isso pode ter resultados catastróficos, como vem tendo em algumas situações que aparecem por aí, algumas poucas que a mídia mostra, mas que nos meandros da igreja é muito mais forte essa questão. Então é preciso pensar sobre isso, bispos, padres, a igreja toda e a sociedade toda precisa voltar esse olhar também para os padres que muitas vezes não tem quem os escute, não tem a quem recorrer no sentido das suas angústias, e esse é um alerta que esse mês de setembro também precisa ser tratado de um modo muito especial.

0: Grupos de estudo do Sínodo, relações entre bispos, vida consagrada e visitas ad limina. Andressa Colê.
1: Não há missão sem relações convertidas entre um bispo e as comunidades religiosas, entre um bispo e a porção do povo de Deus que lhe foi confiada, entre uma igreja local e as igrejas de um mesmo território e o bispo de Roma, vale a mesma regra. Nos ouvimos, damos contas e trocamos dons. Ambos os textos colocam no centro aquilo que o sínodo chamou corresponsabilidade diferenciada. As palavras são do cardeal Mário Grech, secretário-geral do sínodo, e sintetizam a essência dos relatórios finais de dois grupos de estudo publicados nesta terça-feira. Trata-se do relatório final do grupo número 6, relativo à revisão, numa perspectiva sinodal e missionária, dos documentos sobre as relações entre bispos, vida consagrada e agregações eclesiais, e da segunda parte, aquela relativa às visitas ad limina, do relatório do grupo de estudo número 7, sobre alguns aspectos da figura e do ministério do bispo, numa perspectiva sinodal e missionária. A primeira parte já havia sido publicada em 5 de maio. O Papa Leão XIV, conforme consta em um comunicado divulgado pela Secretaria-Geral do Sínodo, determinou que os relatórios finais fossem tornados públicos para partilhar com todo o povo de Deus o fruto da reflexão e do discernimento realizados, concretizando uma das características essenciais da Igreja Sinodal, a transparência e a prestação de contas. Os dois textos recolhem propostas apresentadas ao Santo Padre no termo do trabalho dos respectivos grupos. Não se trata, portanto, de decisões já tomadas, mas de indicações que os dicastérios competentes e a Secretaria-Geral do Sínodo terão a tarefa de traduzir em propostas operacionais para submeter ao Santo Padre. O relatório final do grupo de estudo número 6 foi redigido como um contributo prático para oferecer ao Santo Padre sobre a urgência de promover uma conversão relacional entre bispos, vida consagrada e agregações eclesiais, as associações de fiéis, movimentos eclesiais e novas comunidades. Trata-se de superar abordagens funcionais ou meramente hierárquicas para chegar a relações fundadas na confiança, na escuta recíproca e num generoso intercâmbio de dons. Isso implica um compromisso concreto de transformação interior dos corações e das atitudes e estrutural das linguagens, dos métodos e dos espaços de encontro. O grupo, reunido entre abril de 2024 e fevereiro de 2026 e organizado em 3 subgrupos temáticos, trabalhou a partir de uma escuta direta, questionários e entrevistas dirigidos a bispos, pessoas consagradas e moderadores de agregações, cujos resultados foram progressivamente confrontados e reelaborados até a síntese final orientada para a prática. As propostas articulam-se em torno de 3 âmbitos: as relações entre bispos e vida consagrada, a colaboração entre conferências episcopais e conferências dos superiores maiores e as relações entre agregações eclesiais e igrejas locais. No primeiro âmbito, o grupo propõe elaborar critérios teológico-jurídicos de discernimento para a aprovação de novos institutos, sociedades de vida apostólica e formas emergentes. A nomeação, em cada diocese, de um delegado ou vigário para a vida consagrada, com encontros anuais entre bispos, pessoas consagradas e conferências dos superiores maiores. Um acompanhamento sinodal nas transições mais delicadas que muitos institutos estão atravessando: diminuição das vocações, supressão de comunidades, destino dos bens, através de visitas personalizadas, espaços de diálogo e apoio espiritual. O relatório pede ainda contratos de entendimento obrigatórios entre dioceses e institutos que regulem missão, formação igualdade de gênero, remunerações e gestão patrimonial, acompanhados por comitês de conciliação, prazos e indicadores de responsabilidade. No âmbito da colaboração entre conferências episcopais e conferências dos superiores maiores, o relatório sugere que as visitas ad limina sejam preparadas conjuntamente para que o confronto com a Sé Apostólica reflita toda a realidade eclesial de um território. Propõe depois espaços de fraternidade, como retiros e jubileus, e encontros anuais das secretarias gerais para favorecer o conhecimento recíproco. Uma formação conjunta com módulos sobre sinodalidade, eclesiologia e liderança para realizar em conjunto nos seminários, noviciados e centros de formação e iniciativas anuais multidisciplinares ao serviço das periferias. No plano das estruturas, o relatório indica protocolos claros sobre a colaboração pastoral e os recursos disponíveis, a presença de delegados religiosos nas conferências episcopais e a plena representação de pessoas consagradas e leigos nos organismos de decisão. No âmbito das relações entre agregações eclesiais e igrejas locais, o relatório convida a uma melhor definição terminológica, apoiada numa escuta qualitativa de moderadores e bispos capaz de captar desafios e práticas concretas. Pede que as agregações sejam sistematicamente integradas nos planos pastorais, diocesanos e também nos organismos de participação, e propõe o desenvolvimento de redes entre agregações para projetos comuns, a partilha de recursos e a promoção da complementariedade carismática. No âmbito formativo, indica percursos dirigidos aos membros das agregações sobre liderança, processos de decisão e relação entre liberdade e comunhão, uma formação dos seminaristas sobre a vocação laical e percursos para os bispos sobre as potencialidades e especificidades dessas realidades. O grupo insiste, sobretudo, na necessidade de uma mudança recíproca de mentalidade que passa pelo conhecimento pessoal e por visitas periódicas. A segunda parte do relatório final do Grupo de Estudo número 7 pretende oferecer uma compreensão renovada e uma revisão dos procedimentos das visitas ad limina, em linha com a Constituição Apostólica Predicata Evangelium do Papa Francisco. A visita, sublinha o relatório, não deve se ocupar exclusivamente de questões relativas à administração interna da igreja local, mas também apoiar a missão que a comunidade cristã é chamada a realizar no mundo, tornando-se um instrumento ao serviço da conversão missionária da pastoral ordinária. O critério de avaliação proposto é a conversão realizada nas estruturas diocesanas, nos processos de decisão e nos vínculos entre os sujeitos eclesiais, tendo em vista a fecundidade da missão. As propostas situam a visita ad limina no quadro do diálogo ordinário entre as igrejas locais e a Sé Apostólica e dizem respeito tanto à preparação como à realização e ao seguimento. Na preparação, o relatório convida o bispo diocesano a convocar o seu povo para que esse se empenhe de modo corresponsável, através de um discernimento eclesial na redação do relatório prévio, o documento sobre a situação da diocese enviado à Santa Sé antes da visita. Os resultados dos processos diocesanos serão depois apresentados à Assembleia dos Bispos da Província Eclesiástica ou da Conferência Episcopal. Os bispos irão avaliar colegialmente a situação das dioceses com o objetivo de reforçar a colaboração pastoral e o planejamento partilhado e de oferecer ao Papa e aos seus colaboradores um quadro das potencialidades e necessidades do território que seja, tanto quanto possível, fruto de um discernimento comum. Quanto à permanência em Roma, prioritária é a atenção à dimensão espiritual. O relatório recomenda que os bispos sejam divididos em grupos de dimensões limitadas e que a visita se realize com tempos adequadamente amplos.
0: Obrigada pela sua participação neste Porta Aberta. Nós voltaremos na próxima semana.
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3: Alô, amigos do Brasil e demais países de língua portuguesa. Está no ar o programa brasileiro da Rádio Vaticano, Vatican News. Neste domingo, 13 de setembro, trazemos para você as últimas notícias do Papa, da Santa Sé e da Igreja no Mundo. Com você nesta edição, Túlio Fonseca. E logo no início desta edição, preparamos um trecho da liturgia de hoje para você. O Senhor é bondoso, compassivo e carinhoso. Ele te perdoa toda a culpa e cura toda a tua enfermidade. Da sepultura ele salva a tua vida e te cerca de carinho e compaixão. Salmo 102. E vamos agora aos destaques do nosso programa de hoje. Domingo é dia de Ângelus com o Papa Leão na Praça São Pedro. Em sua reflexão, o pontífice afirmou que o perdão é indispensável para viver em paz. O Santo Padre também saudou os peregrinos brasileiros presentes na Praça São Pedro. Já em seu apelo, Leão XIV recordou as vítimas do atentado de 11 de setembro e pediu orações pela paz. Iremos recordar também os 12 anos da Rede Eclesial Pan-Amazônica. Teremos Antônio Cardoso na canção e a prece, e ainda a reflexão para este 24º domingo do Tempo Comum. Fique conosco, o nosso programa está no ar.
4: Cari fratelli e sorelle, buona domenica!
3: O bom domingo do Papa Leão XIV e o céu ensolarado de Roma acolheram

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1: O Papa explicou que a pergunta de Pedro revela um coração generoso, pois o número 7 na Bíblia simboliza a plenitude. Jesus, porém, convida os discípulos a ir ainda mais longe. A resposta de Jesus, porém, vai além. Não te digo até 7 vezes, afirma ele, mas até 70 vezes 7, ou seja, além de qualquer limite, sem medida.
0: Oltre ogni limite, senza misura.
1: Para esclarecer esse ensinamento, Cristo conta a parábola do servo que recebeu de seu senhor o perdão de uma dívida tão grande que era praticamente impossível de pagar, mas não demonstrou a mesma misericórdia para com um companheiro. Por isso, acabou repreendido e severamente castigado. Leão XIV recordou que tudo que existe é dom gratuito do amor de Deus e que ninguém pode considerar perfeita a própria resposta a tanta bondade. Essa consciência, acrescentou, deve orientar também as relações humanas.
0: Por isso, a gratuidade, que é fonte da nossa stessa vida, e anche la regola migliore per il nostro stare insieme.
1: Por isso, a gratuidade, que é a fonte da nossa própria vida, é também a melhor regra para a nossa convivência. Experimentamo-lo todos os dias. O perdão é indispensável, e se faltar, não se pode viver em paz. Mais cedo ou mais tarde, no coração e entre as pessoas, surgem conflitos, acusações, rancores e vinganças que destroem as relações, dividem as famílias e desencadeiam guerras.
0: Dividem as famílias, scatenam as guerras.
1: Só o perdão liberta e traz de volta a luz, mesmo ali onde a pobreza material e moral do homem, por um momento, tornou o horizonte sombrio e o caminho incerto, sublinhou o Santo Padre, comparando o perdão a um vento favorável, capaz de afastar até as nuvens mais densas e permitir que o sol volte a brilhar.
0: Fino a far rivedere il sole.
1: Como exemplo, citou a experiência de São Pedro, que negou e abandonou Jesus durante a paixão, mas ao reencontrá-lo ressuscitado às margens do lago, ouviu apenas uma pergunta: Simão, tu me amas? Acompanhada do convite: segue-me. Era como se tudo recomeçasse, observou o Papa, quase como no dia do primeiro encontro. A confirmação da missão do primeiro apóstolo foi, assim, marcada por uma caridade que esquece e cura.
0: E questa carità che dimentica e guarisce.
1: Por fim, Leão XIV pediu a intercessão da Virgem Maria, Mãe da Misericórdia, para que ajude os cristãos a perdoar sempre, mesmo quando é difícil dar o primeiro passo, e a difundir a luz serena e curativa do amor que vence o ódio e desarma todo o rancor.
0: Que vince l'odio e disarma ogni rancore.
1: Após a oração mariana, o Papa saudou com afeto os peregrinos presentes, dando especial destaque aos grupos provenientes do Brasil.
0: Do il benvenuto ai gruppi venuti da São Paulo del Brasile.
1: Leão XIV acolheu os fiéis de São Paulo e a família de Belluno com a escola Fine North de Erechim, no Rio Grande do Sul.
0: Saluto la famiglia bellunese con la scuola di Erechim, Erechim in Brasile.
1: O pontífice dirigiu ainda uma saudação aos membros da Associação Religiosa Jesus Nazareno Cautivo, residentes em Roma, ao grupo do Oratório Salesiano de Chieri, aos fiéis de Dolia Nova, na Sardenha, aos peregrinos que chegaram de Assis pela Via de São Francisco e aos motociclistas reunidos em defesa da paz e da vida. A todos vocês, desejo um bom domingo, concluiu.
0: A tutti voi, auguro una buona domenica.
1: Ao final da oração do Ângelus deste domingo, 13 de setembro, o Papa Leão XIV recordou o 25º aniversário dos ataques terroristas de 11 de setembro de 2001 nos Estados Unidos. Naquela manhã, 2.977 pessoas morreram e milhares ficaram feridas nos atentados contra o World Trade Center em Nova York, o Pentágono, nas proximidades de Washington, e em Somers County, na Pensilvânia. Em seu apelo, pronunciado inicialmente em inglês, o primeiro Papa norte-americano da história renovou a oração pelas vítimas e por todos aqueles que continuam a sofrer as consequências da tragédia.
0: Two days ago marked the 25th anniversary

0: September 11th terrorist attacks in the United States of America.
1: Há dois dias recordou-se o 25º aniversário dos ataques terroristas de 11 de setembro nos Estados Unidos da América. Renovo as minhas orações por aqueles que perderam a vida e por aqueles que continuam a carregar as feridas daquele dia trágico. Numa altura em que os conflitos e a violência afligem tantos dos nossos irmãos e irmãs, convido todos a rezarem para que o Senhor conceda ao mundo o dom da sua paz. Passado um quarto de século, a memória daquele acontecimento, afirmou Leão XIV em italiano, deve levar a humanidade não apenas a recordar as vítimas, mas também a trabalhar concretamente pela paz. O pontífice destacou, sobretudo, a força da oração e confiou essa intenção à intercessão da Mãe de Deus. A recordação do trágico acontecimento de há 25 anos leva-nos a renovar o nosso empenho pela paz, sobretudo através da oração, que confiamos à intercessão da Virgem Maria. A Rede Eclesial Pan-Amazônica, a REPAM, celebra 12 anos de uma caminhada construída coletivamente, marcada pela presença nos territórios, pela escuta dos povos e pela articulação em defesa da Amazônia. Mais do que recordar uma trajetória, a data representa a renovação de um compromisso assumido pela Igreja, estar ao lado daqueles que vivem, cuidam e defendem a Amazônia. Ao longo desses 12 anos, a REPAM vem se constituindo um espaço de encontro, escuta e articulação. Sua caminhada nasce do compromisso da Igreja com a vida e se fortalece na relação com os povos indígenas, comunidades tradicionais, organizações, pastorais, movimentos sociais, instituições e tantas pessoas comprometidas com a defesa da casa comum. Essa trajetória tem como um de seus fundamentos a escuta dos territórios. As experiências, os saberes, as denúncias e as esperanças que nascem das comunidades ajudam a orientar a atuação da rede. Caminhar em rede significa construir vínculos, reconhecer os saberes que brotam dos territórios e fortalecer o protagonismo de quem vive e cuida da Amazônia, transformando a escuta em compromisso, ação e incidência. No Brasil, parte dessa caminhada pode ser dimensionada pelos resultados recentes da atuação da REPAM Brasil. Somente em 2025, 2.093 pessoas foram alcançadas diretamente por iniciativas territoriais voltadas à justiça socioambiental, ao fortalecimento comunitário e à incidência política. As ações estiveram presentes em 6 estados da Amazônia brasileira: Pará, Maranhão, Tocantins, Acre, Roraima e Amazonas, e em mais de 15 territórios, envolvendo comunidades ribeirinhas, indígenas, quilombolas e rurais. Os resultados ajudam a revelar a diversidade dessa presença. Em Gurupá e Afuá, no Pará, 54 mulheres ribeirinhas participaram de ações relacionadas ao cultivo de moringa, com a implementação de canteiros comunitários e a distribuição de 500 mudas. No Maranhão, iniciativas de formação e geração de renda envolveram 30 mulheres e mobilizaram 400 famílias agricultoras, fortalecendo a organização territorial e a agroecologia. O trabalho também alcançou juventudes e povos originários. Encontros apoiados pela rede reuniram 60 jovens indígenas no Pará e Amapá, e 100 mulheres indígenas na terra indígena Sororó. Já o Festival da Cultura Indígena do Euarê reuniu cerca de 500 pessoas, promovendo a valorização cultural e a reflexão sobre a água e mudanças climáticas. A incidência socioambiental também tem sido uma dimensão importante dessa atuação. Em Afuá, uma conferência ambiental reuniu 70 participantes. Em Marabá, um seminário mobilizou 88 lideranças para a construção de estratégias de incidência e reflexão sobre os impactos das mudanças climáticas. Em Araguaína, comunidades urbanas e rurais construíram coletivamente uma carta de demandas socioambientais destinada ao poder público. Os 12 anos da REPAM também são atravessados por muitos desafios. A Amazônia continua enfrentando ameaças que atingem diretamente os seus povos, suas florestas, seus rios e toda a sua sociobiodiversidade. Diante dessa realidade, a rede afirma uma convicção que acompanha sua missão: Defender a Amazônia é defender a vida em todas as suas formas. Por isso, celebrar esse aniversário não significa apenas recordar o caminho percorrido. É também renovar a missão de continuar presente nos territórios, fortalecendo processos de formação, articulação, defesa de direitos e mobilização em favor dos povos e da Amazônia. Inspirada pelo chamado à ecologia integral, a Repam cultiva uma espiritualidade que reconhece a profunda relação entre os povos, os territórios, a água, a terra, a floresta e todas as formas de vida. É nessa perspectiva que a rede segue apostando na participação, na corresponsabilidade e na esperança como caminhos de transformação. Celebrar 12 anos é também reconhecer que essa história é resultado de uma construção coletiva. Cada pessoa, comunidade e organização que participou dessa caminhada faz parte dessa trajetória. Encontros, ações nos territórios, processos formativos, gestos de solidariedade, mobilizações e vozes que se levantaram em defesa da Amazônia contribuíram para construir e fortalecer a rede. Na carta da presidência da Repam Brasil, por ocasião da celebração dos 12 anos, Dom Evaristo Pascoal Spengler, bispo de Roraima e presidente da Repam Brasil, expressa a gratidão a todas as pessoas, comunidades e organizações que fazem parte dessa história e reforça a necessidade de renovar o compromisso com a missão. A mensagem convida a seguir fortalecendo os vínculos que nos unem, ampliando nossas redes e construindo nossos caminhos de justiça socioambiental, respeito aos povos e cuidado com a casa comum. A celebração dos 12 anos, portanto, não se encerra na memória do caminho já percorrido. Ela aponta para a continuidade de uma missão que se constrói no encontro, na presença, na escuta e na capacidade de articular diferentes vozes em torno da defesa da Amazônia e de seus povos. Como sintetiza a carta da presidência da Repam Brasil, são 12 anos de história com os pés nos territórios, o coração na Amazônia e a esperança no futuro. E agora, na voz de Silvonei José, a reflexão para o 24º domingo do Tempo Comum.
2: O tema da liturgia deste domingo continua sendo o ato de perdoar, agora refletido como necessidade para ser feliz. O livro do Eclesiástico nos diz que o rancor e o ódio são coisas detestáveis. Até o pecador procura dominá-las. Quem se vingar encontrará a vingança do Senhor, que pedirá severas contas de seus pecados. Quando nos deixamos levar por esses sentimentos, não só não reparamos a injustiça que nos atingiu, mas o mal irá se agravar. Sabemos que o homem verdadeiramente religioso perdoa, e isso garante sua relação com Deus, porque Deus é misericórdia e nos criou a sua imagem e semelhança. Fomos criados à imagem da misericórdia e do perdão. Se não tem compaixão por seu semelhante, como poderá pedir perdão pelos próprios pecados? O mais humano, o mais racional, é perdoar as injustiças cometidas contra nós para que Deus perdoe as nossas. O ódio, a vingança, só acrescentam mágoas, dores e outros sentimentos negativos, enquanto o perdão leva à vida, à reconstrução, à liberdade. O perdão abre as portas ao diálogo, à possibilidade de aliança, devolve ao outro o direito de ser feliz. No Evangelho de hoje, Jesus nos diz em perdoar 70 vezes 7 o irmão, isto é, perdoar sempre. Apesar de textos como o do Eclesiástico estarem presentes no mundo judeu da época, era para todos muito difícil perdoar algumas faltas e principalmente se eram cometidas várias vezes pela mesma pessoa. Também nós, alguns milênios depois, temos as mesmas dificuldades. Pedro, nesse momento, representa toda a humanidade que pergunta ao Senhor quantas vezes deve-se perdoar. Para o Mestre, o perdão deve ser total e contínuo. Deve ser uma atitude, uma postura de vida. Para isso, ele nos ensina o Pai Nosso, que diz: perdoai as nossas ofensas, assim como perdoamos aos que nos têm ofendido. Jesus conta uma parábola. Um rei pediu que um de seus empregados, que lhe devia uma pequena fortuna, lhe pagasse. Esse, evidentemente, jamais teria esse dinheiro e suplicou por perdão. O rei, compassivo, perdoou. Contudo, o empregado perdoado, ao sair da presença do rei, encontrou um companheiro que lhe devia uma quantia pequena, cerca de 3 salários mínimos. Ele simplesmente agarrou o companheiro pelo pescoço e exigiu o pagamento. Também esse fez como ele. Ficou de joelhos, pediu um tempo para pagar, mas ele não agiu como o rei que lhe perdoara a dívida. Ao contrário, mandou prender o colega. Quando o rei soube do ocorrido, ficou indignado e mandou prender o empregado, a quem chamou de servo mau e cruel. O rei da parábola possuía misericórdia, enquanto seu empregado não. Deus é esse rei que nos perdoa todas as nossas imensas dívidas. Por isso devemos agir como ele e perdoar aos que nos devem. Filho de peixe, peixinho é. Deus nos fez a sua imagem e semelhança. O perdão é conatural ao ser humano. Contudo, o não perdoar é antinatural. É desumano. Desfigura o homem e a sociedade. Favorece o progresso da violência, instaurando a cultura da morte. Isso traz o inferno para o nosso dia a dia. Ao contrário, se somos humanos e perdoamos, estamos trabalhando pela paz, pela nova sociedade, instaurando a civilização do amor.
1: Tu que habitas nosso ser é a música que traz hoje Antônio Cardoso para o espaço especial intitulado A Canção e a Prece.

Significa viver com fidelidade, viver na honestidade, na missão principalmente. O Evangelho hoje chama-nos a atenção exatamente para esse olhar honesto que o cristão deve ter da missão que é dada. Empregado perverso, eu te perdoei toda a tua dívida, porque tu me suplicaste. Não devias tu também ter compaixão do teu companheiro, como eu tive também de ti? Sim, porque tantas vezes dobramos os joelhos diante de ti, Senhor, por uma cura, por um remédio, por uma solução. E quando vemos a mesma situação à nossa frente, fingimos que não é conosco e ainda cobramos, muitas vezes, daquele pouco que damos. Sim, é assim que meu Pai que está no céu fará convosco, se cada um não perdoar de coração o seu irmão. O patrão indignou-se e mandou entregar aquele empregado aos torturadores, até que pagasse toda a sua dívida. É assim que o meu Pai que está nos céus fará convosco, se cada um não perdoar de coração o seu irmão. Tu que habitas nosso ser, Senhor, ajuda-nos, porque somos frágeis, somos pequenos, e nesse caminho de aprendizado, sob a tua luz, queremos ser parte de tua morada, como o vento que sobra e por onde passa leva a paz. Santa Irmã Dulce sempre dizia: onde quer que a gente vá, que possamos deixar uma lembrança de amor e de paz.

de partilha, de gratidão que a gente consegue fazer no irmão, fazer pelo irmão aquilo que Jesus faz.

E o noticiário produzido pela redação brasileira da Rádio Vaticano Vatican News, deste domingo 13 de setembro, vai ficando por aqui. Agradecemos, como sempre, a sua companhia e a sua sintonia. Nos encontramos amanhã, neste mesmo horário. Até lá!

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1: 3 horas e 59 minutos. 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

Bem, amigos de todo o Brasil, estamos de volta com o nosso Em Romaria, caminhando juntos nesse terceiro milênio. Nos estúdios da Rádio Vaticano, Silvone José.

0: Bem, amigos de todo o Brasil, é com alegria que nós estamos recebendo aqui nos nossos estúdios pessoas muito importantes. Estamos com o presidente da Comunidade Canção Nova, Padre Roger Luiz da Silva, e o vice, Padre Donizete Ferreira. Bom, a alegria de recebê-los aqui é imensa. Padre Roger, seja bem-vindo.
1: Obrigado, Silvane. A alegria é minha, é nossa estar aqui com você, né? Hoje como presidente da Canção Nova, fazendo essa visita aqui a Roma, mas essa oportunidade de partilhar um pouco com você aqui na rádio é muito especial, é muito importante para nós.
0: Padre Donizete, que alegria tê-lo aqui com a gente.
2: Obrigado, Silvane. Alegria toda minha, todos que nos escutam. É uma honra estar aqui. Muito bom.
0: A honra é nossa. Padre Roger, vamos começar. Defina para mim Canção Nova.
1: Canção Nova é essa vida nova que o Espírito Santo nos conduz, né? É uma experiência que Deus nos fez experimentar a partir do Padre Jonas, né? Salesiano, de Dom Bosco, provocado pelo Espírito Santo a começar uma canção nova, uma obra nova. Ele deu esse passo, né? Provocado também por algo muito importante, que é o Evangelho Nunciandi, quando chamado por Dom Antônio Afonso de Miranda, que era o bispo de Lorena na época. Dom Antônio entregou o documento para o Padre Jonas e disse para ele que era para ele fazer algo, porque os batizados não eram evangelizados, mas que ele começasse com os jovens, que era mais importante. Então, a Canção Nova é essa experiência desse rejuvenescimento no espírito constante, dessa vida nova que o Espírito Santo nos concede viver. Claro, o carisma ele é muito bem definido, né? Essa experiência de levar as pessoas a um encontro pessoal com Jesus na força do Espírito Santo, comunicar Jesus Cristo e a boa nova que ele veio trazer, e é o que nós temos vivido e experimentado.
0: Padre Donizete, quantos anos a Canção Nova já está percorrendo os caminhos do mundo?
2: Nós, em 2028, vamos completar 50 anos nesse jubileu de ouro, em que o Padre Jonas sentiu, como dizia o Padre Roger, essa moção no coração de iniciar uma obra de igreja. Então, nós estamos já próximos de começar a celebração do nosso jubileu. 1978 tem início a comunidade, mas em novembro de 77, na festa de Cristo Rei, foi quando o Padre Jonas recebeu esse apelo do Espírito de convidar outros jovens a continuar aquela experiência que ele fazia, que ele levava do encontro pessoal com Jesus. Então, estamos quase aí começando o nosso jubileu de ouro.
0: Pois a gente vai falar um pouquinho sobre isso. Padre Rocha, de onde é que vem Padre Rocha? Conta um pouquinho pra gente.
1: Eu sou natural de Itaperuna, no interior do Rio de Janeiro, uma cidade do interior, já bem ali na divisa com Minas e Espírito Santo, na diocese de Campos dos Goitacazes. Fui ali que eu fui formado, nasci e fui formado, entrei no seminário diocesano de Maria Imaculada, no seminário menor, na diocese de Campos. E sabendo que o meu chamado era para a Canção Nova.
0: Ah, já sabia?
1: Já sabia. Mas naquela época as coisas ainda não estavam bem claras. Eu procurei o vocacional quando fui à Cachoeira Paulista e acabei depois com o apoio do pároco, naquela época, Padre Marco Antônio Soares, padre da minha paróquia, São José, lá em Itaperuna. E aí me encaminhou para o seminário diocesano. Mas eu percebi logo de início que não era aquele o caminho para mim. Eu pensava, eu posso ser Canção Nova aqui.
0: Foi ordenado na Canção Nova?
1: Foi ordenado na Canção Nova. Então, entrei em 97 no seminário, fiquei 3 anos lá no seminário em Campos. Primeiro ano eu fiz o seminário menor, depois 2 anos de filosofia. No ano 2000, eu fui para a Canção Nova, graças a Deus. E
0: 26 anos, então.
1: Estou há 26 anos na Canção Nova, graças
0: a Deus. E depois de 26 anos, presidente.
1: Depois de 26 anos, presidente.
0: Depois a gente vai falar sobre isso. Mas, Donizete, da onde vem Padre Donizete?
2: Eu sou natural de Rio Pomba, Minas Gerais, quase divisa com Rio de Janeiro.
0: Não se conheciam?
2: Não, antes na Canção Nova, não. É uma cidadezinha do interior de Minas Gerais, Zona da Mata de Minas Gerais, que pertence à Arquidiocese de Mariana e quase divisa com Rio de Janeiro. Já na Canção Nova há 23 anos, 17 de sacerdócio. Também fazia uma outra carreira, fazia curso de letras, queria ser professor e lecionar. E aí veio o chamado de Deus e depois conheci a Canção Nova, me apaixonei pelo carisma e me descobri como Canção Nova.
0: A pergunta é muito simples. Por que Canção Nova, Padre Rocha?
1: Por que Canção Nova? O interessante é que eu fiz uma experiência de mudança de vida, de conversão, de caminho, né, de início de conversão na Renovação Carismática Católica. Então, participei de um seminário de vida no Espírito, e o pessoal do grupo que eu fui já era mais maduro, mas com muita sabedoria, eles me indicaram um grupo jovem. E quando eu cheguei nesse grupo jovem, eles tinham uma fitoteca. Ah. Os jovens podiam pegar uma fita de pregação do Padre Jonas e levar para casa e devolver no outro sábado, que era o dia do encontro, né, do grupo jovem. Foi quando eu escutei pela primeira vez a voz do Padre Jonas. Também eles me entregaram um jornal. Naquela época era o jornalzinho que divulgava a Rádio Canção Nova. Então eu pude sintonizar as ondas tropicais lá em Itaperuna. E fiquei curioso de ir lá conhecer na sede. E quando, ouvindo o Padre Jonas, e quando eu fui à Canção Nova pela primeira vez, na Semana Santa de 1996, ali eu tive um chamado interior. Algo que me dizia que ali era o meu lugar. Não tinha nada do que hoje nós vemos, né? Era bem primitivo. O que tinha era o capelão de sapê, que a gente falava naquela época. Também um rincãozinho bem pequeno, com os bancos de madeira sem encosto. E ali eu pude conhecer o Padre Jonas, as pregações, a comunidade, e aquilo ali me atraiu muito. A forma que o padre anunciava o evangelho, a forma com que ele comunicava Jesus, a comunidade. E eu falei, meu Deus, é isso mesmo que eu quero. Eu quero viver aqui, eu quero viver o que eles estão dizendo, não é? a respeito da vida comunitária. E a partir dali eu comecei a ir todos os meses, ou de dois em dois meses, nos acampamentos. 96, 97, 98 eu entrei no seminário de diocesano, como eu disse antes, né, sabendo que algo ali na Canção Nova, então, me chamava, né, a voz do Padre Jonas, essa proposta de uma vida nova, uma vida no Espírito, o próprio nosso Papa Leão, né, agostiniano, então o Santo Agostinho diz, né, quem canta o canto novo é o homem novo. Então essa vida nova que o Padre Jonas pregava e anunciava foi o que me atraiu na Canção Nova. Então, algo, coisas muito específicas, né? A experiência do Espírito Santo, o Padre Jonas falava muito da escatologia, com uma dinâmica de esperança, me atraiu muito, e a vida comunitária, a vida em comunidade, foi o que me atraiu na Canção Nova.
3: E o Padre Donizete, como é que foi?
2: Para mim, o aspecto foi esse último que ele citou, foi a vida comunitária. Eu já vinha de uma experiência assim, eclesial muito forte, de uma inserção muito boa na paróquia, desde novo. Era empenhado na catequese, grupo juvenis ali, liturgia. Eu fui secretário da minha paróquia durante muitos anos, então já tinha assim, uma experiência eclesial muito boa. Só que estando na Canção Nova e fazendo uma experiência lá de imersão alguns dias, num período de férias, vendo o estilo de vida comunitária e como os jovens realizavam a evangelização juntos, aquilo eu disse, não, isso é para mim, esse é o meu lugar. Já naquele discernimento, primeiro ao sacerdócio, né, porque eu tinha já essa inclinação ao sacerdócio, mas eu disse, eu quero viver o meu sacerdócio dessa forma, em comunidade, realizando junto essa missão de evangelizar, que é de todos nós.
3: Valeu a pena?
2: Muito.
3: Está valendo a pena,
2: está,
3: né?
2: Está valendo a pena e não me arrependo.
3: Bom, eu estou aqui com dois personagens que hoje representam a linha de frente de uma experiência que o Brasil vive através dos meios de comunicação, rádio, televisão, as redes sociais e através daquelas pessoas que todas as semanas ou todos os meses, uma vez por ano, vão à Canção Nova. Padre Roger, por que as pessoas vão à Canção Nova?
1: Elas vão exatamente por aquilo que a Canção Nova oferece, que é esse Jesus vivo e vivido, que o nosso fundador nos ensinou. Ele é vivo e vivido. O que eu transmito é o que eu vivo, não é? O que nós vivemos. E isso atrai muitas pessoas, não é? É claro, o meio de comunicação que leva, né, até as pessoas. Eu me recordo, eu fiquei 15 anos celebrando uma missa que era dos sócios do Clube da Evangelização, que são os que ajudam a Canção Nova. E às vezes eu recebia testemunho de pessoas que andavam 5, 6 horas de barco para chegar num lugar onde tinha televisão, para eles se reunirem ali para acompanhar a missa na região amazônica. Então a gente percebe a força da comunicação, aonde Deus faz com que a gente leve o evangelho. Eu acredito que você já tenha vivido muito isso também, porque quando as pessoas escutam uma voz, elas querem conhecer aquela pessoa que está comunicando e que tocou no coração delas com aquela comunicação com o Evangelho, com os testemunhos aqui, sendo voz do Papa lá no Brasil, chegando até o Brasil. E a gente vê esse mesmo movimento. As pessoas querem vir à Canção Nova exatamente para estar conosco, mas para fazer aquela experiência que o meio de comunicação fez com que elas fizessem lá na realidade delas. Então elas vêm para os encontros, elas vêm. Hoje a Canção Nova é movimentada de segunda a segunda, até mesmo por causa do Santuário do Pai das Misericórdias, que nós temos lá em Cachoeira Paulista. Hoje nós temos um movimento constante. Claro, o Vale do Paraíba é uma riqueza. Então, Aparecida, Frei Galvão e Canção Nova é um roteiro de fé.
3: É um tripé que funciona, né?
1: Funciona. Então, as pessoas circulam muito ali, mas elas querem exatamente isso. Elas querem participar, elas querem estar nos programas ao vivo, elas querem ver os missionários que comunicam Jesus ali para elas, que levam, né, a catequese e tudo aquilo que a gente faz. Eu percebo que é exatamente essa a força da comunicação que atrai as pessoas até a sede da comunidade.
3: Donizete, um diferencial é a presença dos jovens. Eu, quando vejo algumas imagens que nos chegam aqui também, né, dos encontros, acampamentos, não sei qual é a terminologia exata, eu fico... Olha, meu coração fica realmente muito alegre, porque aquela sementinha de esperança brota cada vez mais, porque isso para mim é esperança. Nós temos uma igreja viva e através de uma juventude que participa e vive, né? E que busca, né? Porque ninguém vai a uma fonte da água se não está com sede.
2: Exato. A comunicação para nós, na nossa experiência de fé, é a comunicação de uma pessoa. E eu vejo que os jovens estão ali porque eles percebem que ali é um lugar propício para esse encontro pessoal com Jesus. Então, essa força de atração que falava o Padre Roger é justamente proporcionar a eles esse encontro vivo com Jesus, esse encontro que é transformante, que faz com que eles tenham também força e esperança para lutar contra, né, os próprios limites, as próprias dificuldades. Então, assim, toda a evangelização da Canção Nova, eu vejo que ela trabalha muito na linha da esperança. O jovem encontra a possibilidade de dias melhores, de acordar no outro dia e poder vencer. Tem uma temática bonita que nós trabalhamos com os jovens, que é o PHN, né, aquela de realidade de por hoje não, ou seja, cada dia. Então a gente busca imprimir no coração dos jovens que é possível vencer o mal, é possível vencer o pecado e viver uma vida justa, digna, honesta, na companhia de Cristo. Ressoa, na verdade, mais uma vez aquele vinde e vede, né? Os jovens vêm à Canção Nova, à Cachoeira Paulista, que é a nossa sede, nos nossos eventos, e experimentam de fato esse poder de Deus, esse amor do Senhor.
1: Última vez que nós tivemos esse encontro, agora em julho, tinha 130 mil jovens, né? Nós, no nosso confessionário, conseguimos atender quase 6 mil confissões quatro dias. Então a gente vê o resultado, e tinham muitos que não eram católicos, muitos que não eram batizados, que iam para a fila da confissão. Aí, claro, ali a gente já encaminha para a catequese, para tudo aquilo que já faz uma catequese rápida ali, um anúncio do querigma, né? Porque se a pessoa foi buscar a confissão é porque ela foi muito tocada por aquilo que ela viveu, porque o nosso encontro é bem jovem mesmo. Então tem as temáticas, as pregações, tem as celebrações, as adorações, mas toda noite louvores muito jovens, shows musicais com bandas católicas, e a gente percebe exatamente esse toque do Espírito Santo no coração dos jovens, que o resultado para nós, o termômetro que o encontro está funcionando é o confessionário.
3: Eu ainda um dia eu vou, porque eu fiquei, realmente me chamou muito a atenção a resposta, sabe? Você convoca, muitos são chamados, mas... são os poucos que vêm, e a gente viu que ali é um pouco ao contrário. Eu vou fazer um salto aqui agora. A gente está falando daquilo que a gente vê, ok? A televisão, os meios de comunicação, né? Aquilo que os fiéis, né, sentem de vocês. E agora eu vou entrar dentro da comunidade. Como é a comunidade de Canção Nova? Como é que vive? Que tipo de espiritualidade vocês têm? Como é que é o dia a dia de quem está lá dentro?
1: Nós temos seis princípios de vida que o padre... cinco. Que o Padre Jonas intuiu, não é? Que regem a nossa vida. Quando eu fiz meu discurso de posse, eu usei o termo são valores inegociáveis, não é? Da Canção Nova. é o viver da providência, que é a nossa pobreza, aquilo que você já bem conhece, que o Padre Jonas já testemunhou muito para você. A sadia convivência, que é homens e mulheres vivendo juntos em sadia convivência, que é a nossa castidade, né? Autoridade e submissão, que é a nossa obediência. Viver reconciliado, né? Que é, o Padre Jonas intuiu isso a partir da experiência que ele testemunhava muito para nós, que os pais dele diziam para os filhos, né? Nós não dormimos sem nos reconciliar, porque senão o diabo dorme no meio. E ele usa aquele termo, né, de São Paulo, não se põe o sol sobre o vosso ressentimento. E a partilha e a transparência que rege muito essa vida comunitária, que é o se dar a conhecer. Mas também o partilhar aquilo que talvez não foi agradável num dia de convívio, de trabalho. Nós estamos aquilo que Deus deu como intuição para o Padre Jonas nessa vivência dos princípios de vida, que norteiam a nossa vida, o nosso trabalho, o nosso apostolado, né, a nossa convivência fraterna, e tudo aquilo que nós vivemos em comunidade.
2: A complementariedade dos estados de vida ali dentro se faz tendo em vista esses princípios. Então, sacerdotes, as pessoas que são do estado de vida laical, que se casam, que assumem o celibato pelo reino dos céus, né? Ou até mesmo pessoas que estão solteiras, que assumem uma forma de vida mais austera, todas essas realidades se articulam a partir desses princípios. Então nós somos uma realidade eclesial diversificada, né? Homens e mulheres, crianças, famílias, sacerdotes, que buscam de forma comunitária, como uma associação de fiéis, né, viver esses princípios, buscando a santidade juntos e realizando um apostolado, que é a evangelização, de modo particular, pelos meios de comunicação. Assim vive a comunidade.
3: Canção Nova é 24 horas.
1: 24 horas.
3: Quer dizer, você chega em qualquer horário lá, tem gente trabalhando, é isso?
1: Tem.
3: A minha pergunta é porque, sendo... Quantas pessoas hoje estão na comunidade?
2: Quase 2 mil membros.
3: 2 mil membros. É. Em Cachoeira nós temos quantos?
2: 600.
3: 600. É. Quer dizer, 600 pessoas, 600 cabeças, isso. 600 caráteres, isso. 600...
1: Enfim, temperamentos.
3: Né?
1: Histórias.
3: Porque cada um tem uma história. É. E cada um tem uma história porque chegou também a gente perguntava antes a história de vocês para como que chega a Canção Nova. E cada um, eu tenho certeza que chegou a Canção Nova por um motivo, por um chamado, por um escorregão. Enfim, cada um sabe a sua história. Uhum. Né? E depois, a partir daquele momento que faz parte de uma realidade como essa, começa a construir uma história diferente. E é uma história que não pertence mais somente a você. Uhum. Né? Mas através dos meios de comunicação e da presença, daquilo que eu vejo, de tantas pessoas que vêm até a Canção Nova, quer dizer, o testemunho não é mais meu, é para, né? Vai muito além. E a pergunta é exatamente isso. Qual é o testemunho da Canção Nova hoje?
1: Primeira coisa é o legado do Padre Jonas, é o testemunho do Padre Jonas. É um homem que viveu a sua vida para a igreja. No entanto, que o lema é o feito tudo para todos, né? E até o seu último suspiro, ele se consumiu. Inclusive, ele morre até mesmo como ele dizia que queria, né? Que ele queria apagar como uma vela que se consome no altar por Jesus. E assim ele fez. E o nosso testemunho hoje é esse testemunho comunitário, pegando o gancho do que você estava dizendo, né? Essa gama de histórias, esse número de histórias, de vidas, de tantas realidades, mostrando para as pessoas que é possível vivermos juntos um projeto de vida, um projeto de santidade, com uma meta muito bem determinada, seja ela num sentido comunitário, pessoal, da busca de viver a santidade, que o Padre Jonas sempre pregou e nos ensinou, mas também levando as outras pessoas a essa experiência. O Padre Jonas usava muito o termo, nós somos evangelizados para evangelizar. Então, aquilo que é a vida fraterna, a nossa vida em comunidade, esse testemunho daquilo que nós vivemos, primeiro nós nos evangelizamos, para que depois a gente faça o apostolado. Então, é esse o testemunho. É possível viver homens, mulheres, jovens, famílias, sacerdotes, né, celibatários, juntos, vivendo esse projeto de vida lindo, que é viver. O Padre Jonas disse pra gente, assim, muito concreto, que a nossa regra de vida é o Evangelho. Então é viver o Evangelho juntos, testemunhando essa beleza do Evangelho na nossa vida.
3: Da briga?
2: Claro, completando o que você perguntou, porque quem se aproximar de nós, certamente vai ver muita coisa linda, vai ver muita santidade nos sacerdotes, nos casais, nos celibatários, mas também vai tocar nas nossas misérias, porque são pessoas humanas que trazem suas feridas, sua história, e colocar tudo isso em comum, para nós, nos dá muita tranquilidade, porque a comunidade primitiva cristã também teve a coragem de expor isso nos Atos dos Apóstolos, né? Ficar bem claro que eles foram crescendo cada vez mais, e o Senhor ia aumentando esse número, o Senhor ia confirmando eles através dos atos. Então, a gente tem essa tranquilidade, porque é assim que se faz uma comunidade cristã. Ninguém vai que aproximar da Canção Nova vai encontrar uma comunidade perfeita e de perfeitos. Vai encontrar pessoas que estão, sim, buscando uma santidade. E estão buscando isso de forma comunitária, ajudando uns aos outros. Então, é isso que a pessoa que se aproximar da Canção Nova irá encontrar.
1: Tem um objetivo comum, isso facilita muito. Todos estão caminhando naquela direção. Isso é muito importante que o Padre Donizete trouxe, até porque na nossa formação inicial, nós trabalhamos algo que a gente chama de leitura da nossa história de salvação. Então, todo membro, quando chega, passando pelo processo da formação inicial, que são 2 anos pré-discipulado e discipulado, onde a gente trabalha mesmo aquilo que são as realidades da nossa história, à luz de Cristo, né? Sabendo que aquilo ali é uma história de salvação. E a gente vai trazendo elementos na formação, no acompanhamento, naquilo que a própria igreja nos orienta, para ajudar a ir melhorando... Né? Essa melhora é até o nosso último suspiro.
2: O padre diz que a comunidade cresce não quando desaparecem as dificuldades, mas quando cada um aprende a perdoar 70 vezes 7. Então é assim que cresce a comunidade, né? E isso fica evidente, óbvio, as fragilidades, mas tudo isso vai sendo trabalhado, tudo vai sendo santificado.
3: Por que a pergunta era como é dentro, né? Porque justamente porque a gente pode construir uma imagem tão bonita, você está falando também, um paraíso, né? Sim. Mas isso é feito por pessoas que levantam cedo, pessoas que vão para o seu trabalho, pessoas que têm uma regra de vida, pessoas que respondem, muitas vezes o bom dia não é igual ao boa noite que foi, né? Então, são pessoas que vivem, exatamente. E a partir do momento, dias atrás eu vi uma expressão que me fez pensar muito, que a morte me encontre vivo. E é exatamente isso. Olha, espero que Deus me ajude justamente. Porque ouvido quer dizer fazendo.
1: Fazendo, vivendo mesmo.
3: Exatamente. Que não acantone ali nos nossos desafetos as coisas para ficar fechado em si mesmo. Que a vida seja sempre uma doação. E a gente vê isso através da Canção Nova, que é uma doação perene. E a pergunta era, e quem se sente atraído? Como é que funciona?
2: Nós temos uma experiência vocacional que acontece nas nossas diversas frentes de missão, no Brasil ou fora do Brasil, de um acompanhamento que vai, dependendo da pessoa, de 1 a 2 anos. Nós estamos fazendo uma linda experiência já há 3 anos da imersão vocacional. Aquelas pessoas que se sentem atraídas pelo carisma vêm viver conosco em Cachoeira Paulista, uma experiência de 1 ano. Jovens que deixam tudo e vem viver 1 ano conhecendo a nossa vida, nosso apostolado, a nossa realidade comunitária, para depois...
3: Vive tudo em comum.
2: Tudo em comum.
1: Mora na casa.
2: Mora na casa comunitária, casa fraterna, participa das nossas atividades, para que no final daquele ano percebam se de fato ressoa algo dentro deles, né? Então nós estamos oferecendo essa oportunidade, para nós tem sido, porque também uma ajuda muito grande no discernimento vocacional, porque você tem também outros parâmetros de discernimento, porque você vê a pessoa no dia a dia, no todo dela, né? Em casa, no trabalho, na oração, então vivendo de fato aquilo que é a nossa vocação. Então isso tem dado para nós resultado muito positivo. Há 3 anos nós começamos essa
3: experiência. E no final de um percurso como esse de 1 ano, qual seria a porcentagem de quem gostaria de continuar o caminho, de quem volta para casa?
2: Olha, nós temos tido pouca desistência desse período de imersão. Coloquemos aí que entram 20 a 25 jovens, 3 ou 4 deixam esse caminho.
3: Malta,
2: né? E os outros seguem,
3: então,
2: exato.
3: De quem participa.
2: Aí seguem no pré-discipulado e o discipulado, que é esse período de averiguação, e depois seguem as etapas de juniorato e temporário até fazer o seu compromisso definitivo.
3: Mas eu colocaria para a gente fechar, tem um porém. Eu falo do futuro. Nós temos alguém que está lá. né? Sentadinho, eu prefiro olhar para ele sentadinho lá, olhando todo mundo assim, o que está todo mundo fazendo, que é o nosso Padre Jonas, né? É, as pessoas rezam para ele, pedem intercessão dele, e ele, naturalmente, ele está ali com vocês, está conosco. E então, o processo, porque todo mundo quer ver Padre Jonas Santo. E daí? Por isso que eu falava de um outro futuro.
1: Esse tempo, né, que a igreja pede, pelo menos 5 anos.
3: 5 anos, né? Exatamente.
1: Aí depois a gente vai sentir a igreja, né, porque isso precisa partir do bispo diocesano, do regional. Mas assim, hoje as pessoas amam muito o Padre Jonas, visitam muito o túmulo dele, fazem as suas orações ali. Nós acreditamos que o Padre Jonas foi um homem que buscou e que lutou incansavelmente pela santidade. A gente consegue enxergar muitas virtudes que podem ser ditas virtudes heróicas, mas a igreja que vai nos dizer sobre isso, né?
3: É um reconhecimento, sem dúvida.
2: Sim, sim. Nós vamos seguir aquilo que a igreja vai sinalizar para nós também, porque essa resposta bonita do povo de Deus, eu tenho certeza que ela vai crescer ainda mais, que muitas outras pessoas vão ter contato com esse legado do Padre Jonas, e isso vai fomentar, isso vai crescer, e eu tenho certeza que a igreja irá também nos conduzir para poder ver o Padre Jonas, né, ser reconhecido em tudo isso que você falou.
3: Mas eu tenho a imagem dele sentadinho lá, olhando assim, para tudo aquilo, quer dizer, ele sempre colocou tudo nas mãos da providência, né? Porque tudo não é meu. Exatamente. Ele sempre dizia isso. Padre Roger, obrigado pela presença, de contar um pouquinho dessa belíssima realidade. Parabéns pela nova missão. Amém. Né? Conte com a gente está aqui, né? Braços e corações abertos aqui dentro, por vocês, Padre Donizete também. Obrigado. Parabéns. Vocês têm olha, a expressão costas largas, então preparem-se para tudo aquilo que vão carregar também.
1: Amém. Obrigado. Muito obrigado. Contamos com o coração de todos.
3: Muito obrigado e bom retorno à casa.
1: Muito obrigado.

assim chegamos ao final do nosso Em Romaria desta semana, agradecendo mais uma vez a sua presença. Voltamos na próxima semana com mais um Em Romaria, caminhando juntos neste terceiro milênio.

0: Seja bem-vindo a mais um Porta Aberta. Com você, Mariângela Jaguraba. Escutar para cuidar. O papel da Igreja diante dos sofrimentos do nosso tempo. Este é o tema do Porta Aberta desta semana. Em tempos de solidão e sofrimento, iniciativas da Igreja fortalecem a cultura da escuta e do acolhimento. Vamos ouvir a entrevista feita por Gabi Bonvecchio.
1: Eu sou Gabi Bonvecchio e o meu entrevistado de hoje é o padre passionista José Carlos Pereira, doutor em Sociologia pela PUC São Paulo, autor de mais de 60 livros e fundador da Pastoral da Escuta no Brasil. Padre José Carlos, como que surgiu a ideia de criar a Pastoral da Escuta e o que o senhor identificava naquele momento como uma necessidade da comunidade?
2: A Pastoral da Escuta, ela surgiu de uma necessidade que eu constatei lá pelos idos de 2006, 2007, quando eu fui pároco de uma grande paróquia no interior de São Paulo, e ali havia uma demanda gigantesca de atendimento. Nós éramos em 3 padres, mas não conseguíamos atender todas as pessoas. Todos os dias, a partir das 8 da manhã até as 5 da tarde, sempre tinha um padre de plantão para atender as pessoas. No entanto, a maioria das pessoas que procurava a nossa paróquia não era para confissão. Nós começamos a perceber que boa parte daquelas pessoas eram pessoas que gostariam de ter alguém que a escutasse, porque elas não tinham quem a ouvisse, então não tinha matéria de confissão. E foi a partir dessa necessidade que eu comecei a redigir o livro Pastoral da Escuta, que tinha como objetivo criar uma equipe que atendesse aquela demanda, uma equipe de leigos que pudessem nos ajudar. Então, nós formamos esta equipe, preparamos um grupo de mais ou menos, nós começamos com 5 pessoas que davam plantão na igreja, em 2 capelas que nós tínhamos, com horários específicos, e começamos a divulgar que havia esse serviço na nossa paróquia. E começou a dar certo. As pessoas procuravam essa equipe, membros dessa equipe, para poder desabafar. As pessoas muitas vezes não precisavam dizer nada. No final, ela dizia: muito obrigado por você ter me ouvido. E quando era matéria de confissão, aí sim a pessoa era encaminhada para o padre. Isso nos ajudou muito naquele momento. E a partir de então nasce a Pastoral da Escuta. Então, o livro Pastoral da Escuta, ele nasce primeiro de uma prática e depois que ele vai para o papel para que outras paróquias pudessem também implantar a Pastoral da Escuta.
1: A proposta da pastoral envolve também o leigo como alguém que se dispõe a escutar o outro leigo. Qual é a importância de criar, dentro da própria comunidade, esse espaço em que uma pessoa possa ser acolhida por outra que esteja preparada para ouvi-la?
2: A proposta da Pastoral da Escuta era justamente desafogar um pouquinho a grande demanda que nós padres tínhamos na paróquia. Por isso, então, nós formamos uma equipe de leigos. E a importância desta pastoral dentro da comunidade está exatamente para você alcançar o número maior de pessoas para serem acolhidas, ouvidas, né? A acolhida, o acolhimento passa em primeiro lugar para a escuta. Naquela ocasião ainda não se falava de uma escuta sistemática, como trouxe nos últimos anos o sínodo sobre a sinodalidade do Papa Francisco, que ele trouxe o método dos jesuítas de com escuta e conversa no espírito. Naquela época não se falava disso praticamente, então essa equipe foi pioneira. Essa pastoral foi pioneira para uma escuta mais sistemática, uma escuta como pastoral.
1: Como acontece a preparação dessas pessoas para exercer esse serviço e quais são os limites dessa atuação?
2: Para atuar na pastoral da escuta, não é necessário ter formação em psicologia. Inclusive, quando nós preparamos

0: é escuta teológica, não é da área da psicologia, porque muitas pessoas podem imaginar que é um trabalho marginal da psicologia, e não é. Então, isso nós deixamos muito claro: não se trata de atendimento psicológico, não se trata de sacramento, é uma escuta pastoral, apenas um serviço. Por isso, não há necessidade de ser psicólogo, ter formação em psicologia. Para formar os agentes da pastoral da escuta, nós sempre contamos também na equipe de formadores com psicólogos, mas os que vão atuar não necessariamente são psicólogos, e nem é para ser, porque, como eu disse, não se trata de atendimento psicológico.
1: A partir da experiência da pastoral, como o senhor percebe a procura das pessoas por esse espaço de escuta? O que essa procura revela sobre a necessidade de acolhimento e pertencimento?
0: Eu percebi a pastoral da escuta como uma pastoral pioneira e inovadora na igreja, porque onde ela é implantada do modo correto, seguindo as orientações, do subsídio da pastoral da escuta, ela tende a dar certo. Em todas as paróquias, eu já estive em várias paróquias do Brasil e dioceses também, falando da pastoral da escuta e preparando monitores para essa pastoral, eu tenho percebido assim um resultado muito bom. Essa pastoral vem somar com os trabalhos da igreja, com o serviço da igreja, e atualmente é uma pastoral que eu considero uma das mais relevantes, junto com a pastoral da acolhida ou do acolhimento, porque escuta é acolhimento. E quem despertou a igreja para a necessidade da escuta foi, sem dúvida, o Papa Francisco. Esse foi um dos legados dele. A pastoral da escuta só se consolidou, e agora está se reforçando e se consolidando ainda mais, a partir daquilo que o Papa Francisco trouxe como escuta. Escuta pastoral, escuta metodológica para a igreja.
1: A pastoral da escuta atua ao lado de outras formas de cuidado, como o acompanhamento dos sacerdotes e o trabalho dos psicólogos e outros profissionais de saúde mental. Como o senhor entende essa articulação e a importância de construir uma rede de cuidado para o leigo?
0: A pastoral da escuta, ela vem somar com outras pastorais, não há dúvida. Toda pastoral na igreja é um trabalho em equipe, deve haver interligação, trabalho em conjunto, caminhar juntos, né? Sinodalidade entre as pastorais. E a pastoral da escuta, ela tem essa função. A importância dela é justamente para que as pessoas tenham um espaço de escuta na igreja. E mais do que nunca, isso é importante, porque a demanda continua sendo muito grande. Nós vemos aí pessoas com alto índice de suicídio entre as pessoas, justamente porque elas não têm mais quem a escute. As redes sociais, a internet, não possibilita aquela escuta olho no olho, de pessoa, de ser humano que você tem contato. Então, mesmo que você tenha uma escuta à distante, ela nunca será igual a você sentar ao lado de uma pessoa que sabe que está ali para te ouvir, que está ali para te acolher, não para te julgar. Isso é muito importante, porque os agentes da pastoral da escuta, eles não estão ali para julgar as dificuldades, os pecados, os sofrimentos das pessoas. Estão ali simplesmente para ouvir. E quando há necessidade de fazer encaminhamentos, esses agentes que estão preparados, eles fazem esses encaminhamentos para outras instâncias, outras pastorais, para o próprio padre ou para profissionais, porque às vezes as pessoas trazem não só demanda psicológica, que aí vai encaminhar para um psicólogo, mas também demanda jurídica, demanda de outras áreas que a pastoral, por exemplo, questões familiares, e aí encaminha para outras pastorais da igreja. Por isso é muito importante essa articulação entre os agentes de pastoral, formando uma rede de cuidados dentro da paróquia que acolha, que alcance essas necessidades da igreja.
1: Quando falamos em uma igreja que acolhe e escuta, existe também uma outra dimensão,

0: quem está do outro lado da escuta. Como a igreja pode cuidar da saúde mental dos próprios sacerdotes que diariamente acolhem, acompanham e escutam pessoas em sofrimento?
1: É importante saber também que as pessoas que escutam, elas precisam também ser escutadas. Por isso a necessidade de formar essas equipes, de preparar. Os agentes da pastoral da escuta, eles precisam também passar por um período de treinamento em que são escutados, porque há necessidade de escutar os escutadores, né? Isso cabe também para os sacerdotes. Eu escrevi recentemente um livro, foi agora o meu mais recente livro, cujo título é Cura-te a ti mesmo, enfermidades e outros problemas que os padres enfrentam na igreja, justamente por questões de não ter quem os escute. Eu venho trabalhando em várias dioceses essa temática abordada nesse livro das enfermidades e os cuidados com a saúde psíquica e física dos padres, porque eles precisam também de pessoas que os escute. Então, se os agentes da pastoral da escuta precisam de quem os escute, os padres também precisam, os bispos também precisam. Todos nós precisamos de pessoas que nos escute. E aí nós precisamos formar na igreja essa rede de cuidado entre nós presbíteros, entre leigos, entre bispos, que se escutem, que partilhem suas dificuldades. A escuta é curativa. Toda vez que nós podemos falar das nossas problemáticas, das nossas angústias, dos nossos medos, das nossas incertezas, nós nos fortalecemos, sabemos que temos essa rede de apoio. E isso é muito importante. A igreja tem voltado o seu olhar para esse cuidado dos agentes de pastoral, tanto leigos quanto consagrados.
0: Se a igreja é chamada a ser uma comunidade que escuta e cuida, como podemos construir uma cultura em que tanto o leigo quanto o sacerdote se sintam autorizados a reconhecer suas próprias fragilidades, pedir ajuda e também ser cuidados?
1: A igreja é chamada a ser uma comunidade que escuta e que cuida. E daí a necessidade de se construir uma cultura que tanto o leigo quanto o sacerdote se sintam autorizados a reconhecer suas próprias fragilidades, pedir cuidado. É só que isso não se faz da noite para o dia. A igreja tem usado um termo para, aliás, dois termos para conseguir construir essa cultura de escuta. É a conversão pessoal e a conversão pastoral. Temas que são transversais nas diretrizes da ação evangelizadora da igreja no Brasil desses últimos anos, inclusive essa última traz novamente esse tema. O sínodo sobre a sinodalidade tocou no tema da conversão pessoal e pastoral. E o documento de Aparecida traz essa temática também de modo muito patente. Por isso, quando se fala de conversão pessoal e conversão pastoral, nós estamos falando de mudança de relações. Nós precisamos repensar nossas relações na igreja, relações que não sejam técnicas, relações que não sejam meramente de um trabalho desenvolvido, mas relações humanas, relações com caridade fraterna, relações em que enxergue no outro uma pessoa que precisa ser completada com a presença dos demais. Isso é o sentido de comunidade. Uma comunidade precisa se escutar, precisa se acolher. Só assim ela será comunidade. E a igreja tem dado uma atenção a isso. Mas estamos longe ainda de conseguir sanar as problemáticas resultadas da não escuta, do não acolhimento, do distanciamento. Por isso, esse alerta deve estar sempre sinalizando aí para nós desta necessidade.
0: Qual sua mensagem de conscientização neste Setembro Amarelo, mês dedicado à valorização da vida?
1: Gostaria de lembrar, nós estamos aí em pleno mês de setembro, né? Aqui no Brasil nós tratamos o mês de setembro como setembro amarelo, que é um alerta para a questão do suicídio. E nós temos percebido nas últimas décadas um alto índice de suicídio, não só na sociedade civil, mas também entre o clero, dentro do clero. Isso é algo muito preocupante. Eu trato também nesse livro Cura a ti Mesmo, um capítulo dedicado a esse tema, ainda muito tabu na igreja, porque não é divulgado o número de padres que atentam contra a vida ou que tiram a própria vida, é alto ainda, e isso precisa ser tratado de uma maneira madura, segura, porque mostra uma ferida da igreja e da sociedade, e nós precisamos ter uma atenção muito especial a isso. Há padres jovens atentando contra a vida devido a inúmeros fatores. E é importante ter um olhar acurado para essas questões que tratam da saúde psíquica do padre, porque nós padres lidamos com demandas e beligerâncias que são muito frequentes na nossa vida pastoral. E se nós não tivermos quem nos escute, com quem nós partilharmos essas dificuldades, isso pode ter resultados catastróficos, como vem tendo em algumas situações que aparecem por aí, algumas poucas que a mídia mostra, mas que nos meandros da igreja é muito mais forte essa questão. Então é preciso pensar sobre isso, bispos, padres, a igreja toda e a sociedade toda precisa voltar esse olhar também para os padres que muitas vezes não tem quem os escute, não tem a quem recorrer no sentido das suas angústias, e esse é um alerta que esse mês de setembro também precisa ser tratado de um modo muito especial.

0: Grupos de estudo do Sínodo, relações entre bispos, vida consagrada e visitas ad limina. Andressa Collet.
1: Não há missão sem relações convertidas entre um bispo e as comunidades religiosas, entre um bispo e a porção do povo de Deus que lhe foi confiada, entre uma igreja local e as igrejas de um mesmo território e o bispo de Roma, vale a mesma regra. Nos ouvimos, damos contas e trocamos dons. Ambos os textos colocam no centro aquilo a que o sínodo chamou corresponsabilidade diferenciada. As palavras são do cardeal Mário Grec, secretário-geral do sínodo, e sintetizam a essência dos relatórios finais de dois grupos de estudo publicados nesta terça-feira. Trata-se do relatório final do grupo número 6, relativo à revisão, numa perspectiva sinodal e missionária, dos documentos sobre as relações entre bispos, vida consagrada e agregações eclesiais, e da segunda parte, aquela relativa às visitas ad limina, do relatório do grupo de estudo número 7, sobre alguns aspectos da figura e do ministério do bispo, numa perspectiva sinodal e missionária. A primeira parte já havia sido publicada em 5 de maio. O Papa Leão XIV, conforme consta em um comunicado divulgado pela Secretaria-Geral do Sínodo, determinou que os relatórios finais fossem tornados públicos para partilhar com todo o povo de Deus o fruto da reflexão e do discernimento realizados, concretizando uma das características essenciais da Igreja Sinodal, a transparência e a prestação de contas. Os dois textos recolhem propostas apresentadas ao Santo Padre no termo do trabalho dos respectivos grupos. Não se trata, portanto, de decisões já tomadas, mas de indicações que os dicastérios competentes e a Secretaria-Geral do Sínodo terão a tarefa de traduzir em propostas operacionais para submeter ao Santo Padre. O relatório final do grupo de estudo número 6 foi redigido como um contributo prático para oferecer ao Santo Padre sobre a urgência de promover uma conversão relacional entre bispos, vida consagrada e agregações eclesiais, as associações de fiéis, movimentos eclesiais e novas comunidades. Trata-se de superar abordagens funcionais ou meramente hierárquicas para chegar a relações fundadas na confiança, na escuta recíproca e num generoso intercâmbio de dons. Isso implica um compromisso concreto de transformação interior dos corações e das atitudes e estrutural das linguagens, dos métodos e dos espaços de encontro. O grupo, reunido entre abril de 2024 e fevereiro de 2026 e organizado em 3 subgrupos temáticos, trabalhou a partir de uma escuta direta, questionários e entrevistas dirigidos a bispos, pessoas consagradas e moderadores de agregações, cujos resultados foram progressivamente confrontados e reelaborados até a síntese final orientada para a prática. As propostas articulam-se em torno de 3 âmbitos: as relações entre bispos e vida consagrada, a colaboração entre conferências episcopais e conferências dos superiores maiores e as relações entre agregações eclesiais e igrejas locais. No primeiro âmbito, o grupo propõe elaborar critérios teológico-jurídicos de discernimento para a aprovação de novos institutos, sociedades de vida apostólica e formas emergentes. A nomeação, em cada diocese, de um delegado ou vigário para a vida consagrada, com encontros anuais entre bispos, pessoas consagradas e conferências dos superiores maiores. Um acompanhamento sinodal nas transições mais delicadas que muitos institutos estão atravessando: diminuição das vocações, supressão de comunidades, destino dos bens, através de visitas personalizadas, espaços de diálogo e apoio espiritual. O relatório pede ainda contratos de entendimento obrigatórios entre dioceses e institutos que regulem missão, formação igualdade de gênero, remunerações e gestão patrimonial, acompanhados por comitês de conciliação, prazos e indicadores de responsabilidade. No âmbito da colaboração entre conferências episcopais e conferências dos superiores maiores, o relatório sugere que as visitas ad limina sejam preparadas conjuntamente para que o confronto com a Sé Apostólica reflita toda a realidade eclesial de um território. Propõe depois espaços de fraternidade, como retiros e jubileus, e encontros anuais das secretarias gerais para favorecer o conhecimento recíproco. Uma formação conjunta com módulos sobre sinodalidade, eclesiologia e liderança para realizar em conjunto nos seminários, noviciados e centros de formação e iniciativas anuais multidisciplinares ao serviço das periferias. No plano das estruturas, o relatório indica protocolos claros sobre a colaboração pastoral e os recursos disponíveis, a presença de delegados religiosos nas conferências episcopais e a plena representação de pessoas consagradas e leigos nos organismos de decisão. No âmbito das relações entre agregações eclesiais e igrejas locais, o relatório convida a uma melhor definição terminológica, apoiada numa escuta qualitativa de moderadores e bispos capaz de captar desafios e práticas concretas. Pede que as agregações sejam sistematicamente integradas nos planos pastorais diocesanos e também nos organismos de participação, e propõe o desenvolvimento de redes entre agregações para projetos comuns, a partilha de recursos e a promoção da complementariedade carismática. No âmbito formativo, indica percursos dirigidos aos membros das agregações sobre liderança, processos de decisão e relação entre liberdade e comunhão, uma formação dos seminaristas sobre a vocação laical e percursos para os bispos sobre as potencialidades e especificidades dessas realidades. O grupo insiste, sobretudo, na necessidade de uma mudança recíproca de mentalidade que passa pelo conhecimento pessoal e por visitas periódicas. A segunda parte do relatório final do Grupo de Estudo número 7 pretende oferecer uma compreensão renovada e uma revisão dos procedimentos das visitas ad limina, em linha com a Constituição Apostólica Predicata Evangelium do Papa Francisco. A visita, sublinha o relatório, não deve se ocupar exclusivamente de questões relativas à administração interna da igreja local, mas também apoiar a missão que a comunidade cristã é chamada a realizar no mundo, tornando-se um instrumento ao serviço da conversão missionária da pastoral ordinária. O critério de avaliação proposto é a conversão realizada nas estruturas diocesanas, nos processos de decisão e nos vínculos entre os sujeitos eclesiais, tendo em vista a fecundidade da missão. As propostas situam a visita ad limina no quadro do diálogo ordinário entre as igrejas locais e a Sé Apostólica e dizem respeito tanto à preparação como à realização e ao seguimento. Na preparação, o relatório convida o bispo diocesano a convocar o seu povo para que esse se empenhe de modo corresponsável, através de um discernimento eclesial na redação do relatório prévio, o documento sobre a situação da diocese enviado à Santa Sé antes da visita. Os resultados dos processos diocesanos serão depois apresentados à Assembleia dos Bispos da Província Eclesiástica ou da Conferência Episcopal. Os bispos irão avaliar colegialmente a situação das dioceses com o objetivo de reforçar a colaboração pastoral e o planejamento partilhado e de oferecer ao Papa e aos seus colaboradores um quadro das potencialidades e necessidades do território que seja, tanto quanto possível, fruto de um discernimento comum. Quanto à permanência em Roma, prioritária é a atenção à dimensão espiritual. O relatório recomenda que os bispos sejam divididos em grupos de dimensões limitadas e que a visita se realize com tempos adequadamente amplos.
0: obrigada pela sua participação neste Porta Aberta. Nós voltaremos na próxima semana.
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3: 4:57. 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
8: Alô, amigos do Brasil e demais países de língua portuguesa. Está no ar o programa brasileiro da Rádio Vaticano, Vatican News. Neste domingo, 13 de setembro, trazemos para você as últimas notícias do Papa, da Santa Sé e da Igreja no Mundo. Com você nesta edição, Túlio Fonseca. E logo no início desta edição, preparamos um trecho da liturgia de hoje para você. O Senhor é bondoso, compassivo e carinhoso. Ele te perdoa toda a culpa e cura toda a tua enfermidade. Da sepultura ele salva a tua vida e te cerca de carinho e compaixão. Salmo 102. E vamos agora aos destaques do nosso programa de hoje. Domingo é dia de Ângelus com o Papa Leão na Praça São Pedro. Em sua reflexão, o pontífice afirmou que o perdão é indispensável para viver em paz. O Santo Padre também saudou os peregrinos brasileiros presentes na Praça São Pedro. Já em seu apelo, Leão XIV recordou as vítimas do atentado de 11 de setembro e pediu orações pela paz. Iremos recordar também os 12 anos da Rede Eclesial Pan-Amazônica. Teremos Antônio Cardoso na canção e a prece, e ainda a reflexão para este 24º domingo do Tempo Comum. Fique conosco, o nosso programa está no ar.
9: Cari fratelli e sorelle, buona domenica!
8: O bom domingo do Papa Leão XIV e o céu ensolarado de Roma acolheram os peregrinos e fiéis reunidos na Praça São Pedro para a Oração Mariana do Ângelus neste domingo 13 de setembro. Na reta final do verão europeu, as temperaturas começaram a diminuir lentamente na Cidade Eterna, embora ainda permaneçam em torno dos 30 graus. Da janela do Palácio Apostólico, o Pontífice comentou o Evangelho proposto pela liturgia deste 24º domingo do tempo comum, no qual Pedro pergunta a Jesus quantas vezes deve perdoar um irmão que o ofende. Para Leão XIV, o trecho apresenta um valor fundamental da vida cristã, ensinado e testemunhado por Cristo até a cruz, quando rezou ao Pai por seus perseguidores.
9: Jesus lo ha insegnato e testemunhato fin sulla croce, dove ha pregato il Padre per i suoi persecutori.
8: O Papa explicou que a pergunta de Pedro revela um coração generoso, pois o número 7 na Bíblia simboliza a plenitude. Jesus, porém, convida os discípulos a ir ainda mais longe. A resposta de Jesus, porém, vai além. Não te digo até 7 vezes, afirma ele, mas até 70 vezes 7, ou seja, além de qualquer limite, sem medida.
9: Oltre ogni limite, senza misura.
8: Para esclarecer esse ensinamento, Cristo conta a parábola do servo que recebeu de seu senhor o perdão de uma dívida tão grande que era praticamente impossível de pagar, mas não demonstrou a mesma misericórdia para com um companheiro. Por isso, acabou repreendido e severamente castigado. Leão XIV recordou que tudo que existe é dom gratuito do amor de Deus e que ninguém pode considerar perfeita a própria resposta a tanta bondade. Essa consciência, acrescentou, deve orientar também as relações humanas.
9: Por isso, a gratuità, que é fonte da nossa stessa vida, e anche la regola migliore per il nostro stare insieme.
8: Por isso, a gratuidade, que é a fonte da nossa própria vida, é também a melhor regra para a nossa convivência. Experimentamo-lo todos os dias. O perdão é indispensável, e se faltar, não se pode viver em paz. Mais cedo ou mais tarde, no coração e entre as pessoas, surgem conflitos, acusações, rancores e vinganças que destroem as relações, dividem as famílias e desencadeiam guerras.
9: Dividem as famílias, scatenano le guerre.
8: Só o perdão liberta e traz de volta a luz, mesmo ali onde a pobreza material e moral do homem, por um momento, tornou o horizonte sombrio e o caminho incerto, sublinhou o Santo Padre, comparando o perdão a um vento favorável, capaz de afastar até as nuvens mais densas e permitir que o sol volte a brilhar.
9: Fino a far rivedere il sole.
8: Como exemplo, citou a experiência de São Pedro, que negou e abandonou Jesus durante a paixão, mas ao reencontrá-lo ressuscitado às margens do lago, ouviu apenas uma pergunta: Simão, tu me amas? Acompanhada do convite: segue-me. Era como se tudo recomeçasse, observou o Papa, quase como no dia do primeiro encontro. A confirmação da missão do primeiro apóstolo foi, assim, marcada por uma caridade que esquece e cura.
9: E questa carità che dimentica e guarisce.
8: Por fim, Leão XIV pediu a intercessão da Virgem Maria, Mãe da Misericórdia, para que ajude os cristãos a perdoar sempre, mesmo quando é difícil dar o primeiro passo, e a difundir a luz serena e curativa do amor que vence o ódio e desarma todo o rancor.
9: Que vince l'odio e disarma ogni rancore.
8: Após a oração mariana, o Papa saudou com afeto os peregrinos presentes, dando especial destaque aos grupos provenientes do Brasil.
9: Do il benvenuto ai gruppi venuti da São Paulo del Brasile.
8: Leão XIV acolheu os fiéis de São Paulo e a família de Belluno com a escola Fainors de Erechim, no Rio Grande do Sul.
9: Saluto la famiglia bellunese con la scuola di Erechim, Erechim in Brasile.
8: O pontífice dirigiu ainda uma saudação aos membros da Associação Religiosa Jesus Nazareno Cautivo, residentes em Roma, ao grupo do Oratório Salesiano de Chieri, aos fiéis de Dolia Nova, na Sardenha, aos peregrinos que chegaram de Assis pela Via de São Francisco e aos motociclistas reunidos em defesa da paz e da vida. A todos vocês, deseja um bom domingo, concluiu.
9: A tutti voi, auguro una buona domenica.
8: Ao final da oração do Ângelus deste domingo, 13 de setembro, o Papa Leão XIV recordou o 25º aniversário dos ataques terroristas de 11 de setembro de 2001 nos Estados Unidos. Naquela manhã, 2.977 pessoas morreram e milhares ficaram feridas nos atentados contra o World Trade Center em Nova York, o Pentágono, nas proximidades de Washington, e em Somers County, na Pensilvânia. Em seu apelo, pronunciado inicialmente em inglês, o primeiro Papa norte-americano da história renovou a oração pelas vítimas e por todos aqueles que continuam a sofrer as consequências da tragédia.
9: Two days ago marked the 25th anniversary of the September 11th terrorist attacks in the United States of America.
8: Há dois dias recordou-se o 25º aniversário dos ataques terroristas de 11 de setembro nos Estados Unidos da América. Renovo as minhas orações por aqueles que perderam a vida e por aqueles que continuam a carregar as feridas daquele dia trágico. Numa altura em que os conflitos e a violência afligem tantos dos nossos irmãos e irmãs, convido todos a rezarem para que o Senhor conceda ao mundo o dom da sua paz. Passado um quarto de século, a memória daquele acontecimento, afirmou Leão XIV em italiano, deve levar a humanidade não apenas a recordar as vítimas, mas também a trabalhar concretamente pela paz. O pontífice destacou, sobretudo, a força da oração e confiou essa intenção à intercessão da Mãe de Deus. A recordação do trágico acontecimento de há 25 anos leva-nos a renovar o nosso empenho pela paz, sobretudo através da oração, que confiamos à intercessão da Virgem Maria.
9: Que affidiamo all'intercessione della Vergine Maria.
8: A rede eclesial Pan-Amazônica, a REPAM, celebra 12 anos de uma caminhada construída coletivamente, marcada pela presença nos territórios, pela escuta dos povos e pela articulação em defesa da Amazônia. Mais do que recordar uma trajetória, a data representa a renovação de um compromisso assumido pela Igreja, estar ao lado daqueles que vivem, cuidam e defendem a Amazônia. Ao longo desses 12 anos, a REPAM vem se constituindo um espaço de encontro, escuta e articulação. Sua caminhada nasce do compromisso da Igreja com a vida e se fortalece na relação com os povos indígenas, comunidades tradicionais, organizações, pastorais, movimentos sociais, instituições e tantas pessoas comprometidas com a defesa da casa comum. Essa trajetória tem como um de seus fundamentos a escuta dos territórios. As experiências, os saberes, as denúncias e as esperanças que nascem das comunidades ajudam a orientar a atuação da rede. Caminhar em rede significa construir vínculos, reconhecer os saberes que brotam dos territórios e fortalecer o protagonismo de quem vive e cuida da Amazônia, transformando a escuta em compromisso, ação e incidência. No Brasil, parte dessa caminhada pode ser dimensionada pelos resultados recentes da atuação da REPAM Brasil. Somente em 2025, 2.093 pessoas foram alcançadas diretamente por iniciativas territoriais voltadas à justiça socioambiental, ao fortalecimento comunitário e à incidência política. As ações estiveram presentes em 6 estados da Amazônia brasileira: Pará, Maranhão, Tocantins, Acre, Roraima e Amazonas, e em mais de 15 territórios envolvendo comunidades ribeirinhas, indígenas, quilombolas e rurais. Os resultados ajudam a revelar a diversidade dessa presença. Em Gurupá e Afuá, no Pará, 54 mulheres ribeirinhas participaram de ações relacionadas ao cultivo de moringa, com a implementação de canteiros comunitários e a distribuição de 500 mudas. No Maranhão, iniciativas de formação e geração de renda envolveram 30 mulheres e mobilizaram 400 famílias agricultoras, fortalecendo a organização territorial e a agroecologia. O trabalho também alcançou juventudes e povos originários. Encontros apoiados pela rede reuniram 60 jovens indígenas no Pará e Amapá e 100 mulheres indígenas na terra indígena Sororó. Já o Festival da Cultura Indígena do Euarê reuniu cerca de 500 pessoas, promovendo a valorização cultural e a reflexão sobre a água e mudanças climáticas. A incidência socioambiental também tem sido uma dimensão importante dessa atuação. Em Afuá, uma conferência ambiental reuniu 70 participantes. Em Marabá, um seminário mobilizou 88 lideranças para a construção de estratégias de incidência e reflexão sobre os impactos das mudanças climáticas. Em Araguaína, comunidades urbanas e rurais construíram coletivamente uma carta de demandas socioambientais destinada ao poder público. Os 12 anos da REPAM também são atravessados por muitos desafios. A Amazônia continua enfrentando ameaças que atingem diretamente os seus povos, suas florestas, seus rios e toda a sua sociobiodiversidade. Diante dessa realidade, a rede afirma uma convicção que acompanha sua missão: defender a Amazônia e defender a vida em todas as suas formas. Por isso, celebrar esse aniversário não significa apenas recordar o caminho percorrido. É também renovar a missão de continuar presente nos territórios, fortalecendo processos de formação, articulação, defesa de direitos e mobilização em favor dos povos e da Amazônia. Inspirada pelo chamado à ecologia integral, a REPAM cultiva uma espiritualidade que reconhece a profunda relação entre os povos, os territórios, a água, a terra, a floresta e todas as formas de vida. É nessa perspectiva que a rede segue apostando na participação, na corresponsabilidade e na esperança como caminhos de transformação. Celebrar 12 anos é também reconhecer que essa história é resultado de uma construção coletiva. Cada pessoa, comunidade e organização que participou dessa caminhada faz parte dessa trajetória. Encontros, ações nos territórios, processos formativos, gestos de solidariedade, mobilizações e vozes que se levantaram em defesa da Amazônia contribuíram para construir e fortalecer a rede. Na carta da presidência da REPAM Brasil, por ocasião da celebração dos 12 anos, Dom Evaristo Pascoal Spengler, bispo de Roraima e presidente da REPAM Brasil, expressa a gratidão a todas as pessoas, comunidades e organizações que fazem parte dessa história e reforça a necessidade de renovar o compromisso com a missão. A mensagem convida a seguir fortalecendo os vínculos que nos unem, ampliando nossas redes e construindo nossos caminhos de justiça socioambiental, respeito aos povos e cuidado com a casa comum. A celebração dos 12 anos, portanto, não se encerra na memória do caminho já percorrido. Ela aponta para a continuidade de uma missão que se constrói no encontro, na presença, na escuta e na capacidade de articular diferentes vozes em torno da defesa da Amazônia e de seus povos. Como sintetiza a carta da presidência da REPAM Brasil, são 12 anos de história, com os pés nos territórios, o coração na Amazônia e a esperança no futuro. E agora, na voz de Silvonei José, a reflexão para o 24º domingo do Tempo Comum.
10: O tema da liturgia deste domingo continua sendo o ato de perdoar. Agora, refletido como necessidade para ser feliz. O livro do Eclesiástico nos diz que o rancor e o ódio são coisas detestáveis. Até o pecador procura dominá-las. Quem se vingar encontrará a vingança do Senhor, que pedirá severas contas de seus pecados. Quando nos deixamos levar por esses sentimentos, não só não reparamos a injustiça que nos atingiu, mas o mal irá se agravar. Sabemos que o homem verdadeiramente religioso perdoa, e isso garante sua relação com Deus, porque Deus é misericórdia e nos criou a sua imagem e semelhança. Fomos criados à imagem da misericórdia e do perdão. Se não tem compaixão por seu semelhante, como poderá pedir perdão pelos próprios pecados? O mais humano, o mais racional, é perdoar as injustiças cometidas contra nós para que Deus perdoe as nossas. O ódio, a vingança, só acrescentam mágoas, dores e outros sentimentos negativos, enquanto o perdão leva à vida, à reconstrução, à liberdade. O perdão abre as portas ao diálogo, à possibilidade de aliança. Devolve ao outro o direito de ser feliz. No Evangelho de hoje, Jesus nos diz em perdoar 70 vezes 7 o irmão, isto é, perdoar sempre. Apesar de textos como o do Eclesiástico estarem presentes no mundo judeu da época, era para todos muito difícil perdoar algumas faltas e principalmente se eram cometidas várias vezes pela mesma pessoa. Também nós, alguns milênios depois, temos as mesmas dificuldades. Pedro, nesse momento, representa toda a humanidade que pergunta ao Senhor quantas vezes deve-se perdoar. Para o Mestre, o perdão deve ser total e contínuo. Deve ser uma atitude, uma postura de vida. Para isso, ele nos ensina o Pai Nosso que diz: perdoai as nossas ofensas, assim como perdoamos aos que nos têm ofendido. Jesus conta uma parábola. Um rei pediu que um de seus empregados, que lhe devia uma pequena fortuna, lhe pagasse. Esse, evidentemente, jamais teria esse dinheiro e suplicou por perdão. O rei, compassivo, perdoou. Contudo, o empregado perdoado, ao sair da presença do rei, encontrou um companheiro que lhe devia uma quantia pequena, cerca de 3 salários mínimos. Ele simplesmente agarrou o companheiro pelo pescoço e exigiu o pagamento. Também esse fez como ele. Ficou de joelhos, pediu um tempo para pagar, mas ele não agiu como o rei que lhe perdoara a dívida. Ao contrário, mandou prender o colega. Quando o rei soube do ocorrido, ficou indignado e mandou prender o empregado, a quem chamou de servo mau e cruel. O rei da parábola possuía misericórdia, enquanto seu empregado não. Deus é esse rei que nos perdoa todas as nossas imensas dívidas. Por isso devemos agir como ele e perdoar aos que nos devem. Filho de peixe, peixinho é. Deus nos fez a sua imagem e semelhança. O perdão é conatural ao ser humano. Contudo, o não perdoar é antinatural. É desumano. Desfigura o homem e a sociedade. Favorece o progresso da violência, instaurando a cultura da morte. Isso traz o inferno para o nosso dia a dia. Ao contrário, se somos humanos e perdoamos, estamos trabalhando pela paz, pela nova sociedade, instaurando a civilização do amor.
8: Tu que habitas nosso ser, é a música que traz hoje Antônio Cardoso para o espaço especial intitulado A Canção e a Prece.

Viver em paz significa viver com fidelidade, viver na honestidade, na missão principalmente. O Evangelho hoje chama-nos a atenção exatamente para esse olhar honesto que o cristão deve ter da missão que é dada. Empregado perverso, eu te perdoei toda a tua dívida, porque tu me suplicaste. Não devias tu também ter compaixão do teu companheiro, como eu tive também de ti? Sim, porque tantas vezes dobramos os joelhos diante de ti, Senhor, por uma cura, por um remédio, por uma solução. E quando vemos a mesma situação à nossa frente, fingimos que não é conosco e ainda cobramos, muitas vezes, daquele pouco que damos. Sim, é assim que meu Pai que está no céu fará convosco, se cada um não perdoar de coração o seu irmão. O patrão indignou-se e mandou entregar aquele empregado aos torturadores, até que pagasse toda a sua dívida. É assim que o meu Pai que está nos céus fará convosco, se cada um não perdoar de coração o seu irmão. Tu que habitas nosso ser, Senhor, ajuda-nos, porque somos frágeis, somos pequenos, e neste caminho de aprendizado, sob a tua luz, queremos ser parte de tua morada, como o vento que sobra e por onde passa leva a paz. Santa Irmã Dulce sempre dizia: onde quer que a gente vá, que possamos deixar uma lembrança de amor e de paz, uma lembrança de saudade.

Exatamente com essa atitude de partilha, de gratidão que a gente consegue fazer no irmão, fazer pelo irmão aquilo que Jesus faz.

E o noticiário produzido pela redação brasileira da Rádio Vaticano Vatican News, deste domingo 13 de setembro, vai ficando por aqui. Agradecemos, como sempre, a sua companhia e a sua sintonia. Nos encontramos amanhã, neste mesmo horário. Até lá!

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0: Cristo. Amém. Oferecimento do Santo Terço. Divino Jesus, nós vos oferecemos este rosário que vamos rezar, contemplando os mistérios de vossa redenção. Concedei-nos, por intercessão de Maria, vossa Mãe Santíssima, a quem nos dirigimos, as virtudes que nos são necessárias para bem rezá-lo e a graça de ganhar as indulgências anexas a esta santa devoção. Creio em Deus Pai, Todo-Poderoso, Criador do céu e da terra, e em Jesus Cristo, seu único Filho, nosso Senhor, que foi concebido pelo poder do Espírito Santo, nasceu da Virgem Maria, padeceu sob Pôncio Pilatos, foi crucificado, morto e sepultado, desceu à mansão dos mortos, ressuscitou ao terceiro dia, subiu aos céus, está assentado à direita de Deus Pai Todo-Poderoso, donde há de vir a julgar os vivos e os mortos. Creio no Espírito Santo, na Santa Igreja Católica, na comunhão dos santos, na remissão dos pecados, na ressurreição da carne, na vida eterna. Amém.
1: Pai nosso, que estais no céu, santificado seja o vosso nome. Venha a nós o vosso reino. Seja feita a vossa vontade, assim na terra como no céu.
2: O pão nosso de cada dia nos dai hoje. Perdoai as nossas ofensas, assim

0: Ave Maria, cheia de graça, o Senhor é convosco, bendita sois vós entre as mulheres, e bendito é o fruto do vosso ventre, Jesus.
1: Santa Maria, Mãe de Deus, rogai por nós, pecadores, agora e na hora de nossa morte. Amém.
0: Ave Maria, cheia de graça, o Senhor é convosco, bendita sois vós entre as mulheres, e bendito é o fruto do vosso ventre, Jesus.
1: Santa Maria, Mãe de Deus, rogai por nós, pecadores, agora e na hora de nossa morte. Amém.
0: Ave Maria, cheia de graça, o Senhor é convosco, bendita sois vós entre as mulheres, e bendito é o fruto do vosso ventre, Jesus.
1: Santa Maria, Mãe de Deus, rogai por nós, pecadores, agora e na hora de nossa morte. Amém.
2: Glória ao Pai, ao Filho e ao Espírito Santo.
1: Como era no princípio, agora e sempre. Amém.
0: Contemplamos os mistérios gozosos. No primeiro mistério, contemplamos a anunciação do arcanjo São Gabriel à Nossa Senhora. Pai nosso que estais no céu, santificado seja o vosso nome. Venha a nós o vosso reino, seja feita a vossa vontade, assim na terra como no céu.
1: O pão nosso de cada dia nos dai hoje, perdoai as nossas ofensas, assim como nós perdoamos a quem nos tem ofendido. E não nos deixeis cair em tentação, mas livrai-nos do mal. Amém.
0: Ave Maria, cheia de graça, o Senhor é convosco. Bendita sois vós entre as mulheres, e bendito é o fruto do vosso ventre, Jesus.
1: Santa Maria, Mãe de Deus, rogai por nós, pecadores, agora e na hora de nossa morte. Amém.
0: Ave Maria, cheia de graça, o Senhor é convosco. Bendita sois vós entre as mulheres, e bendito é o fruto do vosso ventre, Jesus.
1: Santa Maria, Mãe de Deus,
0: rogai por nós, pecadores, agora e na hora de nossa morte. Amém. Ave Maria, cheia de graça, o Senhor é convosco. Bendita sois vós entre as mulheres, e bendito é o fruto do vosso ventre, Jesus.
1: Santa Maria, Mãe de Deus,
0: por nós, pecadores, agora e na hora de nossa morte. Amém. Ave Maria, cheia de graça, o Senhor é convosco. Bendita sois vós entre as mulheres, e bendito é o fruto do vosso ventre, Jesus.
1: Santa Maria, Mãe de Deus,
0: rogai por nós, pecadores, agora e na hora de nossa morte. Amém. Ave Maria, cheia de graça, o Senhor é convosco. Bendita sois vós entre as mulheres, e bendito é o fruto do vosso ventre, Jesus.
1: Santa Maria, Mãe de Deus,
0: rogai por nós, pecadores, agora e na hora de nossa morte. Amém. Ave Maria, cheia de graça, o Senhor é convosco. Bendita sois vós entre as mulheres, e bendito é o fruto do vosso ventre, Jesus.
1: Santa Maria, Mãe de Deus,
0: rogai por nós, pecadores, agora e na hora de nossa morte. Amém. Ave Maria, cheia de graça, o Senhor é convosco. Bendita sois vós entre as mulheres, e bendito é o fruto do vosso ventre, Jesus.
1: Santa Maria, Mãe de Deus,
0: rogai por nós, pecadores, agora e na hora de nossa morte. Amém. Ave Maria, cheia de graça, o Senhor é convosco. Bendita sois vós entre as mulheres, e bendito é o fruto do vosso ventre, Jesus.
1: Santa Maria, Mãe de Deus, rogai por nós, pecadores, agora e na hora de nossa morte. Amém.
0: Ave Maria, cheia de graça, o Senhor é convosco. Bendita sois vós entre as mulheres, e bendito é o fruto do vosso ventre, Jesus.
1: Santa Maria, Mãe de Deus, rogai por nós, pecadores,
0: agora e na hora de nossa morte. Amém. Ave Maria, cheia de graça, o Senhor é convosco. Bendita sois vós entre as mulheres, e bendito é o fruto do vosso ventre, Jesus.
1: Santa Maria,
0: e a Mãe de Deus, rogai por nós, pecadores, agora e na hora de nossa morte. Amém. Glória ao Pai, ao Filho e ao Espírito Santo.
1: Era
0: no princípio, agora e sempre. Amém. Ó bom Jesus, perdoai-nos, livrai-nos do fogo do inferno, levai as almas todas para o céu e socorrei principalmente as que mais precisarem.
2: No segundo mistério, contemplamos a visita de Nossa Senhora à sua prima Santa Isabel. Pai nosso que estais no céu, santificado seja o vosso nome. Venha a nós o vosso reino, seja feita a vossa vontade, assim na terra como no céu.
1: O pão nosso de cada dia nos dai hoje, perdoai as nossas ofensas,

0: Ave Maria, cheia de graça, o Senhor é convosco. Bendita sois vós entre as mulheres, e bendito é o fruto do vosso ventre, Jesus.
1: Santa Maria, Mãe de Deus, rogai por nós, pecadores, agora e na hora de nossa morte. Amém.
0: Ave Maria, cheia de graça, o Senhor é convosco. Bendita sois vós entre as mulheres, e bendito é o fruto

0: bendita sois vós entre as mulheres, e bendito é o fruto do vosso ventre, Jesus.
1: Santa Maria, Mãe de Deus, rogai por nós, pecadores, agora e na hora de nossa morte. Amém.
0: Ave Maria, cheia de graça, o Senhor é convosco. Bendita sois vós entre as mulheres, e bendito é o fruto de vosso ventre, Jesus.
1: Santa Maria, Mãe de Deus, rogai por nós, pecadores, agora e na hora de nossa morte. Amém.
0: Ave Maria, cheia de graça, o Senhor é convosco. Bendita sois vós entre as mulheres, e bendito é o fruto do vosso ventre, Jesus.
1: Santa Maria, Mãe de Deus, rogai por nós, pecadores, agora e na hora de nossa morte. Amém.
0: Ave Maria, cheia de graça, o Senhor é convosco. Bendita sois vós entre as mulheres, e bendito é o fruto do vosso ventre, Jesus.
1: Santa Maria, Mãe de Deus, rogai por nós, pecadores, agora e na hora de nossa morte. Amém.
0: Ave Maria, cheia de graça, o Senhor é convosco. Bendita sois vós entre as mulheres, e bendito é o fruto do vosso ventre, Jesus.
1: Santa Maria, Mãe de Deus, rogai por nós, pecadores, agora e na hora de nossa morte. Amém.
0: Ave Maria, cheia de graça, o Senhor é convosco. Bendita sois vós entre as mulheres, e bendito é o fruto do vosso ventre, Jesus.
1: Santa Maria, Mãe de Deus, rogai por nós, pecadores, agora e na hora de nossa morte. Amém.
0: Glória ao Pai, ao Filho e ao Espírito Santo.

0: para o céu e socorrei-as, principalmente as que mais precisarem.
1: No terceiro mistério, contemplamos o nascimento de Jesus Cristo na pobre gruta em Belém. Pai nosso que estais no céu, santificado seja o vosso nome. Venha a nós o vosso reino, seja feita a vossa vontade, assim na terra como no céu.
0: Dia nos dai hoje, perdoai as nossas ofensas, assim como nós perdoamos a quem nos tem ofendido. E não nos deixeis cair em tentação, mas livrai-nos do mal. Amém.
1: Ave Maria, cheia de graça, o Senhor é convosco. Bendita sois vós entre as mulheres, e bendito é o fruto do vosso ventre, Jesus. Mãe de Deus, rogai por nós, pecadores, agora e na hora de nossa morte. Amém. Ave Maria, cheia de graça, o Senhor é convosco. Bendita sois vós entre as mulheres e bendito é o fruto do vosso ventre, Jesus.
0: Santa Maria, Mãe de Deus, rogai por nós, pecadores, agora e na hora de nossa morte. Amém.
1: Ave Maria, cheia de graça, o Senhor é convosco. Bendita sois vós entre as mulheres e bendito é o fruto do vosso ventre, Jesus.
0: Santa Maria,
1: Mãe de Deus, rogai por nós, pecadores, agora e na hora de nossa morte. Amém. Ave Maria, cheia de graça, o Senhor é convosco. Bendita sois vós entre as mulheres e bendito é o fruto do vosso ventre, Jesus.
0: Santa Maria, Mãe de Deus, rogai por nós, pecadores, agora e na hora de nossa morte. Amém.
1: Ave Maria, cheia de graça, o Senhor é convosco. Bendita sois vós entre as mulheres e bendito é o fruto do vosso ventre, Jesus.
0: Santa Maria, Mãe de Deus, rogai
1: por nós, pecadores, agora e na hora de nossa morte. Amém. Ave Maria, cheia de graça, o Senhor é convosco. Bendita sois vós entre as mulheres e bendito é o fruto do vosso ventre, Jesus.
0: Santa Maria,
1: Mãe de Deus, rogai por nós, pecadores, agora e na hora de nossa morte. Amém. Ave Maria, cheia de graça, o Senhor é convosco. Bendita sois vós entre as mulheres e bendito é o fruto do vosso ventre, Jesus.
0: Santa Maria,
1: Mãe de Deus, rogai por nós, pecadores, agora e na hora de nossa morte. Amém. Ave Maria, cheia de graça, o Senhor é convosco. Bendita sois vós entre as mulheres e bendito é o fruto do vosso ventre, Jesus.
0: Santa Maria,
1: Mãe de Deus, rogai por nós, pecadores, agora e na hora de nossa morte. Amém. Ave Maria, cheia de graça, o Senhor é convosco. Bendita sois vós entre as mulheres e bendito é o fruto do vosso ventre, Jesus.
0: Santa Maria,
1: Mãe de Deus, rogai por nós, pecadores,

0: pecadores, agora e na hora de nossa morte. Amém. Ave Maria, cheia de graça, o Senhor é convosco. Bendita sois vós entre as mulheres, e bendito é o fruto do vosso ventre, Jesus.
1: Santa Maria,
0: Mãe de Deus, rogai por nós, pecadores, agora e na hora de nossa morte. Amém. Glória ao Pai, ao Filho e ao Espírito Santo. No princípio, agora e sempre. Amém. Ó bom Jesus, perdoai-nos e livrai-nos do fogo do inferno. Levai as almas todas para o céu e socorrei principalmente as que mais precisarem.
2: No quarto mistério, contemplamos a apresentação de Jesus no templo e a purificação de Nossa Senhora. Pai nosso que estais no céu, santificado seja o vosso nome. Venha a nós o vosso reino, seja feita a vossa vontade, assim na terra como no céu.
1: O pão nosso de cada dia nos dai hoje, perdoai as nossas ofensas,

0: Ave Maria, cheia de graça, o Senhor é convosco. Bendita sois vós entre as mulheres, e bendito é o fruto do vosso ventre, Jesus.
1: Santa Maria, Mãe de Deus, rogai por nós, pecadores, agora e na hora de nossa morte. Amém.
0: Ave Maria, cheia de graça, o Senhor é convosco. Bendita sois vós entre as mulheres, e bendito é o fruto do vosso ventre, Jesus.
1: Santa Maria, Mãe de Deus, rogai por nós, pecadores, agora e na hora de nossa morte. Amém.
0: Ave Maria, cheia de graça, o Senhor é convosco. Bendita sois vós entre as mulheres, e bendito é o fruto de vosso ventre, Jesus.

0: Maria, cheia de graça, o Senhor é convosco. Bendita sois vós entre as mulheres, e bendito é o fruto do vosso ventre, Jesus.
1: Santa Maria, Mãe de Deus, rogai por nós, pecadores, agora e na hora de nossa morte. Amém.
0: Ave Maria, cheia de graça, o Senhor é convosco. Bendita sois vós entre as mulheres, e bendito é o fruto do vosso ventre, Jesus.
1: Santa Maria, Mãe de Deus, rogai por nós, pecadores, agora e na hora de nossa morte. Amém.
0: Ave Maria, cheia de graça, o Senhor é convosco. Bendita sois vós entre as mulheres, e bendito é o fruto do vosso ventre, Jesus.
1: Santa Maria, Mãe de Deus, rogai por nós, pecadores, agora e na hora de nossa morte. Amém.
0: Ave Maria, cheia de graça, o Senhor é convosco. Bendita sois vós entre as mulheres, e bendito é o fruto do vosso ventre, Jesus.
1: Santa Maria, Mãe de Deus, rogai por nós, pecadores, agora e na hora de nossa morte. Amém.
0: Ave Maria, cheia de graça, o Senhor é convosco. Bendita sois vós entre as mulheres, e bendito é o fruto de vosso ventre, Jesus.
1: Santa Maria, Mãe de Deus, rogai por nós, pecadores, agora e na hora de nossa morte. Amém.
0: Ave Maria, cheia de graça, o Senhor é convosco. Bendita sois vós entre as mulheres, e bendito é o fruto do vosso ventre, Jesus.
1: Santa Maria, Mãe de Deus, rogai por nós, pecadores, agora e na hora de nossa morte. Amém.
0: Ave Maria, cheia de graça, o Senhor é convosco. Bendita sois vós entre as mulheres, e bendito é o fruto do vosso ventre, Jesus.
1: Santa Maria, Mãe de Deus, rogai por nós, pecadores, agora e na hora de nossa morte. Amém.
0: Glória ao Pai, ao Filho e ao Espírito Santo.
1: Como era no princípio, agora e sempre. Amém.
0: Ó meu Jesus, perdoai-nos, livrai-nos do fogo do inferno, levai as almas todas para o céu e socorrei principalmente as que mais precisarem.
2: No quinto mistério, contemplamos o menino Jesus perdido encontrado no templo entre os doutores. Pai nosso que estais no céu, santificado seja o vosso nome. Venha a nós o vosso reino, seja feita a vossa vontade, assim na terra como no céu. Cada dia nos dai hoje, perdoai as nossas ofensas, assim como nós perdoamos a quem nos tem ofendido. E não nos deixeis cair em tentação, mas livrai-nos do mal. Amém. Ave Maria, cheia de graça, o Senhor é convosco. Bendita sois vós entre as mulheres, e bendito é o fruto do vosso ventre, Jesus.
1: Santa Maria, Mãe de Deus,
2: rogai por nós, pecadores, agora e na hora de nossa morte. Amém. Ave Maria, cheia de graça, o Senhor é convosco. Bendita sois vós entre as mulheres, e bendito é o fruto do vosso ventre, Jesus.
1: Santa Maria,
2: e a Mãe de Deus, rogai por nós, pecadores, agora e na hora de nossa morte. Amém. Ave Maria, cheia de graça, o Senhor é convosco. Bendita sois vós entre as mulheres, e bendito é o fruto do vosso ventre, Jesus.
1: Santa Maria,
2: e a Mãe de Deus, rogai por nós, pecadores, agora e na hora de nossa morte. Amém. Ave Maria, cheia de graça, o Senhor é convosco. Bendita sois vós entre as mulheres, e bendito é o fruto do vosso ventre, Jesus.
1: Santa Maria,
2: e a Mãe de Deus, rogai por nós, pecadores, agora e na hora de nossa morte. Amém. Ave Maria, cheia de graça, o Senhor é convosco. Bendita sois vós entre as mulheres, e bendito é o fruto do vosso ventre, Jesus.
1: Santa Maria,
2: Mãe de Deus, por nós, pecadores, agora e na hora de nossa morte. Amém. Ave Maria, cheia de graça, o Senhor é convosco. Bendita sois vós entre as mulheres, e bendito é o fruto do vosso ventre, Jesus.
1: E
2: a Mãe de Deus, rogai por nós, pecadores, agora e na hora de nossa morte. Amém. Ave Maria, cheia de graça, o Senhor é convosco. Bendita sois vós entre as mulheres, e bendito é o fruto do vosso ventre, Jesus.
1: Santa Maria,
2: Mãe de Deus, rogai por nós, pecadores, agora e na hora de nossa morte. Amém. Ave Maria, cheia de graça, o Senhor é convosco. Bendita sois vós entre as mulheres, e bendito é o fruto do vosso ventre, Jesus.
1: Santa Maria,
2: Mãe de Deus, rogai por nós, pecadores, agora e na hora de nossa morte. Amém. Ave Maria, cheia de graça, o Senhor é convosco. Bendita sois vós entre as mulheres, e bendito é o fruto do vosso ventre, Jesus.
1: Santa Maria,
2: Mãe de Deus, rogai por nós, pecadores, agora e na hora de nossa morte. Amém. Ave Maria, cheia de graça, o Senhor é convosco. Bendita sois vós entre as mulheres, e bendito é o fruto do vosso ventre, Jesus.
1: Santa Maria,
2: Mãe de Deus, rogai por nós, pecadores, agora e na hora de nossa morte. Amém. Glória ao Pai, ao Filho e ao Espírito Santo, como era no princípio, agora e sempre. Amém. Ó bom Jesus, doai-nos, livrai-nos do fogo do inferno, levai as almas todas para o céu e socorrei principalmente as que mais precisarem. Agradecimento. Infinitas graças vos damos, soberana Rainha, pelos benefícios que todos os dias recebemos de vossas mãos liberais. Dignai-vos agora e para sempre tomar-nos debaixo de vosso poderoso amparo. E em vosso louvor vos saudamos cantando uma salve, Rainha.

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2: 5:53.
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4: No Evangelho de hoje, o evangelista João apresenta um diálogo de Jesus com Nicodemos, um mestre da lei. Jesus diz a Nicodemos: ninguém subiu ao céu a não ser aquele que desceu do céu, o Filho de Deus. Do mesmo modo como Moisés levantou a serpente no deserto, assim é necessário que o Filho de Deus seja levantado, para que todos os que nele creem deem a vida eterna. Pois Deus amou tanto o mundo que deu o seu Filho unigênito, para que não morra todo o que nele crê. De fato, Deus não enviou o seu Filho ao mundo para condenar o mundo, mas para que o mundo seja salvo por ele. Que grande graça saber que Deus amou tanto o mundo que enviou o seu Filho, não para condenar o mundo, mas para salvar o mundo. Claro, para que o mundo não seja condenado e sim salvo, é preciso levantar os olhos para o Filho de Deus, crucificado e ressuscitado. É preciso crer nele. Todos os que nele creem terão a vida eterna. Com a bênção do Deus misericordioso, o Pai, o Filho e o Espírito Santo. Amém.
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6: Olá, gente amiga! Queria deixar aqui um abraço muito especial aos nossos colegas presbíteros, né, os padres aqui da Arquidiocese de Pelotas. Vocês que nessa caminhada, nesse árduo trabalho de evangelização, têm dedicado suas vidas, têm dedicado todo o seu tempo, suas energias, sua sabedoria e sua santidade à conversão e ao cuidado do povo de Deus. Que Deus possa estar sempre renovando as forças, que cada um de nós possamos ser a cada dia padres um pouquinho melhores, pessoas um pouquinho melhores. E estamos aí trabalhando o capítulo 11º de Apocalipse. Apocalipse, capítulo 11. Abra seu livrinho aí, sua Bíblia, no Apocalipse, último livro da Bíblia, Apocalipse, capítulo 11. Então, vimos aí no último dia que a gente estava conversando sobre isso, nós vimos então o iniciozinho do capítulo 11, citando lá a perseguição, tal, os 42 meses, os 3 anos e meio, aquela história de que é 7 dividido por 2, porque não é completo, etc, etc. E ainda que as duas testemunhas vestidas de saco vão profetizar por 1260 dias, que aí seriam 105 anos, mais de 100, muito tempo, as duas oliveiras são os dois candelabros, etc, etc, etc. Vimos isso tudo. Pega agora aí, no Apocalipse capítulo 11, lá no versículo 7. Vamos dar uma olhadinha no seguinte. Abriu a Bíblia aí? Apocalipse capítulo 11, versículo 7. quando elas terminarem o seu testemunho, a fera que sobe do abismo vai combater contra elas, as vencerá e as matará. Tá, talvez a gente tenha que pegar um pouquinho de trás, né? Só para a gente entender aqui. Então vamos pegar ali, vamos pegar no comecinho do 11, para a gente pegar o contexto. Foi-me dado um caniço semelhante a uma vara de agrimensor e disseram-me, levanta-te e tira as medidas do santuário de Deus, do altar e do que neles estão em adoração. Deixa fora o pátio externo do santuário. Não tire as medidas, pois foi entregue às nações pagãs. E essas vão calcar aos pés a cidade santa durante 42 meses. Então fala lá da parte podre da igreja. Mas eu darei as minhas duas testemunhas 1260 dias para profetizar, traçando versos de penitência. Essas duas testemunhas são as duas oliveiras, os dois candelabros que estão diante do Senhor da terra. Se alguém quiser prejudicá-las, de sua boca sairá um fogo que devorará seus inimigos. Sim, se alguém quiser fazer-lhes mal, é assim que vai morrer. Elas têm o poder de fechar o céu, de modo que não caia chuva alguma enquanto durar a sua missão profética. Então, as duas grandes testemunhas, os dois candelabros, têm tanto poder que são capazes de fechar até o céu, para que não chova enquanto estão na sua missão. Elas têm também o poder de transformar as águas em sangue. Sempre vem de novo aquele tipo de intervenção divina, né? Que a gente já viu lá na saída do Egito, etc. Né? E sempre que quiserem, podem ferir a terra com todo tipo de praga. De novo, uma lembrança aí da abertura dos selos, das pragas que eles lançam, uma lembrança também lá do Egito, das pragas. Tá? Quando essas duas testemunhas, essas duas colunas, esses dois grandes profetas, quando eles terminarem o seu testemunho, aí vem, a fera que sobe do abismo vai combater contra elas, as vencerá e as matará. Fera que sobe do abismo, de quem está falando? A besta fera, o maior inimigo dos cristãos. De quem João está se referindo? A Nero, imperador romano. Versículo 7. Quando as duas colunas, elas, terminarem o seu testemunho, a fera que sobe do abismo vai combater contra elas, as vencerá e as matará. E os cadáveres das duas testemunhas vão ficar expostos na praça da grande cidade, que se chama simbolicamente Sodoma e Egito, e na qual foi crucificado também o Senhor delas. Então, veja bem, as testemunhas do Cristo, que também foi crucificado, agora as duas testemunhas também vão ser dizimadas pelo mesmo poder romano, em conluio com o poder judaico do Sinédrio, etc., que não quer a transformação da sociedade em que eles vivem. Versículo 9. Gente de todos os povos, raças, línguas e nações verá seus cadáveres durante 3 dias e meio. De novo, metade de 7. Um tempo que mostra fraqueza, que não é uma derrota definitiva. E não se permitirá que os corpos sejam sepultados. Os habitantes da terra festejarão sua morte, darão parabéns uns aos outros e trocarão presentes, pois esses dois profetas estavam atormentando os habitantes da terra. Então, para a gente conseguir entender bem isso, o mal é tão poderoso que vai derrotar as duas testemunhas e ainda vai ser aplaudido pela galera, né? Pela plebe ignara, por aqueles que não estão entendendo nada. Pergunta: quem derrota as duas colunas da profecia citadas no Apocalipse de João? Dica: livro do Apocalipse, capítulo 11, versículo 7.
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1: 6:24.
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0: 6:39.
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1: 6 horas e 59 minutos.

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0: 7:30, manhã de segunda-feira, 14 de setembro. Já estamos chegando aí, faltou um dia para chegarmos ao meio do mês de setembro, né? Depois, em seguidinha, é um passo aí com o campeonato da segunda divisão que os nossos clubes estão jogando. Hoje você vai ter aqui no... na hora do esporte, aqui no Bom Dia Rio, todas as informações, comentário esportivo do João Antônio Ferreira, Lucas Fabião trazendo informações do Grêmio Esportivo Brasil, Fernando Moraes do Pelotas, e em seguida teremos as eleições, né? Eleições. Começamos esta segunda-feira com 9 graus e 7 décimos de temperatura, 96% a umidade relativa do ar, sensação térmica de 8.6, tá mais friozinho a sensação térmica, né? E os ventos se deslocam a 12.9 quilômetros horários, manhã de segunda-feira, 14 de setembro, são 7:31, eu sou o Sérgio Corrêa e o Bom Dia Rio é a sua melhor companhia para começar o dia muito bem informado com notícias de Pelotas, da região, do estado, do Brasil e do mundo. 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Funerária Carvalho, a certeza de que você fez tudo com muito amor. 7:32, eu lembro sempre que a Rádio Universidade é multiplataforma. Que é isso? É um espaço de vez e voz da comunidade, com muitos caminhos para você se conectar conosco. Conteúdo produzido aqui você encontra logo após o programa no Spotify, você encontra no Instagram, tanto no Story quanto no Feed, as entrevistas que são feitas aqui, o conteúdo todo vai estar no Instagram para você acompanhar e também, né, no Facebook. No YouTube, você já sabe, né? É só acessar o canal. Já eu digo para você. Antes disso, eu vou falar que você pode enviar o seu comentário, a demanda da sua rua, algo que não tá legal, né? Algo que não tá legal aí na sua rua, no seu bairro, ou você que é motorista de aplicativo, motorista de táxi, detectou algum problema na cidade, quer que a gente divulgue aqui, pelo menos solicitando para as autoridades competentes resolver essa demanda? Então, envie uma mensagem de áudio, de vídeo, um texto escrito, uma fotografia para o WhatsApp da Rádio Universidade, o 984-135473, ou o WhatsApp do Hora Marcada, 984-85-5040. Este 24 horas ligado. E aí você envia a mensagem, recebe o seu retorno em seguidinho. No Instagram você marca @RadioUniversidade e interaja com a gente, tá bem? No YouTube você se inscreve em nosso canal, Rádio Universidade de Pelotas, e assiste o Bom Dia Rio ao vivo. Um aceno para você, um joinha para iniciar o dia. Você tá vendo aqui na nossa imagem a Laís Gomes, né? Que passa a integrar a equipe, né, como nossa estagiária aqui, ela que é jornalista em formação, também está estudando, né, o curso de jornalismo, a formação em jornalismo, comunicação social, formação em jornalismo, e passa a integrar a equipe da Rádio Universidade, por isso você a vê. O Héctor está aqui, sem imagem, né, está aqui com a gente, mas está em voz, e ele já nos traz o seu bom dia. Bom dia, Héctor.
1: Bom dia, Sérgio. Bom dia, Leonir. Bom dia, Laís. Ao Wesley também, que está conosco. Todos os ouvintes do Bom Dia Rio, do rádio tradicional ao multiplataforma. Sempre reiteramos o nosso convite, perdão, reiteramos o nosso convite para principalmente participar por meio do nosso multiplataforma, no YouTube por meio do chat, você pode ver as nossas artes, pode interagir conosco, no momento não estou aparecendo, sou mais uma voz aqui pairando no espaço, mas estamos aqui e última semana completa de inverno, vamos nos aproximando da primavera e a semana começou bastante bem, bem ensolarado hoje e vamos começar a semana bem com o Bom Dia RU.
0: Hoje tu és uma voz retrô. Porque o rádio era assim, né? O rádio era somente voz, o rádio não tinha imagem, né?
1: Estética.
0: Então tá aí, tu que gosta de músicas retrô, o Hector, né? Que gosta das músicas da Jovem Guarda, hoje ele tá fazendo o exercício do rádio como iniciou e do rádio como foi até pouco tempo, né? Hoje sim, o rádio chamado Rádio Estendido, a gente tem essa perspectiva de atuar no YouTube, no Instagram, em todas as plataformas digitais. 7:36, vamos saber como fica o tempo nesta segunda-feira, 14 de setembro de 2026.
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0: Quem nos traz a previsão do tempo é o Hector Zequir. Nos deixa informado como será o tempo nesta segunda-feira.
1: Vamos então para a previsão do tempo desta segunda-feira, dia 14 de setembro. No momento, Pelotas registra 8 graus com céu parcialmente ensolarado. A expectativa é de que o céu mantenha esta qualidade durante toda a manhã e tarde do dia de hoje, com diferentes níveis de nebulosidade. Entre as 10 horas

0: recomendamos um bom agasalho já para o entardecer, porque às 18 horas a temperatura já começa a diminuir, com 15 graus que podem chegar até os 9 no decorrer da noite. E é com essas informações que terminamos a previsão do tempo desta segunda-feira, dia 14 de setembro, a última semana completa de inverno de 2026.
1: Obrigado, Héctor Zequir, que estava na imagem do YouTube, né? Quem nos acompanha está vendo, né, que o Héctor estava na imagem do YouTube. Eu vou pedir a ele que baixe um pouquinho o microfone para aparecer mais o seu rosto. Isso, pode chegar um pouquinho para frente o microfone. Isso, agora sim, na próxima imagem ele já vai aparecer bem legal. Estava aqui trazendo a previsão do tempo, né? Ora, dos destaques desta segunda-feira, são 7 horas mais 38 minutos. A partir de agora você fica sabendo o que será destaque nos portais de notícias, nos jornais televisivos e também nos jornais radiofônicos. Enfim, as notícias que vão dominar as pautas. Ministros insistem e pedem à Polícia Federal cópia do celular de Daniel Vorcaro.
0: Ex-presidente da República, José Sarney, é internado com pneumonia.
1: Defesa Civil emite alerta de risco muito alto para inundação do Rio Uruguai em São Borja.
0: Moradores de 22 municípios gaúchos podem ficar sem luz nesta segunda-feira, em razão de serviços programados pela CE Equatorial.
1: Polícia Federal suspeita que Mário Frias liderou o esquema criminoso de desvio ligados a filmes sobre Bolsonaro.
0: O Balcão do Empreendedor de Pelotas alerta micro e pequenas empresas sobre os novos prazos do Simples Nacional.
1: Produtores interessados em antecipar o plantio de soja no Rio Grande do Sul já podem solicitar autorização, que permite a semeadura de ocorrer a partir do dia 15 de setembro, antes do período previsto no calendário regular.
0: Pessoas em situação de rua têm direito ao voto mesmo sem possuir endereço fixo.
1: Tribunal Superior Eleitoral abre inscrições para o curso de Direito Eleitoral para jornalistas nas eleições 2026.
0: Tribunal Regional Eleitoral do Rio Grande do Sul já começou a convocar as eleitoras e os eleitores que vão atuar como mesárias e mesários nas eleições de 2026.
1: Tribunal de Justiça do Rio Grande do Sul alerta sobre um golpe que usa inteligência artificial para simular audiências judiciais.
0: Semana Farroupilha de Pelotas tem abertura com distribuição da Chama Crioula.
1: Estas e outras notícias você acompanha aqui no Bom Dia Rio. E ainda, no programa de hoje, às 8h30 da manhã, vamos receber o secretário municipal de urbanismo, Otávio Pérez, para falar sobre a participação da secretaria na liberação de obras estruturais de resiliência e contra as enchentes. Às 9 horas da manhã, vamos receber Raquel Norberg, que fala sobre a conclusão do inquérito da Polícia Civil sobre a morte de Marcos Norberg. Estas e outras notícias você acompanha a partir de agora aqui no Bom Dia Rio, que está apenas começando. Vem com a gente até 9h30 da manhã, porque o Bom Dia Rio tem hora marcada com notícias daqui para quem vive aqui. 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Vamos a partir de agora, então, com as notícias internacionais, nacionais e do Estado, né? Daqui a pouquinho as notícias daqui para quem vive aqui. E as notícias que você acompanha a seguir tem como fontes o Supremo Tribunal Federal, o Portal G1 da Rede Globo, a Defesa Civil do Rio Grande do Sul e a CE Equatorial. Ministros insistem e pedem à Polícia Federal cópia do celular de Daniel Vorcaro. O grupo de ministros ligados a Alexandre de Moraes segue fazendo uma ofensiva às vésperas do julgamento sobre a

0: relação dele com Daniel Vorkar. O movimento mais recente partiu do decano Gilmar Mendes. Ele pediu diretamente à Polícia Federal uma cópia completa dos dados extraídos do celular de Vorkar. Gilmar diz que, sem acesso à íntegra, não é possível saber se houve omissões ou contradições, nem avaliar o contexto das mensagens selecionadas pela investigação. Já Cristiano Zanin argumentou que André Mendonça teve acesso ao material completo e os demais ministros deveriam receber as mesmas informações. Moraes, por sua vez, pediu nova quebra de sigilo, dessa vez sobre uma petição ligada ao escândalo do Master. E o presidente do Supremo, Edson Fachin, encaminhou o pedido à Procuradoria da República para manifestação. Em meio à crise, o ministro André Mendonça reagiu e disse que a inclusão de novas informações no caso do conteúdo de celular de Vorkar às vésperas da sessão no Supremo pode servir para tumultuar o julgamento e desviar o processo de seu curso.
1: O ex-presidente da República, José Sarney, foi internado na tarde de domingo no Hospital UDI, em São Luís, no Maranhão. Em nota, a unidade médica informou que o político apresentou quadro de pneumonia. Sarney está clinicamente estável, com a pressão arterial sob controle e recebendo tratamento contra infecção respiratória. No momento, não há previsão para que o ex-presidente receba alta hospitalar. Em seu perfil no Instagram, Sarney agradeceu as mensagens de carinho que recebeu.
0: Defesa Civil emite alerta de risco muito alto para a inundação do Rio Uruguai em São Borja. O Rio Uruguai ultrapassou a cota de alerta em São Borja, na fronteira oeste, na noite de ontem, domingo. A medição mais recente, conforme o Serviço Geológico Brasileiro, indica 8,94 metros de altura, 6 centímetros abaixo da cota de inundação e 94 centímetros acima do nível de alerta. Ainda na noite de domingo, a Defesa Civil Estadual emitiu um alerta para o risco muito alto de inundação em municípios ao sul de São Borja. O comunicado é válido até o início da tarde de hoje.
1: Moradores de 22 municípios gaúchos podem ficar sem luz nesta segunda-feira, em razão de serviços programados pela CE Equatorial. A concessionária vai realizar trabalhos de expansão e manutenção de redes ao longo do dia. Os serviços podem deixar 3.476 pontos sem energia no Rio Grande do Sul. Além de Porto Alegre, também estão previstos serviços em Arroio do Padre, Arroio do Sal, Bagé, Camacuã, Viamão, Pelotas e Rio Grande. A lista completa pode ser acessada no site da concessionária.
0: Polícia Federal suspeita que Mário Frias liderou o esquema criminoso de desvio ligado a filmes de Bolsonaro. Na última semana, o deputado federal foi alvo de ação da Polícia Federal no âmbito de operação que investiga supostas irregularidades no financiamento do filme Dark Horse. As investigações apontam que Frias realizou transações incompatíveis com a sua renda. A Polícia Federal suspeita que verbas públicas de emendas parlamentares tenham sido desviadas para Go Up, a produtora do filme. As emendas teriam sido enviadas por Frias ao Instituto Conhecer Brasil, gerido pela empresária Karina Ferreira da Gama, produtora do longa sobre Bolsonaro. Também há documentos de que a GUP pagou pelo menos 4 faturas de cartão de crédito do deputado federal entre agosto e novembro de 2025. Nas redes sociais, Mário Frias negou as irregularidades e afirmou que a operação é uma cortina de fumaça. 7:47, o Balcão do Empreendedor de Pelotas alerta micro e pequenas empresas sobre os novos prazos do Simples Nacional. A solicitação para empresas que desejam aderir ao regime em 2027... deve ser feita até o dia 30 de setembro deste ano pelo portal da Receita Federal. E quem nos traz mais informações é Héctor Zequir.
1: A partir das novas regras, empresas que ainda não são optantes devem fazer a solicitação durante o mês de setembro. Para quem já está no Simples Nacional, a permanência é automática, desde que não existam impedimentos. Neste mês, essas empresas também devem acessar o sistema para os procedimentos relacionados ao pagamento dos novos tributos da reforma tributária, a CBS e o IBS, a partir de 2027. Também houve mudanças para o microempreendedor individual, o MEI. Quem foi desenquadrado do MEI e passou diretamente para o lucro presumido deve solicitar a opção pelo Simples Nacional até 30 de setembro, além de regularizar débitos e pendências. Em janeiro de 2027, poderá ser solicitado novamente o enquadramento como MEI, desde que os requisitos sejam atendidos. As empresas e os microempreendedores devem observar os prazos e procedimentos para a escolha do regime tributário. As informações estão disponíveis no portal do Simples Nacional, no site da Receita Federal. Com informações da Secretaria de Comunicação da Prefeitura de Pelotas, Héctor Zequir.
0: Obrigado, Héctor Zequir, que permanece aqui conosco, né? E a gente vai falar agora sobre produtores interessados em antecipar o plano de soja, o plantio, aliás, de soja no Rio Grande do Sul, já podem solicitar autorização, que permite a semeadura de ocorrer a partir do dia 15 de setembro, antes do período previsto no calendário regular. E quem nos traz as informações é Héctor Zequir.
1: Para solicitar antecipação, o produtor deve apresentar um plano de manejo da ferrugem asiática da soja. A doença é causada por um fungo e está entre as principais ameaças à cultura. O plano deve indicar as medidas de manejo integrado que serão adotadas na lavoura, preferencialmente com orientação de responsável técnico. A possibilidade de antecipação considera as dificuldades climáticas registradas em sucessivas safras, especialmente na região de Santa Rosa. As lavouras autorizadas serão monitoradas pela Secretaria da Agricultura, em conjunto com a Emater-RS Ascar, para avaliar os efeitos da medida. A Secretaria alerta que o plantio antecipado não está amparado pelo zoneamento agrícola de risco climático. Com isso, eventuais perdas nessas áreas não terão cobertura do Programa de Garantia da Atividade Agropecuária, o PROAGRO. O formulário para solicitar a autorização está disponível para os produtores. Com informações da Secretaria de Comunicação do Governo do Estado, Héctor Zequir.
0: Obrigado, Héctor Zequir. O Tribunal Regional Eleitoral do Rio Grande do Sul já começou a convocar as eleitoras e os eleitores que vão atuar como mesárias e mesários nas eleições de 2026. Mais de 100 mil pessoas estão sendo chamadas aqui no estado. A Justiça Eleitoral alerta para os cuidados com golpes e orienta como conferir a autenticidade da convocação. Você confere os detalhes com Eliezer Alves.
2: A convocação está sendo feita por três canais: correios, e-mails e WhatsApp. Quem for chamado pode confirmar a veracidade da mensagem por meio do portal JE Digital. O TRERS lembra que as mensagens por e-mail são enviadas apenas às eleitoras e aos eleitores que autorizaram previamente esse tipo de contato. Se ainda houver dúvidas sobre a convocação, o eleitor pode ligar para o telefone 148. O atendimento é de segunda a sexta-feira, das 10 horas da manhã às 5 horas da tarde, para ligações de qualquer cidade do Rio Grande do Sul. A atuação das mesárias e dos mesários é essencial para a realização das eleições. Eles auxiliam na organização das sessões eleitorais, no atendimento às eleitoras e aos eleitores e contribuem para a segurança, a transparência e a legitimidade do processo eleitoral. O TRERS orienta as pessoas convocadas a conferirem as informações pelos canais oficiais antes de responder à convocação. Com informações do Tribunal Regional Eleitoral do Rio Grande do Sul, da redação da Rádio Universidade, Eliezer Alves.
0: Sete horas, 53 minutos. Obrigado ao Eliezer Alves, trazendo as informações. Pessoas em situação de rua têm direito ao voto mesmo sem possuir endereço fixo. Segundo o Tribunal Superior Eleitoral, o domicílio eleitoral pode considerar vínculos familiares, afetivos, econômicos, profissionais ou comunitários. Para essa população, não é necessário apresentar documentos que comprovem esses vínculos. Quem nos traz mais detalhes é Héctor Zequir.
1: O alistamento eleitoral pode ser solicitado pela internet, pelo autoatendimento eleitoral, título net ou presencialmente. Para as eleições de 2026, no entanto, o cadastro eleitoral foi encerrado no dia 6 de maio. Em caso de violação de direitos, o Disque 100 recebe denúncias gratuitamente, 24 horas por dia. O serviço também funciona pelo WhatsApp, no número 619-9611-0100, e pelo Telegram, no canal Direitos Humanos Brasil. Também é possível registrar denúncias pelo site da Ouvidoria Nacional de Direitos Humanos, que oferece atendimento em Libras ou presencialmente na Ouvidoria Nacional de Direitos Humanos, em Brasília. Com informações da Secretaria de Comunicação da Rádio Gov, Héctor Zequir.
0: Obrigado, Héctor Zequir, trazendo as informações. 7h54, vamos atualizar as nossas redes? Já o Héctor nos traz as informações de quem está conosco no YouTube, né?
1: Bom, atualizo primeiramente o WhatsApp. Primeiramente no WhatsApp temos o Timóteo Chavante, que manda um seu bom dia, boa segunda-feira, tá tudo certo, senhor, grato, vida que segue, sempre com suas mensagens. E vamos para o YouTube, atualizar o YouTube. Quem está no chat, um momentinho.
0: Tá carregando, né?
1: Carregando. Ó, temos vários. Maria Cleonice manda seu bom dia. O Luiz manda seu bom dia, desejando uma boa semana. Maria Pinto também desejando seu bom dia. Teresa Salomão, bom dia, Héctor. A Laís e ao Sérgio. Leonardo Parso, bom dia, Equipe Rio e a todos. E o Aldilson Pereira, bom dia, meu irmão. Falando pra ti, Sérgio. Bom dia, meu irmão. Deus abençoe sempre sua vida e sua família e a todos nós.
0: Obrigado, muito obrigado a todos que estão na nossa audiência no YouTube. A gente sempre agradece aqui, né? Desde a Maria Cleonice, que foi a primeira, né? Até o Adilson Pereira. Obrigado, irmão. Muito obrigado. Vamos atualizar o WhatsApp do Hora Marcada. Chegou aqui conosco o Ricardo Bilhalva, também desejando um excelente final de semana. Obrigado. O Timóteo Chavante está aqui com a gente. Bom dia, boa segunda-feira, obrigado. Nos liga nesse momento Vanderlei, lá do Sítio Floresta, que está na audiência. Um abraço, querido. Alô, Sítio Floresta, obrigado pela companhia, obrigado pela presença de todos aqui conosco. A Dinamar também, desejando uma semana abençoada por Deus e guiada por sua sabedoria. Muito obrigado pelo carinho. Alô, Adãozinho Cunha, lá na Balsa. O Bom Dia Rio vai cruzando a cidade de um lado ao outro. Um abraço ao querido Adãozinho Cunha, né? Então, vamos lá. Recebi aqui de uma das convidadas de hoje, que vai chegar um pouquinho próximo da hora da entrevista, mas vai estar presente. Alô, Paulinho Barbosa, bom dia, craque, já na tua escuta, te amamos, meu amigão, só pelas informações, obrigado, nós também te amamos aqui, muito obrigado pela companhia de todos, né, de todos mesmo que nos acompanham. Timóteo Chavante está nos ligando aqui, né, está nos ligando. O Brasil conseguiu um empate, hein, Timóteo? Conseguiu um empate. A Helena Verlang, lá no Fragata, um abraço, querida Helena. Pessoal da Recicle, a turma da Recicle, o Thiago Perobon, o Adilson, o André Barcelos, o Paulo Cauã, o José Correia, o Júlio e o Roger estão com a gente aqui também, né? A gente está sempre agradecendo essa parceria. A Dona Yolanda e o seu José Belete, família Belete, um grande abraço, desejo de uma ótima semana. A Cláudia e o Alexandre estão conosco também, um abraço. abraço esses queridos amigos, o Irano Falcão, lá na 22 de maio, lá nas Três Vendas, o Toninho Amaral, ali na Tiradentes, na Balsa, o Cláudio Homero Ávila, obrigado pela companhia, seu Hipólito, um abraço a ele e a esposa, a dona Ana, o Ricardo do Piquete dos Desgarrados, o homem que gosta de gauchada, né? Um abraço, querido amigo, muito obrigado, Paulo Schulit, no Balneário dos Prazeres, família Pacheco Bom, a Carmen, a dona Jaci, o Joaquim, o Paulo Bom e a Ana Caroline, o Mário Augusto na Guabiroba, grande abraço, Leandro Fagundes, meu amigo Antônio, um abraço, já tá na escuta, Carmenzinha Rios, um abraço, querida, tá morando lá no Jardim das Magnólias agora, né? Mudou de endereço, um abraço, querida, o Carlos Araújo na Paulo Guilaim, grande abraço, o Renato Gadeia também tá com a gente, né? Tá chegando mais gente, aos pouquinhos vai chegando, a minha querida amiga Ilka e o seu esposo João Carlos, chegaram agora, um abraço, obrigado pelo carinho de todos. São 7h58, vamos ao nosso primeiro intervalo comercial, já já estaremos de volta.
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4: 7h59.
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0: horas, 2 minutos 8 e 2. Tribunal de Justiça do Rio Grande do Sul alerta sobre um golpe que usa inteligência artificial para simular audiências judiciais. Criminosos utilizaram deepfake para reproduzir a imagem e a voz de um magistrado real, além de documentos falsos e personagens que se passavam por advogados e servidores. Quem nos traz mais informações é Héctor Zequer.
1: O Tribunal de Justiça do Rio Grande do Sul destaca que não solicita depósitos, transferências ou pagamentos por Pix durante audiências, nem por WhatsApp, telefone ou videoconferência. Pedidos de pagamentos para liberação de valores, alvarás ou decisões devem ser tratados como suspeitos. Os pagamentos legítimos ocorrem por guias judiciais, depósitos em contas judiciais ou acordos homologados. As audiências virtuais do tribunal utilizam ferramentas institucionais autorizadas, como Cisco WebEx. A orientação é desconfiar de convites recebidos por links ou plataformas não oficiais. Também é importante verificar informações diretamente nos autos e confirmar comunicações pelos canais oficiais. Quem receber uma solicitação suspeita não deve realizar pagamentos nem fornecer dados pessoais ou bancários. A recomendação é preservar mensagens, documentos, áudios, vídeos e comprovantes, registrar boletim de ocorrência e comunicar o caso às autoridades e ao Tribunal de Justiça do Rio Grande do Sul. Com informações da Secretaria de Comunicação do Tribunal de Justiça do Rio Grande do Sul, Héctor Zequer.
0: Obrigado, Héctor Zequer. São 8 horas 4 minutos. O Tribunal Superior Eleitoral abriu as inscrições para o curso de Direito Eleitoral para jornalistas nas eleições 2026. A capacitação é gratuita e voltada a profissionais de imprensa que vão atuar na cobertura do pleito. O curso será realizado pela internet com transmissão ao vivo e terá carga horária de 6 horas. São 900 vagas para participação ao vivo e as aulas ocorrem nos dias 14, 16 e 18 de setembro pela plataforma de ensino à distância da Escola Judiciária Eleitoral. A programação inclui temas como estrutura da justiça eleitoral, legislação e propaganda eleitoral, desinformação e inteligência artificial, segurança da urna eletrônica, financiamento de campanhas e prestação de contas, e também serão abordadas as bases de dados e os recursos de transparência do Tribunal Superior Eleitoral. As inscrições devem ser feitas pelo ambiente virtual da Escola Judiciária Eleitoral. Para receber o certificado, é necessário registrar presença em pelo menos 75% do conteúdo transmitido ao vivo. O curso é destinado a jornalistas e outros profissionais de imprensa. A Semana Farroupilha de Pelotas foi aberta no dia de ontem com a distribuição da chama crioula aos centros de tradições gaúchas. A solenidade reuniu centenas de tradicionalistas, além de autoridades e representantes do movimento tradicionalista. E quem nos conta um pouco mais sobre a distribuição da chama crioula é Héctor Zequer.
1: A cerimônia foi conduzida pela prefeita em exercício, Daniela Brizolara, pelo coordenador da 26ª Região Tradicionalista, Márcio Adir Corrêa, e pela comandante interina do 4º Batalhão de Polícia Militar, Pâmera Sauers Ressig. A chama será levada ao Centro de Tradições Gaúchas para iluminar as rondas durante os festejos. A programação inclui apresentações musicais, de invernadas e de chula, além de declamações. As atividades da Semana Farroupilha ocorrem até o dia 20 de setembro. Durante a abertura, também foi apresentada a programação completa dos eventos. A solenidade ainda recebeu doações de produtos de higiene básica por meio da ação Solidarte, organizada pelos jovens da 26ª Região Tradicionalista. Os produtos arrecadados são destinados a comunidades em situação de vulnerabilidade da região. Com informações da Secretaria de Comunicação da Prefeitura de Pelotas, Héctor Zequir.
0: Obrigado, Héctor Zequir. São 8 horas 7 minutos, 8 e 7, manhã de segunda-feira, dia 14 de novembro. Eu tô querendo que chegue novembro, hein? Dia 14 de setembro, setembro de 2026. Temperatura em Pelotas, 10 graus e 4 décimos. Umidade relativa do ar, 95%. Sensação térmica de 9,6. E os ventos se deslocam a 8 quilômetros horários. 8 quilômetros horários. São 9 horas mais 8 minutos, hora do esporte, aqui no Bom Dia Rio.
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0: Nove horas, 8 minutos, 9:08, manhã de segunda-feira, com muita informação, e quem está chegando para trazer as informações do Grêmio Esportivo Brasil é ele, Lucas Fabião.
4: Informações do Grêmio Esportivo Brasil nesta segunda-feira, aqui na programação da Rádio Universidade. E o Chavante empatou sem gols com a equipe do União Frederiquense ontem, no domingo, na Arena União Frederiquense, jogo válido pela 11ª rodada da divisão de acesso. Com esse pontinho somado, o Chavante chegou a 15 pontos, mas segue fora da zona de classificação. Ainda em nono colocado, começou a rodada em nono, segue em nono, mas o pontinho não foi o suficiente a fazer o Brasil voltar à zona de classificação. Para essa partida, Júlio César Nunes promoveu uma mudança no esquema tático rubro-negro. Utilizou uma linha de 3 defensores. O Brasil, que veio na sua escalação inicial com Carlos Eduardo, Vitor Becker, Gabriel Mancha, zagueiro fazendo a sua estreia, e Rafael Dumas. Os alas, Genilson e Matheus Streit. A dupla de volante, Venício e TT estreando. Também o camisa 10 é Garré e mais à frente Andrei e Gabriel Morbeck. Com essa escalação inicial, o Chavante entrou em campo e empatou sem gols num jogo com pouca criatividade e poucas emoções, principalmente no segundo tempo. Agora o Chavante retorna à cidade de Pelotas, porque na quarta-feira joga no estádio Bento Freitas contra a equipe do Santa Cruz pela 12ª rodada. Também válido mencionar que estamos na semana do Clássico Brapel, que no próximo sábado, na Boca do Lobo, o jogo deve ser às 4 horas da tarde. No site da Federação é às 15 horas, mas o Pelotas está tentando mudar o horário do jogo. Então é semana de Clássico, mas antes disso, o Brasil tem esse jogo importante na quarta-feira. Não poderá contar com o zagueirão Rafael Dumas, que levou o terceiro cartão amarelo e fica fora do confronto contra o Galo de Santa Cruz do Sul. Também válido mencionar que o Brasil anunciou que o auxiliar técnico Juninho, do Júlio César Nunes, da comissão técnica do Júlio, não faz mais parte da comissão. O Brasil informou que Everson Aguiar é o novo auxiliar técnico do comandante Chavante. O Everson foi auxiliar de Ariel Lanzini na disputa do Gauchão de 2025 pelo Pelotas. Então teve essa mudança no Chavante na sua comissão técnica. Mas é o Brasil que retorna à cidade nessa segunda-feira. Vai descansar porque retorna de viagem e ontem jogou. Na terça-feira treina de forma mais intensa e na quarta-feira precisa pontuar e vencer, porque estamos entrando na reta final da fase classificatória. Eu sou o Lucas Fabião e volto na nossa programação esportiva para seguir repercutindo tudo que envolve o Chavante. Até lá!
0: 8 horas 11 minutos, 8:11. Obrigado, Lucas Fabião, trazendo as informações do Grêmio Esportivo Brasil. Agora, quem chega com as informações do Esporte Clube Pelotas é Fernando Moraes.
5: O Esporte Clube Pelotas chegou ao quarto jogo consecutivo sem saber o que é vencer na divisão de acesso. Jogando na tarde do último domingo, no estádio da Boca do Lobo, a equipe Arucerúlia perdeu para o Guarani de Venâncio Aires por 3-2 e segue fora da zona de classificação da competição da divisão de acesso. O Pelotas neste momento é o décimo colocado, tem 14 pontos, 2 atrás do Aimoré, que é o último time que estaria se classificando às quartas de final da Série A2. E olha, foi um jogo de nervos no estádio da Boca do Lobo, foi o que mais definiu, né? Nervos à flor da pele nesta partida. Isso porque o Pelotas vinha pressionado já de não ter conseguido vencer o próprio Aimoré no último meio de semana e via no Guarani o adversário perfeito para conseguir esta tão sonhada vitória. E para este confronto, o técnico Alessandro Telles, que teve as baixas de Lucas Hulk e Jeder, optou por um sistema bem ofensivo. Ele apostou em 4 jogadores de mais ofensividade e ainda utilizou o Mauri como um segundo volante, juntamente do Vitor Oliveira. O Júlio Nascimento fez a dupla de zaga com Michel Benesch. Até o próprio Alessandro Telles explicou em entrevista coletiva pós-jogo que o Pelotas entrou num 4-1-1-4. 4 atacantes: Jean Roberto, Gustavo Hermel, Jefferson e Lucão foram os atletas mais ali da linha de frente. E o Pelotas apostou em cruzamentos, Fabinho e Lucas Rian também subindo bastante ao ataque. Foi um Lobo realmente ofensivo, mas quem saiu na frente foi o time visitante, com um chute bonito de Nerea de fora da área para abrir o placar. Pelotas tentou, mas viu o Guarani, nessa eficiência da bola parada, fazer o segundo gol com o Guilherme, já na reta final da primeira etapa. E após o segundo gol do Guarani, a torcida do Pelotas entrou em modo protesto. Torcedores pararam de cantar em apoio à equipe e começou a vaiar o Pelotas. Houve inclusive tentativa de invasão ao vestiário Aldo Cerúlio no intervalo da partida, mas sem sucesso. Para o segundo tempo, o técnico Alessandro Telles apostou em João Lenger na vaga do Jean Roberto. Isso até parecia que ia surtir efeito, porque o Pelotas conseguiu um pênalti logo aos 3 minutos. Vitor Oliveira chutou de fora da área, a bola bateu na mão do Dante, a arbitragem assinalou o pênalti. Gustavo Hermel bateu e o goleiro Prezi fez a defesa, evitando que seria o gol de desconto do Pelotas. Já com o time apático, o Guarani foi quem chegou ao terceiro gol. Após cobrança de falta do Nerea, o Elamã subiu de cabeça, mais alto que todo mundo, fez 3-0 para o time visitante, o que resultou numa debandada por parte dos torcedores da Boca do Lobo. O Pelotas, poucos minutos depois, conseguiu descontar uma jogada do Fabinho pelo lado esquerdo. Jefferson recebeu, puxou para a perna direita e bateu, encobrindo o goleiro Prezi, contando também com desvio na defesa, descontando o placar. Aí sim, a partida tomou o mesmo rumo da primeira etapa. O Pelotas com muitos escanteios, muitos cruzamentos, mas sem aqueles jogadores de altura, porque o Alessandro Telles sacou também o Lucão, que foi substituído pelo Thiago André. O Thiaguinho também foi uma das alternativas que o Pelotas arriscou. O Telles colocou praticamente todas as suas opções que tinha no campo de ataque e conseguiu descontar, mas só aos 47 do segundo tempo, quando o Vitor Oliveira aproveitou o cruzamento, desviou de cabeça o volante artilheiro, descontando e dando números finais à partida. 3-2, e agora o Pelotas já começa a focar as suas atenções para o duelo contra a Pafute, o último antes do Clássico Brapel, partida que acontece nesta quarta-feira, às 3 horas da tarde, no SESI Caxias do Sul. Sobre o Brapel, a Brigada Militar não permitiu que o jogo fosse realizado no sábado às 7 da noite. O horário oferecido foi sábado às 4 horas da tarde. O martelo ainda não está batido, mas deve haver uma confirmação oficial do horário nesta segunda-feira junto à Brigada Militar. Lembrando que no domingo tem desfile de 20 de setembro e é bem provável que o jogo aconteça nesse dia. Então a tendência é que seja no sábado às 4 horas da tarde, ainda a ter a confirmação por parte da Federação Gaúcha de Futebol. Com informações do Lobo para a Rádio Universidade, Fernando Moraes.
0: Obrigado, Fernando Moraes, trazendo as informações do Esporte Clube Pelotas. Agora é hora e vez do comentário esportivo com o João Antônio Ferreira. Bom dia, João.
6: Muito bom dia a todos os amigos ligados à programação da Rádio Universidade. Eu sou João Antônio Ferreira, chegando com o comentário esportivo desta segunda-feira. Final de semana que, né, marcou agora o início da semana do Clássico Brapel. Clássico Brapel no próximo sábado, ao que tudo indica, às 4 horas da tarde na Boca do Lobo, mas que neste final de semana tanto o Brasil quanto o Pelotas jogaram. Eles jogaram ontem, no domingo à tarde, o Pelotas recebendo o Guarani de Venâncio na Boca do Lobo e o Brasil indo até a Arena União Frederiquense, né, lá em Frederico Westphalen, para enfrentar o União. O Brasil conseguiu um empate em 0-0, uma partida um pouco, né, diferente na questão de montagem do elenco, dos titulares, né? O Júlio César Nunes montou uma equipe com uma linha de 5 atrás, 3 zagueiros já com a estreia do Gabriel Mancha, né, juntamente com o Vitor Becker e o Dumas, no trio, né, de zagueiros, o Streit na lateral esquerda, o Genilson na lateral direita, e já também a estreia do TT como volante, né, um 5-3-2 que o Brasil acabou jogando, que deu uma sustentação defensiva muito positiva, a equipe se comportou bem defensivamente, né, não teve tanta posse de bola quanto o adversário, mas teve as melhores oportunidades. O Brasil teve uma chance claríssima com o Borbeca no primeiro tempo, que o goleiro Gabriel, né, Gabriel Oliveira, ex-Grêmio Esportivo Brasil, fez um grande milagre, uma grande defesa, uma boa finalização do Becker logo na sequência, né, no escanteio. A bola sobrou dentro da área, o Becker chutou e o Gabriel fez uma outra defesa importante. E no segundo tempo, no finalzinho, praticamente no último lance do jogo, o Pet, cara a cara com o Gabriel, tentou duas vezes. Numa, o goleiro Gabriel defendeu em dois tempos, e no rebote, a finalização foi em cima do marcador, finalizações de dentro da pequena área, né? Chance claríssima que ele acabou perdendo. Mas o Brasil, né, o Carlos Eduardo até que fez algumas intervenções, uma defesa mais importante no segundo tempo, mas as melhores chances foram essas do Brasil. No final, o 0-0 prevaleceu no placar, o Brasil não teve, né, a pontaria necessária para conseguir, né, vencer a equipe adversária fora de casa, mas defensivamente conseguiu se conter, por mais que não tenha tido mais posse de bola que o adversário, conseguiu jogar dentro da estratégia, né, do seu treinador, que até na entrevista coletiva falou que viu uma evolução da sua equipe, que pode ter achado um caminho, né? O Brasil que agora no meio da semana, quarta-feira, às 7 horas, enfrenta o Santa Cruz no estádio Bento Freitas, e aí sim, no próximo sábado, à tarde, jogará o clássico Brapel na Boca do Lobo. Já o Pelotas foi surpreendido pelo Guarani de Verâncio, 3-2 o placar final do jogo, mas que logo no início o Guarani saiu na frente, né, com um chutaço do lateral direito da equipe do Guarani, né, uma finalização de fora da área que mandou a bola no ângulo, seguiu pressionando, fez, né, mais um gol ainda no primeiro tempo numa cobrança de bola parada, né, o defensor conseguiu se antecipar ao Júlio Nascimento e cabecear para o fundo das redes. No início do segundo tempo, Pelotas teve uma penalidade que o Hermel acabou finalizando para a defesa do goleiro. Depois, numa cobrança de falta, conseguiu chegar ao terceiro gol a equipe do Guarani de Venâncio, fazendo 3-0 na Boca do Lobo. E aí começou a reação do Pelotas. Conseguiu descontar, né, primeiro com o Jefferson e depois, no finalzinho, marcou mais um gol. Mas não deu tempo de conseguir buscar pelo menos um empate, uma derrota, né, muito sentida pelo grupo, pelo técnico Alessandro Telles, uma reclamação muito grande, né, uma cobrança muito forte da torcida, né, em cima dos jogadores, da comissão técnica e até mesmo da direção. Então, Pelotas, dá para dizermos que entra na semana do clássico em crise depois dessa derrota, até porque Pelotas teve duas partidas em casa, né, uma contra, né, um jogo um pouco mais complicado, que foi o do meio da semana, né, contra a equipe do Aimoré, e acabou empatando, né, marcando apenas um ponto, e agora essa derrota, um ponto em seis disputados dentro de casa, uma situação negativa do Pelotas, que tinha aí, que foi até melhor na sequência dos dois jogos fora de casa, né? Então, uma sequência bem negativa do Pelotas, que já não vence algumas rodadas e vai precisar, né, desse algo a mais, não vence desde a vitória contra a equipe do Glória de Vacaria em casa. Então, vai precisar se recuperar na competição na partida agora do meio da semana para tentar, né, chegar um pouquinho melhor para o clássico, mas um jogo difícil contra a equipe da APAFUT né, na quarta-feira, às 3 horas da tarde, lá em Caxias do Sul. Com os resultados, né, o Brasil e o Pelotas permaneceram na mesma colocação. O Brasil é o nono colocado, o primeiro fora da zona de classificação com 15 pontos. O Pelotas é o décimo colocado com os mesmos 14 pontos que estava, né, antes dessa rodada. O Brasil marcou um ponto, o Pelotas não marcou nenhum. Não teve mudança de classificação, né, na questão de posicionamento, mas, obviamente, né, que foi um prejuízo, né, para ambas as equipes, porque o pelotão de cima já foi abrindo mais pontos, né? Agora a gente vê o Brasil, em caso de vitória no meio de semana, pode chegar no máximo até a quinta colocação, né? Ou seja, chegaria para o clássico, né, no máximo na quinta colocação, fora, digamos, né, do G4, que levaria, né, a equipe para jogar no confronto de volta em casa, né, nessas quartas de final. E o Pelotas, em caso de vitória no meio de semana, chega no máximo até a sétima colocação, né? Então é uma situação complicada, isso que, claro, né, teremos ainda alguns confrontos diretos, ou seja, né, algumas equipes podem pontuar ainda mais, pode ser que, né, não consigam, né, ascender tanto assim na tabela com os resultados do meio da semana e ainda continuem chegando, né, no clássico do próximo sábado com uma pressão muito grande e talvez até, né, algum dos clubes, né, tanto Brasil ou Pelotas, ou até mesmo os dois, dependendo dos resultados do meio da semana, podem chegar ainda fora da zona de classificação, né? Lembrando que, né, esse jogo já... Agora faltam 4 rodadas, né? Essa rodada do meio da semana, o clássico, e depois, né, já chegaremos na última semana de competição. Então faltam 4 rodadas apenas para o final dessa primeira fase. O Brasil tem confrontos um pouco mais acessíveis, né? Tem esse confronto contra o Santa Cruz, que nesse momento é o terceiro colocado, depois pega o Pelotas, e depois vai ter 2 confrontos contra equipes que estão na parte de baixo da tabela, né? Pega a equipe do Glória e também a equipe do Bagé, 2 equipes que brigam aí contra o rebaixamento. Na teoria, né, estando abaixo na tabela, seriam confrontos um pouco mais acessíveis, mas confrontos que valem muito também para as equipes adversárias. Então vamos ficar de olho agora no meio da semana, né, para esses 2 jogos, né, essa rodada que já, né, pode interferir também até mesmo na maneira como as equipes chegam, também pensando na questão dos suspensos, né? Poderemos ter alguns jogadores, né, ambas as equipes chegam com jogadores, né, pendurados já com 2 cartões amarelos, então pode ser que alguns jogadores titulares, né, acabem não jogando o clássico por conta, né, dos 3 amarelos. Vamos ficar de olho até mesmo nisso, porque, né, sabemos que na situação atual as 2 equipes não têm nenhuma condição de poupar alguns jogadores nesse jogo, nesses confrontos do meio da semana, pensando, né, em poupar para o Clássico Brapel, porque essa rodada já é importantíssima também, a rodada do meio da semana, lembrando, o Brasil em casa contra a equipe de Santa Cruz e o Pelotas lá em Caxias do Sul contra a APAFUT. Uma boa semana a todos, um grande abraço e até mais!
0: Oito horas 26 minutos, 8h26. Obrigado, João Antônio Ferreira, trazendo o seu comentário esportivo. 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Vamos trazer as informações do trânsito.
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0: Quem nos traz as informações do trânsito que aconteceu na tarde, noite de ontem e durante essa madrugada é Hector Zequir.
7: Vamos trazer então as atualizações do trânsito do dia de ontem e da madrugada de hoje. Ocorrências do dia de ontem, das 18 horas até a meia-noite, envolveram, às 18h20, o apoio a um sinistro de trânsito com lesões corporais na Avenida Francisco Carúcio, 250. Já às 8h15, recolhimento de material no jogo do Pelotas. Já na madrugada desta segunda-feira, não houveram ocorrências da meia-noite às 6 horas da manhã.
0: Obrigado, Hector Zequir, trazendo as informações do trânsito. Para fechar essa nossa primeira meia hora, né, vou pedir ao Hector que dê uma atualizadinha se tem mais alguém conosco no WhatsApp da Rádio Universidade. E também, eu sei, estou vendo aqui que chegaram outras pessoas aqui no YouTube, né? No YouTube, o chat do YouTube. Chegou mais gente, né, Hector?
8: Sim, no WhatsApp nós temos o Cássio Curso, dando seu bom dia na escuta, no bairro Fragata. No YouTube chegaram o Christian Fassbender, mandando seu bom dia a todos, o Luan e a Gabi Crespo, também mandando seu bom dia.
0: Obrigado, obrigado a todos esses queridos amigos que estão na audiência conosco, né? Deixa eu só atualizar aqui o WhatsApp do Hora Marcada, para a gente saber quem está aqui conosco, né? Tem um telefone me ligando logo agora, né? Logo agora, logo nesse horário, né? Tá bem. Se quiser ligar, pode ligar, não tem problema nenhum, né? Manuela Nunes chegou aqui conosco, um abraço. Meu amigo Luiz Azambuja, lá no Fragata. Receba o nosso carinho, nosso abração. A Mara Lúcia Marques também está com a gente. O Robson, que é aposentado da SUSEP, está aqui conosco. Obrigado pelo carinho. O Antônio Carlos, lá do Vasco Pires, também chegou aqui com a gente, né? E a Beth, lá na Praia do Laranjal. Bom dia, meu querido. Estou aqui. Obrigado, viu, Bert? Muito obrigado pela companhia de todos vocês, né? 8 horas 30 minutos, pontualmente, vamos ao intervalo comercial e já já estaremos aqui conversando com o secretário de Urbanismo, Otávio Pérez. Já já.
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10: 8 horas e 30 minutos.
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0: 8:34, 8:34, manhã de segunda-feira, 14 de setembro de 2026. 11 graus e 3 décimos a temperatura em Pelotas, nesse momento, 93% a umidade relativa do ar, sensação térmica também de 11 graus e 2 décimos, né? E os ventos diminuíram um pouquinho, então estão se deslocando a 1,6 quilômetros horários. Nós estamos recebendo o secretário de Urbanismo, Otávio Pérez, para conversarmos um pouquinho. Já havíamos conversado com a presidente da Associação Comercial de Pelotas sobre a área central de Pelotas, dentro desse conjunto de entrevistas que pretendemos fazer, né, agora com o Poder Público Municipal, depois com algum representante do CDL que vai indicar, para que a gente fale um pouquinho sobre o centro de Pelotas, né, o que a prefeitura prevê, o que ela busca também em termos de revitalização do centro, né? Mas antes a gente vai dar as boas-vindas para o secretário Otávio Pérez, que está aqui conosco, para a gente falar um pouquinho sobre o centro de Pelotas, sobre a questão do movimento predial, né, e comercial, que se desloca para outras áreas de Pelotas, e também sobre o papel da secretaria, né, nas obras de resiliência e contenção contra cheias, né, o dique do Laranjal e uma série de outras obras que passam também pelo olhar, pelo aval e pela análise técnica da secretaria. Bom dia, secretário Otávio Pérez, obrigado por aceitar o nosso convite e estar aqui conosco para a gente falar um pouquinho de Pelotas.
1: Bom dia aos ouvintes da RU, um dia lindo lá fora, para mim, bom para iniciar a semana. É uma satisfação estar aqui podendo falar dos trabalhos da Secretaria de Urbanismo, que fundamentalmente diz respeito a essa condução da dinâmica urbana, né? Os centros, os bairros, a estruturação da cidade, a proteção da cidade, né? E a preservação, a proteção da nossa cidade para o futuro.
0: Que bom, que bom. Secretário, a secretaria, digamos assim, o Centro Histórico de Pelotas enfrenta alguns desafios comuns, né, a muitas cidades médias, como a concorrência de novas centralidades, né, imóveis comerciais vagos e a necessidade de reativação habitacional também no centro de Pelotas, né? Quais são as principais diretrizes, os desafios que a secretaria vê no planejamento urbano para atrair novos moradores e dinamizar a economia também nessa área central?
1: Então, Sérgio, como tu dizias bem, as cidades médias, as cidades grandes, né? As cidades médias, né, vivem esse fenômeno já há algumas décadas, né, dessa dinâmica entre a sua manutenção do centro e a constituição dos bairros, as novas centralidades. Pelotas vem vivendo isso já há algumas décadas, até se estruturando nessas novas centralidades, e isso traz um desafio mais complexo à gestão da cidade, né, a quem vive a cidade, né? O centro segue sendo centro, é uma redundância, mas é isso mesmo, né? Segue sendo o coração da cidade, né? O lugar da atratividade, mas de fato os investimentos passam a ocorrer em outros lugares, eu digo os investimentos econômicos, privados, né? E aumenta o desafio da gestão do centro, especialmente da nossa cidade, que tem todo um patrimônio histórico.

0: acaba destruindo a frota de ônibus. Bom, no sentido que eu quero fazer a pergunta, a secretaria tem alguma pesquisa sobre os efeitos para o comércio nesses locais? Porque às vezes nós, cidadãos comuns, a gente ouve o comerciante dizer, bah, não tem mais estacionamento, isso foi ruim para minha loja, né? Não foi bom. E aí esse deslocamento também pode ser consequência de alguma situação assim. Outra coisa que eu queria também perguntar para o senhor, valores de aluguéis interferem também um pouco nessa questão de habitação da área central, Calçadão, Andrade Neves, 15 de Novembro?
1: Então, nós estamos falando da constituição dos corredores de ônibus, né? Na Deodoro e no Osório, né? As cidades, em geral, os temas urbanos, mas estamos falando dos temas do centro, os seus desafios são suas próprias virtudes, na verdade. A gente não pode acarretar a constituição de um corredor de ônibus aos problemas comerciais que ocorrem hoje no centro, na verdade. Porque justamente o corredor de ônibus é o símbolo da atratividade das pessoas ao centro, né? Então, não necessariamente é uma questão de causa e consequência. A cidade é um fenômeno dinâmico, né? E assim como ela atrai muitas pessoas ao centro, né? O corredor de ônibus é o símbolo disso, o centro também atinge o que a gente chama em urbanismo do seu limiar, dos seus limites. E quando esses limites são atingidos, são alguns gatilhos para justamente outros empreendimentos, novas centralidades surgirem, buscando outras espacialidades, aquela que não tem o corredor de ônibus, em que o cidadão pode estacionar o carro com certa maior facilidade, não tem o estacionamento rotativo, né? Então começa a surgir esses processos de competição e cooperação que ocorrem dentro das cidades, para usar um termo da ecologia, inclusive, em que o centro passa a competir, né, com essas novas centralidades. E cabe à gestão urbana lidar com essa dinâmica, né, do surgimento das novas centralidades e o desafio da gestão ao centro.
0: E a questão dos valores é uma questão comercial também, né, secretário?
1: Exatamente, é uma questão comercial. O que eu posso dizer aqui que compete ao gestor municipal e é o que a gente tem feito? Quando novos empreendimentos surgem na cidade, eles se comprometem com um valor de compensação da sua presença, do seu impacto. E na nossa gestão, oportunamente, nós temos transferido alguns investimentos que ocorrem não mais no centro, mas em outras localidades, outras centralidades, também para ajudar a recomposição do centro. Os banheiros da Praça Central, da Praça Coronel Pedro Osório, foram reconstruídos com compensatórias de empreendimentos de que não estão localizados exatamente no centro histórico da cidade. Estão localizados em outras centralidades que não têm tantas demandas por reestruturação e corroboram, então, para essa recuperação do centro. O banheiro da praça é um elemento simbólico nessa requalificação do centro da cidade.
0: Exato. Tem alguns marcos históricos, né? Recentemente o município tem tratado de projetos estruturantes, incluindo perspectivas de licitações mais amplas para o mercado central.
1: Isso.
0: Né? E de que forma essas intervenções pontuais articulam-se com um plano maior de resgate e valorização daquele patrimônio arquitetônico no entorno ali?
1: Então, o que eu tenho assumido, defendido, é que o centro não perde a sua vitalidade, né? A gente tem que valorizá-la. E esses marcos históricos, simbólicos, são fundamentais, né? Então, a constituição de um banheiro na Praça Coronel Pedro Osório é um elemento de sanidade pública, né? Outro elemento que a gente tem enfrentado diretamente é a revitalização, a repaginação do mercado central. Provavelmente essa semana, ainda nessa quinzena, nos próximos 15 dias, nós vamos estar reabrindo os banheiros do mercado, estará sendo aberta a licitação de restauração do mercado central, que compõem todos esses elementos públicos, né, do centro histórico, né, que é composto por elementos públicos e privados. O calçadão também é um outro elemento de constante manutenção, recomposição dos seus pisos. Agora, há pouco tempo, nós fizemos um aporte, e isso já vai começar a aparecer, da recomposição das madeiras, dos bancos, das lixeiras, daqueles elementos de mobiliário que tem no calçadão do centro da cidade. E temos trabalhado constantemente, então, nessa dinâmica de estruturação do centro e dos bairros.
0: Eu li o código de posturas do município, né? E se eu não li um código antigo, ele, digamos assim, atribui a responsabilidade da calçada ao proprietário do imóvel, né? O calçadão de Pelotas, muita gente cobra,

0: É possível ver em todos os meios de comunicação, cobra única e exclusivamente da prefeitura. Essa, digamos assim, recai sobre a prefeitura, a lajota que está solta, o mobiliário, né, que vai envelhecendo, que às vezes é danificado. Né? A limpeza, tudo bem, ela é de competência do SANEP, né, da prefeitura. Mas o que se poderia fazer para que a gente, digamos assim, estruturasse uma parceria e cumprisse o código de postura, que é o proprietário do imóvel, né? Não estou querendo aqui sobrecarregar o comerciante, porque ele já paga um aluguel, muitas vezes na área central, um aluguel mais elevado, né, do que em outras áreas. Ele paga todos os tributos, né? Paga inclusive o IPTU, porque isso é uma cláusula contratual, quem ocupa o imóvel paga, né? Mas de que forma nós poderíamos contar com a participação dos proprietários de imóveis, né? Na contribuição também para termos um calçadão que, ao primeiro sinal de uma lajota solta, ela seria consertada, né? Porque tem também o olhar de pessoas que têm interesse além da população.
1: Exatamente. Então, na Constituição Brasileira e no Código de Posturas Municipais, as calçadas são uma corresponsabilidade, eu diria. Eu nem costumo assumir que é uma responsabilidade plena dos proprietários privados. Só que o mesmo desafio de nós mantermos o calçadão é de nós constituirmos as calçadas dos bairros, que sequer existem, né? E não dá para nós pensar única e exclusivamente naquele morador de constituir essas calçadas, que muitas vezes não tem recurso nem para construir a sua moradia, né? E a mesma situação é no calçadão, porque o calçadão é a extensão da calçada, né? A prefeitura fez investimentos estruturantes no calçadão. Frequentemente investimos na aquisição e recolocação daqueles pisos, mas constamos sim com a colaboração tanto das associações comerciais, associações de comerciantes, lojistas, como também os proprietários dos imóveis do centro, que detêm esses imóveis, né? Muitas vezes não são eles mesmos que empreendem nas lojas, né? E podem sim e devem colaborar com essa permanente manutenção desses elementos, não só da calçada, da acessibilidade, mas também desses elementos de mobiliário, os bancos, as lixeiras, os quadros de medição ali no centro, os postes, a iluminação pública.
0: Porque o importante é que fique claro que a responsabilidade é de todos, né? Digamos assim, e da população de cuidar também, né? Cuidar do mobiliário, preservar o mobiliário, não destruir muitas vezes.
1: Exatamente, exatamente. É uma questão de cuidado, de uso e ocupação, de usar moderadamente o espaço do calçadão para oferecer seus produtos. E aí eu estou falando tanto dos ambulantes, daqueles vendedores informais, mas também os próprios lojistas, de não avançarem com seus produtos ou não estabelecerem as suas estruturas sobre o calçadão, né? Porque o problema do centro é esse, é de passar do ponto e atingir esse ponto de limiar. Quando esse limite ambiental de uso e ocupação muito intenso, que é a natureza do centro, é atingido, é aquele que suscita, então, a constituição de novas centralidades, né? Novos centros comerciais, novas lojas, e essa negociação do cidadão comum em ir ao centro ou não, ou ficar no seu bairro, né?
0: E isso foi gerando um movimento, aqui é só um comentário, né? E eu quero deixar claro que para a gente tratar com maior profundidade toda essa situação, né, teríamos que ter aqui a presença do secretário Jeff Cigales também, que é do desenvolvimento, a presença do diretor-presidente do SANEP para tratar da limpeza, se fôssemos falar assim na totalidade do centro de Pelotas, né? Mas quando o senhor fala, a gente desde o início falou em novas centralidades, né? Hoje é visível o número de lojas em galerias desocupadas, né? Porque Pelotas, há um tempo atrás, a gente chegava numa loja de galeria que tinha um aluga-se, as pessoas diziam, não, é 15 mil reais pelo ponto e mais 5 pelo aluguel. Hoje você passa ali, olha, eu queria alugar, não, é só o aluguel, não tem mais ponto, ninguém vende mais ponto, ninguém vende mais nada, né? Isso também é um outro movimento que abre um espaço para quem quiser empreender, né?
1: Exatamente, exatamente. Então essa dinâmica econômica, assim, ela vai ocorrendo na cidade, é um ponto positivo, né? E aí cabem aos lojistas, aos empreendedores, melhor alocar os seus investimentos, né? As suas iniciativas de empreender na cidade, quer seja no centro, quer seja nessas novas espacialidades. a gente olha para essa ociosidade dos imóveis na cidade, ela é um, ela atinge um percentual bastante grande, não é só no centro, né? Porque os empreendedores, os proprietários de imóveis mantêm a sua propriedade, né? E os preços de aluguel é o que regulam, então, esse uso e ocupação. Esse uso e ocupação dos imóveis.
0: Secretário, vamos falar um pouquinho das obras estruturais, né, de resiliência. Quais obras passam pela análise técnica da secretaria? Né? Por exemplo, o dique do Laranjal é uma obra de grande porte, né? E passa por uma autorização da secretaria também, o olhar no técnico sobre o projeto,
1: isso,
0: né? Sobre os impactos que ele pode causar, ocupação.
1: Isso, não só análise técnica, a gente se envolve com todos esses projetos que estão na rua. E nós nos elegemos no governo municipal com o plano de reconstruir a cidade. É um plano bem ambicioso, mas já são muito mais de 500 milhões de reais que nós já temos captados em diversas frentes, quer seja nas frentes dos equipamentos públicos, de saúde e educação, os projetos de mobilidade que estão na rua, estão lá na Câmara de Vereadores para serem aprovados, são esses que melhoram as condições de fluidez na cidade, entre os bairros e nos bairros com o centro, e também todos os projetos de drenagem e proteção contra cheias. Muitos deles a gente desenvolve em parcerias com outras pastas, como Sanep, por exemplo, as próprias secretarias fins de saúde e educação, mas todos eles são desenvolvidos a partir ali da Secretaria de Urbanismo e são fundamentais para essa manutenção da dinâmica da cidade e para o seu futuro, né? A proteção ambiental diante desse novo cenário climático, desses eventos que a gente vai viver cada vez mais frequência, cada vez mais intensidade.
0: Qual
1: a
0: é
1: cidade tem que estar preparada para isso.
0: Sim, e qual é a função da secretaria em algum projeto específico para a gente entender? Assim?
1: A gente na Secretaria de Urbanismo, no nosso governo, concentrou a unidade de projetos. A gente desenvolve, licita e executa todos esses projetos. Alguns de proteção são desenvolvidos com o Sanep, mas todos esses que tu está falando aí,
0: sim,
1: nós são desenvolvidos ali na secretaria. Então nós estamos concluindo agora o Hospital Pronto Socorro, estamos iniciando a construção da policlínica e do CER, os equipamentos de saúde. Temos 5 ou 6 escolas a serem licitadas ainda esse semestre, com recursos do PAC. Os projetos de mobilidade, 200 milhões em mobilidade que estão lá na Câmara, estão sendo desenvolvidos na Secretaria de Urbanismo. E os projetos de resiliência, esse a gente se divide com o Sanep. Lá no Laranjal, por exemplo, o Sanep conduz a licitação e a execução da drenagem da casa de bombas e nós vamos executar o dique do Laranjal. E o dique da Estrada do Engenho estamos desenvolvendo também em parceria com o Sanep. Então, participamos ativamente de todos eles. Podemos dar detalhes do que vocês, sim, acharem o bem aqui.
0: O dique da Estrada do Engenho vai ser elevado para 4 metros.
1: Né? Isso, nós elaboramos então nesse plano de reconstrução o Pelotas 4M, que é a meta de colocar a cota de proteção em 4 metros. O projeto desenvolvido lá na década de 60, ele garantia uma proteção a 13,25. O sistema hoje está bem mais rebaixado do que isso. Tanto que no evento do ano passado teve que ter sido recomposto, de que com sacos de areia,
0: isso, pedras,
1: aterros adicionais.
0: Provisoriamente.
1: E todos os nossos projetos estão sendo desenvolvidos nesse horizonte da cota de 4 metros. Uma proteção adicional aí. Inclusive, estudos estão sendo desenvolvidos para nós sabermos qual é o tempo de retorno, qual é a chuva probabilística que nós estamos protegendo a cidade com 4 metros.
0: Sim, sim.
1: Porque a perspectiva é fazer uma proteção para uma chuva estatística aí, mesmo que seja superior a 100 anos.
0: E o dique do Laranjal?
1: O dique do Laranjal foi aberta a licitação na semana passada, já estava aberta a licitação da drenagem e da casa de bombas, e agora foi aberta a licitação do dique do Laranjal, que protege toda a área do Valverde, né, e o Santo Antônio ali a partir dos 4 metros. Ele inicia ali perto daquela pet shop que tem na entrada do Laranjal, pega aquela avenida de acesso ao Valverde e contorna todo o bairro do Valverde, lá em direção à Barra do Laranjal.
0: Chegando lá no pontal da Barra.
1: Não mesmo. Chega no pontal da Barra, ele chega ali chega no banhado da Barra, ali onde a gente tem já um proto sistema de proteção.
0: Sim.
1: E no ano passado a gente fez inclusive uma elevada lá na estrada que vai para a Barra do Laranjal.
0: Sim. Secretário, a questão dos banhados, das áreas de banhados, né? Porque a gente percebeu que Pelotas vinha num ritmo construtivo de ocupando esses espaços. Aí, quando o senhor assumiu, o senhor tenta modificar um pouquinho a legislação, não impedindo ninguém de construir, é importante que se diga isso, né? Mas eu queria que o senhor falasse um pouquinho sobre quais foram as regras, né, trabalhadas e desejadas para que a gente seguisse com essas áreas de esponja, porque todos nós vimos a necessidade de áreas, né? Pelotas não sofria isso, né, quando eu era jovem. Por quê? Porque a gente, ao se deslocar para a Praia do Laranjal, nós nos deslocávamos pela Domingos de Almeida. Dali para baixo, tudo era banhado.
1: Né? Exatamente.
0: Tudo era uma área de absorção, de um aumento de nível, extravasamento do São Gonçalo. Né? Depois a gente viu a Ferreira Viana trazer consigo todas as construções que hoje conhecemos. Né?
1: Exatamente. Então, primeiramente, o banhado é um elemento ambiental assim, da maior virtude do nosso bioma pampa. Né? A gente tem na nossa cultura ainda, e a gente precisa desmistificar isso, o banhado como um termo pejorativo. Né? O banhado é um atributo ambiental, assim, hoje, num dia ensolarado, a gente tem que chegar na beira de um banhado e se ajoelhar, assim, tão maravilhoso que é o banhado. Com os eventos climáticos extremos, a gente passou a incorporar esses conceitos, né, como cidade de esponja, que é a função do banhado. Né? A função do banhado é reter e regular esse regime das águas. E é natural, quando a gente vai caminhar num campo livre, ou como a gente se deslocava para o Laranjal há décadas atrás, nós buscarmos os caminhos mais secos, mais altos, mais bem drenados, para fazer a nossa realização cotidiana. A Domingos de Almeida era o caminho de cima e a Ferreira Viana era o caminho de baixo. A gente usava a Ferreira Viana, décadas atrás, apenas nos períodos de maior estiagem, porque a Ferreira Viana é o limite dessas áreas baixas. Nós temos na nossa cidade uma área protegida pelo nosso dique de proteção, que permitiu a cidade se expandir nos bairros do Navegantes, do Fátima, constituir essas áreas mais novas do shopping center. Mas nós estamos nesse ambiente também no seu limiar ambiental. Assim como é a expansão do Laranjal ao sul, a região do Valverde, que nós agora estamos investindo 40 milhões de reais para poder proteger essa urbanização que se constituiu nessas áreas mais baixas. Reconhecendo que nós estamos nesse limite, no ano passado, então, a gente passou a cumprir um item do nosso plano diretor, que é a restrição ao parcelamento do solo, que é essa extensão da cidade, para essas áreas mais baixas. As áreas abaixo de 4 metros, que são essas que nós estamos necessitando de buscar investimentos na ordem de dezenas de milhões de reais para proteger o que já existe. Antes mesmo de pensar em novos empreendimentos, de nova expansão urbana nessas áreas. Nós temos muitas áreas da cidade mais altas, mais planas, passíveis de urbanização. E nessas áreas baixas a gente tem que proteger o que existe. Proteger a vida das pessoas, a vida ambiental. E inclusive esse atributo maravilhoso que nós temos, que são os banhados, as áreas baixas.
0: Sim, então áreas acima de 4 metros é passível de construção.
1: É passível de urbanização, extensão urbanização da cidade. Mesmo nas áreas, sim, abaixo de 4 metros, onde o tecido urbano já está constituído, a possibilidade de construção está mantida.
0: Sim.
1: Isso, isso a legislação não prevê essa restrição. O que a legislação prevê é que nas áreas suscetíveis ao alagamento, como são as áreas abaixo de 4 metros, o parcelamento do solo, a extensão da cidade está contida, vamos dizer.
0: Sim, exato. E é importante que as pessoas entendam o que realmente vem acontecendo. Porque senão se joga tudo na mesma informação. Olha, não pode mais construir, não é
1: isso,
0: assim?
1: Isso, não é assim. Não. Não é assim. E o que a gente quer evitar nessas áreas baixas é o que a gente chama de uma competição vertical. Porque aí vem os aterramentos, né?
0: Sim.
1: E quem aterra mais está mais protegido.
0: Né? E aí sobrecarrega quem não
1: está. Sobrecarrega quem está do lado. Quem, né, já se constituiu numa determinada cota.
0: E quem já tem a construção. Né? Quem já tem.
1: Eu frequentemente sou questionado ali sobre a diferença de nível entre o Navegantes e o Parque Una.
0: Sim.
1: Eles têm cerca de 60 a 80 centímetros de desnível entre um e outro. E de fato, numa eventual, poucas semanas a gente viu isso, quando o canal da Bento Gonçalves ali só passa da sua caixa, o primeiro a ser atingido é o bairro anteriormente constituído, que é o bairro do Navegante.
0: Sim, porque é mais baixo.
1: Porque é 60 centímetros mais baixo.
0: Claro, o UNA sendo feito depois, ele foi aterrado. Né?
1: E esse processo de urbanização, ele fomenta essa competição vertical. O próximo empreendimento vai querer ser mais alto do que o Parque UNA e vai deixar o UNA suscetível, né?
0: Exato. Esse exemplo que o senhor dá, a gente tem, né, e é importante que se diga que não é responsabilidade de um governo, é responsabilidade ao longo do tempo. Algumas ruas da Praia do Laranjal, que as casas foram sendo construídas, né, casas com 30 anos atrás, 40 anos atrás, e o Laranjal tinha, digamos, as vias tinham uma determinada altura, depois foram sendo aterradas e hoje as casas estão no mesmo nível, digamos assim.
1: Exatamente. Né? Eu citei um exemplo aqui que eu gosto de, que eu me amparo bastante, que ele vem da teoria ecológica, que nós vivemos em competição e em cooperação simultaneamente. E a gente tem que ter essa consciência. Se nós só competirmos, ou seja, quem bota mais aterro, nós vamos nos dar mal com o vizinho. A gente precisa de uma igual dose de cooperação. A cidade é o nosso ambiente comum, nosso habitat comum, né?
0: Sem dúvida alguma. Secretário, digamos assim, o senhor falou, a secretaria é responsável por quase que a totalidade, se não a totalidade dos projetos, né, de resiliência. Esses projetos, eles seguem lá andando, mesmo que aguardando a votação da Câmara? O que que isso, digamos assim, essa aprovação? Conversei com o prefeito aqui semana passada, né? Porque ainda estamos vivendo um tempo de eleição que tem um envolvimento de vereadores que são candidatos e a matéria vai ficando para depois e para depois, aí chega no final do ano, tem o recesso, né? E a população, muitas vezes, não que se queira responsabilizar alguém, mas a população tem urgência, né? Porque ao abrir a internet ali, qualquer portal está dizendo, olha, o El Niño vai ser pior em setembro, outubro, que ele vai até fevereiro, que vai até março, né? O que que interfere, digamos assim, no trabalho da secretaria, na obra, na totalidade, a gente sabe que interfere, né? Que é necessário essa aprovação da parte que a prefeitura vai financiar, que é a contrapartida da prefeitura, né? Mas para a secretaria, para os projetos.
1: Nós vivemos a mesma urgência da população e estamos prontos e aptos a colocar esses projetos na rua a qualquer tempo. Mas cada captação de recursos, e são recursos de dezenas de milhões de reais, eles seguem os seus ritos. Os projetos aprovados no FUNRIGS, esses recursos do Laranjal, por exemplo, eles vêm desde que assumimos numa interlocução com o governo do Estado, com a Secretaria do Estado da Reconstrução. E foram mais de 12 interações técnicas submetidas pela Secretaria do Estado. Semana passada eu vi um depoimento do presidente Lula cobrando o governador do Estado. E aí, governador, por que a demora na aprovação? Foram 12 interações técnicas para ajustes do adequado aplicação desses recursos lá do Laranjal, por exemplo. Já o PAC Mobilidade, que é esse que está na Câmara, nós captamos no PAC do ano passado, eles estão aprovados pelo governo federal, só que eles são recursos que demandam acesso por financiamento nas agências bancárias, né? Na Caixa Econômica Federal, fundamentalmente. E para ter acesso ao financiamento, a gente precisa da aprovação dos vereadores. Então, a gente submeteu à Câmara dos Vereadores, a gente tem expectativa de que a tramitação efetivamente inicie, inclusive essa semana, e estamos aptos a receber essa autorização legal para acessar os financiamentos e publicar as licitações. São recursos de uma monta orçamentária bastante grande, cada um tem o seu rito, a própria licitação também, né, nos impõe prazos de publicidade, que as empresas possam apresentar suas propostas, possam competir.
0: São apresentar os ritos, contestações.
1: As contestações entre umas e outras. Exato. Também, né, sobre a habilitação para executar essa obra de tamanha complexidade. E são os ritos das obras públicas e a gente vem cumprindo eles rigorosamente e estamos prontos a colocar todos eles assim que habilitados na rua.
0: Então, passando na Câmara de Vereadores, a sequência, né, a urgência é igual, do Executivo, da população, da Secretaria, né, porque a demanda, cada etapa, né, tem que ser cumprida, e a etapa da Câmara também deve ser cumprida.
1: Exatamente. Para gastar cada linha de real desses projetos, é uma especificação bastante rigorosa, bastante detalhada. As obras públicas necessitam desse rigor, né? E desse processo todo licitatório, publicado, de publicização e competição entre as empresas.
0: É importante que são situações que não tem como retornar. Então, não cabe discutir a questão de que foi feito num governo ou no outro governo. As obras terão sequência, serão realizadas.
1: Isso, são nós
0: obras
1: estamos falando, é importante nós dar distinção, que nós estamos falando aqui das obras estruturantes.
0: Sim.
1: Que são essas que aplicam esse volume grande com licitações, obras que não retornam. Mas não minimiza e muito pelo contrário a outra dimensão do governo, que é a atuação de rotina, né?
0: Sim, sim.
1: Por exemplo, no Laranjal, que recém agora nós estamos podendo licitar as obras, o que nós fizemos lá sobre o sistema de proteção, bombeamento de drenagem do Laranjal, nos últimos anos, com as nossas ações de rotina, a limpeza urbana, os maquinários da prefeitura,
0: Limpezas de canais,
1: a própria reconstituição do dique do Valverde que lá existe. No ano passado, que tivemos que subir as areias da Orla do Laranjal diante de uma previsão de vento excessivo, né? Então essas são as ações cotidianas e de rotina do governo que também estão na rua.
0: Não para. Secretário Otávio Pérez, muito obrigado. No rádio o tempo passa muito rápido.
1: Passa, né?
0: Mas que bom que a gente conseguiu explorar diversos assuntos, né? E a gente vai... Eu tenho que relatar aqui uma sugestão de um ouvinte que ele disse assim, olha, as casas comerciais que estão, né, nas áreas dos corredores de ônibus poderiam ter um desconto no IPTU, diz ele aqui, né? Mas eu acho que eu não gosto de achar, né? Mas eu dou uma sugestão. O desconto tem que chegar em quem loca o imóvel, né?
1: Exatamente.
0: O proprietário do imóvel vai ter um desconto do IPTU. Tá, quem paga o IPTU é quem loca. Tudo bem, né? Mas o que a gente precisa é desenvolver Pelotas como um todo para que todas as áreas cheguem, né, a alcançar o objetivo, que é montar uma empresa, e que essa empresa possa se estabelecer ali e trabalhar e se desenvolver, principalmente no centro de Pelotas. Obrigado pela sua presença aqui conosco, né, falando um pouco mais da cidade em si.
1: Obrigado, Sérgio. Bom dia aos ouvintes da RU. É um prazer poder vir aqui falar sobre a cidade. A gente fica à disposição para qualquer agenda aí que for necessária.
0: Obrigado. Muito obrigado. Conversamos com o secretário de Urbanismo, Otávio Pérez, aqui sobre a cidade. Já já nós estaremos de volta recebendo aqui Raquel Norberg, que vai nos falar sobre a conclusão do inquérito por parte da Polícia Civil sobre o caso do agricultor, né, morto aqui em Pelotas, Marcos Norberg.
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3: 9:06.
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0: 9 horas 11 minutos, estamos recebendo Raquel Norberg e a Fernanda Mota para a gente falar um pouquinho, né? Semana passada houve a conclusão do inquérito por parte da Polícia Civil do caso, né, do agricultor Marcos Norberg, caso acontecido em janeiro, né, quando uma operação da Brigada Militar entrou na residência, né, e efetuaram disparos, né, ocasionando a morte do agricultor. E a gente agradece sempre a Raquel, que segue, né, na sua busca por justiça, e hoje está aqui conosco para conversar com a gente sobre a conclusão do inquérito da Polícia Civil. Bom dia, Raquel. Obrigado por aceitar o nosso convite, por estar aqui conosco, né? De certo modo, dando uma satisfação a todas aquelas pessoas que te acolheram e que te apoiaram também em diversos atos, né? É uma satisfação à memória do Marcos, uma satisfação à família, né, por tudo que vem acontecendo, para nós que estamos acompanhando também todo esse processo. Obrigado por aceitar o nosso convite, por estar aqui conversando conosco.
1: Bom dia, é um prazer sempre estar aqui e conversando com vocês.
0: Raquel, concluído o inquérito da Polícia Civil, né, do ponto de vista teu como viúva, e principalmente do ponto de vista de quem faz parte desse inquérito, né? Porque tu também estás no inquérito, tu estavas no momento, tu não fosses atingida, mas vivesses todo aquele processo, né? Vendo o teu marido, né, receber disparos e tendo a morte, né? Acabou, culminou com a morte dele, né? O inquérito, ele contemplou a visão de justiça que vocês queriam?
1: Bom, Sérgio, como é que eu vou te dizer assim, ó? Quando tudo, a demora, tudo que aconteceu, o relatório da corregedoria, a gente vai perdendo um pouco a crença. Então, eu estava preparada pro pior já, né? Para mim, foi um alívio. Os 7 indiciamentos, pelos 2 crimes, né? Pelo homicídio e pela tentativa de homicídio. Mas eu não tenho ainda, a gente não teve acesso aos relatórios, o advogado também não. Mas para mim ainda seria prematuro eu te dizer se eu acho que foi justo os 7, só os 7. Se deveria ou não ter mais. Eu acho que o IGP fez um trabalho espetacular. O doutor Gabriel Borges, que conduziu, né, o delegado responsável, também fez um trabalho muito bom. Mas eu acho que agora vai ficar na mão do doutor Frederico, que é o promotor do Ministério Público, analisar e ver. Eu tenho dúvidas em relação ao comando, porque a gente viu que somente soldados e sargentos, né, e pessoal ali, que foi responsabilizado. Mas a gente sabe também que tinha um tenente comandando a operação e que alguém liberou essa operação, porque a responsabilidade, na minha opinião, ela é muito maior. Mas eu não tenho ainda, a gente não tem os dados ainda para poder analisar o contexto inteiro. Mas eu tenho certeza que o doutor Frederico vai fazer essa análise, e que se mais pessoas tiverem que ser responsabilizadas, que vão ser.
0: Quantas pessoas, quantos policiais foram, digamos assim, arrolados no inquérito e na operação também?
1: A gente, a mídia divulgou 18, né? Mas pelo que eu acompanho, passa de 20 que estão no processo, né?
0: Sim.
1: Então, eu imagino, assim, em torno de 22 policiais.
0: A conclusão indicia por homicídio? É uma pergunta, não estou fazendo afirmativa. E por tentativa de homicídio, que é contra ti, né?
1: Isto. São dois crimes, né? O de homicídio com qualificação por uso de arma de calibre restrito e a tentativa de homicídio também com a mesma qualificação. Os sete foram indiciados pelos dois crimes.
0: Ali a gente, é lógico, eu não tive acesso ao documento formal da polícia, né? Tu deves ter
1: tido. Não tivemos
0: ainda. Porque é citado o tempo de disparo, né? Que primeiro as autoridades policiais fizeram o disparo e depois o Marcos, né?
1: Sim.
0: Foi isso que aconteceu? Porque tu estavas presente.
1: Desde o primeiro momento, em todos os meus depoimentos, em todas as entrevistas, eu digo que meu marido não tinha atirado contra a polícia.
0: Sim.
1: Tá? Mas assim como eu disse que fui torturada e disseram que não houve crime de tortura, não acreditavam, né? A palavra da vítima, ela, quando é contra o Estado, ela é colocada em dúvida sempre, né? Tu precisa ter prova para tudo. E como é que eu vou te explicar assim? Tem horas que
0: sim.
1: Dá um branco assim.
0: Não, mas
1: é
0: a gente vai adiante, né? Nós estava falando
1: mas
0: do
1: foram,
0: disparo.
1: Mas foram, no mínimo,
0: né?
1: 14 disparos, né?
0: Que ele...
1: 15 disparos antes do Marcos. Eu corrijo sempre, porque, para mim, o meu marido não tinha condições de atirar.
0: Sim.
1: Tá? Então, antes de um disparo da arma do meu marido ser feito, houveram pelo menos 15 disparos.
0: Sim.
1: Tá? Diferente do que todos disseram, que ouviram os disparos, que meu marido saiu, recebeu a polícia a tiro, isso me trouxe um conforto tão grande. E eu lembro quando eu estava escutando assim na coletiva o doutor Gabriel falar, eu lembrava das palavras da minha filha. Porque quando nos questionavam se o Marcos tinha atirado contra a polícia, minha filha dizia assim, ó, não, ele não... Ela não estava lá, mas ela dizia, ele jamais atiraria dentro de casa. E porque ele tinha muito cuidado, sabe? Ele era muito cuidadoso. E ele sempre dizia, né, que dentro de casa não se atira. Então, assim, ó, eu fiquei muito aliviada, sabe? Pensa, assim, ó, num alívio que me deu de saber. Porque eles alegaram que meu marido atirou contra o escudo deles. Essa tese foi derrubada porque o laudo diz que não era tiro, a marca que tinha no escudo. Eles disseram que ele tinha atirado diversas vezes, ele parecia um atirador de elite pelos depoimentos, e também se comprova agora tudo ao contrário. Então, todas as teses apresentadas por ele está caindo por água abaixo agora, né?
0: Todos nós lembramos que no período de reconstrução, né, e eu falo com uma certa cautela aqui, porque a gente entende que tu, cada momento que se traz esse assunto, tu vive um luto novamente, tu vive, revive tudo que passastes, né? E no momento da reconstrução lá, né, tu não quisesse fazer a tua parte à noite, aliás, de dia, né? De dia, porque a reconstrução estava sendo prevista para ser feita durante o dia, né? E tu não quisesse, tu fosses orientado, qual foi a percepção que tu teve? Claro que o ambiente não é o mesmo, né?
1: Na verdade, embora todos os policiais, acho que uns 12 policiais estiveram lá naquela madrugada, e eles participaram, e óbvio que eu assisti, né, pela janela algumas partes, e eu vi assim, ó, tudo tão diferente da realidade, o que eles apresentavam, sabe? E aquilo me chocou. Quando terminou, que era umas 4 horas da manhã, mais ou menos, que terminou a reconstituição deles, eu fui informada que no outro dia, então, à tarde seria a minha, né? E não tinha sentido, eu acho que isso foi um ponto muito importante. Se eu pudesse voltar atrás, eu faria de novo, ter me negado a fazer a reconstituição de dia. Porque eu acho que a minha visão aquela noite foi o que foi muito importante para a perícia. poder mostrar para eles exatamente como estava na madrugada, diferente do que eles tinham. E a forma que eu mostrei, pela fala do IGP, da doutora Bárbara, eles usam o termo factível e não factível, né, com os fatos. Sim. Eles não usam verdade, mentira, né? E ela relatou na coletiva que a minha versão foi factível com todas as demais provas do processo. Então, assim, o que mais se aproximou com o que realmente aconteceu aquela noite.
0: Sim,
1: né?
0: Mais se aproximou da realidade.
1: Da realidade.
0: Por isso tu entendeu que trouxe essa contribuição para a elucidação, pelo menos, do levantamento feito pelo IGP.
1: Sim, eu acho que foi fundamental o trabalho do IGP.
0: E nesse sentido, eu acho que é importante quando tu traz essa expressão fundamental, eu queria que tu trouxesse detalhes que tu entende que foram fundamentais, né? Até para que a gente acredite isso ao IGP, acredite esse trabalho à Polícia Civil, que é um trabalho investigativo com provas periciais, com uma série de coisas, né? Levantamento das cápsulas que ainda sobreviveram lá, que ficaram, né? E tudo mais. O quão isso foi importante para chegar a essa conclusão?
1: Eu acho que o Instituto Criminal, ele começou errado, porque não houve isolamento, né? Não teve restrição à área ali onde os crimes aconteceram, não teve isolamento nenhum.
0: Isso logo depois do crime.
1: Logo depois,
0: né?
1: Do crime.
0: Logo depois.
1: Policiais da Brigada Militar caminhavam durante todo o tempo dentro da casa, diversos policiais, e depois disso, eles voltaram lá mais umas duas vezes. Então, liberaram a casa no mesmo dia. Dois dias depois, voltou o Instituto para fazer mais algumas análises. Depois voltaram de novo. A gente, mesmo eles indo, nós continuávamos encontrando cápsulas, projéteis e entregando para eles, tá? Porque a perícia foi muito falha no início. Então, eu acho que quando a doutora Bárbara veio para essa simulação, ela conseguiu, na parte da minha simulação, ela foi uma das coisas mais difíceis que eu fiz. Porque a simulação, tu revive, segundo a segundo, tudo que aconteceu, repetindo diversas vezes cada segundo.
0: Tentando
1: com atores,
0: buscar detalhes, né?
1: E com atores, sabe? Então, tinha uma pessoa que fazia, um policial que era o Marcos, tinha um policial que era cada um dos brigadas, eu fiz o meu papel e eu tive que fazer essa simulação, por mais difícil que fosse, desde o momento que a gente estava dormindo.
0: Sim.
1: Então, é como se tu estivesse criando um momento, só que cada segundo é imenso. É gigante, porque tem a foto, tem o vídeo, então é muito difícil, mas eles deram, fizeram muito bem feito, assim. Eu me senti, depois da simulação, eu me senti mais um pouco mais confiante, porque foi muito real, assim, para mim foi muito real a simulação.
0: Essa recuperação da cena é filmada e fotografada?
1: Sim. Eles fazem, eles filmam, eles fotografam em diversas posições, mas eles, assim, ó, por mais que foi difícil, eles foram extremamente cuidadosos, eles foram respeitosos, mas eu imagino ali que participaram como atores em torno de uns 10 policiais, fizeram parte dessa simulação.
0: Policiais civis, né?
1: Civis.
0: Civis, todos da Polícia Civil.
1: Isso.
0: E depois disso feito, tu tivesse acesso ao material, não?
1: Nada
0: não.
1: Ainda. Não. Ainda não. Só o que eu tive acesso foi o slide que apresentaram na coletiva.
0: Sim.
1: Que a gente viu lá, foi a sequência, né, que apresentaram ali na coletiva.
0: Para Raquel, mulher, esposa, viúva, mãe, o que representa ter que reviver isso? Né? E qual foi a necessidade de reviver isso também?
1: Se eu pudesse escolher, óbvio que eu não gostaria de passar por isso. E acho que ninguém merece passar por essa situação. A simulação é uma das coisas mais difíceis, tá? Que eu fiz na minha vida até hoje. Mas, para mim, representou e representa hoje a justiça. Tá? Valeu a pena ter passado por isso. Mas é muito difícil. A gente se sente o tempo inteiro invadido. Tu tem o teu espaço invadido, assim. Por mais que não é uma invasão forçada, mas é a tua privacidade. Hoje, eu sempre fui uma pessoa mais fechada, que tinha problema até para falar em público. Mas hoje eu me obriguei a ter que mudar isso. Então, a minha privacidade, né, não tenho. Mas faz parte da luta, né? Eu preciso, como tu disse no início, prestar contas de todo o apoio que eu estou recebendo da sociedade em geral, não só de Pelotas, mas muita gente de todo o nosso estado e do Brasil também. Eu recebo apoio de diversas pessoas do Brasil inteiro. Então, eu preciso compartilhar com quem está me ajudando.
0: Sim. Quais são as novas etapas que o teu advogado, né, ou advogada, né, te alerta que terás que enfrentar ainda daqui para frente?
1: A gente tem agora aguardando o Ministério Público apresentar as denúncias, né? Então, o simples fato da Polícia Civil ter indiciado ainda não é o suficiente. O Ministério Público precisa avaliar e apresentar a denúncia. Então, esse vai ser o próximo passo. Eu acredito que prazo legal aí em torno de 15 dias, né? Mas não sei qual o prazo que o Ministério vai usar, porque o processo é grande, né? É um processo muito grande. Depois disso, então, vai para o juiz, né? E aí, o que a gente espera é que todos os envolvidos passem por júri popular.
0: E aí, certamente, na justiça ainda vão ser ouvidos novamente.
1: Claro,
0: né?
1: Claro.
0: Ser ouvidos novamente. Uhum. Tem todo um processo de oitivas, né?
1: É, e com certeza, todo mundo tem direito à defesa, né?
0: Sim.
1: Então, todos os envolvidos vão ter o direito de... Mas o que eu gostaria é que eles fossem julgados e condenados, tá? E não é porque eu desejo o mal para eles. É porque eu acho que as pessoas, elas agem e elas precisam ser responsabilizadas pelas suas ações, tá? Porque a gente sai de casa e a gente representa uma instituição, mas tu tem escolha, né? Então, eu acho que cada um precisa responder pela escolha que teve naquele dia, pela ação que teve naquele dia, tá? Ou pela falta de ação que teve.
0: Raquel, como é que tu percebe, assim, digamos, a proporção que o caso tomou naquela época, né, e hoje? Continua tendo a mesma busca por veículos de imprensa para te dar o espaço, né? Porque na época o teu caso tomou uma proporção nacional, né? E hoje tu segues dentro dos trâmites normais, assim, na busca por justiça, né?
1: É. Claro, diminui, né, Sérgio? A gente sabe que como funciona, cada momento é um momento, né? Agora a gente está vivendo um momento político, então os espaços diminuem, mas não posso reclamar, sim, por falta de apoio da imprensa, de todos os canais de comunicação. Eu tenho um espaço, eu não preciso buscar, eu não preciso pedir, eu tenho sempre um espaço, porque foi um caso emblemático, assim, sabe? Então, as pessoas ficam me cobrando, tem alguma novidade? E muitas pessoas também das redes sociais, influenciadores, pessoas que têm muitos seguidores, também querem ficar sendo atualizadas, mas as pessoas mais me demandam do que eu demando, porque é muita gente que fica me pedindo informações, andamento. E a gente tenta atualizar para que a gente não perca o apoio, né? A gente precisa desse apoio. E eu posso dizer para vocês assim, ó, eu posso ter lutado, mas sem o apoio de toda a comunicação, não teria tido esse resultado. Eu acho que eu divido a luta com toda a imprensa, com todas os canais que nos ajudaram, porque essa vitória, né? Porque sem isso eu não teria conseguido.
0: As tuas condições físicas e psíquicas te obrigaram a te afastar da tua atividade profissional?
1: Sim. Eu estou afastada até janeiro de 2027.
0: Não há condições de trabalhar.
1: Por enquanto eu não tenho estrutura para voltar ao meu trabalho. Mas estou me reconstruindo. Aos pouquinhos eu estou me reerguendo.
0: Tu fala em estou me reconstruindo. Eu lembro que no dia, né, quase no final da manhã, eu estive lá na tua casa, levado por um amigo em comum, Volney, e vocês estavam em obras, né? Era um sonho ali, tinha telhas envernizadas ali, a casa estava em obras, né? A obra continuou para a realização do sonho do Marcos? Ou a obra parou?
1: A gente teve que continuar, né?
0: Sim.
1: Porque eu preciso de uma... Hoje eu estou morando na outra casa, eu preciso ter um espaço para mim. A gente optou, não tinha
0: porque
1: como
0: vocês na época estavam acomodados ali, né?
1: Exatamente.
0: A casa não estava organizada como casa, né?
1: Ela não estava pronta, então a gente pegou a área ali da sala e da cozinha para poder ficar próximo da produção. A gente resolveu morar lá até a casa ficar pronta. O que a gente fez depois disso, então, a gente optou por aumentar a obra. Então, a casa já ia ser grande, a gente aumentou o tamanho para que a gente pudesse... A Fernanda, então, ela vai morar comigo, a gente vai dividir. Fizemos duas casas.
0: Sim.
1: E a obra continua, acredito que mais um mês e meio, dois, deva estar tudo pronto, no máximo. A gente espera que antes, mas a gente não mora lá, até porque do que tinha lá não sobrou nada, né?
0: Sim, sim. O que representou isso para o pai do Marcos, o vô, né? Que havia perdido um braço, né? Não tinha a capacidade plena de lidar na lavoura, já tinha idade avançada, né? O que representou isso para ele?
1: Sabe que é muito triste, assim. É triste porque um pai, ele ficou na janela, ele viu.
0: Eu ia dizer que assistiu tudo, né? Porque mora na casa ao lado ali. Uhum. Né?
1: Ele ficou na janela, então ele assistiu a polícia atirando. Então, ele está finalizando o tratamento de um novo câncer, né? Então, graças a Deus, tá indo tudo bem no tratamento. Mas ele é muito forte, tá? A gente, às vezes as pessoas perguntam de onde que a gente tira força. Eu acho que a nossa rede é muito boa, né? A gente tem uma união muito boa. E isso eu acho que vem, que é o que a gente está conseguindo manter. E ele é muito forte. Ele, por todos os problemas que ele já passou, a gente percebe, assim, que ele não desanima e ele segue em frente. Mas a gente percebe, né, em momentos assim, que bate uma tristeza e não tem como não bater. Eu acho que eu perdi meu marido, mas ele perdeu o filho dele, né?
0: Exato.
1: A pessoa que estava com ele ali, desde que ele ficou com um problema que veio, que estava do lado dele todo dia. E filho é filho, a gente, né? Eu sou mãe, eu sei... Que deve ser uma dor infinita, assim.
0: Raquel, vocês trabalharam um bom tempo em Caxias, né?
1: Isto.
0: E passa pela tua cabeça, às vezes, um arrependimento de ter vindo para cá, para essa proposta de tocar o sítio, de fazer tudo aquilo que vocês queriam fazer, o sonho, digamos assim?
1: Arrependimento, não. Porque... a gente precisava fazer aquilo. Assim, ó, a gente seguindo uma linha de conduta que nós optamos por cuidar da nossa família, por, né, não tinha outra alternativa que não fosse naquele momento a gente voltar. Os pais do Marcos precisavam da gente. E eu vim, mas se fossem os meus pais, que também moram aqui, o Marcos teria feito a mesma coisa.
0: Sim.
1: Então, não dá para dizer que bateu um arrependimento, mas que em alguns momentos a gente para para pensar que há 4 anos antes, né, naquele momento a gente escolheu, né, voltar e que acabou acontecendo tudo isso, com certeza, se eu te disser que não, eu vou estar mentindo.
0: A gente sempre pensa, né? Se o caminho fosse outro...
1: É,
0: né?
1: A gente sempre sabe que tem... Todos os dias, né?
0: É.
1: Eu posso estar aqui ou eu posso estar na minha casa, eu posso... Sempre a gente tem duas escolhas, e a gente sempre tenta escolher a melhor. E eu acho que o Marcos, ele se foi, mas eu acho que ele deixou como exemplo para os nossos filhos e para os afilhados, que em primeiro lugar eu acho que é a família, então acho que ele honrou isso que ele sempre ensinou. Então acho que a gente fica...
0: Fico com um exemplo, né?
1: Como exemplo, o cuidado com a família.
0: Raquel, muito obrigado pela tua participação aqui conosco. E nós vamos seguir acompanhando como temos feito, né? E nos mantém informados das novas etapas, né? Da Ministério Público, no caso, da oferta da denúncia ao Judiciário, e depois é lógico que surge um processo crime dentro do Judiciário, né? E depois, possivelmente, um julgamento, que é o que tu espera, né? Então, obrigado pela tua presença, Fernanda Mota, filha da Raquel, que acompanha ela aqui. Obrigado, esse é o exemplo de família, né? De estarem juntas.
1: Eu que agradeço, muito obrigado. É sempre um prazer estar aqui com vocês.
0: Obrigado, Raquel. Vamos ficando por aqui com esse Bom Dia Rio de hoje, segunda-feira, 14 de setembro de 2026. Convocamos você que nos acompanhou até agora para que amanhã, lembremos-nos, né? Temos hora marcada com Bom Dia Rio a partir das 7h30 da manhã. Um bom dia a todos, tchau, tchau, e amanhã temos um novo encontro.
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1: 9:55.
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0: Pontualmente, 10 horas 10 da manhã, temperatura em Pelotas 14 graus, manhã de sol e assim será o dia inteiro. A previsão para a semana não marca chuva, pancadinha no sábado, à madrugada e um pouco mais pelo domingo. É a previsão de chuva por enquanto, mas no decorrer da semana o sol estará presente. Amanhã mínima 7, máxima 18 com sol. Na quarta-feira mínima 9, máxima 16. Também com o sol será a quinta-feira, mínima 7, máxima 18. Aquece um pouquinho na sexta-feira, mais nuvens do que sol, mínima 12, máxima 20. O sábado será nublado o dia inteiro e no final do período, lá pela madrugada, deverá ter aí uma pancadinha de 2 milímetros. A chuva deve permanecer na madrugada de domingo até o amanhecer, com 6 milímetros. Domingo será de mínima 16, máxima 21. A segunda-feira que vem começa com chuva, até 25 graus. Vai fazer um calorzinho aí. Chuva o dia inteiro na segunda que vem, depois volta ao normal. Por enquanto é a previsão, agora está na certeza de que está começando para você, aqui no ponto 1160, no sinal aberto democrático do rádio. 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

0: dela, Kylie Minogue, anos 90 pra você, que tem comigo na operação de rádio, Leonir Bade da Silva. Produção e apresentação, Beto Vetromilli. 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
0: Abastecido, carregado, taxiando e decolando o Boeing do futebol online com as manchetes de hoje. Fora de casa, Brasil traz um empate. Teve chance para matar, mas não foi suficiente. Também o próprio União Frederiquense criou alguma coisa, mas não vazou. O 0-0 ponto somado e a manutenção do técnico Júlio César Nunes. A estreia do TT, o volante no Brasil, que se apresentou em Frederico Westphalen. Pois é, mas deu certo, ajudou. Mesmo com o ponto somado, o Brasil segue fora do G8. É semana Santa Cruz no Bento Freitas, o Santa Cruz que vem bem aí. É difícil o adversário que o Brasil precisa superar. Ontem meteu 3-1 no Lajadense, né? Mas é o Santa Cruz que tem no caminho do Brasil antes do Brapel. E o Pelota se atrapalhou de novo. A meninada do Guarani de Venâncio. Desde o jogo do Brasil, eu disse aqui, o Venâncio não tem medo de jogar. Abre o olho, se fantasiaram na boca do lobo, meter o salto 15 e tomar o 3 dos guris da terra do chimarrão. Protesto da torcida, confusão e mimimi na boca do lobo. E o esquema tático faceirinho do Alessandro Telles, 4-1-4. Opa! É semana também do Pelotas encarar fora de casa a Apafute, lá em Caxias do Sul. Abre o olho! E depois, no sábado, com horário ainda a ser definido, se vai ser 3 ou se vai ser 4, pra mim não muda nada. O Brapel do desespero pra ver se alguém vai classificar. Pelo futebol gaúcho, a rodada número 11, a rodada número 11 foi feita, realizada, a número 12 será realizada a partir de quarta-feira e outras pelo estado gaúcho. Atleta do Bagé afirma ter sido agredido após torcedores invadirem o vestiário na divisão de acesso. Sapela afirma que o Bagé buscará responsabilização pelos agressores e depredação no Pedra Moura. Também não adianta nada fazer isso aí, né? Você confere outras pelo estado gaúcho. Olha aí, surpresa no gauchão da primeira divisão. Monson anuncia técnico de futebol do Bahrein para a temporada 2027. É o Monson, é uma festa esse Monson, que loucura! E o Renato tá de volta. É, caiu Luiz Castro, balançaram a estrutura. E o Renato chega pra salvar o Grêmio e meteu o caneco da Copa do Brasil. Você duvida? Eu não. O Inter venceu, apesar do mau desempenho, mas deu uma respirada também com a torcida. Tudo isso e muito mais a partir de agora na embalada interativa, informativa e opinativa edição do Futebol Online, que traz para você o tempero variado. O som é do Pop Mix Internacional.

0: Quincy Jones pra você, lembra? I Know Corrida, é essa aí, resgatada aí nos arquivos do Futebol Online pra você. 999-02-3414. Eu não sei se eu escuto um pouco de música ou se eu já vou começar a meter na régua esse negócio aqui cedinho. Eu vi o jogo Guarani de Venâncio e Brasil. O Brasil conseguiu um rebote ali, meteu um gol bonito. Depois a bola parou na posse e o Garré meteu o segundo. E o Guarani de Venâncio tentando. Não me esqueço o que eu disse para vocês desde a segunda rodada, acho que foi lá. A gente avisa aqui, né? Os caras acham que não. É, cara, tem 31 anos de janela nesse negócio chamado futebol, velhinho. Ah, tio, olha, a gente não tem aqui futurologia, não tem aqui evidência. Mas eu tenho percepção, né, cara? Tem percepção, eu cantei a pedra, olha aqui, ó. Deixa eu ver aqui se foi... Segunda rodada. Dia 6 de agosto, às 20 horas, no Edmundo Faix. Guarani de Venâncio 0, Brasil 2. E eu disse assim pra vocês aqui, ó. Olha, o time do Guarani de Venâncio não tem medo de jogar. Esses guris vão pra cima, eles não têm medo, hein? Sexta-feira ainda falei, olha o Aimoré o ano passado, não deixe esses bonecos se enfeitar. E deu no que deu, né? Tomando 3, tira o fundo, bruxo. E o Pelotas ainda tomou uma bola no pau da doutora Amarante no lado esquerdo, ia ser 4. Foi ali, né? Acho que foi, o Pelotas foi, tomou um 4 ali. Aí... me vem o Alessandro dizer que é o 4-1-1-4. Olha, você sabe a minha amizade com o Alessandro, mas aqui agora é o técnico comentário. Ah, não me inventa a tática ofensivista, isso é suicídio, isso é kamikaze, o Alessandro. Ah, mas é pra fazer a função do... não tem volante, bota o ônibus ali na frente da minha cancha do Pelotas. Pega o ônibus velho aquele, bota na frente da área ali. Não tem essa. O Pelotas achou que ia ganhar do Guarani de Venâncio e tomou 3. É isso. Que vergonha! Com todo o respeito ao Guarani de Venâncio. Mas de novo começaram a entregar os tacos na avenida, mas não aprenderam com a Aimoré o ano passado. Mas o que é isso, rapaz? Que delírio é esse que tem aí dentro do Pelotas, tchê? Mas eu avisei na sexta-feira aqui. Mas que horror o time do Pelotas, tchê. E olha, e é um bom time de futebol, hein? E tem jogador que tem condições de jogar. Porque senão não fazia 3 no passo fundo. Senão não recuperava. Ontem, recuperou. Aí o seu Hermel que chegou aqui, pô, foi meter no canto do goleiro, até eu peguei um pior no brilhante, cara, deu uma socada outro dia lá, pá. Então não vem com essa aí, bateu mal o pênalti. Até ia fazer 3-3 o Pelotas, até criou pra fazer o 3-3, 3-2. Mas eu procurava o meio campo do Pelotas, eu só encontrava uma avenida, a Bento Gonçalves, em mão triplicada. Tinha duas pistas na avenida, na frente do estádio, e uma terceira via aberta no meio do campo. Nossa, abertinho. Ah, mas é o Guarani de Venâncio. Ah, mas para, vai procurar, olhar o tape do Guarani de Venâncio. Os guri atacam, os guri não tem medo de jogar. Que vergonha o Pelotas ontem em campo, não se achava. Barbaridade. E olha aqui, ó, eu já vou começar leve, hein? Porque isso aí eu avisei sexta-feira, olha o Aimoré, cuida do vestiário, cuida do que circunda no vestiário, cuida da cabeça dos caras. Passei desde 6 de agosto, quando eu vi o Brasil jogar lá. Esses guri do Venâncio não tem medo de atacar. Eles atacaram, meteram 3 e meter 4 e não sei se não ia mais. Vão me dizer o quê? Não, nem me explica, porque não tem explicação. Não é arrogância, mas tomar 3 da maneira que o Pelotas tomou, tava 3-0. Porque uma coisa é tu fazer 3, pô, um pênalti, eu perdi um jogador, tava ali 1-1, 2-1. Uma coisa é um jogo brigado, disputado, pô, um escanteio. Bah, caí mal ali, pô, falha, tal, pá. Pô, fizeram 3, tá, mas é o jogo conta uma história competitiva. O Guarani de Venâncio, pra quem não viu o jogo, veio aqui e disse assim, nós vamos fazer 3. Acho que ainda deram uma na trave, foi eles que deram uma na trave ali. Que barbaridade. E o Pelotas teve até chance para empatar. Mas foi tão incompetente o Pelotas, tão incapaz de jogar o Pelotas, que não conseguiu tesão para enfrentar o agurizado e dizer, não, só um pouquinho. Ah, não, vocês cutucaram aqui o... Vocês não, não mexeram com o vespeiro, agora vão para dentro dos caras. O que vão me contar? Não me conta a história na boca do lobo, não quero nem saber. Conversa para boi dormir, não. O Pelotas afrouxou o fraldão, se cagou para esse time do governante, tem que dizer assim para eles mesmo. Tem que dizer no vestiário isso aí. Se borrar o perna abaixo pro Guarani de Venâncio, com todo respeito ao Guarani. Mas é uma gurizada que veio aqui para jogar bola. E jogaram bola e meteram o 3 no Pelotas. Era para ter tomado 4 ou 5 para cair a casa de vez na boca do lobo. Que eu avisei sexta-feira. Cuida do vestiário. Alerta do Aimoré. Aquele negócio do salto 15. Não, era salto 25 ontem na boca do lobo. Porque eles acharam dentro do campo que iam resolver. Não, daqui a pouco nós vamos fazer. Vergonha. E a torcida tem que ter calma, mas pode protestar. Tem que cobrar, torcida tem que cobrar, mas com calma, sem absurdo, sem violência, sem agressão. Não vai fazer que nem em Bagé aí, que o cara abriu a boca lá, disse que estava comendo cachorro quente, que o Bagé não dava comida para os caras, e aí agrediram o cara ontem no vestiário. Parei um pouquinho. Isso é chinelagem também, Bagé também, vou dizer para vocês, daqui a pouco tem que fechar esse Pedro Amor e deu, encerra esse negócio aí, porque se não tem controle, várzea. Olha, velho, eu ia começar a semana, e vou começar bem. Tô começando bem a semana, só tô começando o programa, que a régua ainda vai subir. Ah, não, não, não dá para deixar assim. É semana de... E o Brasil também que não se enfeite. Que jogou, fez uma... Teve duas para matar e não soube matar. Incompetente o Brasil também. Seu Morbeck foi dar taquinho ali e o Gabriel pegou. Aquela bola tem que dar uma chapa em cima do goleiro. O goleiro saiu embaixo. Esse guri, o Gabriel, que é bom, pegou na perna esquerda dele. Fechou embaixo. O Morbeck não soube botar no lado, para ter ganho jogo, Brasil ontem. Vai pegar o Santa Cruz aí, que é difícil, o Pelotas vai pegar o Apafute lá. Não ganha da Apafute o Pelotas, hein? Semana de crise na boca do lobo. Ah, já vou tocar o terror aqui cedo, para ver se sacode esse vestiário aí, porque vou dizer para ti, vai tomar do Apafute se jogar essa bolinha de sagu que o Pelotas jogou ontem. Morto, fraldão. Tomou 3-0 e um passeio do Guarani. Não é, eu disse pra vocês, repito, não é, pô, foi 1-1, 2-1, 2-2. Não, não, não, não, tomou 3. Olhando o Guarani de Venâncio jogar, 4-1-1. Ah, para, Alessandro, não me inventa. Que isso? Isso aí não é ofensivo. Isso aí na Segunda Guerra Mundial era aquele aviãozinho zero japonês cheio de bomba. Era o kamikaze que se atirava de cabeça para explodir os navios da frota aliada. Ah, para aí um pouquinho. A arrogância do Pelotas. A arrogância, o Pelotas arrogante. Esse é o termo que tem que usar. A arrogância do Pelotas que achou que ia ganhar. Se vocês vão dourar a pílula, eu não vou. Eu vou dar na régua aqui, o ferro vai comer cedo hoje. Pelotas arrogante de fraldão pro Guarani de Venâncio. Quando os guris foram pra dentro, o quê? Tá 3-0? Aí se acordaram. Aí se acordaram. Arrogância, o Pelotas arrogante. Tem que dizer mesmo, senão não dá. Se deixar assim, eles vão morrer tudo dentro do vestiário. Faltou vestiário, faltou comando, faltou alertar, faltou corrigir. Se omitiram, se esqueceram, viajaram na maionese, fizeram tudo errado no Pelotas. Pra tomar 3-0, não é porque é o Guarani, é a forma... É a forma de tomar 3-0. Olhando. O Pelotas parecia, com todo respeito aos nossos amigos da Polícia Rodoviária Federal, mas ali, né? Observando o trânsito, né, o radar controlando o trânsito. Hein? Era o Pelotas, ontem o time do Pelotas fez concurso para a PRF. Ficar ali observando o trânsito, monitorando, atento. Era o time do Pelotas ontem. Várzea, vergonha! Que vergonha o Pelotas, arrogante... Arrogante, esse é o termo que tem que usar pelo Pelotas, não tem outra. Achou que ganhava do Guarani e tomou 3. E tinha que ter tomado 4. Que é pra ver se sacode. E digo mais, as peças que tem no time do Pelotas, tem jogadores aí que tem condições. O Hermel é bom jogador, errou o pênalti, mas é bom jogador. Cansei de elogiar ele ano passado. Mauri é bom jogador? É. Esse, o Michel Bené. Agora, bola aérea na zaga do Pelotas é um passeio, né? Ninguém marca ninguém, ninguém define, é só entrar e escolhe onde tu quer botar a bola, em cima, embaixo. Goleiro que sai e fica parado, no segundo gol, aquele ou terceiro, na goleira da Avenida. Do goleiro sai, mas ele saiu, mas ele não era para ter saído, porque ele não foi para decidir, porque ele estava um pouco longe. Errou o time. O goleiro, mas não é culpa só do goleiro, e o zagueiro? Eu só vi o camisa vermelha e preta, aquele, pum, lá na goleira da Amarante. Na Avenida, pum. Digo, mas cadê o zagueiro do Pelotas? Foram tomar café no Lobão ali? Não, brincadeira, tem que descer a régua hoje. Aliás, descer não, vou subir. Se não, não vai classificar. Vai ser pior a emenda que o soneto. O Pelotas hoje, eu não acredito na classificação do Pelotas, do jeito que tá. Eu já vou botar na régua aqui, na câmera. Comigo não tem, você sabe que é na régua e não vai para depois. Se continuar assim, nem vai classificar, subir, já não sei mais se vai, já não tem mais, nem creio mais subir do Pelotas. Agora, classificar com essa bolinha de sagu, se sujando perna abaixo, se cagando mesmo pros guris do Venâncio, olhando, arrogante, vaidoso, achou que ganhava a qualquer hora, vamos jogar com 4-1-1-4. Mas o que é isso, rapaz? E o marcação do meio? Ah, mas deve ser o Venâncio. Tá aí o Venâncio, deu o recado. E a Pafute vai ser outro parto de bigorna pro Pelotas ganhar. Meu palpite hoje, não ganha da Pafute o Pelotas. Não ganha da Pafute o Pelotas. Se jogar isso aí, nem vai classificar. Mas nem vai classificar. Se não botar na régua para ontem, se não fechar o vestiário e não corrigir o que tem que corrigir e parar com essa vaidade aí dentro, de achar que no toquinho vai ganhar, não vão ganhar, tem que arrastar a bunda no chão, tem que competir. A incompetência do Pelotas foi essa ontem. O time no conjunto, se tivesse jogado segunda divisão, olha, teria até ganho do Guarani de Venâncio. Jogaram futebol que eu nem sei onde é que eles jogaram esse futebol aí do Pelotas. Eu nem sei onde é que eles jogaram esse futebol do Pelotas. Nunca vi. Então, antes que a vaca vá pro brejo, e antes que as frustrações, o choro e o lamento, e depois aquela explicação toda que vem do Pelotas, todos os anos é uma explicação. Para rebaixar é uma explicação. Para não jogar copinha, uma explicação. Tá bem? Dinheiro não tem, tá bem? Vamos investir mais, tá bem? Aí contrata. Ó, mão, aqui, pá, pá, bem. Ó, os caras da Série D, beleza, ó, tá. Lucas Huck, beleza, não jogou antes. Tá, beleza e tal. Pô, aí eu vi o Hermel, ó, beleza. Pô, o Alessandro, ó, vai arrumar. Faz três no passo fundo, ó, agora vai. E agora ia. Por que que não foi ontem? Por que meter o roupeiro do Pelotas? Eu acho que tem que avisar pro pessoal do rouparia do Pelotas. Vocês trocaram as caixas. Em vez de botar chuteira, botaram o salto 18 para o jogador do Pelotas. O cara entrou de salto alto ontem, achando do Pelotas. A rouparia do Pelotas deve estar com problema, tem que avisar lá. Deixaram os roupeiros na mão ontem, Pelotas. Em vez de dar chuteira, deram salto. Salto 25 para o time do Pelotas, arrogante. Tomou 13 a tomar 5 do Guarani de Venâncio ontem. Pelotas, arrogante, vaidoso. Achou que ia ganhar. Vamos no 4-1-1-4. Isso, toma 4, toma 3. Isso, em casa. Sem competir, não se achavam. No terceiro, não se, o Pelotas não se achava ontem. Que vergonha. Olha, jogar e perder do jogo. Tomar uma goleada eventualmente acontece. Os caras às vezes estão no dia de graça. Mete a bola, o time bom. Toma, é bom o time. Ah não, pô, beleza. O time dos guris do Venâncio não é ruim não, hein. Mas eu avisei aqui, desde a segunda rodada, esses guris do Guarani de Venâncio, eles não têm medo de jogar. E os arrogantes da Boca do Lobo acharam que era só tocar os quatro atacantes e dê pra... E aí tomou três. É isso que tá fervendo. Não é o jogar bem ou jogar mal, porque isso é do jogo. Perder ou ganhar é do jogo. A forma de perder, Pelotas achou que ia ganhar. Os caras inconscientemente acharam que iam ganhar. E quando eu digo que tem que ter vestiário, Não teve vestiário no Pelotas? Não teve vestiário no Pelotas. Pode ter ido lá conversar, mas não teve vestiário. Não é só ir lá dizer que tem que ganhar, que compra. Isso é outra coisa. O vestiário, num jogo desse, trabalha na semana o vestiário. Ou 3, 4 dias, já que é quarta-feira, jogou. Tu tem que trabalhar a cabeça dos caras diferente. Olha aqui, ó. É o Guarani de Venâncio. Ah, mas é o Guarani de Venâncio. Uns guri que tem coragem. Endureceram para perder pro Brasil lá. Estão engrossando o caldo. Agora não sei onde é que eles andaram, tocaram 3. Não vamos afrouxar. Vamos em cima dos caras. Vamos dentro deles. Não tem moleza, não tem bola perdida. É o Guarani de Venâncio, sim. Vamos respeitar os guris, vamos chegar junto neles aqui, mas vamos ganhar esse jogo. Sabe? Tem maneiras de tu te posicionar. Só tô falando aqui de uma forma muito sucinta, né? Porque tem coisa do vestiário que eu nem posso dizer aqui. E o Pelotas não fez. Achou que ia ganhar. Bastava ser ofensivo. Kamikaze. Para quem nunca estudou a Segunda Guerra Mundial, olhem aqueles vídeos e procurem na internet o que que eram os aviões japoneses kamikaze na Segunda Guerra. Eles se atiravam de cabeça com um avião cheio de bomba para afundar a frota aliada. Eles morriam junto, né? Sim, mas o que o Pelotas fez ontem? Tática kamikaze, vamos dentro, vamos pra cima, isso, bum, 1-0, 2-3, bola no pau. Ha! Aí, velho, não tem. Tô só começando o futebol online dessa segunda-feira da Semana Brapel, 10h26, aqui é Rio.
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0: Legal pra você na trilha sonora dos anos 80, lembra dessa? Esse é o Pet Shop Boys, Always On My Mind, mas a abertura dela foi a abertura do seriado Anjos da Lei na Globo com Johnny Depp, lembra? Olha aí, Leonir. 999-02-3414, brincadeira ainda. Eu vou cansar. Tá morrendo o futebol, o futebol tá morrendo, eu tô cansando. Um dia que eu parar, vão ter saudade, não vai ter. Ah, pode dizer isso aí, vou te dizer, ó. E mesmo assim, não vai, não anda. Então, eu tenho que largar, botar música aqui, contar novela, falar do Tarcísio Meira. Vão viajar na maionese, porque não dá pra falar desse futebol pobre que tá aqui. Não, daqui a pouco vai o Brasil pra régua também, não tem? O Brasil também tá na régua, não passa? Empatou lá com a União Frederiquense, mas teve chance pra matar e não matou. Se atrapalhou o Brasil também, não vai pensando que o Brasil tá fora da régua, que não tá. Ronaldo Santos, bom dia, bruxo. Meu irmão Ricardo Santos ampliando o som do gol na cidade de Macaé, do FOL, deve ser isso aí. O som do FOL. Lá em Macaé, Rio de Janeiro, grande Ricardo Santos, irmão do Ronaldo. Encontrei o Ronaldo ontem no supermercado, conversamos. Eu sei que o mano dele lá, o Ricardo Santos, tá sempre transitando, pega a bicicleta, anda lá, vai na academia, volta e sempre ouvindo futebol online. Macaé, Rio de Janeiro. Alô, a cidade maravilhosa, Rio de Janeiro, né? Macaé tá ali também, município lá do Rio, do estado do Rio, ligados no futebol online. Obrigado, queridão. 999-02-3414, meu querido Wagner Lizakovski, lá na concessionária com seu laptop chimarrão. Bom dia, Beto, já estou na escuta, segundou. Beto, já tinha falado antes, eu não me omito. Direção do Pelotas está totalmente perdida, do Teles não está conseguindo tirar nada desse time. Pelotas parece estar abandonado. Só esperando a tragédia acontecer. Será que esses jogadores não têm vergonha na cara? Temos obrigação de, no mínimo, classificar entre os 8 primeiros. Semana de Brapel. Qual a expectativa? Diz ele aqui, nenhuma. Chamem todos do conselho, peçam ajuda para motivar quem está aí. Pior do que está, não fica. E mais uma, demite o Teles, traz o Fabiano. Abraço, bruxo. Que seja uma boa semana para nós. Eu não sou favorável a pedir cabeça de treinador, mas tem que fazer, o Pelotas tem que resolver a vida dele. E é dentro do Pelotas. Mas nem é com o conselho também, porque o conselho tá dividido, não. O conselho não só tem mimimi, tem os do lado de lá, os do lado de cá, os do lado do Clécio, os do lado da SAF, os contra a SAF. Não, o conselho do Pelotas também tá dividido. Não pensa que tá todo mundo abraçado, que não estão. É pior até chamar o conselho, que já tá com essa bronca aí. Deixa o conselho fora lá. Isso aí é executivo e alguns tem que ajudar, pessoal da casa aí, pessoal interno. Tem que ajudar, aí não tem. E dentro do campo o jogador tem que assumir. E alguém tem que dizer pra eles, né? Só falta querer que eu volte. Não, aí não. Mas aí vai ser um no braço e outro. Não, eles são. Não, não tem hoje no mimimi. Ia ser difícil trabalhar em vestiário hoje, que eles tudo eles botam fraldão, ou então eles querem virar tigre. Quê? Vai te criar, rapaz. Jogasse aonde? Para aí um pouquinho. Eu te disse que o elenco do Pelotas é muito ruim. Grande Kiko. Não, também discordo de ti. O elenco do Pelotas não é ruim também. Não. Atitude é uma coisa. Omissão é uma coisa. Se borrar é uma coisa. Agora, tecnicamente, tudo bem. Tem limites o Pelotas. Mas também não é isso aqui. Não, não é muito ruim, não. Isso eu vou discordar. Como eu disse do Brasil e do Pelotas. Tem mais para dar. Antes do intervalo? Não, vamos pro intervalo, que eu tô cheio de mensagens. Explodiu aqui a mensagem no WhatsApp. Vamos pro intervalo pra gente começar a alinhar o futebol online.
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2: 10 horas e 32 minutos. Júlio!

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Tá legal. 10 horas 36 minutos, 10h36, futebol online. 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E o futebol online você assiste aí no canal do YouTube. Futebol Online Beto Vetromir já vai aparecer ali. No Instagram, Futebol Online Beto também já vai aparecer ali. Segue para ficar ligado aqui nas notificações. Aí a turma mandando mensagem. Tá bem? Tchê. Ah, cara, que semana. Tira o fundo aí, bruxo, para nós tomar um cafezinho aí, obrigado. É semana de Brapel, mas só um pouquinho. A gente sabe que é semana de Brapel e esse calendário maluco só vai ter um Brapel, tá? É, mas quarta-feira tem jogo. O Pelotas em Caxias com a Pafute e o Brasil aqui com o Santa Cruz. Dois jogos difíceis para dublar Brapel. Olha só, em outros tempos não é que a gente ganharia com facilidade, nunca foi fácil ganhar. Mas em outros tempos a gente olhava para a dupla Brapel e sabia que o seguinte, vir aqui ou sair daqui para perder era difícil, né? Hoje eu não consigo saber quando é que a gente vai ganhar dos caras. E é uma semana complicada porque dois tropeços aí nos levam para um Brapel, eu vou chamar de Brapel da Depressão. Porque se nós não fizermos pontos nesse meio de semana, a dupla Brapel, vai ser o Brapel para ver quem vai ficar pior na posição de classificação. E olha, faltando aí, nós vamos para a 12ª rodada, né? Fizemos aí a 11ª. Deixa eu atualizar aqui, pra gente conversar aqui. Não, eu tô calmo, hein? Vocês não se preocupem. Não, vocês não me... Não, nunca me viram nervoso, nem queiram. Não quero, eu tô calmo. Eu sou intenso na coisa que eu faço. Olha aqui, ó, 11ª rodada já foi, tá? 12ª, 13ª, 14ª e 15ª. Faltam 4 rodadas, 12 pontos. Se o Brasil e o Pelotas e o Brasil continuarem com esse negócio de... Eu ia dizer uma brincadeira aqui, mas não posso. É, não dá. Às vezes fica mal interpretado. Mas ficar pra lá e pra cá rebolando,

Já falei isso em outros momentos, em outros campeonatos. Que tu tem que começar a torcer para dar tudo errado para os outros e só dar certo para nós. Mas os outros chegaram aqui com um nível de competição alto, com entusiasmo, com confiança, com um trabalho de continuidade, não tem troca de treinador, não tem esse negócio de muda aqui, te apresenta lá no vestiário, eu sou o TT, vim jogar com vocês hoje aqui, Vício Brasil me contratou, que várzea isso aí também, né? Mas jogou até direitinho o TT, não comprometeu o volante esse do Brasil aí. Mas não se faz futebol assim, se apresentar lá na hora do jogo quase, lá em Frederico Westphalen, que isso, tch. Desespero, olha a bagunça que tá isso aí. O outro aqui achou que ia tocar três nos guri, porque nós somos o Pelotas e o Guarani de Veneza. É isso aí. Vai pensando assim, tá aí. Tomaram três e um passeio. Bom, com essa cabeça que tá aqui, de pensamento em Pelotas, nós não vamos classificar e muito menos subir. Se passar um hoje, a chance de passar melhorzinho ali pela tabela. Tô olhando tabela, fotografia de segunda-feira, dia 14. O Brasil está encostadinho, só, mas tem que combinar com a Imoré, com a Pafute, o Brasil de Farroupilha, o Esportivo, União Frederiquense, tem que combinar com o Veranópolis, Passo Fundo, que eles não façam mais pontos. E só o Brasil vai começar a ganhar agora e o Pelotas também vai nessa onda. Mais uma rodada de tropeço, o Brapel vira o Brapel da depressão. Aí quem ganhar ou quem perder. Bom, o Brasil ano passado ganhou um Brapel do Pelotas, também caiu, ficou atrás do Pelotas. Então, ganhar Brapel nessa hora já também não está resolvendo muito. A não ser o momento do clássico. Pela emoção e a flauta. Mas não garante mais acesso. Não garantiu a manutenção na primeira divisão. Lembram da minha frase? Escrevi até na época no Twitter. O entredevoramento. Dependendo dessa quarta-feira, nós vamos nos matar no Brapel, porque o empate mata os dois. Nós vamos nos matar no Brapel. Um empate mata os dois. E os outros vão continuando. Olha aqui. Esportivo tem um jogo duro. O Aimoré tem um jogo complicado, mas o Aimoré joga competição. É o Guarani de Venâncio lá. O Aimoré tem 16 pontos. Tá? Meio de semana. Olha, o Gaúcho tá chegando por fora, hein? Abre o olho com o Gaúcho e vou te explicar por quê. O Gaúcho reagiu nessas duas últimas rodadas, chegou a 12 pontos. O Gaúcho vai enfrentar o Lajeadense em Lajeado, que já tá rebaixado. Se o Gaúcho ganhar, ele vai para 15 pontos. Aí vai depender do que o Pelotas vai fazer com a Pafute. Tem 14. E o que o Brasil vai fazer com o Santa Cruz? Tem 15. O Gaúcho pode terminar a rodada, dependendo da dupla Brapel aqui, brigando daqui a pouco até para classificação. Claro que o Gaúcho está pior que a dupla Brapel, mas o problema é que tu consegue ver reação nos outros. Tu consegue ver uma atitude de competição nos outros. Tu consegue ver os caras na frente do gol com tesão de fazer gol. Tu consegue ver zagueiro dando espanada. E aqui não. Aqui é uma dúvida sempre. Então, quando tu começa a perceber esse cenário de que os outros estão conseguindo competir e ganhar pontos que tu não está conseguindo reverter ou sustentar, a gente começa a perceber que está escorregando. Está escorregando. Se quarta-feira a gente não fizer nada positivo aqui em Pelotas e lá em Caxias, o Brapel vira Brapel da depressão. O que, que é o ponto? O Pelotas vai ter que achar uma vitória para poder ir a 17, porque vai brigar com os caras que vão fazer 17. Alguém aqui vai passar. O Gaimoré, não sei. O Apafute, dependendo, fica com 16. O Brasil de Farroupilha já está com 18. Brasil e Pelotas hoje estão brigando direto com o Apafute, sétimo lugar, e com o Gaimoré, oitavo. Porque o Brasil de Farroupilha já é o sexto com 18. E o Brasil já está 3 pontos atrás. E o Pelotas está a 4 pontos atrás. O cenário não é bom. O cenário não é otimista. O meu, opinião antes. Segunda-feira, 10h45, dia 14. Comigo é antes. Não é? Pois é, como eu falei, não falei, eu estou dizendo antes.

o cenário não é bom. O horizonte é difícil de enxergar o sol nascer. Tá feia a coisa. Para os dois. Então, o Brapel pode se transformar no Brapel da depressão. O empate vai matar os dois. Quem ganhar, sobrevive um pouquinho, porque vai ter 3 pontos, dependendo de quarta-feira. Tem chance. Se não andar a coisa quarta-feira e nós tivermos 2 insucessos, que a tendência não é longe de fazer isso aí, um Santa Cruz chegar aqui, engrossar com o Brasil e o Pelotas perder para Pafute, vocês não pensam que eu estou louco. Não, eu estou vendo essa nhaca que eles estão em campo aí. Não me surpreende 2 derrotas da dupla Brapel. Não me surpreende, não. Ah, ganhou, quero ver o que tu vai dizer. A mesma coisa. Um incompetente para fazer os gols e o outro que achou que ia ganhar só na hora que quisesse. Na vaidade. Incompetência no lado do Brasil, vaidade na boca do lobo. Continuo dizendo e digo mesmo, é aqui na régua não tem, e tá feito. E diz pra mim que não, mostra pra mim com fatos que não. Não tem, rapaz. O argumento é isso aí, é simples o futebol. É rebuscado e pá, e coisa. Não, vai na régua que tu não erra. Olha o jogo e diz o que tu tá vendo. Tá vendo isso aí, um Pelotas vaidoso que achou que ia ganhar quanto quisesse, e o Brasil incompetente que na hora de matar não conseguiu. Aí eu vou ter que dar razão pro Júlio César lá quando o Brasil não conseguiu fazer gol no Veranópolis. Pra mim o goleiro foi bem. Mas já é o segundo jogo do Brasil que o Brasil chega na cara do goleiro e erra. Em Veranópolis errou 2. E ontem errou 2. Incompetente o ataque do Brasil também pra fazer gol. Já podia ter se livrado um pouquinho o Brasil. Podia estar brigando melhor. O Morbeck onde entrou na cara, baita jogada do Brasil ontem, meteu por dentro, o Morbeck no meio da linha de pauzinho do União Frederiquense, bonequinho de Pebolim, ninguém marcou ninguém, o Morbeck entrou. O Gabriel saiu, bom goleiro, tirou com o joelho, porque o Morbeck bateu nele. Tu tem 7,32 na frente pra bater aquela bola ali, por 2,44 de altura, e ele bate no goleiro e vê... Pé de pano também, né? O Morbeck faz gol, às vezes pegou no ombro aquele dia com o Lajadense aqui, ganharam mal do Lajadense aqui também. Não se iluda com aquela vitória do Lajadense. Ganharam no sufoco, apertando um limão azedo para passar pelo Lajadense. Tava 0-0 e deu no ombro, na cabeça, no pescoço, no cabelo, deu na sobrancelha e entrou aquela bola contra o Lajadense. Foi assim que o Brasil fez o gol. E ontem, 2 para matar, não matou. Incompetente. E o Carlos Eduardo continua fazendo defesa. Apesar que ele está um pouquinho acima do peso, porque as imagens mostram, o percentual de gordura dele não é de um atleta pleno. O goleiro tem que estar fininho. Mas tá ainda salvando o Brasil, salvou com a Pafute lá, salvou um pouco aqui, lá de novo ontem. Carlos Eduardo, tá jogando na experiência o Carlos Eduardo também, pra poder ajudar o Brasil, porque senão já ia também, né? Senão já ia pra banha o Brasil. Não se iluda com esse time do Brasil também aí. Mas, a única coisa que eu pondero ao trabalho do treinador do Brasil é o que eu disse pra vocês, é jogador que chega, farda e joga. Aí não, como é que tu vai dar conjunto? O Brasil contrata 1 por semana. É zagueiro que entrou ontem, é volante que entrou ontem. O Brasil não se acha também. Não tem departamento de futebol, né? Tá tirado as traças. Vá só aí o que der pra fazer aí. Depois a gente manda um alô pro WhatsApp pra vocês aí pra ver como é que tá. É assim que tá o Brasil também. Vai subir com... Olha, digo mais. Chega a ser injusto até falar em subir. Com a organização de outros clubes que a gente tá vendo aí. Planejamento, presença, direção, entrevista... Pega aí no story do Futebol Online, no Instagram, que tem de dirigente falando, os dirigentes que falam, explicam, contam. No Brasil ninguém fala, tu não sabe quem é. É o treinador dando explicação e tomando ferro. Umas coletivas que são mais um depoimento de 1 minuto e meio, porque não tem coletiva. Não tem coletiva, que eu digo assim, não se produz um contexto de coletiva para ele falar. Ele fala aquele 1 minutinho e meio e deu. Então, tá assim que tá a coisa. É assim que tá a coisa. Vamos subir. O Brapel vai subir. Vocês confiam nisso? Olha, quarta-feira nós temos 1 chance. 2 vitórias e o Brapel vive numa perspectiva de quem ganhar pode embalar. Vai criar uma boa atmosfera pro Brapel. Eu já vou dizer assim, não precisamos nem perder. 2 empates quarta-feira... E o Brapel vira Brapel da depressão. Se perder, bom aí. Se perder, já pode encomendar a urna.
Mas não é eleitoral, é a funerária. Pode entregar. Se os dois perderem quarta-feira, tchau. Terminou o acesso. Não existe isso aí pra mim. Não confio no acesso. Não confio no acesso. Porque se na hora de decidir para encaminhar um brapel vibrante, com dois lados vibrando, brigando pela classificação, se nós entregarmos os tacos quarta-feira, como é que nós vamos acreditar que nos mata-matas, na hora da decisão, nós vamos subir? Me mostra esse cálculo aí que eu não consigo. Esse cálculo eu não consigo fazer. Dois empates vira brapel da depressão. Duas derrotas, bom, aí pode encomendar o serviço. Liga ali pro Nelson, da funerária Nossa Senhora Aparecida, encomenda dois caixões. Um pro Brasil, um pro Pelotas, em terra, porque não vai fazer mais nada, né? Não, vai ser só cumprir tabela. Ah, mas dá para ganhar do Bajé. Ah, aí vai começar o se Deus quiser. Não, mas aí é fé. Tô falando de jogo, futebol, rendimento e objetividade para conquistar ponto. Não tô vendo isso. Dois empates vira brapel da depressão no próximo fim de semana em Pelotas. 10h51, futebol online segue com a interatividade na segunda-feira do Pop Mix Internacional.

Tá legal pra você, Futebol Online. Tears for Fears, clássicas de 85. R$ 9,99, 02, 34, 14. Hoje é o Pop Mix Internacional e explodiu o YouTube. É. Thiago do Recicle, lá no bairro Cruzeiro. Bom dia, Beto. Bairro Cruzeiro na escuta. Obrigado, querido. Nem vou falar do meu Pelotas. Não se pode bater em cachorro morto. Abraço. Acredito que o Pelotas não ganha do grande Apafute quarta-feira. Nem Brapel. Pelotas já está fora, na opinião do Thiago. O Luiz Rodrigues em Bagé. Bom dia, Beto. Concordo contigo. Tem que fechar o Pedra Amor. Excelente localização para construir um condomínio residencial. Aí, corneta. Não, eu disse que esse tipo de coisa, assim, dar cachorro quente de véspera de jogo para atleta, deixar invadir para agredir atleta. Não, aí não. Aí várzea. Então fecha. Fecha. Faz outra coisa. Aí foi isso que eu disse. Hein? É... Pelotas parecia um ventilador, é, olhando, né? Aquele ventilador giratório pra lá, pra cá. Vinícius Braga, Aurélio Cerulli, bom dia. Eu falei com o Teles, o Pelotas vai brigar pra não cair. O Brito tá na hora de pegar o chapéu, diz ele aqui. Não se ouve mais o presidente Brito, né? O presidente Rodrigo Brito sumiu, né? Não se ouve mais. É. Isso aí é sinal também, né? Luiz Orlando, bom dia, meu amigo Beto Vetromilli, concordo contigo, ele é Pelotas, é verdade. Como sofre a torcida do Esporte Clube Pelotas, sou torcedor, mas fiquei muito frustrado. Luiz Orlando e Tereza Santos, bairro Castilhos. É, não, Pelotas ontem foi soberbo, mas não foi soberbo de espetáculo, foi soberbo na atitude, é verdade. Hein? Olha aqui, João Luiz na Laranjal, bom dia, Beto, passando a régua, hein? Vou te ajudar. Não ligaram pro Zimmermann. Ah, não. Aí tu, tira o fundo aí. Não, tira o fundo. Aí tu vai fazer eu rir. Vai fazer eu rir porque eu falei com o Zimmermann em Porto Alegre. Olha aqui. Setores do Pelotas gostariam de te ligar. Com certeza. Pode me ligar. Meu número está à disposição. Vou ouvir com muito respeito a oferta. Aí eu procurei pessoas do Pelotas, vem cá, ligaram pro Zimmer. Não, é que assim, aqui dentro tem um pessoal que entende que tem coisas positivas do Rogério, mas tem coisas negativas. Eu digo isso mesmo, tem que continuar na segunda divisão. Tá aí. O Rogério tá lá em Novo Hamburgo, lá em Porto Alegre, perto da rodoviária, e o Pelotas se agarrando para ver se classifica. É o que eu te disse aqui outro dia. Eu sei que tem gente do Pelotas que queria o Rogério. Eu sei quem. Eu sei quais as pessoas queriam, eu intermediei a conversa com o Rogério. Mas não é porque eu fui lá contratar o Rogério, eu fui lá solicitado por pessoas que confiam na minha amizade com o Rogério. Disse, vem cá, faz um contato lá, se a gente puder ligar pro Rogério. Claro, fui a Porto Alegre, na Páscoa, acho que foi, na Páscoa ainda. Rogério, o pessoal do Pelotas tem interesse de procurar. E tinha, e eu sei quem eram as pessoas. Mas tem os catedráticos da bola no Pelotas, que bota o Pelotas 8 anos em uma década na segunda divisão, que não queriam. Ou tem coisas negativas. Tem coisa negativa, é o Pelotas. Que ele não se acha. O Pelotas não se arruma, não se ajeita. Fica nessa briga de vaidade aí dentro. Enquanto isso, o Rogério está lá em Porto Alegre. Pô, tu me botar essa bola na frente do goleiro, mas eu não sou o Morbeck, eu dou-lhe um bico mesmo e entra essa bola aí, para aí. É, bem lembrado, João Luiz. Bem lembrado. Não é que não ligaram, dividiram opiniões. Tinha gente que queria ligar, eu sei até o número que iam ligar pra ele. Não, tinha gente, pra ser justo, tinha gente, pessoas no Pelotas que queriam ligar pro Rogério. Mas tinham os catedráticos da bola no Pelotas. É, mas tem coisas negativas e tal. Negativo é o Pelotas tomar um passeio do Guarani de Venâncio. Isso é uma vergonha. Eu queria ver esses que não queriam o Rogério Zimmermann agora falar. Mas como tem uns que gostam do Pelotas... Não, só pode ser, né? Tem uns ali que tem paixão pela divisão de acesso, que o Pelotas em 10, 12 anos com 8. 8, faça estatística. 8 na segunda divisão. E o Brasil do Rogério, que subiu em 13,
deixaram cair agora aí, porque achavam que sabiam o futebol. O Brasil ficou 12 anos na primeira divisão. 12 anos o Brasil de primeira divisão. E o Pelotas vai e vem. Foi produzido na Boca do Lobo um curso de escafandro. Para quem não sabe, escafandro é aqueles mergulhadores de profundidade da Marinha Americana, com aqueles kits de capacete metálico lá no fundo, para escafandrista. Sim, porque os caras ficavam mergulhando e voltando. O Pelotas fez curso de escafandro. Não, tia, olha assim, ó, eu tento levar leve aqui pra dar. Mas não dá, velho. Não tem condições. Não, o Rogério tem alguns que acham que tem umas coisas negativas. Tem o seguinte, o Rogério vai dizer pra uns assim, ó, aqui, ó, só um pouquinho. Agora deixa pra mim. Quer sair, vocês não sabem. Já botaram o Pelotas 30 vezes na segunda divisão. Deixa pra mim. Ele não vai dizer assim. Ele não é arrogante pra isso aí. Mas a atitude dele vai ser de liderar. E como no Pelotas tem gente que acha, que pensa, que sonha um dia que entende futebol e não entende nada, tá aí. 8 meses fechado, por que não ir fazer um time para subir, diz o João Luiz. Sou chavante, meu time também tá devendo. Tá, e muito. Pelo que disseram, de 550 mil de folha, que era o melhor time da competição. Não passaram nem da primeira fase da Série D. Não conseguem se achar com 3 supervisores, 3 treinadores, 2 executivos e um saco de jogadores. E ninguém aparece no vestiário para dar uma entrevista. Vocês acham que o Brasil vai bem? Vai bem para não subir o Brasil. João Luiz do Laranjal, me ajuda, Beto. A dupla Brapel para classificar, acho que tem que ganhar 3 próximos jogos. Tu tem que olhar o ponto de corte. Normalmente é aquele 60%, mas dependendo da estatística agora, o Pelotas e o Brasil já estão a 3, 4 pontos do sexto colocado. Falta o sétimo e oitavo que estão na frente da dupla, com 16 pontos. Na frente do Brasil 1 e na frente do Pelotas 2. Tu tem que buscar em 2 rodadas, sendo que uma é Brapel. Alguém tem que ganhar ou perder o Brapel para fazer os 6 pontos. Para ir para 22, que os líderes já estão com 20. Tu tem que ganhar quarta-feira da Pafute, tem que ganhar do Santa Cruz aqui e a Pafute lá, para Pelotas ir para 17 e o Brasil para 19. É isso? Não. Só um pouquinho. Pelotas, se ganhar, vai para 17 e o Brasil vai para 18. E aí nós vamos pro Brapel. Mas aí tu começa a ver, por exemplo, Brasil de Farroupilha, o gaúcho que eu disse para vocês vem atrás. Brasil de Farroupilha vai jogar lá em Gramado contra o Gramadense. O Gramadense eu acho que já honrou o que ele tinha que fazer. Ganhou uma taça, meninada, projeto que está crescendo, mas já está na zona da terceirona. Grande chance do Gramadense entregar os tacos. E aí o Brasil de Farroupilha, que está com 18 pontos em sexto, irá para 21 pontos. E aí vem a minha conta. Brasil e Pelotas tem que ganhar os 2 jogos. Só que um deles é o Brapel. Ainda que um possa ganhar. Vai ter a vantagem de fazer 6 pontos em 2 jogos, vai para 22. E continua brigando. Se nós empatarmos quarta-feira e o Brapel for o da depressão, do 0-0, 1-1, velho, ó, vamos começar a pensar 2027. Agora, fim do ano, as agências aí têm muitos shows para trazer para Pelotas. Bento Freitas, com esse gramado que está aí já, o gramado dos anos 70. Isso é um potreiro, o Pelotas também não está nada melhor que isso. Pouquinho menos pior, começa a alugar o Bento Freitas e o Pelotas para fazer show, fim de ano, arrecadar um dinheirinho, né? Tem um show aí muito bom, eu não vou dar dica aqui, mas já vou dizer para vocês, um baita show, Brasil afora, é um show flashback, Brasil afora, baita do espetáculo. Se eu tivesse dinheiro, eu fazia uma produção, trazia esse show, ia lotar. Não é Roberto Carlos, não é, não. Não é Fábio Júnior que estava em Porto Alegre fim de semana, não. Traz aqui e já faz uma renda para o ano que vem. Que a segunda divisão do ano que vem vai ser difícil também. Hoje, eu não tô otimista. Eu não vejo esse horizonte de acesso para a dupla Brapel, não. Com esse futebol medíocre que nós estamos jogando, que às vezes a gente olha, pô, agora vai, pô, encanta, ó,
Aí tu vai lá, entrega, perde gol, aqui acha que vai ganhar, toma três em um passeio dos guris do Venâncio. Tu quer me falar em primeira divisão da onde? Mas daqui a pouco tem muito mais para falar. Teve reunião do Conselho Deliberativo no sábado. Já está tramitando aí na RJ também documentos que a gente não sabe se eles comprovam ou não o que a justiça está cobrando. Que, entregaram documentos. Sim, mas e que documentos? Eu posso entregar os mesmos e não tem evolução. O conteúdo do documento eu não sei. Para ver se anda essa novela de SAF no Brasil também. Né? Isso é outro embrólio também que está aí demorado, já está esticando, já está dando mais mimimi. E eu não sei até onde vai isso aí. Inclusive, eu disse para você semana passada. No texto que o Brasil colocou na petição do processo, o Brasil mesmo diz, e é fato, sobre o descumprimento. Tem uma frase ali que é gritante. Né? Se persistiu o descumprimento aí, o Brasil Grêmio Esportivo pode pedir até a cessação e encerrar o processo, sabe? Tá ali, só ler. Então, não tá fácil na Baixada também, a coisa não é bolinho. E esse é o nosso futebol que tá aí, infelizmente. Eu volto, tem muita coisa ainda para falar, mas são 11h04, eu vou pro intervalo, em seguidinha tem mais futebol online.

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1: 11 horas e 5 minutos.
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É, tá legal, anos 80, 85, por enquanto na pauta aí, né? Big in Japan, Alphaville pra você, futebol online, hoje é dia do Pop Mix Internacional, 80, 90, 2000 e outras. É, comigo Leonir Bades da Silva na operação de rádio, Beto Vetromilho na produção e apresentação e a parceria publicitária de Insalriaga Materiais de Construção, Pioneiro Peças e Acessórios, Unimed Pelotas, Cidadela Buffet, em 4 minutos está abrindo Cidadela. 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Te mandar uma foto, passei na frente desses Brasil ontem, ô Bruxo. Tá pintadinho, tá bonitinho esses Brasil, né? Nosso tempo era mais humilde a coisa, né? É, mas tá bem, tá bonito ali. A sala de 73. Bom dia, Beto. É a seguinte, sabes aquele ditado? Nada pode estar tão ruim que não possa piorar. Vergonha. Tem jogador que joga com chuteira de cristal salto 15. Time, direção incompetentes. Treinador, se não é ontem, foi incompetente ao máximo. Não entendi bem essa tua frase. E a explicação dele para o jogo. Só ele viu o jogo, mais ninguém. Ah, o Alessandro ontem justificou o esquema. Quarta-feira foi o campo. Então tem que definir. Tem que definir qual é que é a explicação. Eu vou definir para ele, ele não pode dizer, mas eu posso. O Pelotas entrou de salto 15, vaidoso, achou que ia ganhar dos guris do Venâncio, tomou 3 quando acordou, já tinha ido. Meu querido Ismael e a Patrícia lá no Capão do Leão e a família toda, bom dia, Beto. Eu acho que a dupla Brapel vai morrer juntos, abraçados. Um empate no clássico, o filme vai se repetir igual a Série A. Abração. Passa por quarta-feira. Com 2 vitórias, nós vamos vivos pro clássico. E aí vai ser de quem jogar melhor. Ou até com empate. Se nós empatarmos, bom, perder quarta-feira, e eu vou dizer pra vocês, eu não acredito mais em acesso. Classificação, aí nós vamos para a calculadora, tira o fundo aí, Brujo. Aí nós vamos pegar o chat GPT, ou Gemini, ou Cloud, esses todos que tem aí da inteligência artificial, o Grok, vão começar a fazer conta. 2 derrotas quarta-feira, tchau acesso, na minha opinião, aqui ó, 11, 13, dia 14, depois não vem com aquele papo que eu já falei, não, tô dizendo antes. 2 derrotas quarta-feira, terminou o acesso. Eu não acredito mais. Vai abalar, vão os 2 broxados pro clássico tentando se salvar, vai ser o clássico da depressão, e aí Deus me livre. Se empatar já não vai ser bom. Agora, se ganharmos quarta-feira, surge uma esperança. Respiramos por aparelhos até domingo, até sábado. O Adão Marques... Eu não sei quem é que mexeu nessa ponteirinha do mouse aqui, tá tremidinho aqui, tá ruim. Bom, vamos tentar mudar aqui depois, ou vamos arrumar. Adão Marques, o homem do táxi, tá ligado com a gente aqui? Bom dia, amigo. Nosso futebol da cidade tá triste. Abraço. Eu não fico feliz em dizer isso. Não, porque a gente sabe. Primeiro, a dificuldade que é fazer futebol. Tu sabe bem, já trabalhaste no futebol, sabes bem. Então, eu trabalhei nos 3. Então a gente conhece a realidade. Era uma outra realidade? Era. Se tinha muita dificuldade naquela época, se tinha. Eu levava de casa jaquetão para treinar no inverno na praia. Hoje eles têm aí, aliás, para ser justo, tá bonito o material de treino, de trabalho do Pelotas, sei que eu vi outro dia do ônibus, mochilinha e tu olha, padrão, hein? Para ser justo, não tem problema nenhum o que eu tô dizendo aqui, não mistura as coisas. Tá bonito aí o material do Pelotas. Ontem vi fotos aí no story do Pelotas, o uniforme ali, vestiário arrumadinho, organizado, pintadinho, bonito. É, o fardamento, todo mundo com mochilinha. Olha, tá bonito. Mas dentro de campo, eu acho que isso aí os caras estão olhando e estão esquecendo que lá no campo tem que rascar, raspar, arrastar. É difícil dizer isso aí, né? Mas o nosso futebol tá difícil. Mas já começa fora do campo, né? Já começa fora do campo aqui, né? A gente tá com muita dificuldade fora do campo. Adão Marques, não, o Carlos Boni Feijó, daqui a pouco eu falo. Na Coab Tablada. Também conosco, chegando por aqui,
Áureo Cerulli Antônio Pérez. Bom dia, Beto. Onde é que tiraram esse goleiro do Pelotas? Alguém disse que ele era goleiro e o boneco acreditou. Que cara bem ruim. Agora eu acho que o boi foi embora com a corda e tudo. Sou Pelotas, mas não acredito mais. Eu tenho cuidado para falar de goleiro, porque goleiro é uma posição muito desafiadora. O erro técnico do goleiro, ele compromete um resultado às vezes. Ou também ele salva, né? Agora, o centroavante perde 5 gols e tudo bem. O Morbeck ontem perdeu um gol lá no Brasil. E depois o Brasil perdeu outro. Lá no Veranópolis perderam o gol. Se o guri toma um gol lá, falha, puf, perdeu por culpa do goleiro. Entendeu? O goleiro é um... Bah, goleiro é um desafio. Eu tô indo devagar com os goleiros, eu tenho dito para vocês aqui, todos. Falei do Brasil, falei do Pelotas. Mas tá difícil. É. Olha aqui, ó. Só vou mexer na memória de alguns. Eu vi Sérgio e Gilberto no Brasil. João Luiz. Eu vi Juarez e Décio no Pelotas. Aí nós vamos pro campo. Eu citei dois goleiros rapidinho, né? Se eu começar a procurar, o Oswaldo no Brasil. Né? Vou começar a procurar goleiro, o Cássio, que jogou nos dois, três. Aí tu vai pro meio do campo. Aí outro dia um torcedor do Pelotas mandou umas fotos aqui. E quando eu comecei a olhar a formação assim, eu comecei a ver o Brapel dos anos 80. Sérgio Pérez, Luiz Carlos Gaúcho, Paulo Ricardo e Ademir Alcântara. Doraci, Lívio, Zezinho no Brasil, aqui ponta esquerda, e tinha o Andrezinho no meio. Vocês acham que eu tenho tesão para ver esse tipo de futebol que está aqui? Mas nem perto. E não é saudosismo. É enfrentar uma realidade que esses caras não jogam nada e acham que são craques. Aqueles craques dos anos 80 aqui em Pelotas deviam ter ganho muito mais dinheiro do que ganharam. Aliás, alguns nem ganharam dinheiro. E hoje qualquer boneco perfumado passa aí, bota um saltinho, dá um tirinho aí, dá dois biquinhos, o empresário leva não sei para onde e já está ganhando dinheiro. E sem jogar, o que jogava o Ademir Alcântara no Pelotas, o que jogava o Andrezinho no Brasil, o Lívio, o Paulo Ricardo no Pelotas, o Luiz Carlos Gaúcho, o Doraci no Brasil com o Sérgio Pérez no Pelotas, eram os volantão, os dois volantes, bom. O Sérgio Pérez dava até na sombra, ele dava nele mesmo, se ele não desse no cara, ele dava nele. Mas era outro futebol. Então assim, ó, a gente empobreceu demais, né? Ah, empobreceu. Ah, nos anos 90 a gente ainda viu alguma coisa razoável por aqui. Mas depois começou a ficar difícil. Aí é um time lá, de vez em quando faz um time bom. Aí o outro também, mais ou menos ali, bah, e tal. E aí tu vai indo, né? Aí tu vê Bebeto e Samuel no Pelotas 2002. Aí tu vê Silvano e Milar no Brasil em 2003. E aí vai começando a dar saudade. Já tô vindo pra 2000, hein? Já tô vindo pra 2000. Aí vai começando a ter saudade desses caras, rapaz. Entendeu? E era com salário atrasado. E era com tudo isso aí. Com todo esse mimimi. Ah, cara, assim, ó. Futebol faz a gente repensar muita coisa. Segue na trilha, que eu tenho muita mensagem aqui ainda no futebol online, pelo WhatsApp e pelo YouTube.

0: tá aí o medley do pop, Michael Jackson. Tá aqui mandando pra mim o Rafael Brandão, Auro Cerulho. Bom dia, Beto. Não tá fácil ser Pelotas. A paciência do torcedor tá se esgotando. Esse time não sobe, não ganha o Brapel. E se perder o Brapel, vai dar confusão. E tu sabe que na confusão sempre dá... É, eu não quero ler a tua frase, Tom. A tua frase aqui é boa, mas tem uns termos meio fortes aqui. Fiquei sabendo que o Pelotas tá com o salário atrasado. Tanto funcionário... Olha, vai tocar o telefone aqui. Se tá atrasado, eu vou saber. Também se não tá, vai vir. Mas o Brasil tá em dia, não tá jogando nada. Então, o salário já não é mais o problema. Também fiquei sabendo tal... Que não foram os jogadores que pediram o Teles. Soprou no ouvido. É, eu vou ler com calma aqui pra não... Porque daqui a pouco, se tu não tem... Tu tem uma informação, mas eu preciso cacifar essa fonte aqui. Se tu tem uma fonte aqui, eu seguro. Se não... Né, não vou levar pro ar uma ilação que daqui a pouco tu não sustenta e a tua fonte te deixa mal, hein? Eu já vi. É. Yeah. Tá bem? Nilson da Garra Chavante tá assistindo futebol online aí no YouTube. Abraço, queridão. Tamo junto. Valeu, querido. Paulo Ledebur, Pelotas. Opa, Beto, na escuta. Abraço, Paulo. Aí só, Michael Jackson, aí só. Aí só. O Paulo Coutinho, Camboriú. Bom dia, Beto. Me decepcionei. E o teu comentário foi suave ao confrontar a bobagem de ontem. Eu tenho que mudar o termo aqui, né? E te digo, tu sabe, ontem foi o ápice da cacaca. E ainda querem ficar fazendo onda e pensando sobre a proposta do Clécio, que poderá dar uma luz para saírem dessa mediocridade. Beto, minha última esperança é esse projeto se concretizar e haver uma luz nos próximos anos. Pois como o que ocorreu ontem foi somente para me deixar envergonhado. Pois fui a Blumenau sem querer ir, para ficar em casa assistindo Pelotas. Deixa de ir. Para ficar em casa assistindo Pelotas. Por fim, assisti lá, junto com o meu enteado. Passei a vergonha. Que absurdo. Por favor, tirem esse pessoal de lá. É, mas também não... não... Né? Ele diz aqui, assumo o Clécio, pelo amor de Deus. Mas não sei se o Clécio também é o mágico, né? Não, tira o fundo aí, bruxo. Essa coisa que tá aqui, eu digo pro Pelotas, digo pro Brasil. Eu me dou bem com o Clécio, não tem nada a ver. O que eu vou dizer aqui não é com o Clécio, eu tô dizendo a situação. Agora o Clécio, não sei se o Clécio é o Papai Noel, tem que ver se tem trenó. A mesma coisa que eu te da SAF do Brasil, eu vou dizer do Pelotas. Não me iludo com um projeto, tem que saber, é concreto. A hora que enfiar a viga ali e crescer, bom, aí andou. Até lá, velho, eu tô sempre esperando pra ver. Essas coisas que a gente tem, Paulo, de que agora vai surgir a mágica... Agora vem o mecenas. Olha o Brasil aí. Era o Emerson, era tu. Tá aí o Brasil se arrastando para ver se aprova essa SAF de uma vez aí. E já tá com despacho, aliás, com despacho, com petição do próprio clube dizendo que se continuar o descumprimento, eles vão pedir para cessar o processo. Tá ali na nota do Brasil. Então, e o Pelotas? Pelotas também não sei. Eu não vou entrar nesse devaneio de que vai ser isso, vai ser aquilo, vai... Olha, tio, o que tem de prédio em Pelotas aqui é uma grandeza. Não sei se... Aliás, gente pra morar tem. Mas tem prédio até parado aqui na Kubitschek. É que não anda a obra, né? É só vocês andarem na cidade aí. Tem um monte de prédio. E eu quero ver botar gente lá pra dentro. Então não adianta fazer 50 prédios aqui em Pelotas e não ter pra ocupar, né? Então eu vou com calma nessa história aí do Pelotas também. Valeu, bruxo. Bom dia, Beto. Júlio César Chavante. Eu também não esqueci o que você falou, que o Brasil não era uma baba. Beto, eu continuo dizendo, o Brasil tirando o Garré é horroroso. Sim, eles conseguem errar o gol, debaixo da trave. E não vem com essa de que o goleiro fez milagre. Deu, Beto. Paciência tem limite. Júlio César Chavante. É que eu tento não ser tão derrotista, eu tento ser crítico só, né? Vanderlei Cabral em Canoas, bom dia, amigo. Que sua semana seja abençoada, repleta de paz, saúde, fé e gratidão. Desta forma, assim o futebol assim o futebol de Série A, gaúcha, irá continuar com os nossos amigos Tato, na região sul. É, ontem, ótimo atleta japonês. Ah, que entrou no União Frederiquense, né? Entrou e deu um sufoco na defesa do Brasil. Pois é. Aqui os nossos, quando entram, dão um sufoco é na torcida. Quando os nossos entram em campo, não, agora, pelo amor de Deus, dão um sufoco. Marcos Ferreira em Pedro Osório. Aí o time perde. E os caras invadem o vestiário do Bagé e surram os jogadores. Mas para tocar fogo... Ah, tá. Aí é uma pauta política, eu já te disse que aqui no ar não dá. Ué, mas a fala do Emerson não adiantou nada? É isso mesmo? Eu disse aqui que não ia adiantar nada a fala do Emerson. Mas se eu disse aqui pro Mário Ribas... Pô, gostei do Emerson ontem. Eu disse, Mário Ribas, o que o Emerson disse sobre cobrar responsabilidade vai passar por baixo da porta, vai sair lá no campo e vai embora com o vento. Dito e feito. Não tem essa... Não é assim que se faz. E o Emerson sabe, é que ele teve que dar uma retórica para se explicar, porque a pressão está cobrando aí e tal, o clube interno, jogador. Claro que ele fez uma proforma. Tem que ter responsabilidade, tá bem, mas vem aqui. Cobra dos caras dentro do vestiário aqui. Diz isso para eles aqui, no dia a dia. Não, aí não adianta. Os caras viram as costas, nem ouviram o Emerson. Aí vai ser aquele samba do Martinho da Vila, se depender de mim, para você... Morrer pode encomendar o caixão, kkkkk. Yeah. Vamos lá. O Inácio, bom dia. Quarta-feira tem que deixar o centroavante no banco. Tá perdendo muito gol. Gol fácil na frente do goleiro. Coloca o Vanilson ou o Ferraz. O Vanilson estava machucado, né? Aliás, ontem tive o prazer de encontrar o meu querido amigo, Dr. Guto Lan. Um abraço pessoal nele ontem. Claudionir Coelho, o Kiko, ligado no rádio, sintonia fixa da RU. Paulo Coy em Porto Alegre. Bom dia, meu amigo Beto. Vi o jogo do Pelotas e eu acho que não quer classificar. Uma lentidão. Eu não vejo mais jogo. Chega de vergonha. Pobre da torcida. Paulo Coy. Não, o Pelotas ontem, Paulo Coy. Vou te resumir, simplesinho, vou te resumir. Não é tática. Não é salário. Não é uniforme. Não é SAF. Não é projeto. O Pelotas ontem simplesmente foi vaidoso. Achou, na arrogância do Pelotas, que ia ganhar. Não me vem com esquema tático. O esquema tático só produz, na prática, o que eu estou dizendo da teoria, da leitura do jogo. Arrogância. Faz a linhazinha, respeita os caras, joga fechadinho, joga no contragolpe, ou adianta um pouquinho as linhas, faz uma pressão, mas faz fechadinho. 4-1-1, quase que barba, né? Mas aí não tem, né, tia? Aí não tem, né? Olha, Márcio Gouveia, Pelotas. Bom dia, ótima semana toda. Tira o fundo, Beto. A única coisa boa dessa gestão incompetente é que eu deu pra eles este ano. Graças a Deus que termina essa gestão. Te digo mais, o Pelotas perde o Brapel. O Brasil não faz... O Brasil só não faz goleada, não fez goleada ontem por causa do Gabriel. Não, também não jogou pra tudo, pra goleada. Não sei se tu viu o jogo do Brasil. Não, pra golear o Coelho não. Teve uma chance ali, ou outra, e deu. Não, pra golear não. O Brasil não jogou essa bola pra golear o Neon Frederiquense. Olha o tape, hein? Os arrogantes da Avenida dizem que tem pontos positivos e negativos do RZ. E no Pelotas só tem dirigente negativo, então. Nunca ganharam nada, diz ele aqui. É... Algumas pessoas, a gente tem que ter cuidado só, ô bruxo, é para a história das pessoas e o trabalho que eu sei que alguns fazem. Tá? Não dá para botar todo mundo no mesmo saco. Tem gente aí que está sofrendo internamente, eu sei, porque então, inclusive alguns até estão ajudando aí com a credibilidade, com dinheiro, eu sei. Não é fácil fazer futebol. E pessoas que já deram muito e hoje talvez estão sustentando... linha de frente para amparar e sustentar outras situações do próprio clube. Quando mudarem um dia, e vão mudar, o problema é que teve aquele ano que o presidente Gilmar ia sair e tal, e não aparecia ninguém, né? A gente critica aí o Rodrigo, o Tavares e o pessoal e tal, mas e quem é que pega? No bastidor do Pelotas tem 150 soluções para o futebol. Vocês não têm a ideia da grandeza. O que tem de solução para o Pelotas dentro do Pelotas é uma grandeza. Dá para botar essa gente toda na CBF dando curso na Academy. Mas na linha de frente eles não vão. Ah, já cansei, já passou então. Larga. Vai pra casa, deixa, fica torcendo, ouve na RU, assiste no YouTube, mas fica dando pio. Também tá assim o Pelotas, também, eles sabem que eu sei, Mas não é contra pessoas, eu estou dizendo que eu conheço a realidade do Pelotas, porque eu sei, pronto, sei. Então não adianta, tem muita solução no Pelotas e pouca prática na linha de frente. Para ser justo, no critério, que eu me lembro bem na época, quando saiu o Gilmar Schneider teve que protelar um pouquinho mais o mandato dele até aparecer. Não aparecia ninguém para pegar no Pelotas. Não tinha ninguém para pegar no Pelotas. Solução na esquina ali tinha 150. Todo mundo sabia o que fazer com o Pelotas. Na linha de frente não foi ninguém. Rodrigo Brito erra, sim. Às vezes se desespera lá, sim. E quem é que pega? Ah, o Tavares... O Tavares está lá, dando a cara a tapa, com 72 anos de idade, podia estar em casa, curtindo a vida dele, muito tranquila pelo tempo que ele trabalhou. Estou dizendo aqui porque eu conheço as pessoas, eu sei. Estão errando na omissão de alguma coisa, na atitude de alguma coisa. Estão. Por isso que o Pelotas está assim. Agora, e os catedráticos da bola da avenida? Cadê? Pá, velho. Então vocês não têm ideia o que tem de solução no Pelotas. Mas olha, uma grandeza. Dá para montar um curso na CBF de como botar o Pelotas na segunda divisão. Isso aí... Zé do Porto, bom dia, Beto. Acho que o Brasil e Pelotas, se passarem do mata-mata, já morrem na primeira. Adeus, Série A. Se passarem na primeira fase, Zé do Porto. Eu ainda só não defini isso aí, porque quarta-feira nós temos uma esperança. E eu já mostrei a tabela para vocês. Nós temos que combinar com os russos. Brasil de Farroupilha em sexto com 18. 3 na frente do Brasil e 4 na frente do Pelotas. Vocês vão parar de ganhar e somar ponto. E nós em duas rodadas vamos fazer ponto. Só que uma das rodadas é o Brapel, velhinho. O entredevoramento do Brapel da depressão. Esse é o problema. Ricardo Cavaleiro Bento, bom dia, Beto. Está desenhado os clássicos da Série A2. Nessa rodada, quarta-feira, vai decidir a classificação. Brapel das emoções dos horríveis. Em show dos ovos de ouro. É... O Cássio Curz lá no Fragata, tá ligado com a família também por aqui, abraço a eles. Também comigo o professor Wagner, mandou a nota oficial do Bagé, a gente já tem aqui uma informação antes, mas depois a gente vai ler. Paulo Fonfon, bom dia, Beto, bom início de semana, que saudades do saudoso Azocar. Pá, nem me fala do Azocar, até me toca na alma. No departamento de futebol, grande abraço, Paulo Fonfon, e tu conheceste, tu vivesse com o Azocar dentro do Brasil, né? Quando eu falo do Azocar aqui, os cara, o Azocar teve 999 erros, porque ele era ser humano. Mas a grande virtude foi um dirigente que sabia trabalhar vestiário, com salário atrasado e tudo, com as encrencas, desarmando as broncas, chamando, botando o cara na régua, entendeu? Mas tendo uma atitude altiva de personalidade. E eu vou te dizer mais, o Azocar não gostava de dar entrevista, não ficava se perfumando na imprensa. Se dava bem com a turma da imprensa, Azocar. Mas não ficava se perfumando na entrevista, latinha. Não. Dia de jogo, muitas vezes, vocês nem, alguns nem sabem disso. O Azocar, às vezes, não assistia o jogo. Ele via o treino a semana inteira. Ele via tudo que o treinador estava fazendo. Ele sabia tudo o que ia acontecer. E, às vezes, ele ficava numa salinha ali, que tinha uma janelinha antiga, numa salinha de comissão técnica. Ele ficava por ali olhando o jogo, olhando o estádio. Ficava nervoso no jogo. Às vezes ele nem assistia o jogo. Saía no túnel ali, olhava um pouco e voltava. Mas dirigir futebol, como ele, não precisava olhar jogo. Bom dia, Beto. Meu Renato Moura. Os rapazes da Avenida devem estar confusos em relação ao Rogério Zimmermann. Felipão, Valmir Louruz, primeiro treinaram o Chavante. Depois foram treinar o time deles. Foi assim, não é? Foi. O Felipão, acho que foi em 91 que treinou o Pelotas. 89, ali, 80, foi ali, por ali, naquela transição. O Valmir Louruz teve aquele ano, 2003. Veio Amaral, Cristiano e Flávio Dias. Lembra dos 18 gols do Flávio Dias? Cleiton Rocha não aguentava mais dar gravata pro Flávio Dias a cada gol que ele fazia. Foi no ano de 2003 com o Valmir Louruz. É, foi sim, exatamente isso aí. E o Mico, era apelido dele, era Mico. O Valmir Louruz. Ele foi zagueiro do Pelotas em 66, se não me engano. Primeiro. Os amarelos estão apavorados. A soberba está caindo por terra. Fecha e libera o terreno para a SAF Imobiliária, diz aqui o Diego Tedesco. O Áureo Oliveira no Fragata. Bom dia, Beto. Te lembra daquele time do Cassiá, quando o Cassiá treinou o Pelotas? Sim. Era um baita time. É, o Gomes, o Bruno... Era o Pablo, Eugênio Pablo, lateral esquerdo. Eu tinha o Marcos Tuloco, o Beto Campos, saudoso. Tinha o Silvio, tinha... Agora de cabelo, o João Bolinha no meio, volante, branco. Pô, vai estar tímido. Eu só não lembro, o Perivaldo estava vindo da base pro Pelotas. O Xoxó na ponta. Não lembro quem é o lateral esquerdo, tá me fugindo aqui o lateral esquerdo do Pelotas naquele ano. Lembro sim, lembro sim. Valeu, Bruxo. Carlos Ax, seu Carlos Ax, bom dia, Beto. Depois de ver os jogos do Brasil, se a folha é de 500 mil, vamos trazer gente de fora para fazer futebol, porque os dirigentes da cidade nunca viram futebol. Mas para ser justo, meu querido Carlos, quem disse que a folha era 500 mil é esse pessoal que não sabe nada aí da intermediação do negócio. Ele sabe de negócio, mas futebol eles não entendem. Se aquilo ali que eles disseram em Porto Alegre é verdade, de 550 mil de folha, estão atirando dinheiro mais que os aviõezinhos do Silvio Santos. Fabiano, sócio Chavante em Porto Alegre. Bom dia, Beto. Tudo certo? Tudo. E o Chavante? Deu uma melhorada no primeiro tempo contra o União Frederiquense, mas não consegue manter o segundo tempo. Será que vai embalar com os reforços? O Brapel vai definir quem classifica. Tomara que não morramos abraçados. Grande abraço e até a próxima rodada. Fabiano, Porto Alegre. Abraço, queridão. Obrigado. Não, se a gente chegar vivo no Brapel, vai ser um bom clássico. Paulo Barbosa. Aí, Beto, bom dia. Só quero escutar, te confesso, que tá difícil de acreditar no Chavante. Um abraço. Kivo Pereira. Grande Kivo. Bom dia, Beto. Tudo bem contigo? Claro, irmão. A tua Brapel de hoje não ficava na reserva do time de 10 anos atrás. São todos muito ruins. Não jogam nada. Não jogo nada mesmo, tens razão no que falasse há pouco. Abraço, fica com Deus. Obrigado, Kivo, também para ti. O meu querido Amaral do BGV, na verdade, está todo mundo torcendo para que nenhum dos dois subam. Cara, tô legal de tanto pessimismo em geral. Parece que estão incentivando as derrotas. Eu quero ver se a SAF não der certo. Qual o corajoso que vai pegar essa barca? Por enquanto, só mimimi. Teve reunião do Conselho Deliberativo do Brasil e ficou decidido que não tem comissão eleitoral, né? Tá no Instagram do Futebol Online, quando eu recebi o material, já publiquei, Instagram do Futebol Online para vocês, o que foi decidido na reunião do Conselho Deliberativo, tá bombando ali na rede, ali, você pode olhar ali, no Futebol Online, Beto Vetromilli, tá? Vai no Instagram ali. A postagem está aqui com simplesmente 8.044 acessos. Reunião do Conselho Deliberativo do Brasil. Na manhã de sábado, dia 12, houve uma reunião dos conselheiros para tratar da eleição. Eleição, vou só resumir. Ficou definido que não será construída ou constituída uma comissão eleitoral, cabendo à mesa conduzir e organizar o processo eleitoral. Sócios do associativo deverão regularizar as suas mensalidades diretamente com a associação. Não é o sócio da turma aí, da arquibancada, é o sócio do clube, associativo para voltar. E assuntos gerais aí que foram deliberados, depois eu atualizo você. Quem quiser ler, faça com os 8.044 que já acessaram a matéria que está ali publicada para você saber a pauta que resolveram lá no Conselho do Brasil. Antes do intervalo, carta aberta ao presidente do Pelotas, o Paulo Rosa. Pô, e é grande essa carta aqui, depois eu vou tentar resumir. Depois eu leio, Paulo. Tá? Último time do Pelotas, 2010. Jonatas Maurinho, Thiago Prado, Bruno Salvador e Charo, Gavião, Jardel, Sapucaia, Thiago Duarte, Dauri e Sotile. Thiago Duarte e o Sotile, naquele período que ficaram no Pelotas, os dois fizeram 102 gols. Dá saudade, né? Hein? E agora, para fazer um gol no Guarani de Venâncio, é um parto de campanha. Vamos pro intervalo. Daqui a pouco eu volto com mais Futebol Online. O YouTube tá explodindo.
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2: 11 horas e 40 minutos.
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O ano 85 de novo na playlist, uma clássica do Tears for Fears pra você curtindo hoje os flashbacks do Pop Mix 80, 90, 2000, naquela viagem, a clássica

0: Tá legal, 9,90, abraço pro Marcelinho Presta aí. Mandou um recorte aqui, né? Quem é que mandou isso aqui, rapaz? O que, que é um vídeo aqui? Hein? Abraço o pessoal do Fute RS. Eu sou fã do Beto Vetronilli.
1: Diz pra vocês, repito, não é? Pô, foi 1-1, 2-1, 2-2.
0: Café
1: não, recorde. Não, tomou 3. Olhando o Guarani de Venâncio jogar.
0: Obrigado ao Fute RS aí, pô, repercutiu já, né? Ai, cara, é lamentável, eu tenho que dizer isso pra você. Não pense que eu faço aqui com alegria. Eu faço futebol online com alegria, com verdade e com entusiasmo. Porque eu gosto do que eu faço, tenho paixão pelo que eu faço, tá? Mas podia estar mais leve aqui, botando uma trilha, brincando, metendo uma corneta, falando do Brapel. Porra, todo dia é um saco de gato, né? Tem que descascar um abacaxi, é bucha, velho. O Júlio César Áureo Cerulli, bom dia, Beto. Tive o prazer de ver o Flávio Minuano jogar, eu vi. Flávio César, o César que jogou no Grêmio, fez gol da Libertadores, jogou em 88 no Pelotas. O Flávio Dias e o Bebeto, Flávio Dias já foi agora 2003. O Bebeto 2002 ali, o Sandro Sottile mais recente. É isso aí, eu vi toda essa turma também aí, né? Ah, mas se tu olhar o Gilson Maciel jogar no Brasil, que fazia gol, galego... Fazia ele fazer gol de tudo que é jeito. Hã? Então, Badico, vamos trazer essa turma pra cá. Hã? É. Vilmar Dalogo, Vilmar Fernandes. Começa o desespero, lembram 2021? Quando estavam movimentando o quadro social, tem que usar tuas palavras aqui, cancelando o contrato com a Ajax, para colocar o outro no lugar, alegando perda de arquivo. Ah, foi polêmica a eleição, foi. Pois é, o feitiço virou contra o feiticeiro. Provavelmente vão querer facilitar para terem quórum, para a formação de chapas. Prato cheio para o MP evitar novas investidas. Aguardemos, diz aqui o Vilmar Fernandes. Vilmar da Louco, que é chavante. É, agora... Tudo tem uma consequência, né, cara? Bom, vamos fazer o seguinte, ô bruxo, libera uma trilha aí, pô, consegui limpar um pouco. Não, ainda tem aqui, limpar que eu digo atualizar. Vamos lembrar aqui mais uma aqui no Isaac, o Ezequiel Camil ainda no WhatsApp. Bom dia, Beto, me desculpa, mas não tem como defender o Alessandro Telles. Eu avisei no jogo da estreia, o cara do trabalho dele era 3-3 do Passo Fundo, botou a culpa no gramado ontem, limitado, Guarani, tomou 3 dando um baile. Esse Alessandro é um planilhado de quinta categoria. Não, também não é isso, né, o bruxo? Também não é isso. A gente sabe que o trabalho é bom. Mas, na concepção tática que ele explicou, se atrapalhou e eu não gostei. E se esse foi o erro realmente tático, porque achava que ia ganhar na pressão do Guarani de Venâncio, não entendeu nada do que viu o Guarani de Venâncio jogar. Porque eu aqui disse, na segunda rodada, esse Guarani não tem medo de atacar. Se o Pelota chupou bala na escolha da tática, se ferrou e dançou. Ia tomar 3, tinha que ter tomado 5, porque eu fui arrogante e vaidoso o Pelota para jogar com o Guarani de Venâncio. Antes de fechar aqui para chamar mais, libera uma trilha pro YouTube que tá lotado de mensagem, Leonir Bardi da Silva.
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0: É, futebol online. 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É o Abraão Mansur, bom dia. Houve agressão aos jogadores do Bagé após o jogo na derrota para o Glória. Olha o Glória, hein? Escapou da zona, hein? Olha o Glória, hein? O Brasil tem que jogar com eles ainda. Hein? Para o Glória, vou te passar o telefone do diretor executivo do Bagé. Pode passar. Passa ali para mim por 999-02-3414. Meu querido Ernesto Vig, o Cid da Cubana. Bom dia, Beto. Filho do Cid aqui. Ah, é o filho do Cid. Lamentava a situação dos torcedores do Bagé, hein? A régua já começou cedo hoje. Leonardo Manski, Canguçu. Bagé, Canguçu, Zona Sul ligada com a RU. Tira o fundo, kkkk. Depois dos jogos de ontem, só ficava me lembrando de como ia ser os teus comentários hoje. Abraço na escuta. Fabrício Gripe, Pelotas não sobe, Grêmio e Inter caem, o Juventude fica na B e o Brasil, campeão gaúcho da Série A2. Deixa eu me iludir, kkk. Fabrício Gripe em Sapucaia do Sul, bem humorado. Tá aqui o Chu, hein? R. Chu Dias. Brapel da depressão, olha o atoleiro que o futebol de Pelotas se afundou. A matemática permite que os dois passem de fase. Mas pelo futebol que joga, eu não acredito. Uma decadência. Tô brigando um pouquinho com o fundo, Leoneiro. Não precisa tirar, só baixar um pouquinho. Obrigado, irmão. Toda essa história de SAF, diz ele aqui, o Chu Dias, é papo pra boi dormir. Não levou o Brasil a nada. Não entendem nada de futebol. Não sabem fazer futebol. Não adianta contratar e não adianta demitir técnico. Sim, os caras contrataram o rapaz, esse o TT que se apresentou lá em Frederico Westphal, disse, olha, esse aqui é o volante, viu? Vocês passem a bola pra ele, porque é nosso. Meteram o cara no campo, até não foi mal, né? Vê como tá organizado o futebol do Brasil. Jurandir de Lima e Silva. Fui na Boca do Lobo ontem. Que baile. E ainda desperdiçaram um pênalti. Ah, foi. Podia ter quase empatado. Sem meio campo, ataque razoável, defesa atrapalhada e um goleiro bate. Sem comentário. Era só chutar. Diz aqui o Rudinei Barcelos. É, bom dia. O que diz aqui? Bom dia. Por onde anda o grande centroavante, Bira? O Bira tá lá na equipe de trabalho aqui do Brasil, assessorando aqui o trabalho. Bira, como é o sobrenome do Bira, rapaz? Santos? Não, pô, me fugiu o Bira. Alô, Bira. Pô, desculpa, me esqueci o sobrenome do Bira, rapaz. Não, o Bira tava aí no Brasil, tá aí. Cipriano Neto, lá em Rio Grande. Bom dia, Beto. Uma semana abençoada a todos nós. O Hamilton Machado. Qual o público de ontem em Rio Grande? Não temos ainda, mas podemos olhar no Borderô assim que sair. Na Federação tem. Marco Aurélio Rosa Lemos. Bom dia, Beto. Ótimo programa. Acredito que o meu chavante basta ganhar em casa para dar uma tranquilizada. É, ainda mais do Santa Cruz, né? Cristiano Santos, salve. Turma toda ligada aqui por aqui. Já estamos no número 439, Leonir. Quase no 500 aí. Nossa. 999. Bira Souza me lembrou aqui. Bira Souza, não é Santos, é Souza. Alô, Bira. Isso aí, o Amaral do BGV lembrou. Bira Souza. Isso, o Biraci Souza é o nome do Bira. E o Bira, o apelido Bira Souza, que é o Bira centroavante. Tá? Ele tava aí no Brasil, trabalhando no Brasil, hein? Bom, gente, olha só. A gente já tem um bloco agora do intervalo da política. E eu tenho os boletins, as informações para a gente atualizar, tá? Tem a rodada quarta-feira. Então, hoje e amanhã a gente vai trabalhar muito nesse pós e pré-jogos da dupla Brapel, evidentemente. Atualização de resultados e projeção de tabela também com o que vem por aqui. Muita mensagem aqui, 441 e subindo. E a gente vai em seguidinha para o intervalo, tá bem? Então, assim, ó, rapidinho, você vai fazer um lanche aí, vai degustar. E fica ligado, porque em seguidinha das 11, do meio-dia e 25, tô de volta até 1 da tarde, ao vivo, aqui no Futebol Online. Já voltamos.
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2: 11 horas. E 56 minutos.
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4: 11 horas e 59 minutos.

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2: 12 horas e 25 minutos.
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0: legal! 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WhatsApp é o 999-02-3414. Remix dela da Corona. Diego Lourenço assumiu a mesa de áudio. Leonir já foi e eu sigo com você até uma da tarde com as principais do futebol no playlist hoje. Dos anos 80, 90, Pop Mix Internacional. 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É, tá chegando aqui. 16 graus de temperatura, sol o dia inteiro. A chuva se apresentará na madrugada de sábado para domingo com aproximadamente 8 milímetros. É, o pessoal do Sereno aí abre o olho, então. Mas domingo, depois de manhã, não chove mais, mas vai estar nublado. A chuva deve voltar segunda-feira, 11 milímetros. E deu para a bola, por enquanto, é sol a semana inteira. 999-02-3414. Olha aí, rapaz, que é esse print aqui? Páginas 14 e 15, ameaça tirar a chavante. Mais importante, ressalva-se, contudo, que a manutenção da atual administração da SAF pressupõe o efetivo cumprimento dos deveres da transparência. Caso persista injustificadamente o descumprimento, a recuperação adotará medidas necessárias, inclusive requerendo necessário... Tira o fundo aí, bruxo, obrigado. Bom... É, eu vou fazer um mix aqui entre o boletim local, que a gente tem que fazer, e com futebol geral. Porque a gente tem essa interrupção de meia hora, isso dá um corte importante no programa, para aquela fluência da pauta, né? Então, larga a vinheta do giro geral de informações do futebol.
1: Giro da bola.
0: Tá legal. Bom... Da vinheta do Giro da Bola, a gente vai fazer um pacote aqui. O Vilmar Fernandes, o Vilmar da Logo, porque a gente tem lido aqui, e eu li para vocês sobre o Brasil, na Feversani Pauli Santos, que é o escritório da administração judicial que fiscaliza essa transição de documentos do Brasil associativo para Rachavante Participações. E na semana passada eu trouxe para vocês aqui uma informação importante, que o Brasil, o Grêmio Esportivo, peticionou também junto ao TJRS, uma manifestação, inclusive uma manifestação bastante forte, onde até há um registro ali de uma posição do associativo que, em caso injustificado dessa progressão de vai fazendo prazo e não apresenta nada, vai fazendo prazo, o Brasil fala até em cessação, ou seja, encerra o trâmite da negociação, né? E aqui o Vilmar da Logo me manda aqui um print nas páginas 14 e 15, que diz assim: ameaça de tirar a chavante, mais importante. Ressalva-se, contudo, que a manutenção da atual administração da SAF pressupõe o efetivo cumprimento dos deveres da transparência. Caso persista injustificadamente o descumprimento, o recuperando, que é o Brasil, está em recuperação judicial, recuperando, adotará as medidas necessárias, inclusive requerendo, se necessário, a cessação da gestão da SAF exercida pela Chavante Participações e o reconhecimento da ineficácia de atos praticados em desconformidade. Também diz assim, o próprio Brasil dizendo que a Chavante, se a Chavante não mostrar os documentos, vai requerer ao juiz tirar a Chavante Participações. Ainda uma outro print aqui que ele chega para mim. Print da página 14. A SAF já existe, mas 90% ainda não. A manutenção da cláusula 4.6 do modificativo decorreu de mero equívoco material, uma vez que a constituição da SAF já foi objeto de autorização judicial e se encontra implementada, sem qualquer repercussão sobre as cláusulas 2.1, 2.2, aí tem que ver o documento lá, que disciplina uma matéria distinta, relativa à transferência de 90% das ações da CHAF para a Chavante Participações. A SAF já foi criada, mas os 90% não foram para a Chavante. Isso aí todo mundo já sabe, né? O Grêmio Esportivo Brasil SAF tem o CNPJ, mas o clube detém a 100% de ativos. É tudo do Brasil ainda. Não tem nada, não tem dono. O Emerson não é dono de nada. Tem que dizer assim, que é para deixar claro. O Emerson não é dono de nada. Ele tem uma procuração com a Chavante Participações para gestar futebol. E, inclusive, estão gestando mal. Isso tem que ser dito aqui também. O Emerson não comprou nada, ninguém pagou nada, ninguém instituiu nada ainda. O Brasil Grêmio Esportivo ainda tem as 100% das ações. Que bom que os documentos estão vindo, que eu falo disso aqui há mais de mês. Então não tem dono do Brasil. Dono do Brasil ainda é o Brasil. Com procuração para esse pessoal aí fazer o que estão fazendo, esse frege no futebol. É isso aí, tá dito. Ponto. A SAF foi criada e tal. Página 3. A marca já saiu do clube por... Tem um valor aqui que eu não sei se eu posso ler. Melhor não ler. Em 31 do C... É, porque às vezes valor é uma coisa sigilosa, né? Mas se é só isso aqui, eu passo no banco agora e pago. Se é esse valor aqui, eu pago. Em 31 de julho de 2026, foi realizado um ajuste na conta, número tal, marcas e patentes, número 50, 155, no valor de... Está aqui o valor, não vou dizer. O ajuste decorreu... Deve ser uma transferência só, uma burocracia. O ajuste decorreu de transferência da marca da SAF, de modo que o valor anteriormente registrado no ativo do clube foi objeto de correspondente baixa contábil. Tá, então eu tenho o valor aqui, por isso... Tá, o valor... Transferir a marca do Brasil para a SAF por valor de... Eu passo no banco agora e tiro esse valor aqui e pago. Bom... O Vilmar da Logo, o Vilmar Fernandes, todo mundo conhece, me mandou esse print aqui, eu tô com material, tá aqui, é material, tá aqui escrito. Eu já tinha lido para vocês o despacho. Aliás, o despacho não, já tinha lido para vocês aqui o que tá na Feversani, né? Que é o anexo daquela petição que o Grêmio Esportivo Brasil juntou aos autos do TJRS no questionamento número 8. São vários, tem 17 aqui. No questionamento número 8. Eu sei que é complicado, mas eu estou ilustrando para vocês entenderem de onde a gente opina as coisas, tá? Não é do vento do eu acho, do cafezinho da esquina. Não, não. Não é do me disseram. Agora eu ouvi falar no grupo do WhatsApp. Não, não tem nada a ver com o grupo do WhatsApp. Estou vendo aqui no documento oficial da Justiça. O deságio 90%. Né? Que é aquele material que diz ali. O Recuperando ressalta a incidência do deságio sobre créditos trabalhistas. Que ele não encontra vedação na lei. Desde que observado o prazo previsto no artigo 54, que ocorre no modificativo, esse aqui, em que pagamento de parcela submetida ao deságio se encerra dentro de 12 meses subsequentes. Tal, mas tem uma outra parte que eu li para vocês aqui no resumo, que é exatamente quando ele fala de continuar esse descumprimento aí do prazo e tal, dessa situação de arrasto. O Brasil fala até em... Se houver descumprimento justificado, até impedir a cessação, tá? Mas o Brasil, na reunião do Brasil, e eu recebi isso de gente de dentro do clube, que tem responsabilidade, eu confio, mandaram... O Brasil fez assim, ó, compartilhou exclusivo isso aqui, né? Sobre a reunião do Conselho sábado no Bento Freitas. O Conselho Deliberativo...

da reunião de sábado do Brasil, do Conselho. Foram debatidas atualizações sobre o processo de recuperação judicial, sendo informado que a Chavante Participações se habilitou no processo, que eu disse para você semana passada, que lá no TJRS entrou uma petição também. E teria apresentado, então, apresentou os documentos solicitados. Deve ser os mesmos que até agora não convenceram a Feversani a homologar, porque estão apresentando documento, documento, documento, mas a viabilidade econômica, financeira das garantias ainda não apareceram. Se aparecerem agora, a coisa vai, se não, cena dos próximos capítulos. Também foram apresentadas, diz aqui a nota, atualizações sobre a situação dos funcionários e o andamento do processo de constituição da SAF. Agradecemos a participação de todos os presentes e permanecemos à disposição das eventuais dúvidas, tá? Essa nota aqui eu recebi, não interessa de quem, mas veio de dentro de pessoas que estavam na reunião. E então eu publiquei ela no sábado lá no Instagram do Futebol Online para você acompanhar. Já estamos aí com 8.085 visualizações, então a coisa realmente foi informada corretamente por aqui, tá? Bom, essa é a pauta do Brasil fora do campo. Dentro do campo, o Brasil que ontem mais uma vez teve duas oportunidades praticamente para definir o jogo e não definiu. Em Veranópolis teve duas para matar e não matou. O Brasil continua tendo problema para resolver a vida dele no campo. Fora dele, o TT se apresentou horas antes do jogo, um dia antes do jogo, ele foi para Frederico Westphalen e entrou, né? Evidente que ele não comprometeu, mas não. Um jogador que chega para jogar teve que se superar. O mais importante que eu quero levantar não é o resultado só do Brasil. É uma pauta que circula na cidade, que para mim ela tem uma maldade muito grande. Quando eu digo maldade, não é na malícia, é maldade pela forma como conduzem. Ontem o Brasil empatou, quebrou o galho, criou uma situação lá, o jogo foi ruim. União Frederiquê, alô Bruno Coutinho, também não tá jogando tudo esse teu time aí também. Não te ilude que Barcelona passa longe desse teu time do União. Mas o Brasil resistiu, fez o que tinha que fazer, pelo menos somou um ponto. Fora, tá bem. Não é ruim tomar ponto fora, ponto. Agora, se o Júlio César tivesse perdido o jogo ontem e mandar o cara embora, se nós vamos fazer o raciocínio do resultado é que define a troca, nós vamos fazer mais uma vez essa bagunça que está aí. Essa salada que ninguém se entende. A Torre de Babel, cada um falando uma língua e ninguém compreende nada. É jogador que chega na véspera do jogo, se apresenta e joga. Como é que vocês acham que um treinador vai conseguir montar o modelo só na resenha? Ele montou. O Brasil poderia ter perdido ontem. E o Carlos Eduardo teve que fazer algumas dele, né? E aí, vocês iam fritar, vocês que eu digo o Brasil e a turma que é contra aí, iam fritar o Júlio César porque pegou um jogador que chega na véspera e bota no campo para jogar? Aí teve que botar o Mancha, o zagueiro esse novo que chegou também, já botou o cara no jogo. Simples, se ele não bota, os caras ligam para ele. Não, isso aí é negócio, né? Isso aí é negócio. Empresário, jogador, é vitrine, tem que botar. Pra que botar um zagueiro no fim? Só se alguém tinha machucado, não me lembro ali o que aconteceu, porque era tanta informação. Trocar zagueiro no fim, só se alguém cansou, não lembro ali. Ou o Dumas tomou cartão, acho que é, não sei, tá fora, uma coisa assim. Bom, mas ainda assim, né? Como é que tu consegue fazer um equilíbrio de uma equipe, o treinador que eu digo, quando ele tá recebendo jogador toda semana e tem que fazer um treino no ônibus, na concentração, para poder botar o volante e explicar no quadro lá, ó, aqui ó, vai ser o TT que vai jogar hoje, prazer, aqui ó, TT, esse aqui é o grupo do Brasil, viu? Pessoal, esse aqui é o TT que eles contrataram lá e já trouxeram o rapaz para cá, botaram ele na banha aqui, tomara que ele vá bem. É assim, fizeram com o vestiário do Brasil. Como é que vocês acham que o Júlio César vai resolver tudo? Ah, mas ele errou na mudança. Bom, ele errou na mudança, mas tu olha pro banco, quem é que tem? Se os que estão já não estão resolvendo, quem está no banco vai ter mais dificuldade para resolver. É um time limitado com algumas peças importantes, mas longe dessa panaceia que eles venderam aí, que era o melhor time da competição, com 550 mil de folha. Cara, eu vou dizer para você, eu não acredito que tem 550 mil nessa folha. Ou alguém está sendo irresponsável com dinheiro. Ou contando história em Nova Brécia. Não é possível.

o time do Brasil para 550 mil de folha, ou estão brincando com dinheiro, não entendem nada de futebol, ou estão contando história no concurso de Nova Brécia. Tem três opções, escolho uma. Não é time para 550 mil? Mas tá louco, rapaz. Tem time por 120 jogando muito mais. Tem time por 85 jogando mais, guerreando mais. Então tem conversa fiada aí para mim. É opinião minha. Bom, então o que acontece agora? Quarta-feira o Brasil vai encarar o Santa Cruz, que vem bem na competição. Santa Cruz já venceu no fim de semana o Lajadense, é verdade, 3-1. Santa Cruz hoje é o terceiro com 20 pontos. E o Brasil é o nono com 15 pontos. Tá? E é um jogo complicado, 7 horas da noite, no Bento Freitas. Vamos ver o que vai acontecer. Se o Brasil vencer, cria alma, gordura e vai para o Brapel com moral. Pelo menos ele vai para 18 pontos, fica brigando com o Brasil de Farroupilha e com a turma. Se não ganharem também, né? O Brasil de Farroupilha enfrenta o Gramadense, que está lá na zona de baixo, de tarde, na quarta-feira. O Brasil já vai entrar em campo sabendo se, por exemplo, o Brasil... Por que eu falo do Brasil de Farroupilha? Porque ele é o sexto com 18. Se o Brasil ganhar, ele vai para 18. Mas se o Brasil de Farroupilha ganhar, ele já vai para 21. Aí tem que ver a Pafute, que de tarde também vai jogar com o Pelotas, lá no SESI Caxias do Sul. Se o Pelotas repetir essa bola de sagu, de salto alto que jogou ontem, vai tomar desse Apafute e vai ficar para trás, com 14, vai afundar. E a Apafute, que tem 16, já vai para 19. Então o Brasil vai entrar em campo, falando pelo lado do Brasil, vai entrar em campo sabendo que vai ter que ganhar do Santa Cruz se quiser ir com moral pro Brapel para rechear a casa, para tentar classificar. O Pelotas é simples. Se não ganhar, se complica, e se perder, não passa mais de fase. Ah, tem que ter coragem para dizer isso aqui. Com essa bola que tá o Pelotas, se perder para Pafute, o Brapel e o Brasil não ganhar, porque eu já disse aqui antes, no outro bloco, que é dinâmico o rádio. Se a dupla Brapel não vencer quarta-feira, vai ser o Brapel da depressão no fim de semana. Vai, Brapel da Bruxa. Nós vamos nos entredevorar como fizemos no Gauchão. Rebaixamos os dois, apesar do Brasil ter ganho um Brapel. Nós vamos não passar de fase e esquece o sonho de subir. Se passar de fase, já vai ser um parto de bigorna para tentar subir. Porque a turma de cima, que não são mega equipes, os caras estão mantendo pontuação, os caras não saem da zona da classificação. Olha, entrou o Brasil de Farroupilha no baile. Reparem, Aimoré, vamos lá, primeiro lugar, tá lá o Veranópolis isoladíssimo, tá? Aí tu tem Aimoré, Passo Fundo, Santa Cruz, União Frederiquense, Esportivo, Brasil de Farroupilha que entrou, e a Pafute entrou, e o Aimoré. O Brasil e Pelotas estavam na zona de classificação e saíram. E esses que entraram não saem mais. E nós não conseguimos mais voltar pro G8. Tô entendendo a minha análise? Se não houver uma mudança de atitude e resultados na quarta-feira com o Brasil e Pelotas ganhando os seus jogos, nós não vamos classificar. Quando muito, um vai passar e não vai nem subir. Por quê? Porque chega uma hora da competição. Ah, mas o ano passado, Beto, Aimoré... Cara, o ano passado era o Aimoré, era outra história. Acontece que quando encorpa e quando chega nessa hora da decisão, tu vai ter que jogar e fazer o que tu não fez ainda. E que a dupla Brapel está com muita dificuldade para fazer. Competir. Um jogo melhorzinho ali. Aí ganhou do Aimoré aqui o Brasil. Aí o Pelotas fez uma briga boa com o Passo Fundo lá. Tal. Ganhou não sei de quem aí. Faz tempo que eu não vejo o Pelotas ganhar também. Aí tu vem o Guarani de Venâncio aqui. Toca três no Pelotas, passeando no primeiro tempo. E o Pelotas olhando. Aí o Brasil vai lá errando o gol contra o Veranópolis. Para trazer o empate. Aí vai lá e erra gol sozinho com o goleiro do União Frederiquense. Aí nós vamos começar a desenhar que agora vai dar tudo certo e os outros vão começar a errar. Não é assim no futebol. Chega uma hora que tu encorpa, ainda que algum desses pode escorregar, um Brasil de Farroupilha, um Apafute, pode escorregar. Pode, só perder agora, quarta-feira já começa a mudar. Mas isso eu tô falando na teoria do C. É que quando tu chega nessa fase, na competição, a confiança no grupo, o trabalho do treinador já está absorvido, o grupo já está mais confiante, os caras já estão correndo um pelo outro. E nós estamos botando jogador no vestiário no domingo de tarde para jogar às 3 horas, que é o TT. E o Pelotas bota um salto 25 para jogar com o Guarani de Venâncio. Vocês querem classificar? Querem subir com essa bolinha de sagu aí? Mas nem com banda, velho.
Não vai. E aí vai ser triste. Abril 2027 na segunda divisão. Aí, hoje, o nosso horizonte, eu falo sempre da fotografia, da percepção e daquilo que eu estou vendo para médio prazo. Curtíssimo prazo e médio prazo, que é essa semana aí. Semana Brapel com jogos no meio. Nem Brasil nem Pelotas estão dando alento de que vão subir. Classificar, velho, naquelas coisas do futebol, que às vezes a bola entra e tal, pode acontecer. Subir vai ser outra história. Porque a gente está repetindo o ano passado. A gente está repetindo as nossas alterações de equipe, as nossas oscilações de equipe, uma certa falta de confiança do grupo no grupo dentro dos jogos, um troca-troca que ninguém consegue se ajeitar. O Brasil já está com 3 treinadores, o Pelotas com 2. Como é que a gente consegue ver um trabalho que, por exemplo, um Santa Cruz, um Neão Frederiquense, um Passo Fundo, um Veranópolis, um Brasil de Farroupilha, um Apafute, apesar de ser de vindo da terceira, e o próprio Aimoré, que é o Ariel Lanzini, mas é justo dizer que ele está bem, estão mantendo regularidade na competição. Essa competição não é de quem joga mais bonito um jogo e faz uma fantasia no outro, não, é de quem consegue ser regular. Desde o início eu falei, tem que somar ponto, tem que segurar resultado, tem que competir, tem que arrastar, tira o salto. A Rouparia do Pelotas, ontem peço que o pessoal entregou um material errado para os roupeiros, né? A fornecedora de material tinha um desfile de moda em Porto Alegre, eles mandaram uma caixa de sapato de salto alto para o Pelotas, em vez de botar chuteiro no Pelotas, o Pelotas errou o salto ontem. E o Brasil também, com essa bola aí que não consegue se ajeitar, é uma confusão, é todo jogo muda, não tem direção de vestiário, não tem ninguém para comandar o vestiário do Brasil, bota o treinador às feras, é assim que está o Brasil. Vocês querem acreditar em subida? Bom, torcedor tem direito, fé, torçam sempre, acredito. Eu sou frio, geladinho para isso aí, porque esse negócio eu já vi muito. É uma janela que eu já estou assim, ó, com calo nos cotovelos, de tanto ficar debruçado olhando esse mesmo filme aí que eu já vi. Há anos. E quando chega nessa hora que tu começa a ver que a onça tá com sede e o que menos tem é água para beber. 12:54, futebol online aqui é Rio.

É, tá legal pra você, 999-02-3414. Deixa eu ver só o tamanho da matéria. É, tem um dos áudios aqui que infelizmente com 4 minutos e meio vai ficar longo, né? Quero agradecer aos repórteres, né, pelo material, mas a dinâmica do programa se estendeu. Muita mensagem, ainda tá chegando uma mensagem aqui. Abraço ao Cristian de Souza, tá lá também o Ibsen Barbosa. Muita mensagem aqui também, aqui mais uma que chegou agora no WhatsApp. E eu dou muita prioridade pro ouvinte, porque o ouvinte é a razão do programa. Ele gosta de ser ouvido, ele quer manifestar o seu descontentamento. Isso aqui é um espaço para isso, para a gente poder debater, né? A matéria está gravada aqui, a gente já sabe o resultado. Pelotas perdeu, o Brasil empatou. E depois tem amanhã para a gente fazer mais aportes disso. E quarta-feira, a rodada. Boa tarde, Beto. Diz o meu querido Luiz Moreiro Titica. Japinha ontem, se tivesse entrado antes, tinha acabado com a zaga do Chavante. Ah, o rapaz, o menino esse, o jogador, que é japonês, né? Lá do União Frederiquense. Lado esquerdo do Brasil, duas trocas nos deram calor. Morbeck perder dois gols, inadmissível. A meiuca do Chavante joga espaçada. Para fechar, falta um capitão e auxiliares com cabelo no peito para peitar a arbitragem. Não sabe nem fazer o rodízio de faltas na arbitragem. Saúl tá com sede, não gostou, Leonir gostou. Não, é que a onça tá com sede, tá chegando com sede, mas não tá tendo água para beber, né? Aquela história da onça beber água desse jeito. Bom, gente, logo mais vai ter muita coisa ainda para falar no futebol da RU, porque às 6 horas tem o lance rápido e às 7 tem o papo da bola. E amanhã a gente vai trazer muito mais para você aqui no Futebol Online, porque tem, a gente vai projetar aí a quarta-feira e analisar também o que vem na semana Brapel. Não esqueçam, Brapel é só no outro sábado. O Brasil enfrenta o Santa Cruz em casa e o Pelotas Apafute lá em Caxias. Portanto, não vamos mudar o foco. Primeiro a rodada, depois o Brapel. E a gente espera que os dois cheguem bonito no Brapel para fazer valer. Para fechar, a frase de hoje. A intimidade não nasce da ausência de conflitos, mas da coragem de atravessá-los juntos. A última da playlist de hoje.

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Comigo na operação de rádio, Diego Lourenço. Antes esteve Leonir Bade da Silva. 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
1: 13 horas.
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0: Senhores, boa tarde. O sol presente neste 14 de setembro de 2026. Um dia belíssimo. Todo mundo se manifesta, em qualquer lugar que você vá, conversa aqui, conversa ali, as pessoas dizem, mas que beleza, hein? O sol voltou.
1: Finalmente o sol, assim, pleno, né?
0: E voltou para ficar.
1: Um dia bonito, numa segunda-feira, começando a semana. É. Quantas segundas a gente já começou com aquele cinza?
0: Eu acho que há mais ou menos há duas semanas, né? A gente vive em função de chuva.
1: E frio,
0: a presença da chuva.
1: E umidade também, a umidade.
0: Umidade. E o cinza, e o cinza presente, né? Então hoje a história é outra, neste 14 de setembro. O Luiz Roberto Ávila, por exemplo, né, que está aqui conosco...
1: Aniversário de Leão, 14.
0: Isso, né? Lembrava outro dia, né, que o 14 de setembro assinala o aniversário de
1: Leão 14.
0: De Leão 14.
1: 14
0: assim,
1: no 14.
0: O 14 no 14, né? Robert Francis Prevost, né? O homem que nasceu nos Estados Unidos, em Chicago, fez mais de 20 anos no Peru. Tem nacionalidade peruana, e estão construindo, não sei se viram, um monumento belíssimo, se não me engano, 16 metros de altura, né? Um monumento em homenagem ao Papa Leão XIV. Eu achei interessante isso, no Peru, agora, para a visita dele. E eu achei muito interessante porque os peruanos, todos dizem, né? O Papa é peruano, claro, mas na verdade ele nasceu nos Estados Unidos. Então eles querem fixar isso, 20 anos, mais de 20 anos no Peru, na nacionalidade peruana. Eles querem caracterizar bem isso. E eu acho que o monumento é perfeito, né? Um monumento de 16 metros de altura para ele, que será inaugurado agora durante a visita dele ao Peru no mês de novembro. Novembro, né? Eu acho fantástico isso, né? 71 anos. É um guri, né?
2: Para Papa
0: é um guri, né? Para Papa é um guri, né?
2: Exatamente.
0: Para Papa é um guri. Dá uma olhadinha ali para mim, Leonir, o João Paulo II, né? Ele, se não me engano, ele assume o pontificado com 56 ou 57 anos. É uma curiosidade, uma dúvida que eu tenho, né? Bom, aí foi um pontífice para 26 anos, 5 meses e 17 dias. Agora, a tendência desse é um pontificado... Todo mundo comentava lá, os experts, né? Um pontificado será um pontificado de, lá sei eu, 15, 18, 20 anos por aí. Não, essa é a tendência. João Paulo II, Carol Wojtyla.
1: 71.
0: Não é isso que eu quero saber. Eu quero saber a idade dele quando ele assumiu.
1: A visita papal à América Latina é 678 em Montevidéu, Paysandu e Florida.
2: Isso.
1: Depois, 8, 9, 10 e 11 de novembro em Buenos Aires, Córdoba e Luján. E no Peru, 11, 12, 13, 14 e 15 de novembro. Lima, Chiclayo, Cusco e Pucallpa.
0: Pucallpa.
2: 12 anos.
0: O lugar preferido é Chiclayo, sabe? Né?
1: Vai ficar mais tempo no Peru. 3 dias no Uruguai, 4 na Argentina e 5 no Peru.
0: Seriam 7 no Peru. Fizeram um corte, né? Fizeram, cortaram.
1: Porque... Agora, essa viagem ela a Uruguai, que inclusive é um país que... É bem laico, né? Inclusive, sim, a Igreja Católica está pedindo recursos para os fiéis para poder...
0: Isso, bancar as despesas.
1: Fazer a programação.
2: A recepção e toda a programação.
1: Essa visita ao Uruguai, Argentina e Peru, na verdade, ele queria vir ao Peru.
0: É.
1: Ele subiu a Argentina lógico, Uruguai para...
0: A razão...
1: É, justificar mais...
0: Tanto que mandou o secretário pessoal dele, né, que é peruano, né? Ficou vários dias lá organizando tudo, né?
2: Inclusive, Pelotas, a catedral, o pessoal da catedral, junto com a agência ali, está organizando excursões para o Uruguai.
0: Então, Jacinto irá também, né?
2: Com certeza.
1: O 13 estará lá. Para estar
0: Para o Uruguai, né? Preparando-se para o Uruguai. Não é isso? Para o Uruguai. Ô, Paulo, outro registro ainda em relação a isso. O Uruguai, em função daquele filme, né, o famoso filme que marcou tanto...
1: Banho,
0: né,
1: del Papa.
0: Não, também, mas estou dizendo, o filme Dois Papas,
1: doutor
0: José Fernando Gonzalez, seja bem-vindo. O filme Dois Papas.
1: Dois Papas.
0: O Uruguai agora poderá dizer, em novembro.
1: Que recebeu dois papas.
0: Que recebeu dois papas, né? Recebeu em 1988 João Paulo II, em Melo, né? E receberá agora Leão XIV. Nas cidades que há pouco referiste, a começar por Montevidéu. Então viverá o Uruguai, terá o Uruguai a oportunidade dos seus dois papas. Um já esteve e o outro virá, né? Os seus dois papas. Bom, antes de mais nada, só complementando aqui, vejam só, João Paulo II, né, assume o comando da igreja aos 58 anos de idade. Que interessante isso, né? Veja, o Leão com 70, né? Com 70 já é considerado um jovem, né? João Paulo II assume, né?
2: Com 58.
0: Assume com 58 anos de idade no dia 16 de outubro de 1978. O Leão com 69 e João Paulo II com 58 anos de idade naquele anoitecer de 16 de outubro de 1978. E foi o ano dos três papas, né? Paulo VI morre em 6 de agosto, João Paulo I é 6 de agosto morre João Paulo VI. 26 de agosto é eleito João Paulo I. Né? E depois, eu já disse, João Paulo II em 16 de outubro. Os três papas do ano de 1978. E a Católica de Pelotas, com a hora certa da Ótica Cristal, estava lá, transmitindo tudo. Bom, mas isso é outra conversa em relação... Pois é, eu... Te preocupa, né? Bom, eu até disse... eu disse ao Paulo Gastão Neto e ao Vinícius Machado Ferreira, foi o meu último Papa, eu disse. Porque esse será um pontificado para 20 anos. E dentro de 20 anos, eu não estarei mais morando na Estrada do Laranjal. Vou trocar de endereço. É, a gente...
2: Eu também acho que... Se for 20, eu tenho uma vida, eu último, no máximo 10 anos.
1: Começamos o programa numa boa, com sol, a semana...
2: Estava tudo alegre.
1: Tudo bem, tinha que descambar. A segunda nem começou, nem 15 minutos o programa tem, já tinha que descambar.
0: Mas provocado pelo Dr. Gonzalez. Né?
2: Né? Olha, a minha avó sempre dizia, aquele que acha que vai mais cedo é o que mais dura.
0: Doutor Gonzalez disse que é mais novo.
2: Eu achei que eu ia morrer com 35 anos.
0: É mais novo que o Papa, né?
3: Eu hoje sou mais velho que o Papa.
0: Ah, é mais velho que o Papa? Não, o senhor está enganado.
3: O Papa tem menos de 70 anos.
0: Hoje está fazendo? 71? Hoje.
3: Eu sou mais velho que o Papa.
0: Está fazendo 71 hoje. Interessante isso, né?
2: Eu faço agora no dia 25. Tem outro colega que faz no dia 26, mas eu fui registrado no dia 26. 70 anos.
0: Guri, hein?
2: Guri,
0: tira essa barba, cai para 60.
3: A gente está vivendo mais. Meu pai, eu tenho 73. O meu pai, com 73 anos, era um velho. Meu avô, então, nem se fala. Não. Agora a gente está vivendo melhor.
2: Era meu avô.
3: Melhor. Na medicina evoluiu.
2: Tudo
3: os homens remédio. Criaram um dia, eu disse num discurso ali que na Academia de Letras, né? Os homens foram inventando máquinas de viver mais. Os homens inventaram maravilhosamente máquinas de viver mais. Então, a medicina evoluiu muito, né? Graças a Deus. E as pessoas foram se tornando mais longevas.
2: E sim.
3: E o INSS foi quebrando.
1: As mudanças de comportamento.
2: Mas não foi por isso.
1: Também, as mudanças de comportamento.
2: Todas.
1: As gerações mais unidas, mais próximas. Havia um distanciamento de pais e filhos.
2: A liberdade de pai e filho mudou muito.
1: Na quarta-feira nós estaremos no programa na Sociedade Portuguesa de Beneficência. Está fazendo aniversário. Eu tive a semana passada lá com o Dr. Manduca para olhar a sala onde nós vamos fazer o programa, que é no Salão de Honra. E estava vendo a mesma coisa que acontece na Santa Casa ou no Asilo de Mendigos. A gente vai vendo aqueles retratos nas paredes daquelas pessoas ilustres que construíram aquele hospital e construíram a Santa Casa e construíram o Asilo de Mendigos. A gente olha, essas pessoas parece que são mais velhas do que nós.
0: Isso.
1: Mas, na verdade, tem 38, 40 anos, muito mais novos do que nós, mas pelas roupas. pela fisionomia.
0: Pelo visual, assim.
1: Pelo visual, pela barba, pelo bigode puxado para cima.
0: Parecia ter 70.
1: Pareciam de pessoas de 80 anos, e na verdade tinham 40.
3: É, as pessoas assumiam a velhice, né?
2: O era velho.
3: A pessoa assumia o envelhecimento. Coisa que hoje não é comum. Hoje, eu acho que a força da comunicação, a internet, as redes sociais, esse agitamento todo que a gente enfrenta hoje, faz com que a gente não tenha tempo para se achar velho, né?
0: Boa frase, não se tem tempo para isso, né?
3: Eu não.
0: A gente não tem tempo para isso.
3: Eu consigo, às vezes, admitir que eu tenho 73 anos, eu não consigo admitir. Mas eu tenho 73 anos, então a mim parece que a minha cabeça ela não acompanhou essa idade puramente biológica.
0: Eu gostei da frase do pronunciar sobre o teu pai, olha aqui, ó. Eu perdi o meu pai, ele tinha 66 anos de idade. Era um velhinho. É. Coisa maluca isso, né? Meia-meia.
3: O meu avô morreu com 70 anos e o meu avô, quando morreu, era muito velho. Era muito velho.
2: É 70
3: Mas
2: anos naquela época. Era velho.
3: Idade, né? Se você olhar, se você for para a Europa e for acompanhar a história lá nos museus e tal, as pessoas morriam muito jovens. Né?
0: Muito jovens.
4: Teve fase de 35,
3: muito jovem. Né? Dom Pedro morreu com 30 e poucos anos, morreu de tuberculose. É. Hoje ninguém morre de tuberculose. Eu acho que as grandes. Tem algumas coisas que são invenções extraordinárias da humanidade, né? O antibiótico é uma coisa absolutamente maravilhosa. Eu, se não houvesse antibiótico, como antigamente não havia, eu já tinha morrido várias vezes.
0: Eu também já teria morrido.
3: Porque o antibiótico a gente não consegue imaginar. Eu não consigo imaginar minha vida sem celular. Eu não consigo imaginar minha vida sem antibiótico.
0: Perfeito. Senão, sem antibiótico, nem poderia usar o celular, né?
3: Não poderia usar, porque você tem uma infecção intestinal, você morre, uma diverticulite, você morre, uma pneumonia forte, você morre. Então, o
2: sarampo matava os borbotões, as crianças não tinham nem...
3: O antibiótico criou uma barreira contra a morte, né? Porque foi uma forma maravilhosa de você vencer micro-organismos que matavam todo mundo antes.
0: Olha que cena interessante, a cena da idade. Eu acho fantástico isso, até em homenagem ao Leão XIV. Aqui, o rapaz chega, vou chamar de rapaz, chega na sua academia. Né? E o jovem professor ministra aula e tal, academia de ginástica, e o sujeito não fala com absolutamente ninguém, uma figura simpaticíssima. Bom dia, boa tarde, era só o que ele dizia. Bom dia, boa tarde, ninguém sabia quem ele era, enfim, o que ele fazia, como é que ele vivia, tal, tal, tal, tal, tal. Ele ia em trajes esportivos. Não, já ia vestido para o treinamento. E o professor um dia disse assim, mas que engraçado, o Robert não está vindo às aulas, não está vindo, parou de... Vou ter que falar com ele, ele não vem mais às aulas, o que está acontecendo e tal. E ficou nisso, né? Seguiu a vida, né, esse professor, e um dia o professor está com a TV ligada, no 8 de maio de 2025. Ele está com a TV ligada E aí, é anunciado o novo Papa e tal, o nome que escolhera é Leão XIV, né? Leone Deximum IV, né? E aí o professorzinho dele, o jovenzinho, então, disse assim, mas meu Deus, o Robert, o meu aluno lá da academia, mas o meu aluno é o novo Papa, eu disse, o que? Ah, agora entendi por que ele não ia mais à aula. Porque ninguém sabia o que ele era, o que ele fazia. Eu acho essa passagem maravilhosa. O Robert, o meu aluno, o aluno dele lá na varanda central da Basílica de São Pedro, a praça cheia de gente. O meu aluno, bárbaro isso, né? O aluno estava então com 69, né? 69, estava com 69 anos de idade, né? Foi fantástico isso, né? Foi fantástico. Chegaste a usar a expressão celular. Eu me divirto, quando acontece comigo, eu entro em transe, mas quando acontece com os outros, eu fico fazendo leituras e leituras. O sujeito que perdeu o celular,
3: nossa,
0: esqueceu o celular não sei aonde, que acha que furtaram o celular dele, tá? O camarada se desnorteia. Entra em parafuso, parece que ele perdeu uma perna, um braço, ele entra em transe, olha aqui. Aí a primeira coisa que ele lembra é, meu Deus, a minha relação.
1: Bloqueia.
0: Não, a minha relação.
1: Esse aí é até mais tranquilo que um iPhone.
3: Não é nem.
1: Porque
3: ele
1: tem Ele tem como é, o rastreador.
0: Mas sabe qual é o principal problema? Que, ó, tem 2.000 nomes e telefones de pessoas. Imagina, né? Claro, lógico, recupera, mas nunca se sabe, né?
3: A dificuldade que você tem para retomar a vida com um novo celular, não é? Você não é o preço do celular até. O preço do celular é de menos.
0: Organizar tudo.
3: É,
0: né?
3: Você reorganizar a vida com outro celular. Você vai ter que fazer tudo de novo. Você vai ter que começar do zero. Então, o celular hoje é um negócio complicado.
1: Crônicas e postais. O que tem servido também, nós falamos na sexta-feira, para golpes, é impressionante.
2: Vai, impressionante. Não viu? Olha, os caras tinham não sei quantos bilhões de reais de roubo lá em São Paulo, que eles fizeram aquela varredura no fim de semana.
1: Tem gente
2: São Paulo em todos os anos
1: perdendo dinheiro, recursos e caindo em golpes. É impressionante.
3: Todas as máquinas servem tanto ao bem quanto ao mal. Você faz um avião que transporta passageiros, é uma coisa maravilhosa. Você pega o avião em São Paulo. 12 horas depois você está em Londres ou em Paris, é maravilhoso isso, né? Se levava dias e dias e dias de barco. Agora também você pode produzir um avião bombardeiro e destruir uma cidade, né, com ele. Então as máquinas são feitas para...
1: Esses dias eu estava ouvindo uma emissora e uma das armas do ex-presidente Bolsonaro estava com o endereço errado.
2: Isso.
1: Ele tem várias armas. E começou-se a especular, a jornalista dizia assim, mas por que ele quer tantas armas? Por que quer tantas armas? E eu pensando cá sozinho, ouvindo no rádio, dizendo, a arma, assim como um carro, ou como uma mesa, ou como uma xícara de chá, você pode ter quantas você quiser. Porque a legislação brasileira permite... Ela estando legalizada dentro do registro, Polícia Federal, você faz o trâmite legal, você pode ter quantas você quiser. Existem colecionadores de armas, existem clubes de colecionadores, pessoas absolutamente idôneas, legais, que não têm nada a ver com bandidagem ou com crime. A arma é um artefato como qualquer outro. Você pode...
3: A arma não é. Então, arma não.
1: Quem mata não é a arma.
3: Quem mata é o cara que está por trás.
1: A diferença de endereço é um detalhe ali. Não, não quer dizer nada, absolutamente nada, em relação a possuir ou não armas.
3: Pode não significar absolutamente nada.
1: Sempre uma tentativa de no processo eleitoral, dos dois lados, de se criar um factoidezinho para depreciar. O ex-presidente Bolsonaro, como militar, ele pode ter quantas armas quiser. Ele pode ser colecionador.
2: Eu estava vendo.
1: Não tem o que impeça. Não, desde que seja
2: legalizado.
3: O Brasil ficou um país chato. Essa é a verdade. A discussão ficou chata. Ficou
2: horrível, né?
3: Ficou chata.
2: O senhor está sendo modesto. Já está horrível essa situação aí.
3: Da época da pandemia, em que o Jornal Nacional disse assim, olha lá o presidente, está sem máscara. Ele agora coçou o nariz, viu? Ele coçou o nariz, ele tocou no olho, está sem luva. Então, você consegue dimensionar qualquer bobagem, né? Assim, sei lá, o cara coçou o nariz, meteu a mão no olho, meteu a...
2: Até o tiro de raspão no Trump foi o celular que captou lá, né?
3: Sei lá, o Bolsonaro é um cara que administrou muito mal, né, aquela questão, naquela época, acho que ele administrou mal, mas seja como for, né? O Brasil ficou um país chato, né, em que você enxerga defeito no outro e não enxerga defeito no seu.
2: Exatamente.
3: É isso.
2: O lockdown, aquele fechar tudo.
1: Lembra
2: fecha
1: o debate
2: tudo.
1: Que estava comentando ali, do Franco Montoro
0: com o Jânio Quadros? Não recebeste? Na campanha política, o Franco Montoro e o Jânio Quadros.
1: Ah, sim. E eles acabam rindo um do outro. Não, o Jânio não ri.
0: O Jânio faz o seu teatro ali. O Jânio era um ator. E o Franco Montoro dá risada depois.
1: Não, não há rispidez, não há.
0: Aquilo não tem mais. Não se tem mais isso, né?
1: Fel entre eles.
0: Hoje é uma fúria. As pessoas transtornadas. Não interessa a cor partidária, isso não interessa. Olha aqui, as pessoas destilando ódio com a fisionomia carregada, de qualquer que seja a cor partidária. Essa é a verdade.
3: Algumas chegam ao ridículo, né?
0: Como é difícil.
3: Para defender, o que esses dias eu ouvi o programa aqui, estava aqui.
2: Familiares, Mateu, né? Gente da casa.
3: Não tenho bandido, não tenho ninguém, não tenho bandido de estimação. Né? Você não pode ter pessoas de estimação, assim, se está errado, está errado. Você tem que, se o cara está errado, então tá, então tem que estar errado, tem que processar, tem que processar. Todo mundo que fez merda tem que, desculpa a palavra, sim, mas tem que processar.
2: Transitar em julgado dentro de tudo e puni-lo.
3: O outro só tem defeitos e aquele que você admira só tem virtudes. Porque não é verdade isso. Não é necessariamente verdade.
1: Naquela época do debate, eu estava dizendo para o Cleito, perder uma eleição representava perder, digamos, a ideia de se perder, de se colocar em prática o seu ideal, o seu projeto de governo. Você perdia para o outro. Ele convencia o eleitorado. Hoje, a sensação que se tem é que, quando se perde uma eleição, ou na perspectiva de perder uma eleição, vai se perder milhões. Vai se perder negócio.
2: Exatamente.
3: Entendeu?
2: Sim. E essa perspectiva não está errada. Quem está lá não está errado.
3: De certo modo,
2: não
3: é verdade. Errado, né?
2: Porque que é assim?
3: A forma de governar
1: eleição,
3: é...
1: A perspectiva de perder uma eleição vai se perder milhões. Vai se perder negócio.
2: Exatamente.
3: Entendeu? Sim.
2: E essa perspectiva não está errada. Quem está lá não está errado.
3: De certo modo,
2: não
3: é verdade. Tá errado, né? Porque a forma,
2: que é assim?
3: A forma de governar ela é...
0: E eu não sinto, né? Eu não sinto os candidatos de toda parte... Eu não os sinto convincentes. Convincentes. Eu não noto preocupação a valer com um programa de governo.
2: Ah, eu só olho o que o outro vai dizer.
0: É uma corrida maluca. O chefe vai ali, vai falando, vai prometendo, etc, etc. Mas não há um programa, não se respeita um programa de governo. Não se passa energia na palavra capaz de convencer o eleitor que está ouvindo. Não se passa isso, meu Deus. É tudo assim no grito, na pressa.
3: Aquele estado de coisas que um dia eu falei para ti, Cleiton, de que eu tenho saudade da época em que eu sentia vontade de votar em alguém. Vontade.
0: Perfeito.
3: Estou com vontade de votar no ar. Eu vou votar no ar. Isso foi morrendo dentro de nós.
2: As decepções foram maiores que a nossa...
3: Aqui nesse mesmo estúdio, o Cleiton fez uma pergunta, essa mesa estava lotada, e ele disse, quem é aqui que já sabe em quem... Faltava uma semana, 10 dias para a eleição para presidente da República. Quem é que já sabe em quem é que vai votar? E eu disse para o Cleiton, eu não sei, mas eu sei em quem eu não vou votar. E assim nós estamos novamente... marchando para um processo eleitoral daqui a pouco mais de 2 semanas, nós vamos ter uma outra eleição e nós vamos de novo para um processo eleitoral onde a rejeição tem mais peso do que a opção. Então, as pessoas vão votar negativamente. Eu no fulano não voto, no beltrano eu não voto. Então, eu antivoto. Isso é horrível. É absolutamente horrível, porque você não vota com a convicção de que aquele que você está escolhendo é bom. Você vota com a expectativa de que aquele que você está escolhendo é o menos pior. Né? Essa ideia é uma ideia completamente divorciada da democracia. E nós chegamos tristemente a isso, Né? Você vai votar e ele diz, eu voto por exclusão. Por exclusão, no Ávila não. Ah, então, quem é que tem? O Ávila e o Cleiton. Tu gosta do Cleiton? Não, não gosto do Cleiton. Mas gosto menos do Ávila do que do Cleiton. Então eu vou votar no Cleiton. Então, esse voto por exclusão não é o ideal para uma democracia. O ideal é que eu sentisse vontade.
2: A convicção. Né? Esse cara, se ele for, ele vai fazer a coisa melhor.
3: De que o cara certo é o Ávila, de que eu vou votar porque eu tenho convicção de que ele é um bom caráter, de que ele vai fazer... Não, essa convicção ela foi morrendo progressivamente, né, dentro de nós.
2: Até o senhor escolhe aquele que o senhor acha que é o melhor, mas no fundo ele se mistura com todo mundo.
0: Chegaste a ter essa convicção em relação a alguma candidatura, Gonzales? Chegaste a ter essa convicção assim ao no passado, evidente?
3: No passado, sim.
0: No passado, sim.
3: No passado.
0: Ah, não vale citar, né? Não vale citar nomes? Não vou citar nomes
3: porque não convém aqui, estamos numa época de campanha, mas... Já tive lá no passado, tive convicções, assim, né? Você teve, a gente enfrentou assim, momentos difíceis lá no passado. Né? Eu vivi bastante lá, vivi a época da Revolução de 64, a Revolução não, dos governos militares ali, acho que a época foi uma outra época, né, da vida sobre a qual muito se diz hoje. mesmo sem ter vivido, né? Muita gente dá opinião sobre aquela
4: nem
3: época.
4: Nem
3: ter vivido
4: a história conta, a história conta o que me interessa.
3: Aquela época não podia não ser o ideal, né? Mas não era tudo isso também que dizem. É uma outra época, né? Mas eu já votei com convicção. Vontade de ir lá e votar numa pessoa.
4: Eu do vereador, ao prefeito, ao governador,
3: eu
4: sempre votava com convicção.
3: Agora saudade de mim naquele tempo lá, de votar em alguém com convicção.
0: Vamos registrar e saudar a chegada do Neif Olavo, Gomes Satialã, né? Neif, que está voltando de Santa Catarina, de Itapema e Camboriú, né? Viveu um momento delicado, né? Ao perder o mano dele, o Jorge, que foi em Pelotas uma figura marcante na atividade empresarial, né?
3: Isso.
0: Dirigiu por muito tempo a Pepsi Cola, né?
5: É, vários anos.
0: Muito tempo
5: depois a Pepsi. Depois foi para Santa Catarina, depois esteve em Manaus, esteve no Rio de Janeiro, então andou perambulando por aí, era o que ele fazia.
0: E o Neif, uma curiosidade, o Neif foi a Itapema, algum tempo atrás, né, visitar a sua mãe, né?
5: Isso.
0: Conversava com o Edgar Ribeiro Neto, que foi muito amigo do Jorge.
5: Sim.
0: O Edgar Ribeiro Martins Neto, né? Foi muito amigo do Jorge, né? Então, o Neif foi a Itapema visitar a sua mãe.
5: Isso.
0: Né? E ela faleceu.
5: Sim, no dia 13 de setembro, do ano passado.
0: Que tu estavas lá.
5: Sim, eu estava chegando.
0: Sim, tu estavas chegando.
5: É, aniversário.
0: Agora ele foi visitar o irmão, estava chegando, né? e o quadro complicou.
5: É. Tá. Complicou bastante. E, infelizmente, não superou as dificuldades.
0: Um sobrenome muito conhecido mesmo, né? Eu vi pelas postagens feitas pelo 13 Horas, o número de pessoas manifestando, né? Solidarizando a tia, tua família.
5: Ele tinha muita relação de pessoas lá também, né?
0: Santa Vitória, Pedro Osório, Pelotas e outros lugares também, né?
5: Sim, Florianópolis. Ele morou em muitos anos em Florianópolis.
0: Muitos anos em Florianópolis. É. Né? 70, nós falamos sobre idades aqui, há pouco o Gonzales fez um comentário sobre as idades. Vice Gonzales, 78 anos, é isso? 78.
5: O Jorge, sim. 78.
0: 78.
5: Isso. Eu faria 79 só em abril.
3: E nós estamos nela.
0: Eu acho terrível essa frase. Sempre o Gonzales olha para mim e pronuncia essa
5: frase. Estamos na fila.
6: É. Sabe o que é o otimista?
0: Sempre ele pronuncia essa frase. A fila anda
4: E não morre, então não chegou.
5: É ruim quando a gente está na frente na fila, mas morre alguém de trás da fila.
4: É verdade, né?
0: Tem isso também, né?
4: Enterrar um filho ou coisa assim deve ser lamentável.
0: Muito bem, 13 mais 35.
4: Que Deus seja lá a fortaleza da família. Professor, muita luz lá para vocês. E
5: muito obrigado.
4: Só temos que se consolar nisso. Porque a morte é um mistério ainda. A não ser que poderemos até voltar, senhor. Pode terminar ali.
0: É verdade. Gauer Carrasco chegando. Boa tarde, Gauer. Tudo bem? Perfeito. Isso. E 7 de abril, né?
7: Não. É 7 de abril, né? 1º de outubro.
0: 1º de outubro, né? E o 7 vivendo um grande momento, né? Porque o espetáculo é um espetáculo atrás do outro, no 7, né? Sim. 7 de abril tá na ordem do dia. Eu ainda não o visitei depois de pronto. Sem dúvida. Olha aqui, a pergunta que, só para na sequência também tratarmos disso, são 13 mais 36, na hora oficial lógica cristã, a pergunta do doutor Gonzales, inicialmente ao Gonzales, que é a seguinte, amanhã, terça-feira, a propósito, 13 horas de amanhã normal aqui, promete o 13 de amanhã, e depois de amanhã, Sociedade Portuguesa de Beneficência, 13 horas. Né, direto do Salão Nobre da Beneficência Portuguesa. Na quarta-feira fiquem os senhores avisados, né? Doutor Manduca receberá, doutor Armando Manduca.
5: Fica bem a propósito.
0: Da Rocha
5: depois de amanhã, só no hospital para a gente ficar.
0: Sim, quarta-feira, né? A partir das 13, Sociedade Portuguesa de Beneficência. Os meus vínculos com a Beneficência começam com Manuel Marques da Fonseca Júnior nos anos 70. E voltam-se para N ações, inclusive o Hospital Sem Paredes de Pelotas, que funcionou lá, no anexo da Sociedade Portuguesa de Beneficência. Mas voltaremos ao tema. A pergunta ao Gonzales é, Tem gente que entende que a terça-feira, 15, será o dia de frustrações e muitas frustrações em função de um possível pedido de vistas, né? Na reunião do Supremo Tribunal, no julgamento do Supremo, não é julgamento, né, Gonzales? Do Supremo Tribunal Federal. Né?
3: É alguma coisa que nunca se viu, mas...
0: Pois é, nunca se viu,
3: é um julgamento.
0: Né? Com televisão, com transmissão, com 13 ex-ministros sentados na primeira fila, não é isso?
3: É, agora eu recebi aqui dessas mensagens aí de WhatsApp, do meu amigo Saidi Sap, ele mandou aqui, repassou, né? Dizendo que o doutor Fachin estaria estudando uma forma de impedir o pedido de vista amanhã.
0: Ah, impedir o pedido de
3: vista? Impedir o pedido de vista. Eu não sei que coelho teria o doutor Fachin que tirar da cartola para impedir o pedido de vista, porque o pedido de vista faz parte do contexto do tribunal, né? E um pedido de vista permite que aquele ministro que pedir a vista tenha até 90 dias para trazer de volta o voto. Né? O ministro Gilmar Mendes pediu vista quando lá o André Mendonça tomou aquela decisão, submeteu um plenário virtual, já tinha 3 votos a favor, estava decidido, aí o ministro Gilmar pediu vista. Quando pediu vista, ele impediu que uma decisão monocrática se transformasse numa decisão colegiada, porque a dignidade de uma e de outra são completamente diferentes. Né? Então, se tivesse ali o ministro Gilmar votado, vencido, digamos que votasse vencido, digamos que tivesse vencido por 3-2 a tese do André Mendonça, seria uma decisão colegiada da segunda turma, e aí o presidente não poderia ter feito o que fez, não poderia desconstituir mais. Porque ele desconstitui porque é monocrática, né? Então tem toda uma complicação legal. Agora, eu não sei o que vai acontecer amanhã.
0: Ninguém sabe, está todo mundo perdido.
3: Ninguém tem ideia do que vai acontecer amanhã.
0: Nem agora, o pedido de vista, olhando, ele pode ser refessado.
3: Olhando assim, pela experiência, né? E aí eu liciono processo penal há 50 anos e não sei o que vai acontecer, né? Está difícil a situação, né? Mas se olhando aí o andar da carruagem, as providências aí, os movimentos do doutor Gilmar Mendes, ministro Gilmar Mendes, e do ministro Zanin, nas últimas horas, aí desde ontem para cá, me faz parecer que eles preparam um pedido de vista. Uhum. Tá? Porque eles estão pedindo mais documentos, dizendo eu quero ter acesso, eu não tenho acesso. Quando você não tem acesso e você não tem conhecimento suficiente para votar, a solução é pedir vista.
0: 90 dias, no caso.
3: Então, eu acho que o pedido de vista é uma possibilidade. Como é que o ministro presidente do tribunal iria impedir o pedido de vista, eu não sei. Mas, agora, o pedido de vista seria mais um tiro no pé do Supremo Tribunal Federal. Seria prorrogar a agonia de uma situação que o tribunal não consegue mais.
0: Uma eleição presidencial marcada para logo.
3: Uma eleição presidencial. Se você. O que convém mais? Nós vamos pensar o que convém a quem é do Bolsonaro ou a quem é do Lula. O que convém mais nesse momento? Eu me pergunto, o que convém mais? Convém mais votar amanhã e instaurar a investigação contra o Alexandre de Moraes ou segurar, matar no peito e deixar a eleição vir primeiro? Eu não sei. Tenho uma suspeita de que se vai tentar uma manobra para não deixar julgar.
4: Adiamentos.
3: E não há. O adiamento não vai acontecer porque o ministro-presidente ele já se deu conta, não é, que bateu no teto. Não é? Como a gente costuma dizer ali na legítima defesa. Quando o cara te ataca. Quando um sujeito ataca um homem, o sujeito só recua até encostar o bumbum na parede. Quando encostar na parede, ele tem que reagir, ele tem que tomar uma atitude. Eu vejo o doutor Zanin nessa situação, ele decidiu que ele tem que agir, então ele vai agir. Né? Mas vão permitir que ele haja?
5: Não há o risco de, nessa reunião aí, nesse julgamento, o fato de estar em muitos outros fatos misturados, esse pessoal, no caso do Moraes, que é o que está sendo acusado, vamos dizer, né? Partir para ser acusador também?
8: Não, a tentativa
5: que as pessoas fiquem
8: outros fatos, né?
5: Fiquem impedidos.
8: Ela é uma tentativa compreensível. Né? Trazer outros fatos significa você criar um imbróglio. Eu fui promotor 20 anos. Qualquer promotor de carreira sabe que se você quiser que um processo não termine nunca, você denuncia 20, 30 pessoas no mesmo processo. Ele nunca vai terminar. Se você botar 30 réus juntos, não termina mais.

0: Você vive um ambiente completamente anômalo no Supremo. Como, por exemplo, agora os ministros decidirem que o ministro tem autonomia para ele requisitar coisas direto da Polícia Federal. Qualquer ministro pode. Não concordo com isso, acho que só o relator pode em casos determinados. Porque senão seria uma loucura se cada um pudesse fazer o que lhe dá na cabeça. Se um ministro puder dar uma liminar num sentido, no outro dia o outro ministro dá outra no outro sentido, eu vou no outro dia e dou outra no outro sentido, e aí vai ser uma anarquia. Né? Agora
1: já não é uma
0: interesses ali.
1: Tem um X nessa questão, tem um X, tem uma coisa central nesse episódio do ministro Alexandre de Moraes, é o seguinte. As pesquisas, os jornais, as análises estão dizendo que Alexandre de Moraes tem prejudicado, o caso Alexandre de Moraes tem prejudicado mais o presidente Lula do que o candidato Flávio Bolsonaro. E recai mais sobre o presidente Lula. E, me parece que está se tentando fazer uma engenharia que se consiga descolar o Alexandre de Moraes
0: ou colar outro nele.
1: Ou colar outro nele.
0: É. Nem estou pensando.
1: Tem uma engenharia por trás na questão da eleição.
0: Ninguém quer ser pai de filho feio.
1: Exatamente.
0: E forçarem impedimentos. Porque quando acontece isso numa corte, que são eles que decidem tudo, né, e é contra um deles. Imagina que bagunça.
2: Se você colocar o caso Dark Horse.
1: E não dá para entender muito a ligação.
2: O André Mendonça não poderia votar.
3: Exato.
2: Aí já você vai criar, você vai mexer.
3: Daí, professor, uma pergunta assim, de uma pessoa leiga, tá? Eu sei, conheço o seu Gonçalves há muitos anos. Mas é.
2: Não seria... falar de música.
3: Música, é, né? Mas não seria mais interessante uma opinião como uma opinião própria sua, né? É, falar nesse momento do Dark Horse, já que um dos candidatos é um investigado, né, por tantos milhões de reais aí.
2: Mas e você botar?
1: O que tu acha?
2: Se você
1: uma
2: botar,
1: pergunta que eu levanto aqui, né?
2: Não, mas você botar o Dark Horse junto, você não vai decidir nunca.
3: Não, primeiro eu digo, falar primeiro.
2: Não, mas acontece, tem uma ordem, né? Porque a primeira coisa que...
3: Não, a gente não sabe.
2: A primeira coisa que...
0: É que o primeiro é a festa do Lula.
3: Aí começa, né?
2: O primeiro, a coisa se desencadeou a partir de um movimento desse André Mendonça.
3: Exato.
2: Aqui eu cheguei aqui no ar, eu disse, olha, eu não acho que o André Mendonça tenha feito muitas coisas erradas. Muitas coisas que ele fez eu acho certas. Ainda disse que não. A questão é a quebra do sigilo.
3: É isso aí.
2: Tem que perguntar lá, tem que saber por que, que ele quebrou o sigilo. Porque eu acho discutível se ele podia ter levantado o sigilo daquilo, sozinho. Mas por alguma razão ele levantou. Ele de certo, não vai poder explicar por isso, né? Para se preservar.
0: Eu tenho uma ideia, eu acho que é essa. Porque o sigilo já estava quebrado indevidamente. Mas só quebrado de acordo com as conveniências de alguém. Né? Então ele pensou assim, não, pera um pouquinho, isso vai complicar tudo em termos de opinião pública até, né?
2: O Brasil torce a verdade sobre coisas que são incríveis, né? Quer dizer, o sigilo é um mal.
3: Ele
2: cria na comunidade. O sigilo é uma peste. Tem que quebrar o sigilo. Mas não é bem verdade isso, né? O sigilo, ele não só é uma necessidade, às vezes, como ele é juridicamente previsto em lei. O Código de Processo Penal prevê que na fase investigatória deve ser mantido sigilo no máximo possível. Porque só se quebra sigilo quando não for mais importante para a investigação. Às vezes você tem que manter. Agora, por que que você quebra, por que que você não quebra? Por razões que são de natureza subjetiva, às vezes.
3: E essa...
2: O que que levou o ministro André Mendonça a quebrar o sigilo ali? Eu não sei.
3: Ah. E essa festa aí que teve aí do Borcaro com 120 mulheres aí? E até tinha o pessoal do Supremo junto ali, né?
2: É a Disney, né?
3: Mas que loucura isso aí, né?
0: É.
3: Até a família Bravanel estava junto nessa história aí, né? O marido da Patrícia.
0: Não, essa é Bravanel. É um agregado.
3: É um agregado da família. O marido da Patrícia.
2: Ao vivo, né? Dessa festa, né?
0: É. Tem que ter música ao vivo nessa festa.
3: Tem que ter uma musiquinha ali, né?
2: Quem será que tocou? Um cachê.
4: Olha aqui só. Vamos aproveitar o ensejo. Olha aqui, ó. O doutor Gonzalez disse há pouco. Deveríamos estar falando em música, não foi?
2: Opa. É muito mais suave.
3: Tá? Mais suave, né? Mais suave.
4: O Gauer,
3: meu amigo, obrigado, meu amigo.
4: Veio fazer anúncio, um anúncio aqui, né, da apresentação.

0: dele, Sérgio Corrêa, chegando à casa. Gauer, romântico, clássico.
1: Para lá, mano.
0: 1º de outubro, 1º de outubro. Passa o cartaz para lá, para o Leonel Batista da Silva, né? 1º de outubro, tu tens feito nos últimos tempos muitas andanças, não? Para cá, para lá.
2: Sim, agora a gente vai começar uma turnê internacional. Vamos fazer em Paris, agora dia 8 de outubro, né? Uma semana depois desse show, que vai ser, assim, a gente está muito feliz. A gente fez um dia 8 de agosto, até eu vim aqui fazer a divulgação do show, né? E graças a Deus tivemos a casa lotada. E aí, a pedido das pessoas, né, antes de fazer essa turnê pela Europa, resolvemos fazer um outro, com um novo repertório totalmente diferente, né? Que são os grandes clássicos, né? A gente vai cantar Frank Sinatra, Elvis Presley, Alejandro Sanz, Juanes, um pouco de música espanhola, um pouco de tudo, Fábio Júnior, Emílio Santiago, Alcione, né? Então vai ser um grande espetáculo, assim, são os grandes clássicos que marcaram justamente as gerações. Né? A gente vai ter uma banda maravilhosa, um casal de bailarinos de Pelotas que são fantásticos, o Marcelo e a Helenice. E aqui está do meu lado a Stephanie Caruana, que já cantou no Raul Gil, um mês cantando no Raul Gil a nível nacional, a Stephanie Caruana, né, que é de Porto Alegre. Está aqui em Pelotas, vai cantar comigo também. Né? O que é que tu acha aí desse.
3: Ah, primeiro é um prazer estar aqui com vocês. É, eu que estou chegando agora em Pelotas, né, nessa cidade, estou apaixonada por aqui. E foi um prazer enorme, assim, a gente ter feito aquele primeiro show no teatro, né? Recém estava abrindo, né, de novo as portas e a gente poder ter feito aquele show que foi um sucesso, né? Quase
2: Graças a Deus.
3: sold out, lotado de tangos e boleros. E agora vamos de novo, né? Isso aqui com uma nova pegada, agora com internacional, nacional, um pouco de tudo, né?
2: Vai cantar I'm Survivor, vai cantar
3: É, eu vou cantar umas coisas
2: Xavier.
3: mais pop, né? We Survive, Can't Take My Eyes Off You, que é aquela música Love Baby, que
2: I
3: inclusive foi
2: love
3: uma
2: you,
3: das músicas que eu cantei
2: baby.
3: lá no Raul Gil, né? E foi um sucesso, graças a Deus, mas vai tá lindo
2: Podemos tentar
3: e.
2: convencê-la a cantar uma música gaúcha no festival,
1: Ela
2: alguma
1: canta
2: coisa.
1: música gaúcha, né?
3: É, eu canto desde os 9 anos, né? Eu comecei com 9. E aí, eu sou de Sapucaí do Sul, uma cidade da região metropolitana de Porto Alegre. E eu comecei justamente cantando em CTG. Minha família é muito tradicionalista, né? Sempre foi desse meio. E comecei cantando em CTG, em festival, em tudo. Já cantei, acho que 2, 3 vezes na Expo Inter. Já cantei com Alto Saldanha, César Oliveira Mello, Daniel Torres, com essa gauchada toda aí.
4: Tu lembra de alguma música que tu
2: Já ganhou o
4: acha
2: concurso e tudo, já?
4: gaúcha, música gaúcha?
3: De festival ou de.
4: É de festival.
3: Eu interpretei, até agora aqui em Pelotas também a gente participou, eu interpretei Carta de Outono, que era de Delcy Oliveira e João Bosco Aiello Rodrigues, que são grandes, grandes compositores. E essa é a minha música. O meu carro-chefe, assim, Carta de Outono, se
2: Brisa
3: chama
2: fria de
3: Belíssimo.
2: abril que traz o
3: É
2: outono.
3: essa mesma, claro, é essa aí. Maravilhosa
2: Música
3: essa música.
2: composta no Festival da Barranca, lá em São Paulo.
3: Isso.
2: Conheceu o Delcy Oliveira,
3: Não
2: pessoalmente?
3: pessoalmente, não. Mas essa música, eu me apaixonei, primeira vez que eu escutei, né? E peguei pra mim, assim, digamos, né? Em todos os festivais ela tá comigo.
2: Já ganhou concurso aqui em Pelotas, ela participou, tirou segundo lugar também, ela
3: Isso.
2: tá. Parte
1: Delcy
2: folclórica,
1: Oliveira foi um dos
3: também.
1: maiores declamadores que o Rio Grande do Sul já produziu.
3: Sim, é verdade.
1: Eu fiz um estudo musical para Delcy declamar algumas vezes, várias vezes. Ele era de Pinheiro Machado, éramos grandes amigos. E o Delcy era alguém que tinha um estilo, né, um estilo próprio, assim, dentro dos grandes declamadores do Rio Grande do Sul, no Marco Aurélio. Ele tinha o seu próprio estilo. E o Delcy era um sujeito que levantava numa festa, recitava um poema e depois a gente tinha que levar ele de volta para a mesa porque ele não conseguia voltar.
2: Olha.
1: Ele ficava fora do ar. Tinha que levar de volta e ele custava para retomar. Então, essa característica, né? Eu vi, coincidentemente, o Delcy compondo
2: Olha
1: essa
2: só.
1: canção, essa letra, né? No
3: Sim.
1: Festival da Barranca, lá em São Borja, num ano em que o outono era o tema do festival.
3: Que incrível, Bárbara.
1: Então, infelizmente, Delcy nos deixou, não está mais aí. Mas eu fico muito feliz de
2: E a
1: saber que.
2: Stefana vai cantar também Mercedita, por exemplo, lá em Paris. Vamos
3: É,
2: fazer.
3: vamos.
2: Né? A gente leva a música gaúcha, eu vou tocar milongas também. Então, a gente vai fazer essa turnê internacional, mas levando justamente a cultura do Rio Grande do Sul, né? Daqui de Pelotas, Rio Grande do Sul. Eu já fiz dueto com Cleiton Ramil, né? Do Cleiton Clédir. É, já tive o prazer também de tocar com o João Bosco, a Luísa Posse, né?
1: É a frase do Tolstói, né? Canta a tua aldeia e serás universal.
2: É isso aí, é isso aí.
3: Antes de sermos do mundo, temos que ser regional, né?
2: É, isso mesmo. É, exatamente, né?
3: É, eu canto um pouco de tudo, né? Na verdade, mas todos tem que levar um pouquinho, né, da nossa música também. E Mercedita é a música que comecei, é a música que muito especial, né? Então a gente tinha que levar para lá, né?
4: Quer fazer uma capela? Não?
3: A capela?
2: Você que sabe uma capela? Sabe,
3: É
2: né?
3: Mercedita.
4: Quem sabe?
2: Vamos ver se é a capela. Vamos fazer a capela aqui, hein, Cleiton Rocha.

0: A capela, hein? Pô, que lindo, não?
1: Improvisado.
0: Não é pra qualquer um, né, tia? Não. Parabéns, uma voz bonita.
1: Obrigada.
0: Sim, ela representou o Rio Grande do Sul lá no Raul Gil. Ela ficou um mês em rede nacional representando
1: o Rio Grande do Sul, né? Ele me... O Raul Gil me perguntou se eu era modelo, né? Na época eu ainda não trabalhava com isso, mas eu comentei com eles lá, expliquei o que era ser prenda de faixa, né? Que na época eu era. E aí, rechaçou, daí fui falando, né? Explicando pra eles que eu era prenda de faixa na época de Sapucaí do Sul, do movimento de lá. E foi muito bacana, assim, poder levar, falar um pouco da cultura lá para eles, né? No Brasil inteiro, muito bacana.
0: É, viu só? E agora vou ter a honra de participar no Festival Internacional, que eu já participei algumas vezes, agora eu vou levar a Stephanie, né? Para participar no festival em Paris, que é um amigo meu, um português, que mora há 40 anos lá em Paris, né? Que é o Quito. E vai ser um festival maravilhoso, a gente vai poder apresentar várias peças, né? Depois vamos a Roma, que vamos tocar lá num outro festival em Roma. Depois Pescara, que eu já toquei há muitos anos, já, inclusive esses italianos já vieram aqui pelo lado, já tocaram aqui muitas vezes, né? Depois vamos fazer todo o interior da Itália, né, levando a nossa música. E depois vamos a Portugal, primeiro Ilha da Madeira, que eu não conheço ainda, vai ser um prazer conhecer a Ilha da Madeira. E vamos terminar em Lisboa. Depois voltamos para cá, para depois participar do Festival Internacional de Música do Sesc, né, que eu vou tocar com a Sinfônica.
2: É uma grande experiência, né?
0: Não, maravilhoso.
2: Eu estava com o amigo do Arthur Bonilho. E o Arthur viajou com o Borghetti pela Europa. Sim. Aí um dia ele me disse assim, encontrei um grego, numa cidade da França, e eu não falava uma palavra de grego nem de inglês, e ele não falava uma palavra de português, nós tocamos 2 horas juntos.
0: Que maravilha.
2: Sem trocar uma palavra.
0: Uma palavra, né?
2: Então acho que a música tem essa magia encantadora, né, de você poder... Tem uma linguagem universal.
0: É verdade.
2: Que consegue essa linguagem universal. Tocar 2 horas com uma pessoa sem conseguir, sem trocar uma palavra.
0: É verdade.
2: Porque a música é universal.
0: É universal.
2: Realmente universal.
0: Falando em grego, eu já morei na Grécia, toquei na Grécia, muitos festivais lá, e próximo ano a gente vai estar voltando para a Grécia também. E como tu falou, eu estive na Bulgária também, tocando lá em Sófia, né? E eu não falava, eles não falam inglês, eles não falam a língua deles, né? O búlgaro lá, né? E eu, poxa, né? E eu tive que, como tu falou, né? Essa língua universal da música que a gente aproximou, né? As culturas, né? De vários países ali, né? E
2: eu vi dois russos tocando gaita cromática em Varsóvia, na rua.
0: Pelo amor de Deus, que maravilha.
2: E, que é o instrumento deles.
0: Deles, exato.
2: E eu tentei, de todos os modos, dizer para eles o quanto encantado eu estava, claro. E eu não consegui.
0: Mas só por teus olhos ali, esses olhos azuis, eu, meu amigo, já...
2: E olhando para os caras, assim, absolutamente maravilhoso. Bom, né?
3: Mas então vamos aproveitar para a Stephanie, né? Ela não pode sair daqui sem saber. Certamente ela que acompanha a tradição gaúcha, né? Tu lembra da música Grito dos Livres, né?
1: Sim.
3: Interpretada pelo Dante Ramon
0: Ledesma.
3: Pois é, estavas conversando com o compositor dessa música.
1: Olha!
3: O professor José Fernando Gonzalez.
0: Gonzalez é um grande escritor, poeta.
2: Triste. Pode viver a vida inteira, você fica sempre lembrado e conhecido por uma canção.
0: É verdade.
1: É verdade.
2: É uma canção.
1: Marca muito.
2: Tem muitas canções aí que tem muito mais gravações que essa, mas... Mas essa canção ficou no coração das pessoas, né? Ficou lá tanto tempo atrás, 1984, né, Carrasco? Era muito tempo.
0: Nossa. Né? Será que tem algumas letras aí guardadas aí? Sim, tem. De repente aqui, ó, pode interpretar. Sim. Sai uma gravação aí, ó.
2: Claro. Né? Estreia, a gente vai perdendo.
0: Mundial, né?
2: A gente vai perdendo. Tem um poema do Mauro Ferreira que o barco dos amigos vai partindo e as lágrimas são cristais dentro do rio. Os pais, as mães, os filhos vão sumindo e as almas vão se enchendo de vazio. E é verdade isso, né? Eu fui perdendo os meus amigos mais próximos, assim, da música. Então foi o Talo Pereira, que era a pessoa que mais compunha comigo, o Luiz Carlos Borges.
0: Luiz Carlos, né? Borges.
2: Foram indo as pessoas, sabe? Assim, foram sumindo. E aí você vai se recolhendo para o fundo do palco, vai saindo de cena, né?
0: Sim.
2: Mas a gente sempre escreve alguma coisa, né?
0: Isso é muito bom, defende já...
2: Escreve, guarda. Quem sabe fazer uma milonga?
0: Vamos fazer uma milonga, né?
2: Fazer?
0: Vamos fazer?
2: Tá fechado.
0: Vamos fazer
2: uma milonga.
0: Vamos fazer.
2: Um poema.
0: Tá. Tá fechado.
2: Ah, tá fechado?
0: Tá fechado.
2: Cheio de testemunhas aqui, ó.
0: Tá perfeito. Uma milonga. Deixa para mim, vamos fazer um... Uma coisa
2: para ela cantar.
3: É bonito. Pra ela, né, eu ia falar isso, né? Tem que ser uma milonga para a voz dela.
0: Claro, mas faz o tom da Stephanie, né?
3: Ou para um dueto também.
0: Pode, tem que ver a voz dele também. Tem que ver a poesia, né? Para a gente encaixar ali. Claro, mas vai ser um prazer enorme, uma honra grande, né? Sempre eu quis, né? Nunca me atrevi, né? Mas agora que surgiu essa possibilidade.
4: A gente já veio oferta, né? Veio oferta.
0: Que maravilha, né?
2: Claro, seria uma alegria enorme, né?
0: Que não, alegria nossa, né?
1: Nossa,
0: é
1: um prazer.
0: Alegria nossa. 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
5: Ela nasceu em. Pô, que ela citou.
0: Porto Alegre.
1: Eu nasci em Porto Alegre, mas morei sempre em Sapucaia.
5: Morou sempre em Sapucaia. Isso. E tu nasceste em
0: Sapucaia? Eu em Jaguarão.
5: Ah, Jaguarão, não Santa Vitória?
0: Não, a minha mãe que é de Santa Vitória. Mas eu nunca morei em Jaguarão. Você morei aqui em Pelotas, né?
5: Sim. Mas com vínculos fortes também com Santa Vitória, né?
0: Ah, não, sim, muito. Pela minha mãe, né? Minha mãe, meu pai morou lá até o final da vida dele, né? Também. Conheci meu pai, né? Que era advogado também. Winston Pereira.
4: Nas praias do Hermenegildo.
0: Sim, a gente sempre virando lá.
4: Lá que eu conheci a tua mãe.
0: Lá que tu conheceu a minha mãe, né?
4: Sim.
0: Exatamente, é. A minha mãe sim que é uma popstar, né? Todo mundo conhece ela, é impressionante. É. Né? Teatro, fez homenagem, todo mundo aplaudindo de pé. Foi, né? É fantástico isso aí.
5: Enquanto vocês trocam...
6: Obrigado, hein?
5: Enquanto vocês trocam os endereços e telefones, claro, né? Vamos ao nosso intervalo, não é? Leonir Badi da Silva, 14 horas, 2 minutos, para a Oficial Ótica Cristal, tarde ensolarada. Muito sol presente, né? Graças a Deus, né? E que ele permaneça. A gente já volta.
7: Fica na rápida, né? Que eu fiquei atrasado.

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0: Senhores, retomando 14:10, Salão Amarelo, Palácio do Comércio. Mesa 13, dia de sol.
1: Lindo dia lá fora.
2: A conversa estava absolutamente maravilhosa no intervalo.
1: Espetacular.
2: Eu não ouvi. Só sobre música, não falamos do Supremo.
0: Eu estava ouvindo o rádio e não ouvi o
2: intervalo.
0: Eu não ouvi o intervalo.
1: Leonir, está gravado aí mesmo. Põe no ar depois
2: que nós vamos. Vamos 13 horas uma proposta. Vamos botar fora o programa e vamos publicar o intervalo. Os intervalos.
0: Isso.
2: Pela riqueza.
0: Tem gente que diz assim: o melhor do programa é o intervalo. O
1: intervalo, vive na sala lá do lado, também estava muito bom.
0: Há intervalos inesquecíveis. Nós temos alguns, inclusive, guardados aí.
1: Opa,
2: que perigo esse, né?
1: Perigo, né?
2: Enquanto, né?
0: Intervalos que jogariam por terra. Certos votos políticos do sul do Rio Grande. 14:11.
1: Exatamente.
0: Pois bem.
2: Pois
0: não,
2: bem.
0: Não sei o que dizer. Silêncio.
1: Eu estive a semana passada.
0: Um clima para vocês.
1: Eu estive a semana passada. Teve um primeiro congresso nacional da agrocontabilidade. A agrocontabilidade que leva esse Brasil a sempre a despontar e não ser o pior que. Do pior, né? Algumas coisas têm errado, outras, mas faz muito mais.
2: Como é que está a contabilidade do agro?
1: Ah, vai mudar muito com a reforma tributária. Tem muita coisa nova aí. Muita coisa nova mesmo.
2: E vai ajudar.
1: O agro que não era tributado quase, terá sua tributação, já inicia em 11.4, 6.26 e vai indo.
2: Sabes que o aparelho da Silva Rio, que foi, na minha avaliação, seguramente um dos três poetas mais importantes que o Rio Grande do Sul produziu. Né? Para mim, o mais importante. Eu era apaixonado pela obra do Rilo e até pela amizade grande que eu tinha com ele. Né? Mas muitas vezes perguntavam para o Rilo como é que o sujeito consegue ser contador e poeta ao mesmo tempo. Né? Porque são coisas tão diversas, tão diferentes. Né? Assim como perguntavam para mim como é que você consegue ser promotor do júri e fazer verso. Mas é que a poesia... E a poesia e o júri ainda são coisas mais parecidas, assim, né? Claro. Porque o júri lida com a alma humana ali, o verso também lida de certo modo, mas a contabilidade são números, né? E poesia.
1: Tudo é número, né? Tudo se resume ao número, né?
2: O Rilo, ele me dizia que
1: mas tem lógica.
2: Ele tinha um escritório de contabilidade que continua aberto lá com o Loguers, o genro dele, lá em, lá em São Borja. E ele decidia do seguinte modo: às 5 da tarde, das 5 às 6 eu vou escrever. A minha secretária sabe que das 5 às 6 eu vou escrever. Vou escrever alguma coisa. Só escrevia a máquina e numa máquina daquelas de tecla antiga. Então fechava a porta e escrevia alguma coisa. Se não gostava, se saía ruim, botava fora. E ele incentivava a gente a que a gente deveria escrever. Né? Porque é um hábito você escrever. Mas para mim, vou dizer uma coisa aqui no ar, que é quase um desabafo, mas para mim a poesia é muito dolorosa às vezes. Né? É. O poeta às vezes sai arrancando os pedaços do coração da gente. E por isso, por esse sofrimento de escrever, você se esconde, né? Não escreve.
1: Claro.
2: Tem ideia de escrever, vontade de escrever e acaba não escrevendo. Né? Às vezes você resolve escrever e vem tudo num turbilhão, como se viesse de algum lugar. Né? Talvez venha realmente claro de algum lugar. Né?
3: Sim, e tu acaba remoendo sentimentos, né, do passado, de amores, de amores.
2: Uma coisa que é importante,
3: que foram,
2: mim,
3: né?
2: Pelo menos eu acho que na música, na poesia, né, é a convivência.
3: Convivência.
2: A convivência é uma coisa fundamental. Quando vai perdendo a convivência, por que na barranca as pessoas conseguem fazer coisas absolutamente maravilhosas? Em 12 horas você faz coisas maravilhosas. Primeiro, porque é muita energia ali, muito talento junto, grandes músicos.
3: Acaba fluindo, né?
2: Pois é. Então acaba fluindo uma energia claro. Muito forte ali. Então a gente acaba convivendo e daquela energia toda... acaba saindo a vontade de escrever e o desprendimento de se desnudar e escrever.
4: Não sabe por que isso? É porque o pensamento, ele, na medida em que vai adensando, assim,
5: E as pessoas da volta incorporam, a gente chama de empatia em relação a isso, né? Que é a esfera do pensamento. Então, quando se aglutinam pessoas com o mesmo pensamento, né, a tendência é a criatividade ser mais explorada, vamos dizer assim. Né? E ter mais confiança na exploração, até porque está falando para as pessoas que entendem o que ela está dizendo.
2: Né? É, para mim, a convivência é fundamental.
5: Sim.
2: Se você não tiver a convivência, você acaba se refugiando em si mesmo e não criando. Né? Muitas coisas a gente perde, porque a ideia vem, você sabe, né, Carrasco?
3: Sim,
2: a ideia vem, e se você não tomar uma atitude de enfrentar a ideia naquele momento, a ideia vai passar.
3: É por isso que eu sempre gravo. Quando eu componho minhas músicas, eu vou gravando, se tem uma ideia do nada, assim, sei lá, tá cozinhando, eu nada.
2: Você não gravou,
3: tem que gravar, porque senão,
2: né? Se não gravar.
3: Mas isso que tu falou, tu tem razão. Eu por exemplo, quando eu escrevo, né, as minhas músicas, letra e música, né? É, tem questões que são muito dolorosas, né, como tu falasse. Né? Eu tenho uma música, por exemplo, que eu fiz pro meu pai, né, que faleceu, ainda não. Aliás, gravei já, mas ainda não publiquei. Tá ali, ela tá no forno, né? Já faz uns anos, assim, né? Então, a gente vai trazendo lembranças, né? Da tua vida, do passado, do que foi, né? E do que poderia ter sido também, de repente, não sei, né? São coisas que tu fez e aí tu fica pensando de, né?
5: E tem uma coisa interessante. Os
3: amores também, né?
5: Eu gosto de escrever. E eu tenho, assim, me acordo pensando. E se eu não escrevo ali, no outro dia eu só tenho uma ideia daquilo. Então eu me levanto e escrevo. E não sei de onde é que saiu. É que estava dizendo.
3: Eu não sei se
5: não sabe de onde é que saiu.
3: Se Gonzales, tu faz a música também tu faz, né? Ou só mais a letra?
2: Algumas coisas sim.
3: Pois é. Então, às vezes, é engraçado que vem a melodia na cabeça, que é engraçado, né? Aí eu fico cantarolando a melodia, né? Lá, lá, lá, lá, lá, e grava aquilo ali. E às vezes é o contrário, às vezes tu faz a poesia e às vezes sai os dois juntos, né? É engraçado isso, tu vai compondo a letra e vai saindo a música junto, né?
2: Meu negócio é fazer letra.
3: Estranho.
2: Meu negócio é escrever letra.
3: Chico Buarque era assim, né? Ele falava que sempre ele fazia a letra para depois fazer a música.
2: É, via de regra, essa é a ordem.
3: Essa é a ordem, né? Agora, e ele falava sempre, né? A minha música tá boa quando se parece a música do Tom Jobim. Ele falava essa palavra, parece que tá boa quando se parece a música do Tom Jobim, né? Porque ele foi aluno do Tom Jobim, né?
2: Sim.
3: E o Tom foi aluno do Vinícius do Villa-Lobos, né?
2: Então,
3: Tom Jobim, né? Imagina,
2: Villa-Lobos. Eu fiz algumas aventuras, assim, né? Porque eu gostava muito do Retamoso. Zé Lera Retamoso, poeta famoso do Rio Grande do Sul. Maravilhoso, poeta. Sim. E o Retamoso era também muito meu amigo. E eu musiquei várias coisas do Retamoso.
3: Que fantástico.
2: É a minha parceria ao inverso, né? Quer dizer, eu faço letra para os outros musicarem. Com o Retamoso, eu musiquei vários poemas do Retamoso.
3: Olha só.
2: E algumas coisas até que mereceriam um músico muito melhor do que eu. Eu faço essa meia culpa, assim, algumas coisas do Retamoso que eu musiquei, mas eu adverti ele: não, dá para outro, dá para um cara melhor que eu. Não, faz tu. E ganhamos festivais juntos e tal, mas foi só com ele que eu fiz essa. Porque você tem uma tendência na música, né, de fazer, ou de fazer tudo junto, que era o caso lá de alguns. É o caso de Buarque, é o caso de alguns compositores que fazem tudo, fazem letra e fazem música e tudo é bom. Né?
3: Claro.
2: Tudo é bom. O Telmo de Lima Freitas, por exemplo, é um sujeito que fez sempre tudo, letra e música no Rio Grande do Sul. E o Telmo, todo mundo sabe da obra do Telmo aí, né? E um dia eu mostrei um poema para o Telmo e ele disse assim: isso eu vou musicar. E ele acabou musicando. E eu pelo menos não conheço outra parceria do Telmo que não seja comigo, né? Ele musicou um poema meu e foi e colocou na Tafona de Osório. Tem um festival em Osório ali, que eu nem fui ao festival. Mas é uma parceria que muito me honra, assim, né? Porque o Telmo de Lima Preta é um cara, né? É uma lenda, né?
3: É uma lenda, sim.
2: É uma lenda. Com certeza. Então a gente...
3: Depende da nossa parceria aí, vamos escrever para um festival também, né, tia? De repente, né? Vamos se atracar. É.
2: Não, vamos fazer uma parceria para cantar.
3: Vamos pensar. Se a gente acha que tá boa a música, a gente manda.
6: Silva Rilo?
2: Apareço Silva Rilo.
6: Vou dar uma estudada na vida dele, vou falar com o homem lá do escritório dele lá.
2: Se você tem o nome do o escritório é Rilo, Rilo, é uma imobiliária e um escritório de contabilidade, tá? Que é hoje tocado pelo Loguércio. O Loguércio é casado com a filha do Rilo, formados aqui em Pelotas e tal.
6: Vou falar com ele.
2: E eles cultuam muito a música do... Esses dias a RBS fez um programa do Museu do Anguera, lá em São Borja. Mas é uma coisa muito interessante lá. O grupo Anguera, um grupo de arte, que viajou pela Europa inteira, tocando, né? Depois as pessoas foram morrendo. Hoje eles se renovam, outra formação. Mas o Rilo criou o Festival da Barranca e fundou um museu de coisas do Rio Grande em São Borja, que é um lugar muito interessante. O Museu do Anguera. Todo fim de semana tem um jantar lá, todo sábado. Uhum. Eu, de vez em quando, pego o carro aqui e vou a São Borja para jantar no Anguera. Olha, e trocar bom. Ideia, tocar um violão, cantar uma moda.
3: Já comprou um vinho chileno, um argentino aí, né, também, né?
2: Dá para ver os argentinos. Oh, passam
3: pertinho ali, né, tia?
2: Sabe que lá na fronteira os caras...
3: Santo Tomé, né?
2: É, Santo Tomé. É. Os caras... O Santo Tomé é um lugar onde a gente vai para contrabandear vinho.
3: Né? Pois é isso que eu estou te falando, por isso que é bom.
5: A gente não
3: ouve. E vinhos muito bons.
5: Outros, não é? Tu...
2: A gente força de expressão.
5: É, sim, sim,
2: não,
5: sim.
2: Não interpreta isso.
5: Os gentios. Os gentios.
2: Mas sabe que há uma xenofobia grande na fronteira, né?
3: É.
2: Quando nós ganhamos a Califórnia em 84, eles tentaram, na última hora, impedir o Dante de cantar.
3: Meu Deus.
2: Porque me ligou... Eu era um sujeito, né, Carrasco? Ninguém sabia de onde eu tinha saído.
3: Aí que é bom,
2: nunca,
3: né?
2: Nunca tinha ido a um festival na minha vida.
3: É que eu tô muito desprevenido, né? Quando eu vejo, pô, esse aqui...
2: A Califórnia era um mega evento, né? O grande evento da música do Rio Grande do Sul e tal, né? E aí, bom, eu fiz uma música, gravei, mandei pra Califórnia e eu precisava de um cantor. E eu não conhecia ninguém na música. Eu não conhecia ninguém. Eu procurei o Leopoldo Racier, ele não quis cantar a canção, porque ele era pelotense, que nem eu achei que ele poderia querer, ele não quis. Né? Eu não tinha outra pessoa, e eu fui a Porto Alegre um dia e fui na Travessa do Carmo, ali onde funcionava a Pulperia, que era um bar da gauchada na noite ali, e sentei na Pulperia para ouvir o show do palco, sentei com um amigo e tinha um castelhano cantando, que era o Dante, que eu não conhecia, ninguém conhecia. E eu perguntei para o cara, para o sujeito ali do restaurante, quem é esse? Quem é? Porque eu enxerguei o cara cantando a música, sabe? Cheguei a enxergar o cara cantando também, ninguém sabia quem ele era, né? E aí porque eu estava lá para procurar um cantor.
3: Sim.
2: Sei lá quem era o cantor que eu ia procurar. E aí o cara disse, não, você é um argentino que chegou aí... Vende enciclopédia Delta La Russie. E de noite faz uns bicos aqui, canta umas musiquinhas e tal. E aí ele deu um intervalo e eu chamei ele. Tu queres cantar na Califórnia? E ele disse, que música? Que música? Ele conta isso até hoje no show. Que música? Eu digo, tem uma música na Califórnia. E aí eu ouvi, aí nós fomos no carro, era uma fita cassete. Eu dei a letra para ele, botei o cassete. E ele se arrepiou. Ouviu a música, se arrepiou. Eu posso cantar isso? Posso cantar isto? Claro que pode, tu quer cantar? Vamos cantar.
3: Sim.
2: E aí eu tinha que informar o festival quem é que ia cantar. Quando eu informei, eles me ligaram. Ah, é um grito bonito demais para ser dado por um argentino. Quem sabe? Quem sabe? Eu digo, não, eu não conheço outro, não conheço ninguém. O cara se prontificou a cantar. Não, nós conseguimos um outro cantor para o senhor. Mas não deixe um argentino dar esse grito. E aí eu brabeci com o cara. O negócio é o seguinte, vocês querem ferrar a música, vocês ferram. Mas eu não vou tirar do cara. Ele vai cantar. E pelo que eu vi no primeiro ensaio, vai ficar de pé. Como que de fato ficou, né?
3: E
2: a gente acabou ganhando. Foi uma grande, uma edição fortíssima. Mas eu sei que foi na hora do júri lá, foi uma coisa muito difícil. E depois, imediatamente após... O regulamento foi trocado para a edição seguinte, onde foi colocada uma cláusula dizendo o idioma é o português respeitado, fonética e sintaticamente. Está no regulamento da Califórnia até hoje. Nós inauguramos uma norma nova. O que é o português respeitado fonética e sintaticamente?
6: Não pode.
2: Tem que trazer o valor. Que década é isso? A canção foi em 84, no regulamento de 85,
7: anos 80.
2: Já tem a norma, né? Proibindo o português, proibindo o sotaque.
0: Porque era uma coisa muito difícil, cara. Tu dizer pro, o Dante cantava, tinha uma frase que dizia, repontando horizontes. E ele não dizia a palavra horizontes, porque o Z não existe, não existe no espanhol. Ele não consegue. Ele não consegue a sonoridade.
3: Não tem como.
0: E aí eu dizia para ele, Dante, é horizontes, horizontes. E ele olhava e dizia, horizontes, horizontes, horizontes. Na hora de cantar, ficava nervoso. Horizontes.
3: Horizontes.
0: Sim. Não sai, né?
3: Não sai.
0: Não sai de...
3: E até hoje ele canta um portunhol, né?
0: Ele canta
3: e assim que ele canta, portunhol. Ele portunhol, né? E é bonito, isso. Tá bom, beleza. Isso aí é a fronteira, né, Tio?
0: Mas é muita força no palco ele.
3: É muita força.
5: Uma força, a voz dele, uma voz forte, né?
0: Ah, ele tem uma força de palco.
3: É.
0: Carisma enorme.
3: É. Né? É que nem um outro cantor que é um grande amigo, que é o Daniel Torres, né? Também. Ele tem, que é de Santa Vitória aqui, né?
0: Sim, o Daniel é outro.
5: Que,
0: né?
5: Que
0: é...
5: Ele não pode cantar lá, porque Santa Vitória é meio uruguaio, assim, né?
3: É isso aí, é fronteira, né?
0: Eu tenho uma história envolvendo o Daniel. Tu conhece bem o Daniel?
3: Conheço, claro.
0: Daniel é
3: amigão, Daniel.
0: Nós ganhamos vários festivais juntos. Ganhamos o Sergipe, ganhamos São Lourenço, né? E ele tem ciúme dos outros cantores, né? Fernando veio ao Festival de São Lourenço para ganhar o festival com o João de Almeida, que é o queridinho dele. Aí eu cheguei lá, cantei muito e ganhei o festival.
3: Porque tem um vozeirão também, o Daniel, que eu vou te cantar pra caramba.
0: Ele baita.
3: E sempre que ele me convida para tocar, ele fez um espetáculo no São Pedro, que ele fez um blues, como é que é? Que é música gaúcha com blues, né? Que ele fez, né? Jazz, blues e tal. E eu tava lá no México, tava morando no México, e eu vamos fazer juntos aqui, Gauer, não sei o quê. E eu, pá, mas tô no México agora, não dá, cara. Tô morando aqui, tô fazendo shows aqui pelo auditório, por tudo que é lugar aqui, né? Né? E aí não vou poder, com a minha vista, não sei o quê. Mas sempre quando eu tô aqui, aí ele não tá, ele não pode, né? É sempre essa coisa de dar e não dar, né, tia?
5: Mas é minha vista, é minha vista.
3: Minha vista, minha vista. É isso aí.
7: É, há muitas perguntas também na área... Supremo Tribunal Federal, continua, lógico, as pessoas têm uma curiosidade danada em relação à terça-feira, né?
0: A terça-feira. Tão bom falar
3: teremos, tão bom, né? Não. Meu amigo, só para me despedir,
7: teremos,
3: então.
7: Não, só um segundinho, teremos analistas aqui amanhã,
3: também,
7: não?
3: Também.
7: O Gastão está organizando um debate diferenciado para amanhã. Caso haja o pedido de vista, o senhor imaginaria qual o ministro que o faria ou não?
0: Mas é muito difícil, né? Mas acho que o Gilmar Mendes.
7: Não. Gilmar Mendes.
0: E o Zé Lúcio, ele tem. Porque um pedido de vista, ele embolaria, deixaria o tribunal numa situação muito difícil.
7: 90 dias, não é isso?
5: Só para o ano que vem.
0: Ele não há. 90 dias é o prazo regimental.
7: 15 agora, de dezembro.
0: Tem pedidos de vista que duram anos, né? Mas... Não tem uma punição para você não trazer.
7: A tendência não é, pergunta, não é pergunta minha. A tendência não é, pergunta o ouvinte, empurrar-se com a barriga isso tudo para um longo...
0: Se a tendência for essa, o pedido de vista é a solução.
8: Perfeito. Professor Gonzalez, mas ele já tem um pedido de vista sobre o mesmo conteúdo na turma, né?
0: Não é sobre o mesmo conteúdo. Não na é? Turma é sobre o afastamento do chefe da polícia.
7: Isso,
0: da Polícia Federal.
8: Sim.
0: Ali o que foi levado à turma é o afastamento do superintendente da Polícia Federal.
8: Sim.
0: Ali ele pediu vista. Quando ele pediu vista, ele impediu que a decisão se transformasse em decisão colegiada.
5: Teve plenário.
0: De plenário, porque se... E com isso...
8: Eu estava me deslocando para cá, eu ouvi o senhor falar.
0: E com isso, a decisão continuou sendo uma decisão monocrática. Aí o presidente pode derrubar. Tanto que o Dino derrubou a decisão do colega e depois o presidente derrubou também. Então o pedido de vista, ele impede a continuidade do julgamento. Não tem como... A matéria ali, o presidente da corte, ele quer impedir o pedido de vista. Não quer que haja pedido de vista.
5: Vem cá, me diz uma coisa, não dá a impressão de que esses juízes já têm formado a sua decisão e estão tentando levar a coisa de tal maneira para fazer valer a sua decisão? Quer dizer, estão canalizando uns e outros?
7: O presidente da corte...
5: Tem tantos fatos concretos ali que não tem como fugir.
0: Um dia aqui no programa, agora, a penúltima vez que a gente falou sobre isso aqui, estava cheio aqui, eu disse, olha...
2: precisa 5 votos para instaurar uma investigação contra o ministro Alexandre de Moraes, precisará 5 votos. Esses 5 votos, eles existem, né, ou não? Cada um faça suas próprias contas. Né?
5: Não existe, claro que não.
2: Eu acho que se votar hoje, existem os 5 votos. Fazendo a conta, eu acho que o ministro...
5: E amanhã?
8: Mas vai depender... Se
2: a votação acontecer, sim ou não, eu acho que teria os 5 votos para instaurar. Acho. Porque acho que a ministra Carmen Lúcia, acho que ela votaria. Né? Então, é só somar os 2 ministros que o presidente Bolsonaro nomeou, mais o Fux, mais o presidente do tribunal, né? E mais ela, seriam 5 votos, 5 ou 4. Eu não imagino que...
5: Mas nesse caso, contando que o Moraes não votaria.
2: Ele não pode votar.
5: Mas eles estão querendo forçar para o Mendonça também não votar. Também.
2: Não, mas aí não tem sentido. O Mendonça não vai poder votar quando a bronca do Mendonça for a bronca que tiver jogamento.
8: Tem uma outra situação que eles alegam também o fato de existir um envolvimento do filho do ministro Luiz Fux e o filho do ministro Nunes Marques com contratos com o Banco Master também.
2: Bom, mas aí eles têm que arguir a suspensão dos ministros.
5: Ter contrato não é erro. O erro é um contrato errado.
2: Não.
5: E ter contrato com um banco, imagina. Quebra um banco, agora, todo mundo quer.
2: A questão não é. A questão não é blindar o André Mendonça. Não é blindar ninguém. A questão não é essa. A questão é decidir uma coisa de cada vez. Sim. Porque se botar tudo junto, não decide nada, entendeu? Não vai conseguir decidir nada. Quando se quer botar tudo num balaio só, você quer criar um grande imbróglio. Você vê que o presidente do tribunal ali, o presidente do Supremo, ele depurou, ele diz e repete, vai ser julgado somente o caso do doutor Moraes. É só isso. O resto decide no outro momento. Mas o resto vai botar embaixo do tapete. Não, não é isso.
7: E ele torce muito e, no sentido de que não haja pedido de vista, né?
2: Ah, sim, porque se houver pedido de vista, ele não resolve a questão do Supremo.
6: Mas por que ele diz que não tem hierarquia nos ministros ali da
2: coisa? Não, hierarquia só ele quer, não é uma questão de hierarquia.
6: Então todo mundo pode
2: pedir que queira, né? É uma questão de regra, não é cada um.
6: Então é válido.
2: Não é, é um ir, Supremo Tribunal Federal só, não são 10. Se você tiver independência absoluta e plena, para fazer o que você bem entender, você tem 10 supremos, que não é assim. Né? Tem um relator, tem um presidente. Então, na verdade, não acho que seja, com todo o respeito, assim, acho que não pode ser assim. Acho que quando se você tem uma matéria instalada sob julgamento e tem um relator dessa matéria, que agora é o próprio presidente do tribunal, né? Ele é o cara que está relatando. Então, tudo tem que ser feito através dele, porque senão é uma anarquia. Daqui a pouco você se coloca no, na situação do chefe da Polícia Federal. Né? Chega um ofício lá do Carrasco e diz assim, me entrega tudo que tu tem. Aí chega um ofício do Cleiton, minutos depois, não me entrega nada. O sujeito vai cumprir a decisão de quem?
5: Quando ele fala em hierarquia, é porque parece que alguns têm mais poder sobre os outros.
2: O presidente da corte tem mais poder do que os outros.
5: Mas ele fala sobre os outros, porque parece que algum ministro tenha mais força.
2: Porque se tem outros ministros, uma coisa que não dá. A questão do Lulinha. Tudo bem, tem a questão do Lulinha, mas a questão do Lulinha é outro cara, é outro fato, é outro evento. Não é o mesmo. Você não pode misturar as coisas.
7: O evento amanhã é o ministro Moraes. Tá?
2: A ideia é essa, né? Tu vai triunfar, mas a ideia do presidente do tribunal, que eu acho que é quem manda, é isso, né? Amanhã é o episódio do Alexandre de Moraes.
7: E lutando com unhas e dentes para que não haja perda de vista. Nós estamos com o horário esgotado. Queremos agradecer muito, não é, Gonzales? Por favor. É? A presença do Gauer, né? A nossa menina de
3: Stephanie Kawana.
7: A Stephanie, né?
3: Reforçando então, dia 1º de outubro, Teatro 7 de Abril, clássicos, né, os grandes clássicos. Os ingressos estão à venda no Simpla, né, bem barato, é R$60 e R$30 para idosos, alunos, né, PCD, todo mundo.
5: E dá para falar, e se soma assim a... Por exemplo, se a pessoa é idosa e professor, 50% de idoso, mais 50% sobre
3: 50%. Aí não sobra nada para o artista, né? Aí tem que pagar para tocar, né? Aí é brabo, né, tia?
5: Dessa maneira que parece assim que some.
3: Não, para todo mundo, né? Contempla a minha entrada para todo mundo, né?
5: Não é somatório.
3: Não é somatório. Exatamente. Com uma grande banda, bailarinos, Stephanie cantando, eu cantando, né? E vai ser a partida inicial para a turnê pela Europa, né? Um pelotense aí levando a música para Europa. Muito obrigado. Obrigado, meus queridos.
7: Obrigado pela presença. Obrigada. De vocês, turma da casa, os nossos melhores agradecimentos e uma boa tarde.
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10: 14h34.
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22: No Evangelho de hoje, o evangelista João apresenta um diálogo de Jesus com Nicodemos, um mestre da lei. Jesus diz a Nicodemos: ninguém subiu ao céu a não ser aquele que desceu do céu, o Filho de Deus. Do mesmo modo como Moisés levantou a serpente no deserto, assim é necessário que o Filho de Deus seja levantado, para que todos os que nele creem deem a vida eterna. Pois Deus amou tanto o mundo que deu o seu Filho unigênito, para que não morra todo o que nele crê. De fato, Deus não enviou o seu Filho ao mundo para condenar o mundo, mas para que o mundo seja salvo por ele. Que grande graça saber que Deus amou tanto o mundo que enviou o seu Filho, não para condenar o mundo, mas para salvar o mundo. Claro, para que o mundo não seja condenado e sim salvo, é preciso levantar os olhos para o Filho de Deus, crucificado e ressuscitado. É preciso crer nele. Todos os que nele creem terão a vida eterna. Com a bênção do Deus misericordioso, o Pai, o Filho e o Espírito Santo. Amém.
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19: Olá, muito boa tarde, Conexão RU, na tarde desta segunda-feira de sol presente, né? Que beleza, hein? Sol bonito nesta tarde, temperatura alcançando aí os 16 graus e 4 décimos, com 72% umidade relativa do ar. A pressão atmosférica nos 1.020 milibares está caindo aos poucos. O vento é o sul a 3 km horários. Temperatura mínima a 6,48. Chegou aos 8 graus e 8 décimos. Foi a temperatura mínima desta manhã aí de segunda-feira. Segundo o Centro de Pesquisas e Previsões Meteorológicas, a previsão para as próximas horas é de céu parcialmente nublado, com períodos de poucas nuvens, ventos de sudoeste e sul fracos a moderados. A máxima prevista nos 17 praticamente bateu ali. Para terça-feira, céu claro passando a parcialmente nublado, também com momentos de nublado, ventos de sudoeste e oeste fracos a moderados. Mínima de amanhã nos 6 graus, a máxima ficando nos 17. Para quarta-feira, céu parcialmente nublado, passando a poucas nuvens, ventos de sudoeste, sudeste, leste, fracos a moderados, mínimo em 8, máximo em 15, segundo as indicações aí do Centro de Pesquisas e Previsões Meteorológicas da Faculdade de Meteorologia da Universidade Federal de Pelotas. Completando a semana, para a quinta-feira, segundo o Climatempo, sol com muitas nuvens durante o dia e períodos de céu nublado. Noite com muitas nuvens, mínima em 7, máxima em 17. Sexta-feira, sol com muitas nuvens durante o dia e períodos de céu nublado, mínima em 12, máxima em 19. Sábado, tem previsão aí de sol com muitas nuvens durante o dia e períodos de céu nublado, mínima em 16, hein, no sábado, máxima em 21. No sábado, inclusive, tem clássico Brapel, né? Sábado é dia de clássico Brapel na parte da tarde. Domingo tem previsão de chuva, 20 de setembro será chuvoso. E pelas indicações aqui, ó, vai pegar domingo, segunda e terça com chuva. Domingo, chuva forte pela manhã. Ainda chove no começo da tarde, as nuvens diminuem e o sol aparece. Quase 18 milímetros de chuva, mínima em 16, máxima em 20. Segunda, sol com muitas nuvens e pancadas de chuva à tarde. À noite o tempo passa para chuvoso. Tem 3 milímetros de chuva previsto para segunda, mínima em 13, máxima em 24. Para cair um pouco a temperatura na terça-feira 22, sol com

nossa região. É destaque no Conexão Rio nesta tarde para a Pastoral da Saúde, né? Pastoral da Saúde que chega com o programa Viva a Vida, que nós reproduzimos a partir de agora, nesta segunda-feira.

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2: Alô Brasil, está no ar o programa Viva a Vida da Pastoral da Criança.
3: Olá amigo e amiga do Viva a Vida, que bom ter você com a gente.
2: O dia 8 de setembro é o Dia Mundial da Alfabetização, para lembrar a importância das crianças aprenderem a ler e escrever.
3: As crianças aprendem a ler e a escrever através do processo da alfabetização.
2: Por isso, no programa Viva a Vida de hoje, vamos conversar sobre os desafios da alfabetização nos dias de hoje. Fique com a gente!

0: Os desafios do ensino da leitura e da escrita atualmente são grandes.
1: Para conversar sobre os desafios da alfabetização, convidamos a Priscila do Rocio Costa, pedagoga da área de desenvolvimento infantil da Coordenação Nacional da Pastoral da Criança.
0: Priscila, o que é alfabetização e por que é tão importante no desenvolvimento da criança?
2: A alfabetização, ela é muito mais do que aprender as letras, os números, juntar as sílabas. Ela é um processo em que a pessoa começa a descobrir um mundo novo. Consegue ler uma história, entender uma placa na rua, a escrever um bilhete ou fazer uma lista de compras. Mas aprender a ler não é apenas reconhecer as palavras, é compreender o que está sendo lido e conseguir refletir e usar esse conhecimento no dia a dia. É isso que chamamos de letramento. Quando a criança aprende a ler com compreensão, ela ganha autonomia, participa melhor da escola, da família, da comunidade e da sociedade. Então, a alfabetização, ela abre portas para novos conhecimentos. Muita gente pensa que a alfabetização, ela começa apenas quando a criança entra lá no primeiro ano do ensino fundamental. Mas o preparo para esse aprendizado, ele começa muito antes. Começa em casa, quando a família conversa, canta, conta histórias. Quando ela brinca, responde às perguntas e desperta a curiosidade da criança. Depois, pode continuar na creche, o espaço de cuidado, aprendizagem e desenvolvimento. E lá na pré-escola, para as crianças com 4, 5 anos, ela amplia o vocabulário, desenvolve a atenção, a imaginação, a linguagem, o interesse pelos livros, pelas histórias e fortalece a coordenação das mãos por meio de desenhos, rabiscos, pinturas e brincadeiras, preparando-se para aprender a escrever nas fases seguintes. Por isso que a matrícula na pré-escola, ela é obrigatória. É um direito da criança e uma etapa fundamental para a sua preparação. A alfabetização, ela é construída aos poucos, com a participação da família, da escola e de toda a sociedade.
0: E além da escola, o que pode ser feito em casa para incentivar a alfabetização?
2: A família tem um papel fundamental na alfabetização. Pequenas atitudes do dia a dia fazem toda a diferença, como conversar, contar histórias, olhar livros junto com a criança, responder às suas curiosidades e incentivar as brincadeiras, os desenhos, as pinturas e outras atividades que desenvolvem a criatividade e a coordenação dos movimentos. Também é importante aproximar a criança dos livros, dos gibis infantis, frequentar as bibliotecas, participar de

0: trocas de livros e contação de histórias na comunidade e criar momentos de leitura em família. Quando a criança percebe que a leitura, o diálogo e a aprendizagem são valorizados em casa, ela se sente mais motivada. E quando já está na escola, a família deve acompanhar e orientar e incentivar, mas sempre permitindo que a criança desenvolva sua autonomia. O carinho, a presença e o incentivo da família são grandes aliados na alfabetização.
1: Priscila, de que maneira a tecnologia pode contribuir ou prejudicar a alfabetização?
0: A tecnologia pode sim ser uma aliada da alfabetização quando usada como um recurso pedagógico, com supervisão do adulto, respeitando o tempo de telas recomendado para cada idade e escolhendo conteúdos de qualidade. Mas ela nunca, jamais pode substituir a participação da família, porque é nas conversas, nas brincadeiras, né, na leitura de histórias, no desenhar, no manusear livros, lápis, a tesoura, em tantas outras experiências do dia a dia, que a criança vai desenvolver a linguagem, a coordenação motora ali, né, a motora fina das mãos, né, do movimento de pinça com os dedos, de pegar, manusear objetos, né, até mesmo ali o lápis, o giz. Isso que vai ajudar nessa coordenação para desenvolver a escrita, mas também a imaginação da criança, estimular isso para que ela tenha desenvolva seu pensamento crítico, seu pensamento matemático, não simplesmente para ela aprender a ler por ler, mas interpretar, entender o que, ela está lendo e desenvolver o gosto pela leitura. E um estudo recente da Organização para a Cooperação e Desenvolvimento Econômico, com apoio da Fundação Maria Cecília Souto Vidigal, mostrou que mais da metade das famílias brasileiras que participaram do estudo raramente ou nunca leem para as crianças e que metade das crianças de 5 anos usam telas todos os dias.
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3: Priscila, como respeitar o tempo de cada criança sem pressionar e observar possíveis atrasos na alfabetização?
0: Cada criança aprende de um jeito e no seu próprio ritmo. Comparar um filho com o outro, apressar as etapas ou pressionar para que a criança aprenda o mais rápido possível pode gerar ansiedade, traumas e dificultar esse processo. Ao mesmo tempo, é importante que a família e a escola caminhem sempre juntas, dialoguem e observem se existem dificuldades persistentes para falar, compreender, ler, reconhecer as letras, os números ou acompanhar as atividades. Quando essas dificuldades permanecem, vale procurar a orientação de profissionais da saúde, da educação, porque quanto mais cedo uma necessidade é identificada, maiores são as possibilidades de oferecer o apoio adequado, os encaminhamentos necessários, inclusive quando há suspeita de autismo, de dislexia, que é uma dificuldade específica na leitura e na escrita, ou outras condições do neurodesenvolvimento. Aproveito e faço o convite para conhecerem o e-neurodiversidade presente no aplicativo da Pastoral da Criança, disponível para todos. Neles, vocês vão ter mais informações e orientações sobre esses temas.
1: Priscila, como enfrentar as desigualdades sociais que impactam na alfabetização?
0: Toda criança tem direito de aprender. E para isso, nós precisamos de escolas acolhedoras, com estruturas seguras, profissionais capacitados e valorizados, uma alimentação escolar saudável, de qualidade, materiais e recursos adequados e oportunidades para todas as crianças. Mas sabemos que a transformação também depende da comunidade. A gente enfrenta vários desafios, né? Como falta de vagas, de escolas, de estruturas adequadas, de profissionais, entre tantas outras situações. E quando famílias, escolas, serviços de saúde, igrejas, organizações sociais e o poder público caminham juntos, nós conseguimos criar um ambiente mais favorável para que cada criança desenvolva todo o seu potencial e tenha esse direito atendido. Então, cuidar das crianças e da educação é uma responsabilidade de todos.
3: E nas famílias em que os pais não são alfabetizados, como eles podem ajudar os seus filhos?
0: Podem ajudar e muito. Mesmo quem ainda não sabe ler, pode ensinar pelo exemplo, pelo carinho, pelo incentivo. Ouvir quando a criança quiser contar uma história, olhar um livro junto com ela, incentivar que desenhe, faça perguntas e converse sobre o que aprendeu, já fortalece esse processo. E fica também um convite para os adultos. Nunca é tarde para aprender. Portanto, a Educação de Jovens e Adultos, o EJA, aí do seu município, oferece essa oportunidade. Quando a família aprende junto, todos crescem.
1: Priscila, você poderia resumir em uma frase a importância da alfabetização na vida de uma criança?
0: A alfabetização é um direito que transforma vidas em qualquer idade, porque abre portas do conhecimento, da cidadania, da autonomia e das oportunidades, permitindo que cada pessoa leia o mundo, exerça seus direitos e escreva sua própria história.

0: encontrar.
1: Está aqui também a Maria Inês Monteiro de Freitas, coordenadora nacional da Pastoral da Criança. Maria Inês, na sua opinião, como está a alfabetização no Brasil?
2: Falar de alfabetização no Brasil é reconhecer ao mesmo tempo avanços e desafios. O país tem dado passos significativos nos últimos anos, com crianças alfabetizadas na idade adequada, mostrando que esforços conjuntos podem trazer bons resultados. Porém, sabemos que existe uma parcela significativa de crianças que segue sem aprender plenamente a ler e escrever no tempo certo. Para a Pastoral da Criança, a alfabetização é muito mais do que uma etapa escolar da criança. É conquistar condições de desenvolvimento integral em todas as áreas que possa ajudá-la na vida cotidiana. E aqui chamo atenção para a desigualdade. O Brasil ainda convive com diferenças regionais, sociais e econômicas, que influenciam diretamente a alfabetização e a vida escolar. Diante dessa realidade, a alfabetização precisa ser assumida como compromisso de todos, da escola, da família, das políticas públicas e da sociedade em geral.

0: Vamos conversar agora com Alana Paula Freire Bolf, líder da Pastoral da Criança da Paróquia Sagrado Coração de Jesus em Belém, estado do Pará.
1: Toda criança precisa ser estimulada e motivada desde cedo para aprender a ler e escrever e para poder ir bem na escola. Lana, que orientações vocês, líderes da Pastoral da Criança, dão para os pais sobre como fazer isso em casa?
2: Como líder, oriento os pais que, em primeiro lugar, que eles tenham uma rotina diária de 15 a 20 minutos e que também possam ter o cuidado de ter um espaço, um cantinho, mesmo que pequeno, mas acolhedor, com livros e brinquedos educativos, para que esse momento seja um momento prazeroso, tanto para as crianças como para os pais. Viva a vida!
0: Agora chegou o momento de conversarmos com Dom Frei Severino Klasen, arcebispo de Maringá, Paraná, e presidente da Pastoral da Criança.
3: Falar dos desafios da alfabetização é olhar com atenção para a realidade em que vivemos. Ensinar alguém a ler e escrever não é apenas transmitir conhecimentos, mas abrir caminhos, despertar sonhos e oferecer oportunidades para a criança se desenvolva plenamente em todas as áreas. Alfabetizar é um ato de amor e de justiça. É cuidar da vida em sua integralidade. É permitir que cada pessoa descubra o mundo através também dos livros. Assim como somos chamados a anunciar a palavra, também somos chamados a garantir que todos tenham acesso a uma educação inclusiva, respeitosa e que dê a justa oportunidade a cada criança para vencer as dificuldades e conseguir ter bons resultados educacionais. Que Deus abençoe.

0: Hoje o programa fica por aqui.
1: Um grande abraço para todos e até o próximo Viva a Vida.
0: Até lá, pessoal.
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5: 14:59.
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1: Neste bloco do Conexão RU, desta segunda-feira, 14 de setembro, vamos acompanhar aí mais um podcast produzido pela CNBB, trazendo aí os destaques e a orientação da CNBB para as eleições 2026.
2: Olá, seja muito bem-vindo. Eu sou o jornalista Luiz Lopes Júnior e seja bem-vindo a este segundo episódio da nossa série sobre as eleições. Discernimento Católico é o podcast que aprofunda a mensagem dos bispos ao povo de Deus por ocasião das eleições de 2026. Lembrando que esta mensagem, aprovada no Conselho Permanente do mês de junho, é o posicionamento oficial e institucional da Conferência dos Bispos sobre o período eleitoral. Bem, nesta edição vamos falar sobre participação e cidadania.
5: As eleições são oportunidades privilegiadas para o exercício da cidadania e da corresponsabilidade social. Mais do que escolher governantes e representantes, somos chamados a renovar nosso compromisso com os valores que sustentam a convivência democrática, a justiça social e a fraternidade.
2: E para falar sobre participação e cidadania, eu conversei com o bispo de Araguaína, no Tocantins, e presidente da Comissão Episcopal para o Laicato da CNBB, Dom Giovanni Pereira de Melo, e recebo aqui no estúdio a assessora da Comissão Episcopal para a Ação Sociotransformadora da CNBB, Alessandra Miranda. Obrigado por sua presença, Alessandra.
24: Muito obrigada pelo convite, Luiz, e uma saudação especial a todos e todas que estão nos acompanhando.
2: Obrigado, Alessandra. Bem, para iniciarmos, nós vamos ouvir aqui as primeiras considerações de Dom Giovanni sobre a questão da participação, do discernimento cristão e do envolvimento da corresponsabilidade de todos os cristãos, especialmente dos cristãos leigos e leigas, nesse período eleitoral. Vamos ouvi-lo.
25: Quando nós pensamos em eleições, nós devemos compreender que o exercício do voto, o exercício democrático das eleições, não é um ato individual. Ele envolve responsabilidades não só dos órgãos que tratam do processo eleitoral, dos candidatos, mas de cada cidadão e de cada cidadã. Então, nesse sentido, as eleições convida cada um de nós, todos os cidadãos, para pensar as eleições não como um ato individual, mas como um ato de construção da nação, de participação de todos os segmentos da sociedade. Então, isso significa a gente conhecer melhor a realidade das eleições, as orientações que são dadas em função de construção do processo democrático, de participação, como é que nós, cidadãs, participamos, a importância de dialogar sobre o processo eleitoral, de conhecer as plataformas políticas, as ideologias, os partidos. Significa acompanhar aquele que foi eleito, cobrar, fiscalizar e contribuir para que a construção da cidadania se efetive, se consolide, de forma que todos nós possamos participar do processo eleitoral, não só durante as eleições, mas também no acompanhamento daquele que nós escolhemos para nos representar junto ao parlamento ou no poder executivo.
2: É isso, nós ouvimos então Alessandra Dom Giovanni como presidente da Comissão para o Laicato falando sobre a participação dos cristãos leigos e leigas na política, nesse processo das eleições, e gostaria também de falar com você e te ouvir sobre esse aspecto da participação cidadã dos cristãos católicos, mas de forma particular também você como leiga católica envolvida, engajada nas atividades pastorais da igreja. O que você tem a nos dizer sobre a responsabilidade cristã na participação na política?
24: Então, a responsabilidade cristã, ela é de todos, de uma maneira geral, mas a gente precisa fortalecer muito, de uma maneira específica, sobretudo, a participação dos leigos, como já foi bastante dito, né, por Dom Giovanni, acredito eu, pela experiência e pela formação, articulação que os leigos têm de maneira geral, mas da importância dessa participação através também das suas especificidades, né? E a gente pode falar das juventudes, a gente pode falar também das mulheres. E nesse momento, né, nós iremos falar de maneira mais específica dessa participação plena cidadã das mulheres nas eleições. Nós já sabemos que as mulheres tiveram direito ao voto há bem pouco tempo, né? Bem depois dos homens. Então, a gente, nós mulheres católicas e todas as mulheres cidadãs, elas já começam a exercer a cidadania um tempo depois, né? E lutaram muito para que isso acontecesse. E hoje nós temos, na perspectiva das políticas públicas, algumas leis que nos ajudam nesse protagonismo, na participação, não só no processo das eleições, mas na democracia como um todo, né? Mas se nós formos olhar para as eleições, Luiz, nós temos, por exemplo, uma lei em que 30%, né, das candidaturas devem ser de mulheres. Isso é lei, né? Mas, na prática, não adianta a lei se nós não temos orçamento para efetivar essa lei e se nós não temos uma política de inclusão verdadeira que possibilite para que essa mulher seja eleita e para que essa mulher continue no seu pleito, no caso eleitoral, né? Então, de maneira geral, a participação da mulher, assim como de todas as pessoas, todos os cidadãos, é muito importante para o processo eleitoral e democrático para o país. Porque quem for eleito para presidente, deputado, senador, enfim, depois de dois anos nós temos eleições no Brasil, né? Não vai trabalhar ou colocar em prática a sua função, né, da qual foi designado, apenas para um determinado grupo, mas para a sociedade de maneira geral. Então, a voz das mulheres que chefiam as famílias, que entendem de saúde, de políticas públicas, que entendem de economia, né, as mulheres entendem de economia, cuidam muitas vezes da casa sozinhas, né? São mães que estão ali dando conta do cotidiano, do dia a dia, e também mulheres que podem exercer funções importantes no legislativo ou no executivo. Então, essa dinâmica toda da presença das mulheres nas políticas de uma maneira geral, mas olhando agora para as eleições, ela é muito importante, tanto para concorrer às eleições, que a gente sabe que o fato de concorrer não quer dizer que seremos eleitas, mas pelo fato também de termos uma possibilidade e uma credibilidade, quando eleitas, de ter uma possibilidade de permanecer no pleito eleitoral. Isso é muito importante.
2: Sim. Você me falava aqui, antes de começarmos a gravar, de que uma pergunta importante que norteia a reflexão no processo político e, de forma particular, nas eleições, é qual projeto de sociedade estamos construindo. A participação dos leigos, então, deve ser permeada também por essa reflexão?
24: Deve, de todas as pessoas, né? Os leigos, se a gente olha para os leigos organizados na igreja, de maneira geral, nós temos que saber onde estamos e para onde nós queremos ir, né? Que projeto de sociedade é esse? Então, falar de saúde, de educação, de políticas públicas, de direito à cidade, de habitação, de dívida pública, isso tudo nós devemos, na medida do possível, entender, compreender, para que quando no momento ou nos momentos de eleição ou de deliberação aonde nós somos convidados a atuar e somos convocados a participar, que nós possamos também dar a nossa opinião de maneira qualificada, né? Isso é muito importante, porque não basta ter o direito ao voto, mas qual é o caminho de consciência cidadã que a gente constrói com os leigos, com os outros grupos da igreja, com todos os cristãos, com todas as pessoas que se comprometem com a cidadania, para dar uma resposta qualificada, porque qualquer resposta pode ser perigosa. Precisa de ser uma resposta qualificada, compreendendo como é que funciona toda a dinâmica da máquina pública também.
2: Bem, para dar essa resposta qualificada, como a Alessandra colocou aqui, é necessário formação, como ela mesma destacou. Nós perguntamos para Dom Giovanni sobre as iniciativas, as propostas, os materiais que a Conferência dos Bispos e também os organismos que estão ali, as instituições que são vinculadas, relacionadas à Conferência Episcopal, divulgam e também oferecem aí a toda a igreja para a formação dos cristãos leigos. Bem, falamos sobre o caderno Encantar a Política e sobre o material Encontros de Reflexão e Oração sobre as Eleições 2026. Vamos ouvir Dom Giovanni.
25: O Encantar a Política foi um projeto começado por um grupo de entidades, aí tendo à frente o Conselho Nacional do Laicato, CEFEP e outras instituições. E o pensamento inicial foi em torno das eleições municipais, das eleições de 2020. Então, fruto desse projeto, foi se construir um caderno de formação política, ainda na presidência de Dom.
24: A última, e não menos importante, é a articulação do cuidado com a vida e a saúde integral. Pastoral da criança, pastoral da pessoa idosa, pastoral da sobriedade. Então, realizaremos 4 lives. Cada live dessa vai trazer qual é a pauta que essas pastorais trazem e que os candidatos devem se comprometer. Então, a articulação das pastorais do campo vai apresentar as pautas da pastoral do campo e vai dizer: para nós é importante que o candidato se comprometa, o candidato ou candidata, se comprometa com essas pautas. Pastoral urbana também, olha, para a gente também é importante, nós trazemos essas pautas. Então, é uma forma de nós discutirmos de maneira ampla quais são as principais pautas que estão aí e que tanto o legislativo quanto o executivo têm responsabilidade sobre elas, para que a gente possa fazer escolhas mais conscientes a partir do lugar das pastorais sociais. E que as pastorais sociais ajudem as pessoas a também fazerem os seus discernimentos.
2: E ali que fica interessante esse conjunto de iniciativas da igreja, e de forma particular das pastorais, que vão apresentar. Então fica aí a divulgação, o convite da Alessandra, para que todos possam acompanhar. Bem, vamos seguir aqui, Alessandra, vamos ouvir Dom Giovanni, quando ele fala sobre a participação popular, a importância dessa participação no processo político, não só eleitoral.
25: Às vezes, a gente percebe que a participação popular se dá apenas nas proximidades das eleições. O que nós queremos entender é que a formação da consciência crítica, a formação da cidadania, a democracia popular, ela precisa ser trabalhada cotidianamente. A gente não exerce a democracia e a boa política apenas no período eleitoral. A gente exerce nas políticas públicas, nos conselhos de políticas públicas, no dia a dia. E depois, a democracia demanda escolhas, eleições, e praticamente quase todos os anos nós temos eleições. Então, daí a importância da gente ter a formação política não apenas como um período eleitoral, mas que seja prática, cotidiana e de exercício, de forma que a gente possa dar a nossa contribuição para a construção da nação, né? Tenhamos uma nação democrática, participativa, de construção de cidadania, da boa política e das políticas públicas.
2: E, Alessandra, aqui nós temos a fala do Dom Giovanni sobre a participação popular e, no âmbito da CEPAST, você também tem acompanhado isso, a questão dos conselhos de políticas públicas. Uhum. A CNBB teve uma campanha da fraternidade com destaque a esse tema e um dos chamados era esse, participar dos conselhos, né? O que você tem a nos dizer sobre a importância desses espaços?
24: Então, os conselhos de direito, eles são fundamentais para a construção da democracia. Não existe democracia plena sem conselhos, fóruns, coletivos que ajudam nesse processo todo de deliberação. Primeiro, para onde vai o recurso público, depois, como utilizar o recurso público. E a Conferência dos Bispos do Brasil sempre teve uma preocupação muito grande e um protagonismo muito grande nos conselhos de direito. Então, hoje nós temos presença a nível nacional em vários conselhos de direito. A gente fala isso com muita alegria, né? Porque é um comprometimento muito grande e porque passa pelo processo de fiscalização também, né, das políticas, e a nível dos estados e a nível municipal, e a nível municipal também nós temos várias presenças de grupos católicos dentro dos conselhos de direito. Bom, isso é fundamental e importante, porque estão atreladas ou fazem convergência com o tema das eleições. Porque dependendo do processo que nós temos, das escolhas dos nossos candidatos, a gente pode ter os conselhos fortalecidos ou pode ter os conselhos enfraquecidos. Para a gente, como você mesmo disse, teve até uma campanha da Fraternidade sobre a importância dos conselhos de políticas públicas, né? Que a gente coloca no bojo de controle social. Isso é muito importante, porque se a gente for olhar de maneira também explícita, não existe, pelo menos nas pastorais sociais, uma ação que ela não tenha uma ligação com algum conselho de política pública, né? Então, isso é muito importante para a gente perceber que as políticas públicas, ela é uma etapa do processo de legitimação da democracia. A gente pode até dizer assim, ok, nós temos presidente da República, nós temos senadores, nós temos deputados, e aí a nível de estado, município, a nível nacional. Mas se você não tem o conselho que reúne a diversidade da sociedade civil organizada e do governo para tomarem as suas decisões, você tem um governo autoritário. Por isso que é tão importante os conselhos de políticas públicas, porque os conselhos de políticas públicas traz a sociedade civil para dentro da relação com o governo. E isso é muito importante.
2: Que interessante, Alessandra. Obrigado por essa reflexão. E nós vamos, então, caminhando para o final. Mas, antes de terminarmos, temos uma mensagem importante, principalmente para aqueles leigos que são candidatos. Fica aí a mensagem de Dom Giovanni.
25: O que nós buscamos orientar para aqueles que são candidatos e procuram, são candidatos católicos ou que têm uma orientação cristã, é que é preciso conhecer a doutrina social da Igreja. Conhecer o pensamento social da Igreja e defender a partir do parlamento ou do executivo aquelas ideias que estão presentes no Evangelho, que são ideias, né, projetos de vida em abundância, de dignidade, de respeito, de diálogo, de entender que o meu adversário político, ele não é meu inimigo, que nós precisamos construir democracia na diversidade. A democracia demanda isso. Aquele que pensa diferente de mim não é necessariamente um meu inimigo. E o que o objetivo principal, independente da ideologia ou do partido político em que eu estou inscrito, o importante é construir democracia, construir cidadania, construir políticas públicas. Então, é isso que a gente orienta para aqueles que são candidatos, que na sua plataforma de governo de administração, tenha muito presente aquilo que a Igreja, a partir da doutrina social social e do Evangelho, defende, que é a dignidade humana, que é o respeito, que é a cultura do encontro, que é a solidariedade, que é pensar no bem comum, na participação popular. Então, quando nós pensamos as eleições, pensamos a importância do voto e da cidadania, nós estamos defendendo essas verdades, né? A verdade do Evangelho, a verdade daquilo que a Igreja ensina na promoção da paz, da justiça, da gente, mesmo nas diferenças, a gente construir pontes, construir dignidade. É isso que a Igreja tem ensinado e acredito que é isso que nós podemos também orientar para os candidatos que são cristãos católicos.
2: Bem, chegando então ao final desse podcast, a nossa segunda edição do Discernimento Católico, podcast da CNBB sobre as eleições de 2026. Alessandra, muito obrigado por sua presença.
24: Eu que agradeço.
2: Bem, para finalizarmos, vou separar aqui a nossa oração, que está no nosso encontro de reflexão e oração para as eleições de 2026, preparado pelo Centro Nacional de Fé e Política e disponível nas edições CNBB. Alessandra, está aqui na página 30 a nossa oração final, pedindo para que possamos ser poetas sociais.
24: O pedido do nosso querido e saudoso Papa Francisco, né? Senhor, que a nossa participação na vida da sociedade seja um sinal do vosso amor. Que saibamos promover e exercitar a democracia para proteger os fracos e cuidar da casa comum. Dai-nos a coragem de ser poetas sociais e construtores da paz. Amém.
2: Amém. Então agradeço a Alessandra, a Dom Giovanni e a você que nos acompanhou até aqui nessa segunda edição do podcast sobre as eleições de 2026. Até a próxima.
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4: 15:25.
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8: Olá, amigos do Brasil e dos demais países de língua portuguesa. Está no ar o programa brasileiro da Rádio Vaticano, Vatican News, desta segunda-feira, 14 de setembro. A partir de agora, você acompanha as principais notícias do Papa, da Santa Sé e da Igreja no Mundo. Com você nesta edição, Túlio Fonseca, e na assessoria técnica temos Alberto Giovanetti. Abrimos nosso programa recordando a exaltação da Santa Cruz, festividade litúrgica que celebramos hoje. Nós vos adoramos, Senhor Jesus Cristo, e vos bendizemos, porque pela vossa Santa Cruz remistes o mundo. E passamos agora aos destaques desta edição. Dia de festa no Vaticano. Hoje é aniversário do Papa Leão XIV, que completa 71 anos. O Santo Padre cumpriu uma série de compromissos em sua agenda. Entre eles, recebeu em audiência sua beatitude, Johanna X, patriarca grego-ortodoxo de Antioquia e de todo o Oriente, e uma delegação da Liga Italiana de Fibrose Cística. O pontífice também inaugurou a exposição Aqua na Biblioteca Apostólica Vaticana, onde foi presenteado com um bolo para celebrar seu aniversário. O Papa também aprovou a criação de novos espaços para o Arquivo Apostólico e a Biblioteca Vaticana. Fique conosco, o nosso programa está no ar.

0: Olá, seja novamente bem-vindo ao programa produzido pela Redação Brasileira. Nesta segunda-feira, ao inaugurar a exposição Aqua, que dá início ao ciclo Catástrofe Maravilha, Leão XIV se reuniu com a equipe do Arquivo Apostólico e da Biblioteca do Vaticano. O pontífice também ganhou um bolo para comemorar o seu aniversário de 71 anos. Vamos ouvir a reportagem da colega Andressa Collet.
1: Parabéns, exclama uma jornalista através das barreiras colocadas no pátio do Belvedere, onde o Papa chegou às 11h27 da manhã desta segunda, 14 de setembro, a bordo do carro do Vaticano para inaugurar a exposição Aqua, no dia do seu aniversário. Ele responde, obrigado, à distância, e pouco depois se vira atraído pelo coro que canta em espanhol, Feliz Cumpleaños, que vem do outro lado do pátio das janelas dos museus do Vaticano, uma canção improvisada pelos visitantes que puderam assim homenagear o pontífice no dia em que ele completa 71 anos. Ao descer do carro, o pontífice foi recebido, entre outros, pelo arcebispo Giovanni Cesare Pagazzi, arquivista e bibliotecário da Santa Igreja Romana. Em seguida, chamou a atenção do Papa a instalação criada pelo artista francês J.R., uma grande onda em preto e branco que representa a ambivalência da água, maravilha da natureza e, ao mesmo tempo, elemento catastrófico. Uma obra inspirada nas gravuras criadas pelo pintor Gustave Doré para a edição da Bíblia em francês de 1866. A mostra dá início ao ciclo Catástrofe e Maravilha, que pretende propor uma reflexão ampla e interdisciplinar sobre os elementos naturais, entendidos como espelho dos medos e das esperanças da humanidade. Depois de visitar a exposição, o Papa Leão XIV, em discurso, inicia fazendo uma referência à história pessoal, o que neste dia especial para ele parece não ser apenas uma coincidência.
2: Vorrei solo dire che Dio nella sua provvidenza e qualche volta con certo umorismo.
1: Gostaria apenas de dizer que Deus, na sua providência e às vezes com um certo humor, nos faz lembrar sempre que Deus está conosco. Muitos de vocês talvez não saibam que minha mãe era bibliotecária e hoje estou aqui no dia do meu aniversário justamente para cumprimentar todos. Ao contemplar o acervo de livros guardados na Sala Leonina da Biblioteca Apostólica do Vaticano, percebe-se silêncio e inquietação. O duplo sentido que um leitor apaixonado encontra nas páginas de romances, tratados, orações e nas Sagradas Escrituras. O Papa Leão fala então de sístole e diástole, os dois movimentos do coração para descrever a Biblioteca Apostólica do Vaticano, que hoje visita pela primeira vez como pontífice, seguindo os passos dos seus predecessores. O Papa evoca o silêncio e a inquietude em seu discurso, detendo-se na imagem de uma biblioteca como um ambiente pacato, tranquilo. Os livros são silenciosos e exigem silêncio. Na verdade, se por um lado um livro pacifica, por outro, desperta a inquietação, alimenta o desejo e a coragem da busca. Santo Agostinho é um símbolo dessa dinâmica. Na alma do santo de Hipona havia vitalidade, mas também o tormento causado pelas forças que se chocavam dentro dele e que lançavam gritos desesperados, acalmados apenas pela voz de uma criança que o exortou, como ele narra nas Confissões, a pegar um livro e a lê-lo. As palavras da carta aos Romanos de São Paulo, conta o Papa, dissiparam as dúvidas de Agostinho, mas, acima de tudo, despertaram o desejo de ler e compreender ainda mais a profundidade das Sagradas Escrituras.
2: O livro das Escrituras que raggiunse Agostinho é o mesmo que lhe espalancou o espírito.
1: O livro das Escrituras que chegou às mãos de Agostinho é o mesmo que abriu o seu espírito. Queridos irmãos, todos vocês, ao guardar, estudar e colocar à disposição dos estudiosos os livros do sucessor de Pedro, ajudam a Igreja e a humanidade a estar à altura da profundidade desse desejo. Sem ele, tudo se afasta do Deus vivo, fonte da verdade e do amor. Eficaz é a imagem que Leão evoca para descrever a biblioteca do Papa.
2: La Biblioteca Apostólica è un cuore.
1: A Biblioteca Apostólica é um coração. O batimento do coração é o símbolo da vida e resulta de dois movimentos opostos, a sístole e a diástole. Uma contração e uma distensão, um movimento em direção ao centro e outro em direção à periferia. Também a Biblioteca Apostólica permanece viva na medida em que assegura a própria sístole e a própria diástole. Para dar corpo à sístole, à contração do coração, o bispo de Roma convida a considerar a Biblioteca Apostólica como um lugar rico em discrição, tranquilidade, respeito e cuidado. Um ambiente quase monástico, onde se sentar e estudar o único tesouro inestimável que se guarda. Mas não se trata apenas disso.
2: Se da una parte è doveroso facilitarne lo studio.
1: Se por um lado é necessário facilitar o estudo, inclusive por meio da digitalização e do compartilhamento oferecido pelo ambiente digital, por outro é preciso manter e incentivar o antigo gesto de se deslocar fisicamente até a biblioteca. Ela, de fato, não é apenas um banco de livros que se pode consultar comodamente do computador de casa, mas uma atmosfera composta de laços, diálogo, troca de ideias. A imagem da diástole, a fase de relaxamento do coração, remete à abertura da Biblioteca Apostólica a partir do pontificado do Papa Leão XIII, a quem é dedicada a sala em que Leão XIV discursa. Um pastor, afirma ele, capaz de compreender as questões mais dramáticas da época, como as mudanças decorrentes da Revolução Industrial, mas também capaz de grandes avanços culturais, como a abertura do Arquivo Vaticano a estudiosos de todo o mundo e a ampliação do acesso à biblioteca, que outrora era um antigo depósito de armas. O Papa destaca, então, a origem humanística da biblioteca, que contém não apenas obras de teologia, mas também de literatura, filosofia, astronomia, física, matemática, geografia, botânica, zoologia, medicina, história, direito, arte e economia. Também o ciclo de exposições iniciado, destaca o Papa, confirma isso. Leão fala da diplomacia gentil que encontra entre os documentos e os livros do arquivo e da Biblioteca do Vaticano, um caminho aberto, uma das portas de reconciliação.
2: E allora, avanti, fedeli al passato. E fedeli al futuro.
1: E então vamos em frente, fiéis ao passado e fiéis ao futuro, com as linguagens e os meios que lhes são próprios, encontrem novos caminhos de reconciliação.
2: Grazie, grazie.
1: Novos espaços para o Arquivo Apostólico e a Biblioteca Apostólica do Vaticano é o que determina o Papa Leão XIV por meio de um quirógrafo, no qual destina às duas instituições uma área adicional dentro do estado da cidade do Vaticano e solicita que se proceda à construção de um novo edifício. A necessidade decorre do fato de que o notável aumento ocorrido nas últimas décadas do patrimônio bibliográfico da Santa Sé, bem como da produção documental por parte das suas instituições, tornou insuficientes os espaços à disposição do arquivo e da biblioteca. O quirógrafo recorda que, para dar uma resposta adequada à necessidade de novos espaços de conservação, o Papa Francisco havia identificado na área extraterritorial de Latrão um local adequado para esse fim. Nos últimos meses, no entanto, surgiram oportunidades inéditas para criar novos espaços dentro do território do Estado da Cidade do Vaticano, que, segundo o documento, são, sem dúvida, preferíveis por múltiplas razões à solução já identificada. Portanto, Leão XIV, seguindo os passos do cuidado secular dos seus antecessores e em relação às instituições que preservam e guardam a memória administrativa e cultural da Sé Apostólica, após ter obtido as informações necessárias e os pareceres de especialistas, determina que a área da chamada Fontana dell'Alto Parco com suas imediações, seja destinada ao Arquivo Apostólico Vaticano e à Biblioteca Apostólica Vaticana, de acordo com as delimitações indicadas na planta anexa. O Papa solicita ainda que se proceda de acordo com os mais modernos princípios arquitetônicos e tecnológicos, no respeito à legislação vigente, a construção de um novo edifício destinado principalmente às necessidades do Arquivo Apostólico Vaticano e da Biblioteca Apostólica Vaticana, distribuindo assim os espaços de maneira equitativa e reservando uma parte para outros serviços do Estado da Cidade do Vaticano. Para a execução da obra, informa o documento, o Governatorato do Estado da Cidade do Vaticano vai agir em pleno acordo com o Arquivo Apostólico e a Biblioteca, contribuindo com as despesas dos espaços destinados aos serviços do Estado, exceto a realocação da frota de veículos e o novo estacionamento, que irão ficar a cargo do Arquivo e da Biblioteca Apostólica. Com o objetivo de reunir os recursos financeiros necessários para a construção dos espaços destinados ao arquivo e à biblioteca e para uma gestão eficaz,

0: saluto con affetto tutti voi, romani e pellegrini. 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
1: Agora, saúdo com carinho todos vocês, romanos e peregrinos. Dou as boas-vindas aos grupos vindos de São Paulo, no Brasil, e aos de vários outros países. Saúdo a família Belunese, com a escola Feinors de Erechim, no Brasil, bem como os motociclistas reunidos para se manifestar a favor da paz e da vida. Desejo a todos um bom domingo.
0: 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A tutti voi auguro una buona domenica.
1: As saudações do Papa Leão ao final do Ângelus deste domingo pegou muitos brasileiros de surpresa, como aqueles provenientes de São Paulo e também do interior do Rio Grande do Sul. O grupo de alunos e ex-alunos da Escola de Língua e Cultura Italiana La Piave Feinors, da cidade de Erechim, ao norte do estado, dedicada ao resgate, valorização e difusão do idioma italiano na região gaúcha do Alto Uruguai, há 33 anos, a Associação de Familiares de Italianos do Norte do Rio Grande do Sul também procura realizar viagens de imersão na Itália para promover intercâmbio dos estudantes, especialmente com aqueles do Vêneto, como da Associação Belunese nel Mondo, citada pelo Papa Leão XIV em relação à província de Belluno, ao norte da Itália, que atualmente conta com 7 mil membros em todo o mundo. Graças ao empenho das famílias envolvidas nessas entidades, é possível manter viva a identidade cultural italiana no exterior, como no próprio Brasil, onde há a maior comunidade de oriundos fora da Itália. Esses 30 milhões de descendentes de italianos, porém, têm enfrentado restrições legais quanto à transmissão da cidadania italiana por direito de sangue. Em recente visita ao Brasil, o vice-premier e ministro das Relações Exteriores da Itália, Antonio Tajani, foi questionado sobre as mudanças na legislação. Segundo a agência de notícias ANSA, ele defendeu a reforma promovida pelo chamado Decreto Tajani, convertido em lei pelo Parlamento italiano em 2025, e descartou qualquer possibilidade de flexibilização das regras. Entidades comunitárias, como a dos Belunese nel Mundo e Feinors, transformam-se, então, em pontes entre os dois países e ferramenta eficaz de preservação de identidade dos milhões de brasileiros que tiveram a história moldada pela imigração. O grupo de 29 pessoas presente na Praça São Pedro no domingo, para rezar junto com o Papa a oração mariana do Ângelus, por exemplo, saiu de Erechim no final de agosto para uma experiência de 15 dias na Itália. Antes de Roma, o roteiro passou pela própria região do Vêneto, por Veneza e Belluno, e seguiu pela Lombardia, Piemonte e Toscana. No Vaticano, entre a multidão de 15 mil pessoas na Praça São Pedro, o grupo foi citado por Leão XIV nas saudações finais do Ângelus, para a emoção de todos. A Associação Belunese nel Mondo, na pessoa de Rino Budel, um grande incentivador das associações italianas no Brasil e responsável pela organização das viagens em território italiano, foi quem acompanhou o grupo gaúcho liderado a partir do Brasil pela professora Cleusa Frozzi, que tem duas turmas de conversação na Feinors. A viagem torna-se assim uma extensão do trabalho desenvolvido na escola. Cleusa reforça o quanto o ensino do idioma ajuda a preservar a herança dos familiares.
2: Não é só a língua italiana, é também resgatar a cultura, costumes. A gente conta histórias dos antepassados, cada um tem uma história da família, da nona, do nono, coisas que trouxeram da Itália e que fazem lembrar. Então, é um grupo assim para manter viva a cultura italiana, e a língua e a cultura italiana.
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0: A história do padre Roberto Landeu de Moura ganha em 2026 um novo capítulo de reconhecimento e preservação. Sacerdote, inventor e pesquisador, Landeu dedicou grande parte de sua vida a investigar as possibilidades de transmitir a voz humana à distância, numa época em que a comunicação sem fio ainda dava seus primeiros passos. Em 16 de julho de 1899, realizou em São Paulo uma demonstração pública de transmissão de voz sem fio, experiência que se tornou um dos marcos mais importantes de sua trajetória. A Câmara dos Deputados também registra essa experiência como a primeira transmissão de voz por ondas de rádio da história, enquanto documentos e registros da época ajudam a reconstruir o percurso de suas pesquisas. Dando sequência à sua série de reflexões sobre o sacerdote inventor, padre Gerson Schmidt nos propõe hoje Memorial Landeu de Moura. Vamos ouvir.
1: Incompreendido e acusado de feitiçaria, padre Landeu de Moura ganha agora espaço cultural inédito no interior de São Paulo, numa casa da família do sacerdote cientista. Esse lugar cultural e de memória histórica passa a abrigar um espaço inédito no Brasil, dedicado exclusivamente à preservação da história de Roberto Landeu de Moura, padre, cientista e inventor, apontado comprovadamente por registros históricos como pioneiro da transmissão de voz humana e música por ondas eletromagnéticas sem fio, realizada em 16 de julho de 1899, respaldado por inúmeros jornais da época, como atestamos no programa anterior. Idealizado pelos descendentes Silvio Roberto Landeu de Moura Jr. e Maria Isabela Gert Landeu de Moura, o memorial une preservação histórica, ciência, educação, inclusão e impacto social em um único espaço multicultural. Foi no dia 25 de julho desse ano de 2026 que a família Landeu de Moura, resgatando a história verdadeira do inventor do rádio, abre memorial na cidade de Itu, São Paulo, para homenagear e fazer jus ao padre e cientista Roberto Landeu de Moura. Esse novo espaço cultural, com um grande acervo sobre o sacerdote porto-alegrense, é de suma relevância para a história internacional. O Memorial Landeu de Moura, idealizado por esses descendentes do padre cientista gaúcho, tem o objetivo de centralizar e divulgar documentos históricos e patentes que apontam o brasileiro como o verdadeiro inventor do rádio, que realizou a primeira transmissão de voz sem fio do mundo em 1899, muito antes do italiano Marconi, que recebeu injustamente as glórias da invenção do rádio. Embora o padre cientista tenha nascido e falecido em Porto Alegre, a sua trajetória se cruza com o interior de São Paulo por meio de seu irmão, Edmundo Landeu de Moura, cujos filhos, netos e bisnetos fixaram residência em solo paulista. O casarão escolhido para abrigar o acervo fica na rua Floriano Peixoto, no Centro Histórico de Itu, e carrega um forte laço afetivo, onde ciência, fé e inovação se cruzam e se encontram num laço forte e firme. Silvio Landeu de Moura, um dos idealizadores do projeto, comenta que o espaço une o resgate histórico e uma forte carga emocional, já que a casa ao lado foi onde sua mãe viveu. O Memorial Landeu de Moura é um espaço privado, sem fins lucrativos, multissensorial e inclusivo, dedicado à vida e à obra do padre cientista brasileiro, Roberto Landeu de Moura, que desafiou seu tempo ao realizar as primeiras transmissões de voz sem fio no mundo. Com foco na divulgação acessível e envolvente, em português e inglês, o memorial convida o público de todas as idades a conhecer a trajetória de um verdadeiro pioneiro das comunicações. Uma história de perseverança, resiliência e superação. Atualmente, as visitas são realizadas mediante agendamento prévio e é mantido e operado pela família do padre Landeu. A exposição conta com os seguintes aspectos: linha do tempo com os marcos da vida de Landel, desde seu nascimento até suas invenções e estudos. Comparativo entre Landel e Marconi, esclarecendo diferenças técnicas e históricas nos seus trabalhos com comunicação sem fio. Recortes de jornais da época que noticiaram suas descobertas, destacando o impacto e as controvérsias de suas experiências. Cópia das patentes brasileiras e americanas de seus inventos. Painel sobre sua vida religiosa, revelando como sua fé caminhava lado a lado com a ciência. Outros estudos e documentários apresentando sua história. Tudo isso em um ambiente pensado para todos os públicos, com acessibilidade física, visual, auditiva e cognitiva, promovendo a inclusão e o reconhecimento de um dos grandes nomes esquecidos da história e da ciência. Lúcia Maria Landel de Moura, professora de biologia aposentada, é sobrinha neta do padre Landel. Tem travado, assim, uma luta pessoal de anos para que a memória de seu tio-avô, padre cientista e piedoso sacerdote gaúcho, seja reconhecido pela mídia da Igreja Católica como inventor do primeiro rádio e pioneiro mundial das telecomunicações ao transmitir sua voz pelo espaço através das ondas eletromagnéticas do ar, como escreve particularmente para nosso aprofundamento. Segundo ela, Landel foi quem também deu origem a essa moderna catequese de hoje, através das transmissões às missas e da divulgação do Evangelho pela televisão, pelas emissoras de rádio do mundo inteiro. Porém, aqui no Brasil, poucos sabem disso, lamenta a sobrinha neta do cientista.

0: E o programa em português da Rádio Vaticano, Vatican News, desta segunda-feira, 14 de setembro, vai ficando por aqui. Agradecemos, como sempre, a sua companhia e a sua sintonia e recordamos, reze hoje pelo Papa Leão XIV, que completa 71 anos. Nos encontramos amanhã, neste mesmo horário. Até lá!
1: horas e 57 minutos.
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Boa tarde para você de Pelotas, muito boa tarde para você da nossa região sul do Brasil. É segundona, dia 14 de setembro de 2026. E a partir agora, né, quem diz que a gente não tem aquela máquina do tempo? E a partir agora você viaja junto comigo até as 18 horas na viagem gostosíssima para matar a saudade do túnel do tempo, dos pagodes, dos sambas e dos swings da década de 90. A coordenação e a produção é do Rudinei Machado. Na pesquisa musical, José Carlos Farias. Hoje na técnica, tudo comigo, Bira Barcelos, e também na locução. Vamos juntos até as 18 horas e, é claro, eu quero a sua total interatividade pelo nosso 984-135-473 ou também pelo nosso chat do YouTube, que daqui a pouquinho estaremos ao vivaço com a galera, tá certo? Com a nossa foto aí da nossa equipe maravilhosa. Vamos começar, galera? Vamos começar trazendo aí a programação de hoje. A gente começa trazendo a rapaziada do Pirraça. Demorou para balar. É a primeira. Samba Lanço. Há mais de 30 anos fazendo isso. Parte da tua vida.

rapaziada, você ouviu? É a primeira do horário desta segunda retrô, naquela viagem gostosa dos anos 90, do túnel do tempo, a rapaziada é do grupo Pirraça. Quem nunca, né? Quem nunca dançou, demorou pra abalar. Muito bem, pra você que tá ligando o rádio agora, muito obrigado pelo carinho da sua audiência, muito obrigado pela sua sintonia. Esse é o programa Samba Lanço há mais de 30 anos, fazendo parte da tua vida, irmão.

0: bacana que essa característica aí, essa trilha, é porque a gente está convidando a galera para o próximo dia 11 de outubro, Sociedade Libanesa, todo mundo, nação toda convidada, porque afinal de contas é a Transa Negra de volta para você conferir os melhores clássicos dos anos 70, 80 e 90 da Black e Soul Music. E ontem não, né? Na realidade no sábado tivemos a segunda parte, né? A segunda edição do podcast aqui do programa Samba Lança juntamente com a Transa Negra. Nessa vez, né, o convidado foi o nosso amigo Nenê Confirmado, contando a sua trajetória, como tudo começou no mundo da Black Music. E claro, aquele papo descontraído, maravilhoso com o Nenê Confirmado, juntamente com o Rodinei Machado, já está rolando nas redes pelo nosso Instagram, @sambalancooficial, e também pelo YouTube, também pelo YouTube, para quem gosta de conferir sem comercial. Tá legal, gente? E também pelo nosso Facebook, o Samba Lanço. Além de contar as histórias, né, os causos, a galera conta também, convidando, né, a rapaziada para o próximo dia 11 de outubro, dali na Sociedade Libanesa, a partir das 22 horas. 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Reservas de mesas, faltando apenas 5 mesas. Restavam até esse fim de semana, né? Faltavam 5 mesas para fechar, e aí, se você não comprar, não adquirir, você vai perder, né, amigo? Porque restam pouquíssimas, 5 no total. 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Então, já aviso você, faltam pouquíssimas, 5 mesinhas para fechar aí o nosso combo, tá bom, gente? Então tá aí. 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É, amigo, porque é Transa Negra, é o som que comanda a massa. Muito bem, já estamos de volta, agora 16 horas com mais 10 minutinhos, é o horário oficial do Brasil, e até as 18 horas o programa Seu Balanço vai no oferecimento de Precisou de Táxi, então chama ele. 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E é claro, se você adquirir, entrar na festa depois das 14 horas, você paga apenas R$10. 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Então lá vai, 984-216204 ou também pelo 984-09-7657. Vamos dar sequência? A gente vai agora de Alexandre Pires. Adeus, eu peço. 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
2: É, meu amigo, como eu sempre digo, faça tudo e não perca a tua hora. Samba Lanço Informando, 16 horas com mais 26 minutos. Muito bem, você acabou de ouvir aí o Razão Brasileira em homenagem aos seus 30 anos de carreira. Aquele pupurri bacana, hein? É só música bacana. Vocês ouviram também o som do Molejo com a música Paparico. E a primeira foi o som do Alexandre Pires com a música Adeus Eu Peço. É mais ou menos esse clima com a viagem no túnel do tempo, a nossa segunda retrô. Toda segunda é assim, aquela viagem gostosíssima pra quem gosta dos anos 90. Prato cheio demais, é dar volume na vitrola e curtir esse monte de música boa. A cargo aí do nosso grande selecionado José Carlos O Farias. Muito bem, para você que está ligando o rádio agora, muito obrigado pelo carinho da sua audiência, muito obrigado pela sua companhia. Este é o programa Samba Lanço, há mais de 30 anos, fazendo parte da tua vida e sempre convidando a nação, né? Sempre convidando a nação, porque afinal de contas, dia 11 de outubro tem Trança Negra, o som que comanda a massa. É, que lindo vai estar a nossa sociedade libanesa, com várias excursões em quase todo o estado para arrebentar, hein? A festa começa a partir das 22 horas, os portões abrem 21 para esperar você. Aliás, a produção todinha esperando você um pouquinho mais cedo, uma hora mais cedo, para você chegar, sentar na sua mesa se você reservou. E, é claro, olhar aquele movimento bacana, né? Quem chega, quem tá chegando para a festa, quem vai curtir, né? E aqueles passinhos básicos da década de 80, de 70, 80 e 90, e você não pode ficar de fora dessa, porque os ingressos estão acabando, e eles estão ali na Estúdio CDs do Calçadão da Andrade Neves ao valor de 25 pila. É, meu amigo, 25 reais que você pode parcelar em até 12 vezes nos cartões. 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Então, gente, corra, dá uma ligadinha lá pra produção pra ver se ainda tem o 984-37-4560 ou também pelo 991-39-44-37. 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Muito bem, então vem comigo até as 18 horas matar a saudade desses clássicos dos anos 90, o melhor do samba, do pagode, do swing, na coordenação e produção do Rodinei Machado e na seleção dele José Carlos Farias, porque até as 18 a gente vai também com Laguna Luguês em São Lourenço, a sua melhor escolha, sempre na Laguna Luguês, a escolha certa para a sua temporada. 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E os interessados, entrar em contato pelo WhatsApp 991-22-8491 com a Sabrina. Valor R$60. Tá bom, gente? Então anota aí. Excursão para Pichote e Menos é Mais, dia 18 de outubro. Lá para o cassino, teremos para os interessados. É só entrar em contato e falar com a Sabrina pelo WhatsApp 991-22-8491, no valor de R$60. Depois do intervalo, eu tô voltando com muito mais. Fica ligado aqui comigo, porque tá no samba lanço.
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1: É top demais, é topzera. Você acabou de ouvir aí o som do Exalta Samba, Armadilha. Rolou também som dos Morenos, Marrom Bombom, Bala Bombom e Chocolate Fissuras de um Casal e ainda o Cor da Pele. Só pro meu prazer. É a música do Heróis da Resistência na década de 80. Lembra quem nunca dançou na música lenta, nas boates, nas danceterias, essa música, né, do Heróis da Resistência. Agora em termos de pagode aí da rapaziada do Cor da Pele, só pro meu prazer. Só música bacana até às 18 horas pra matar a saudade. Quem diz que a gente não tem máquina do tempo? Tem sim. Toda segunda a gente faz aquela viagem gostosa lá pra década de 90. É que marcou época em termos de samba, pagode e swing. E você é o nosso convidado sempre pra curtir essas pedradas aí da década de 90 pra você matar a saudade. Então é isso aí, gente. Fica ligado conosco até às 18 horas. É muito samba, muito pagode e muito swing.

0: meu amigo, vai ficar pequena a sociedade libanesa, hein? 22 horas, dia 11 de outubro, para agendar, para não esquecer. Olha, as mesas restavam até fim de semana. Estavam 5 apenas. Se você não correr, vai perder, hein? Os ingressos estão te esperando ali na Estúdio CDs do Calçadão da Andrade Neves. Ao valor, é claro, de 25 pila no primeiro lote. 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Olha, se você perdeu, se você ainda não viu, né? Tá perdendo, porque afinal de contas, sábado passado tivemos mais um podcast na sua segunda edição. A primeira foi o nosso amigo... Ah, deixa eu pegar o nome do cara ali que eu me esqueci. O rapaz lá da Oitava Cor e também do Cor Brasil. Teve batendo um papo muito legal aí com o nosso amigo Rudinei Machado. E neste fim de semana foi o nosso amigo Nenê confirmado, que será um dos DJs confirmados, né? Pra mostrar o talento. Ontem ele teve lá no Copa Rio, né, onde tem aí que o Copa Rio convida, e teve ele e o Beto Bionico. Só que o Nenê confirmado vai mostrar o seu talento dia 11 de outubro lá na Libanesa. É, meu amigo, imperdível. E esse podcast já tá nas redes sociais, já tá pelo Instagram do programa Sambalanco, que é arroba Sambalanco Oficial, tá bem? Ou também pelo nosso Facebook Sambalanco também. Tá? E claro, tá no meu particular, também tá no particular do Rudinei Machado. Rudinei Machado no Facebook também. Também tá no Instagram, arroba Sambalanco Oficial. Imperdível podcast, além de contar as histórias, né? O pessoal convida você também pro próximo dia 11, lá na Sociedade Libanesa. Imperdível, mais um podcast de sucesso, né? Na vida de todos nós, né? Porque eles batem um papo com todo o pessoal que foi da época da Transa Negra. E que curtia as festas também da Transa Negra, que era lá no Teatro Avenida, tinha também no Paulista e também na Gremiação. Onde ia, sempre lotava as dependências de cada lugar que se apresentava a Transa Negra. Então, nesse dia 11 não vai ser diferente. Agora eu lembrei o nome do nosso amigo Adilson. É o Adilson, do Coro Brasil e também do Oitava Cor. Na primeira edição foi com ele e nessa segunda edição, que está rolando já, bombando na web, é o nosso amigo Nenê confirmado, que vai mostrar todinho o seu talento no próximo dia 11. Então é imperdível. Lembrando que as mesas R$150 você adquire somente pelos telefones 984-374560 ou também pelo 991-394437. 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Se você não correr, vai perder. Então é isso, né? 150 reais. Além disso, você comprou, reservou a sua mesa, você ganha um balde com 4 latões para entrar no clima da festa. Tudo isso é porque Transa Negra, amigo, o som que comanda a massa. 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Dia de flashback também é dia de agendar a moçada para você que curte aí. É só música bacana e também só shows maravilhosos. 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Depois do intervalo, eu tô voltando com muito mais. Então fique ligado aqui comigo, porque tá no samba, tá no Samba Lanço.
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0: Samba Lanço informando a hora certa, 16 horas e 57 minutos.
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1: Aí você sabe que toda segunda é assim, aquela viagem gostosa no túnel do tempo. Você ouviu aí o som do Jeito Moleque. Hoje a noite é nossa. Ainda teve o som do Negritude Júnior, Beijo Geladinho. Ainda rolou o sucesso do Inimigos da HP com a música Caça e Caçador, música do Fábio Júnior. Muito bem, você curtindo o programa Sambalanço há mais de 30 anos, fazendo parte da sua vida.

0: Tudo isso e muito mais rola no próximo dia 11 de outubro na Sociedade Libanesa. É música bacana, hein? O legado continua 22 horas, sendo que os portões abrem 21 para esperar você. A produção todinha esperando por você no próximo dia 11 de outubro, 21 horas. E a festa começa a partir das 22 horas. Se porventura você ainda não adquiriu teu ingresso, os ingressos estão disponíveis ainda, restam pouquíssimos, né? Ali no primeiro lote por apenas R$25, na Estúdio CDs do Calçadão da Andrade Neves. E é claro, tem também no site online, site da ticketsul.com.br, e você pode parcelar em até 12 vezes, eu disse 12, nos cartões. Lembra dessa? Patrícia Marks. Ficar com você na versão Black Music, imperdível. Já se você ainda não viu o podcast com o Nenê Confirmado e Rudinei Machado, já estão online na web, hein? Já tá online no arroba Sambalanco Oficial, né, do Instagram do Sambalanço, e também nas redes sociais do Facebook do Rudinei Machado e também do Nenê Confirmado. Conta toda a sua história, né? Tudo começou muito bem na década de 70, foi para a década de 80 e 90, arrebentando por onde passavam, né? É, afinal de contas, sempre lotadas as dependências. Teatro Avenida, no Paulista e também na Gremiação. Rapaz, o legado continua e vai continuar no próximo dia 11 de outubro na Sociedade Libanesa. E atenção, hein? Mesas! Ai, ai, ai, galera. Essa notícia, pra quem ainda não comprou, é meio que preocupante, né? Porque, afinal de contas, restam 5. restam 5 mesas pra fechar a cota aí da galera. 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Onde você... I wanna be, caraca, moleque, vai estar pequeno o libanês, hein? Aliás, o clube tá totalmente estruturado, totalmente reformado, tá bonito, tá demais. Vai estar bom demais, hein? Você vai rever amigos e vai ter detalhe, hein? Pra você que for caracterizado, vai ter brindes. Tudo isso porque é Transa Negra, amigo, é o som que comanda a massa.
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0: Nossa conta, né, cara? Vamos pagar a nossa conta, porque até às 18 horas o programa São Balanço vai sempre, sempre no oferecimento de Pizzaria Sabores do Sul. 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Vamos lá para mais um Agendão nesse flashback de segunda-feira, aquela viagem gostosa no túnel do tempo, hein? O pessoal lá do Departamento de Esportes do Clube Cultural Chove Não Molha convida para o próximo dia 27 de setembro agora, né? Um almoço com música ao vivo. E no palco teremos Banda Molejo Daqui. E nas pickups, o grupo... Aliás, o grupo não, né? O DJ Deco, que vale, é um grupo. Grande DJ Deco, para meter aquelas bolachas, né, pra galera dançar. Então é isso, né? Os ingressos antecipados somente por telefone pela produção, tá? Os ingressos individuais, R$25. Mesas com 4 lugares, R$100. E se porventura você ingressar na festa depois das 14 horas, o seu ingresso vale R$10. Então lá vai pros telefones 984-216204 ou também pelo 99984-097657. 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Programa São Balanço, que dá um tempinho e volta na sequência com muito mais. Tá comigo, tá no samba, tá no São Balanço.
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2: Samba Lanço informando a hora certa pra ti, 17 horas com mais 34 minutos. É, você ouviu aí o sucesso do, deixa eu pegar aqui, do grupo Malícia Anatomia, música linda demais, hein? Rolou também som do Só Pra Contrariar, de Louco Todo Mundo Tem Um Pouco. Ah, isso é verdade, isso é pura verdade. Ainda teve som dos Travessos, Meu Querubim, e lá em cima vocês tiveram o som do Sorriso Maroto, do grande Brunão, que também tá sempre ligado aqui no programa Samba Lanço, futuro prometido, e até às 18 tem...

0: você para um bate-papo descontraído demais. Na primeira edição foi grande amigo Adilson, juntamente com o Rodinei Machado no podcast. Na sua segunda edição, tem aí, já está online, já está bombando na rede, o nosso amigo Nenê Confirmado, juntamente com o Rodinei Machado, contando os causos, né, em relação à Trança Negra, onde tudo começou na década de 70, se espalhou 80 e 90, ou seja, foram três décadas de puro sucesso, de puros lançamentos, exclusividades que existiam na época, né? O pessoal se dobrava em 2, 3, 4, 10 pra tocar aquelas músicas exclusivas, ou tipo, aqui só toca, tocou primeiro aqui, ou toca exclusiva da casa. Então, esse bate-papo que o Nenê Confirmado bate aí com o Rodinei Machado no podcast que já tá bombando na web, no oficial, na rede oficial do Sambalanço, que é no nosso Instagram, é no @sambalancooficial. Também tá no nosso Facebook e também, quem sabe, você pode chegar ali e dar uma olhadinha no YouTube também, tá? Bota ali podcast Transa Negra e você vai conferir esse papo descontraído com Rodinei Machado e Nenê Confirmado, que vai ser uma das atrações dos DJs que vão estar presente no próximo dia 11 de outubro, na Sociedade Libanesa. Não só ele, né? Mas teremos nossos DJs convidados, o nosso amigo Deco, representando a Bote B52. Teremos representando a Noiva do Mar, Rio Grande, o nosso amigo Josué da 560. E, claro, o nosso príncipe do charme, o nosso amigo Renatinho, imperdível. Se porventura você ainda está esperando para ingresso, olha, gente, eu tô falando, hein? As mesas restam apenas 5. Restavam até fim de semana passado, ou seja, para ser mais exato, no sábado, né? Restavam apenas 5. Mas se você marcar toca, camarão que dorme a onda leva, amigo. Então é isso, ó. Os ingressos estão disponíveis físicos ali na Estúdio CDs do Calçadão, ali da rua Andrade Neves, número 1900, ao valor de R$25, assim como também no site da ticketsul.com.br. Também R$25, e esse valor você pode parcelar em até 12, eu disse 12 vezes nos cartões. 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Eu, particularmente, acho que a festa já tá lacrada, amigo. Não tem como, né? Não tem como você deixar de curtir esses balanços sensacionais da Black e Soul Music na década de 70, 80 e 90. E o que é mais importante, você vai reviver amigos muito importantes. Isso é show de bola. Porque é Transa Negra, é o som que comanda a massa, galera. Muito bem. Para você que está curtindo a nossa programação, muito obrigado pelo carinho da sua audiência, muito obrigado pela sua companhia. Para você que está ligadinho comigo, a nossa amiga... A nossa amiga não, né? Carmen Alice, a dama número 1. Tá ligadinha comigo lá no Fragata. Beijo, amor, te amo demais. E Adriana Martins, grande trica, já carimbou o ponto aqui, já carimbou o passaporte aqui, já bateu o ponto. A nossa querida Adriana Martins também tá ligadinha conosco, obrigado pelo carinho, trica. Na segunda retorno do programa Sambalanço, há mais de 30 anos, fazendo parte da tua vida. 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Intervalo rapidinho e eu volto já, porque tá comigo. 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
1: Muito obrigado. Muito obrigado pelo carinho. Muito obrigado. 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
2: Muito bem, agora faltando apenas 3 minutinhos para as 18 horas. É, vai ficando por aqui mais uma edição do programa Samba Lanço. Você ouviu aí só clássicos dos anos 90. Grande Bebeto. Vamos ficar. Carolina, né? Carolina, menina Carolina. Rolou também som do Raça Negra, Carência. E a primeira posição do Seu Jorge com a música Burguesinha. Fechando mais uma edição do Seu Balanço, que volta amanhã na terça, a partir, é claro, das 16 horas, com muito samba, muito pagode, muito swing. Gente, se tiver aí a coordenação e a produção do Rudine Machado, na seleção musical José Carlos Farias. Apresentação e técnica hoje foi tudo comigo na tua segunda-feira, já começando a semana com o pé direito. 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E claro, né, amigo, refrigerante, água mineral, enquanto você estiver no rodízio, é de grátis, é 0800. Muito obrigado pelo carinho da sua audiência. A gente encerra o Samba Lanço de hoje trazendo o som do Grupo Revelação. Deixa acontecer. Valeu demais. Amanhã tem de novo. Beijo. Tchau.

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0: O anjo do Senhor anunciou a Maria.
1: E ela concebeu do Espírito Santo.
0: Ave Maria, cheia de graça, o Senhor é convosco. Bendita sois vós entre as mulheres, e bendito é o fruto do vosso ventre, Jesus.
1: Santa Maria, Mãe de Deus, rogai por nós, pecadores, agora e na hora de nossa morte. Amém.
0: Eis aqui a serva do Senhor.
1: Faça-se em mim segundo a vossa palavra.
0: Ave Maria, cheia de graça, o Senhor é convosco. Bendita sois vós entre as mulheres, e bendito é o fruto do vosso ventre, Jesus.
1: Santa Maria, Mãe de Deus, rogai por nós, pecadores, agora e na hora de nossa morte. Amém.
0: E o Verbo se fez carne
1: e habitou entre nós.
0: Ave Maria, cheia de graça, o Senhor é convosco. Bendita sois vós entre as mulheres, e bendito é o fruto do vosso ventre, Jesus.
1: Santa Maria, Mãe de Deus, rogai por nós, pecadores, agora e na hora de nossa morte. Amém.
0: Rogai por nós, Santa Mãe de Deus,
1: para que sejamos dignos das promessas de Cristo.
0: Oremos. Infundi, Senhor, a vossa graça em nossos corações, para que, tendo conhecido pela anunciação do anjo a encarnação de Jesus Cristo, vosso Filho, cheguemos pela sua paixão e morte na cruz à glória da ressurreição. Pelo mesmo Cristo, Senhor nosso, na unidade do Espírito Santo. Amém.

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1: 18:05.
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0: Olá, muito boa tarde a você ligado, a você ligada na Rádio Universidade de Pelotas. Estamos chegando com mais um lance rápido, o noticiário esportivo da RU, mais um lance rápido em setembro. O primeiro dessa semana, começando mais uma semana depois de mais uma rodada da divisão de acesso, onde não foi muito positiva a dupla Brapel, mas estamos aqui para começar a nossa repercussão do que foi essa 11ª rodada, já de olho na 12ª, que acontece na quarta-feira. Vamos falar de divisão de acesso aqui no Lance Rápido, mas também de Terceirona Gaúcha. Eu sou o Lucas Fabião e estaremos juntos nesta segunda-feira, 14 de setembro de 2026, são 18 horas e 10 minutos, e está começando o Lance Rápido, que é um oferecimento de UCPEL. 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Vamos juntos, já me apresentei e quero convidar você a interagir conosco aqui no Lance Rápido. 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E já tem enquete para a dupla Brapel. Tava pensando, né, depois do que envolveu essa 11ª rodada, qual poderia ser a enquete. E acho que a principal dúvida que tem na minha cabeça, quero compartilhar com o torcedor para ver a opinião. A dupla Brapel vai se classificar à próxima fase da divisão de acesso? Até porque ambos, nesse momento, não estão passando a próxima fase. Então vote na nossa enquete. 4 opções. Ambos classificam? Apenas o Brasil classifica? Apenas o Pelotas classifica? Ou nenhuma equipe classifica? Vote na nossa enquete no YouTube da Rádio Universidade de Pelotas. No nosso chat você manda a mensagem de texto ou no nosso WhatsApp 53984135473. Espero você. E antes de mais nada, vamos abordar o que vai ser notícia no programa de hoje. Como mencionei, foi final de semana de trio Brasil, Farroupilha e Pelotas dentro de campo. Mas começando pela divisão de acesso, a 11ª rodada foi finalizada. Nós abordaremos tudo que envolveu a rodada, tabela de classificação, jogos, o que acontecerá na 12ª rodada, na próxima rodada, que acontece na quarta-feira. Mas vamos entender a derrota do Pelotas, vamos abordar, trazendo informações do que envolveu a derrota do Sport Clube Pelotas na Boca do Lobo contra o Guarani de Venâncio Aires, 3-2. Vamos falar sobre o Sport Clube Pelotas, mas também do Grêmio Esportivo Brasil. Chavante jogando fora de casa novamente, somou um pontinho contra a equipe da União Frederiquense. Não foi o suficiente, a dupla Brapel está fora do G8, então a gente vai trazer informações da dupla Brapel na divisão de acesso. Também Terceirona Gaúcha, porque aconteceu mais uma rodada na Terceirona Gaúcha, onde está o trio de Rio Grande, mas também o Farroupilha. Farroupilha jogou no sábado e perdeu. Vamos falar do Farroupilha, mas no domingo aconteceu o clássico Rio Rita, Rio Grande e São Paulo de Rio Grande. O São Paulo levou a melhor. Nós vamos escutar o presidente da equipe do São Paulo de Rio Grande, o Igor Fazin, presidente da equipe do São Paulo, que fala com exclusividade no Lance Rápido sobre o trabalho do Leão do Parque na Terceirona Gaúcha, mas no clássico. Então é muito assunto. Do lado do Grêmio Esportivo Brasil, além da divisão de acesso, aconteceu no dia 12, no sábado, uma reunião no Conselho Deliberativo abordando a eleição que vai passar o clube associativo, que a Associação do Chavante ainda existe e vai ter eleição por lá, mas também sobre o processo de SAF foi abordado na reunião. Muitos assuntos, como você pode perceber, tudo isso e muito mais no Lance Rápido que está no ar. Quero desejar uma boa tarde a Fernando Moraes, que me faz companhia hoje no Lance Rápido, está na mesa de áudio. Fernando, mais uma rodada de divisão de acesso finalizada. A dupla Brapel não consegue vencer, nenhuma das duas equipes segue fora do G8. O momento de alerta, porque inclusive estamos oficialmente na semana do Clássico Brapel. Fernando, uma boa tarde.
1: Boa tarde, Lucas. Boa tarde para ti, para todo mundo que acompanha o Lance Rápido. Pois é, estamos na semana do Brapel do Desespero. Assim como em 2025, né, foram dois Brapéis do Desespero no quadrangular do rebaixamento, estamos em 2026 com um novo Brapel de Desespero, né? Agora, para saber quem vai ficar de fora dessa zona de classificação, ou até mesmo os dois, né? A gente vê cada vez menos a probabilidade da dupla se classificar, né? Cada vez menor. A derrota do Pelotas ontem sintomático, o empate do Brasil até, eu acho que estanca uma sangria, mas coloca uma pressão, o Brasil tem que vencer o Santa Cruz. Agora o Pelotas entrou em alerta, se o alerta do Brasil é amarelo, Lucas, o do Pelotas é vermelho, porque perde em casa para um... Até usei a cor vermelha, né? Mas o alerta roxo, né? Então, já que o torcedor
0: Pelotas... Mas pro torcedor do Pelotas, o alerta vermelho é em dobro, né?
1: É um alerta muito maior do que o alerta do Grêmio Esportivo Brasil. E digo isso porque o Pelotas perdeu para um adversário que era vencível. Até eu tava do lado ali da cabine dos colegas da Rádio Terra de Venão Soares, e eles dizendo, foi a melhor atuação do Guarani nesta divisão de acesso. Mas eu acho que tem muito demérito do Pelotas nisso, né? Então... É um assunto que a gente vai ampliar no Papo da Bola, mas se aproxima do Brapel, do Desespero, que pode enterrar um de vez ou os dois jogarem a pá de areia um pra cima do outro e os dois acabarem soterrados, Lucas.
0: Com certeza. Trabalhar isso, Brapel do Desespero, porque podemos falar que só não seria pior no mais baixo nível se tivesse um Brapel na terceira onda gaúcha. Aí seria até
1: Brapel
0: dos mortos, mas dos desesperados, porque... É crise, Brasil e Pelotas não se classificarem, mas a gente deixa a opinião pro Papo da Bola. Vamos então começar o noticiário aqui do Lance Rápido. Nós vamos começar abordando o futebol local. Eu e o Fernando abordamos nesse início a dupla Brapel, mas tem o Farroupilha que entrou em campo nesse final de semana e a notícia não foi muito boa. Acabou sendo derrotado para o Futebol com Vida, o jogo foi no sábado, no primeiro jogo do Farrapo como mandante nesta divisão de acesso. Na verdade não é divisão de acesso, né? Gauchão Série B. O Farroupilha está disputando a terceira na gaúcha, tinha vencido na estreia por 2-1 a equipe do Clube 1992 lá no estádio Cristo Rei, então empolgou, mas na primeira partida como mandante está jogando em Bagé no Estrela d'Alva, acabou derrotado para o Futebol com Vida. Com isso, a tabela de classificação está na tela no YouTube da Rádio Universidade Pelotas, mas trazemos em áudio para o nosso ouvinte. O Farroupilha com essa derrota está fora da zona de classificação, é sétimo colocado. Lembrando, são 10 equipes, 6 avançam, os dois primeiros já direto à semifinal. O terceiro ao sexto vão disputar um mata-mata anterior, uma segunda fase para garantir a vaga na semifinal. No momento, o Farroupilha estaria sendo eliminado da terceira na gaúcha, sétimo colocado, com 3 pontos. Mas a tabela vem com o Palambi com 100% de aproveitamento, 6 pontos. O Cruz Alta, segundo colocado, com 6 pontos. Terceiro colocado, o Real de Tramandaí, 4. Futebol com Vida, que venceu o Farroupilha, quarto colocado, com 4 pontos. Quinto colocado, São Paulo de Rio Grande, com 3. Sexto colocado, Rio Grandense, com 3. O sétimo é o Farroupilha, com 3. O oitavo, o Clube 1992, 0 pontos. São Horizonte, 0 pontos. E o Lanterna é a equipe do Rio Grande, com 0 pontos. Essa segunda rodada da terceirinha gaúcha aconteceu no final de semana, com a derrota do Farroupilha por 2-0 para o Futebol com Vida, mas no sábado também a vitória do Real de Tramandaí por 3-0 em cima do Rio Grandense. No domingo, o Cruz Alta venceu o Clube 1992 por 2-1. O Novo Horizonte perdeu para o Panambi jogando em casa 3-1. Joga na Arena Cruzeiro, o Novo Horizonte. E por fim, teve O primeiro clássico de vários que vamos ter nessa terceira onda gaúcha daqui da região sul, o Rio Grande perdeu para o São Paulo de Rio Grande, no Arthur Lawson, né? Lawson, tá certo, Fernando? A pronúncia não é a melhor, mas o Rio Grande acabou sendo derrotado em casa, então é isso que envolve a terceira onda gaúcha. O Farroupilha volta a campo na terceira rodada para um interessante jogo, viu? São Paulo de Rio Grande e Farroupilha no Aldo da Puso no domingo, dia 20, ou seja, no próximo domingo à noite, 7 horas. Jogo interessante, vai ser um teste para o tricolor esfragato. Vai ser um jogo interessante, mas além do São Paulo e do Farroupilha se enfrentando no domingo, teremos no sábado o Futebol com Vida encarando o Rio Grandense. Também no sábado, o Rio Grande ainda em casa jogando contra a equipe do Novo Horizonte. No domingo, Cruz Alta e Real de Tramandaí, o jogo entre Farroupilha e São Paulo. E no Cristo Rei, apenas a terça-feira, dia 22, ou seja, daqui mais de uma semana, Clube 1992 e Panambi. É a terceirona gaúcha, o Farroupilha, uma vitória, uma derrota. Seguimos de olho no Farrapo, na sua disputa e no sonho de voltar à divisão de acesso. Nós vamos seguir falando de terceirona gaúcha, mas abordando a nossa entrevista do dia. Falando de terceirona gaúcha, porque o São Paulo de Rio Grande venceu o clássico Rio Rita na terceirona gaúcha. Jogando na casa do adversário do Rio Grande, o São Paulo venceu por 2-0. Não tinha ido bem na estreia, é verdade, até mesmo derrotado em casa para a equipe do Cruz Alta, 2-1. Se recuperou num dos primeiros clássicos que teremos nessa terceirona gaúcha, muitos clássicos, porque tem o Rio Grandense, tem o Rio Grande, tem o São Paulo, com confronto contra o Farroupilha, se considera um clássico, é da região sul, então é o São Paulo que está também com o sonho de voltar à divisão de acesso. Ano passado bateu na trave, até trazendo aqui, caiu para a Pafute que está sendo uma das sensações dessa divisão de acesso 2026, próxima adversária do Pelotas. Foi 2-1 no agregado para a Pafute. Em 2025, São Paulo quase retornou. Em 2026, ainda tem o sonho de conseguir voltar à divisão de acesso. E nós conversamos com o presidente do São Paulo de Rio Grande, o Igor Pazin, que abordou todo esse trabalho, o que tem sido feito para retornar à divisão de acesso, brigar lá em cima, mas também já avaliando o que entendeu dessa vitória no clássico, muita festa do torcedor do São Paulo, do Leão do Parque, que esteve na casa do adversário. E agora, no lance rápido, a gente escuta Arthur Lawson é o estádio do Rio Grande, Igor Pazin, presidente do São Paulo de Rio Grande. E no YouTube da Rádio Universidade de Pelotas você vê os melhores momentos desse clássico.
2: E agora aqui na Rádio Universidade vamos conversar com Igor Pazin, presidente do São Paulo de Rio Grande, a quem agradecemos a participação conosco. E para a gente iniciar, presidente, como é que tem visto esse começo de terceirona gaúcha por parte da equipe do São Paulo? Uma derrota na estreia, agora uma vitória dentro de um clássico. Então como é que tem visto esse começo de temporada, podemos dizer, né, após ali a Copa Citadina, mas agora tendo pontapé mesmo dentro desta terceirona gaúcha? Tudo bem? Boa tarde.
3: Boa tarde, Wesley. Boa tarde, ouvintes da rádio. Eu vejo como positivo. A gente teve os jogos contra o Rio Grande e o Rio Grandense pelo torneio citadino aqui, e eu vi que a equipe estava mais bem preparada que os outros dois times, né? Fomos melhores, fomos campeões dessa etapa. E quando a gente foi enfrentar uma equipe da metade norte do estado ali, que é a equipe do Cruz Alta, a gente percebeu que o nível da competição vai ser forte, vai ser pegado, né? A equipe fez um bom primeiro tempo no jogo contra o Cruz Alta, mas infelizmente, enfim, umas bobeiras ali na defesa, a gente acabou sofrendo os dois gols no segundo tempo. Mas eu ainda acredito que a gente tem uma equipe competitiva e que nos próximos jogos aí o torcedor pode esperar por vitórias aí de São Paulo.
2: Muito bem, né? E como é que viu essa preparação também, né? Dentro dessa Copa Citadina, né? Tendo esses confrontos contra o Rio Grandense, contra o Rio Grande, né? Tendo também esses testes já para antes de iniciar nessa disputa da terceirona.
3: Não, foi muito positivo. A gente tem, até queria agradecer aqui a Prefeitura Municipal da cidade e a Secretaria de Esportes, o secretário Cláudio Costa, o secretário Mano Estabel, e os assistentes Léo Bozetti e a Dani também, que proporcionaram isso para os clubes da cidade, né? A competição, que foi importante, nos ajudou com alguns recursos ali para a competição, né? Então, queria agradecer eles também. E esses dois jogos também serviram como teste, né? Como laboratório para alguns jogadores da terceira onda e para o nosso elenco também, para a gente poder medir forças entre os da cidade, né? A gente já viu que o Rio Grande já veio mais encorpado nesse jogo de ontem. E eu acho que foi muito importante. O jogo contra o Cerro Largo ficou adiado agora para o mês de outubro. Em função das chuvas, a gente teve que adiar o jogo, deu uma semana de muita chuva ali, e acabou que a gente perdeu o calendário deles, né, para poder realizar esse jogo. Aí agora a gente já está em conversas com a direção do Cerro Largo para marcar para outubro.
2: Ah, perfeito, né? E até do que envolve também a captação que teve, né, por parte do São Paulo, o elenco, a forma como se preparou para essa competição, porque a Terceirona virou, né, principalmente nessa temporada, uma competição já sub-23. Como é que foi para vocês também estar montando esse grupo, junto à comissão técnica, estar avaliando a melhor forma de estar conseguindo montar o elenco para a disputa dessa competição?
3: Nós tínhamos três jogadores fechados já, não com contrato assinado, mas já apalavrados, né, para a disputa, que seriam esses três atletas acima dos 23, que nem era ano passado. Aí, quando a gente teve o congresso técnico, teve essa surpresa, mas a gente adequou rapidamente o elenco ali. Contamos com alguns apoiadores para a montagem do elenco. O professor Fábio Recife e o nosso diretor de futebol, Ricardo Padaria, ficaram bem atentos ao mercado, né? Aproveitamos algumas oportunidades aí de alguns jogadores por empréstimo. E eu acredito que montamos uma boa equipe. Montamos uma boa equipe.
2: Com certeza, né? E até do que envolve também fora de campo, né? Como é que é o trabalho do dia a dia, estar tentando trazer de volta São Paulo, né, para o seu lugar, sair dessa terceira onda gaúcha, que a gente sabe que é uma situação que é muito delicada, né? Mas como é que é o dia a dia, o trabalho, para conseguir estar tentando reestruturar, né, o São Paulo de uma forma que volte a estar competindo de sempre, né? E esteve aí, a gente sempre esteve acompanhando.
3: Sim. Eu confesso que o futebol não é muito a minha área, né? Eu sou cirurgião dentista, tenho uma empresa, no caso, da minha família, eu ajudo a administrar, né? E eu confesso que eu entrei num mar meio desconhecido da minha parte, né? Mas tem o pessoal que já tem mais experiência na direção, e eu tô servindo como o aglutinador aí desse pessoal. Muita gente boa veio para ajudar a direção esse ano, e a gente está conseguindo estruturar o clube melhor e, no caso, organizar melhor a administração do clube no geral, assim, na gestão do clube. E eu acho que o mais importante é isso, né? A gente deixar um trabalho que, para o ano que vem, para o próximo, seja mais fácil de organizar um plantel, de ter os recursos, de ter a parte financeira também sadia, né? Esse ano, assim, a gente começou a partir do zero, né? A parte de patrocinadores, não tinha um apoiador, não tinha nada desde o início do ano, né? A gente foi atrás de tudo e assim, se tu olhar lá, nosso estádio está cheio de outdoor de patrocinadores e apoiadores. Queria agradecer eles todos aqui. Muitas vezes a gente diz assim que a cidade não apoia, que a cidade não colabora com os clubes. Mas se a gente apresentar um projeto com início, meio e fim, como o jornalista da cidade me comentou no início do ano, apresentando um projeto com início, meio e fim, a gente consegue buscar esses apoios e dá certo, né? E dá certo. E se tu olhar a nossa camisa, ele tem muitos patrocinadores. Queria dar até o um agradecimento aí a todos que confiaram no nosso trabalho, né? Então, eu acho que isso aí foi o mais importante para a gente conseguir botar o São Paulo num cenário competitivo de novo. E eu acredito que o resultado no final do ano vai ser bem positivo.
2: Muito bem, né? E como é que é ter também o professor Fábio Recife, né? É um treinador que vem com uma ganhando cada vez mais experiência, né? E como é que foi essa negociação, esse acerto, né, para ter ele comandando a equipe na disputa dessa terceira ano?
3: Sim. Não, foi uma oportunidade. Foi uma oportunidade porque ele é um cara que é da casa, um cara que andou pelo estado inteiro e até pelo país, em alguns clubes fora do estado, né? Junto com o William Campos, sendo o auxiliar técnico do William Campos, né? E adquiriu muita experiência. Já foi um cara que fez história aqui no São Paulo, foi campeão pelo Rio Grande também. E eu acho que chegou a hora dele, né? Chegou a hora dele. Acho que esse ano, junto com o João Wilson Pereira ali, eles vão conquistar esse acesso aí, se Deus quiser o título também.
2: Com certeza. Para a gente já encaminhar o encerramento, presidente, agradecendo a participação conosco. São Paulo agora tem essa semana de trabalho, né? Mas aí no próximo sábado, enfrentando a equipe do Farroupilha, o que, que dá para projetar, né? Do que espera ver dessa equipe de São Paulo cada vez mais no andamento dessa competição para que lá no final, né, seja coroado com acesso de volta à Série A2?
3: Eu acho que vai ter uma partida muito difícil. Eu vejo o time do Farroupilha como um time já mais maturado que o nosso, que já tá, disputou a Copinha, né? Teve período maior de preparação. Tem o Bruno Coelho, que é um cara que eu admiro, gosto muito do trabalho dele. É um bom treinador também. E eu acho que vai ser uma partida difícil para nós, mas que eu acho que o São Paulo está preparado. O professor Fábio Recife está trabalhando bastante aí a preparação do elenco. A gente teve algumas mudanças agora no time titular no jogo contra o Rio Grande, né? E eu acho que surtiu efeito, e eu acho que a gente vai ter uma grande partida. Queria convidar todos aí, os torcedores, para comparecerem no estádio, para nos incentivarem e prestigiar o futebol local, né? Porque o futebol só existe se houver a presença do torcedor. Então, a gente queria deixar esse convite aí.
2: Muito bem, presidente. Obrigado mais uma vez pela participação conosco e deixamos as portas sempre abertas para o retorno.
3: Tá, joia. Muito obrigado.
0: Tá aí o Igor Pazin, presidente do São Paulo de Rio Grande, que venceu no último domingo o Rio Grande no clássico Rio Rita, um confronto que marcou o primeiro dos diversos clássicos que vamos ter no Gauchão Série B. Até na conversa que teve com ele, o Wesley, nosso repórter, mencionou que o jogo seria no sábado, mas mudou. Saiu do sábado à tarde para o domingo, dia 20, 19 horas no Aldo da Puso, ou seja, no próximo domingo à noite, o Farroupilha vai visitar a equipe do São Paulo de Rio Grande. Um interessante jogo e é mais um clássico que tem o Gauchão Série B. E para a gente encerrar o nosso primeiro bloco aqui no Lance Rápido, chegou a hora do Revista Gauchão.
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0: Porque está encerrada a 11ª rodada do Gauchão Série A2. Mais uma rodada finalizada, mais uma rodada que a dupla Brapel segue fora do G8 de classificação. Então, nesse momento, a gente vai abordar o que envolveu essa 11ª rodada, os resultados, a classificação e a 12ª, que acontece já na próxima quarta-feira. Mas começando pelos resultados, os jogos dessa 11ª rodada, no sábado apenas um. A vitória do Sportivo em cima do Gramadense, 3-1. No domingo, 7 jogos aconteceram. O Aimoré empatou com o Passo Fundo em 1-1. O Bagé perdeu para o Glória de Vacaria por 2-0, jogando na Pedra Moura. O Brasil de Farroupilha venceu o Apafute por 1-0. O Brasil de Farroupilha, que por muito tempo na partida, teve um atleta a menos e conseguiu até mesmo abrir o placar e segurar o resultado. O Chavante visitou o União Frederiquense e empatou em 0-0. O Santa Cruz recebeu o Lanterna Lajeadense 3-1. Se a gente já falou de Terceirona Gaúcha aqui no Lance Rápido, ano que vem já colocamos, não matematicamente, mas moralmente e no desempenho, Lajeadense na Terceirona Gaúcha, cada vez mais afundado na lanterna a equipe de Lajeado. Também observamos, acompanhamos a derrota do Sport Clube Pelotas para o Guarani de Venâncio, 3-2. 3-2. E por fim, o empate entre Gaúcho e Veranópolis, 0-0. Foram esses os 8 jogos da 11ª rodada da divisão de acesso. Com esses resultados, a tabela de classificação ficou da seguinte forma: o líder, e sempre líder, praticamente sempre, o Veranópolis, líder com 21 pontos. Segundo colocado, Passo Fundo com 20 pontos. Terceiro colocado, Santa Cruz com mesmos 20 pontos. Quarto colocado, União Frederiquense com 19. O quinto é o Sportivo com 18. Sexto é a Apafute com 18 pontos. Sétimo, Brasil de Farroupilha com 16. E fechando a zona de classificação, o Aimoré, oitavo colocado com 16 pontos. O primeiro time fora da zona de classificação é o Chavante. O Brasil chegou a 15 pontos, somou mais um ponto, mas segue na 9ª colocação. É o primeiro time fora do G8. Décimo colocado é o Pelotas com 14 pontos. 11º, Guarani de Venâncio Aires com 13. Com essa vitória em cima do Pelotas, o Guarani colou ali na briga, está a 3 pontos do Aimoré, apenas um do Pelotas, então essa derrota pro Pelotas ainda, essa derrota do Pelotas ainda colocou mais um adversário na briga, pelo menos por enquanto o Guarani colou. 12º, Gaúcho com 12 pontos, 13º, Bagé com 10 pontos, o 14º, primeiro time fora, é o Glória de Vacaria com 9 pontos, e na zona de rebaixamento, que fase do futebol pelotense. O Gramadense, campeão da Copa FGF, está sendo rebaixado para a Terceirona Gaúcha, 15º colocado, com 7 pontos. O Lanterna é o Lajeadense com 2 pontos, que está a 5 pontos do Gramadense, que está na zona de rebaixamento. O Lajeadense está praticamente rebaixado e o Gramadense está nessa briga. Gramadense, campeão do Brasil, em pleno estádio Bento Freitas na Copa FGF 2026. Próxima rodada começa na quarta-feira, inclusive com todos os jogos sendo na quarta-feira, porque vamos acompanhar então na Vila Olímpica, Gramadense e Brasil de Farroupilha, 15 horas. 15 horas também no SESI Caxias do Sul, Pelotas entra em campo à tarde na quarta-feira, então você já tem compromisso com a Rádio Universidade, quarta-feira à tarde, Apafute e Pelotas. No Vermelhão da Serra, também na quarta-feira, à noite, 19 horas, Passo Fundo e Esportivo. No Antônio Davi Farina, também às 19 horas, Veranópolis e Bagé. 19 horas, Glória de Vacaria e União Frederiquense se enfrentam. No Estádio Bento Freitas, 19 horas, Brasil de Pelotas e o Santa Cruz se enfrentando. E às 19 horas e 30 minutos, dois jogos. Guarani de Venâncio Aires e Aimoré. E por fim, Arena Alveazul recebe Lajeadense e Gaúcho. São os 8 jogos da 12ª rodada. Rodada onde o Brasil volta a Pelotas. O Pelotas vai a Caxias do Sul. E a última rodada antes do Clássico Brapel, que é no próximo sábado. Fernando Moraes, inclusive, Clássico Brapel ainda não de forma oficial aqui no site da Federação Gaúcha de Futebol. A informação que tu obteve é que o Pelotas tentou mudar o clássico para a noite, mas deve ser à tarde.
1: Exatamente, Lucas. Deve ser às 4 horas da tarde. Ainda não há uma confirmação oficial, né? É o horário que a polícia, a Brigada Militar, ofereceu. Diz que, né, o Pelotas tentou fazer sábado à noite, já que domingo o argumento da polícia é que há o desfile, né? Que o desfile, inclusive, é na Bento Gonçalves, próximo da Boca do Lobo. E o Brapel requer uma logística diferente, né? Requer uma mobilização diferente por parte da polícia. Então, segundo, né, o entendimento ali, é inviável fazer o jogo no domingo. Um horário que o Pelotas pensou, sábado à noite, mas também recebeu uma negativa. E o horário agora que está sendo debatido é sábado às 4 horas da tarde, mas ainda não há uma confirmação oficial. Até entrei em contato aqui com membros da diretoria do Pelotas aqui para saber, né, se já há essa confirmação. Pelotas diz que ainda não há, não se sabe ainda se o jogo será mesmo confirmado para o sábado às 4 horas. Por enquanto, ali no site da federação tá sábado às 3, né? Eu não duvido também que permaneça sábado às 3 horas, mas ao que tudo indica será mesmo no sábado à tarde, né? Resta saber se será às 4 ou será às 3 horas, que é o horário que foi oferecido pela Brigada Militar, Lucas.
0: Perfeito. A informação ainda está no site da Federação, 15 horas. O problema passa que domingo é dia 20 de setembro, Revolução Farroupilha, então no domingo não pode ser e à noite ficaria complicada a logística da Brigada Militar. Com isso, com a revista Gauchão posta, nós vamos encerrando o primeiro bloco do Lance Rápido. Na volta, a gente dedica exclusivamente à dupla Brapel. O Chavante, que empatou com o União Frederiquense, é nono colocado, fora da zona de classificação. Além disso, o Chavante passou por reunião do Conselho Deliberativo e nós conversamos com o presidente do Conselho Chavante. Chavante que vai passar por eleição da associação, agora tem a SAF e tem a associação. E vai ter eleição por parte da associação e nós conversamos com o presidente do conselho. Ele explicou o que envolveu essa reunião, Marco Antônio Alves. A Laura Quevedo está afastada e agora o presidente é Marco Antônio Alves. porque também foi abordado o processo de SAF. E do Sport Clube Pelotas, que foi derrotado, também vamos abordar o que foi essa derrota e também trazer informações do Lobo. 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São 18 horas e 39 minutos. Rápido intervalo. E na volta tem mais Lance Rápido.
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18h44 do dia 14 de setembro de 2026. Estamos de volta com o Lance Rápido aqui na Rádio Universidade, o noticiário esportivo da RU, que é um oferecimento de peças e acessórios pioneiro e também o Cepel. No primeiro bloco abordamos a Terceirona Gaúcha com o São Paulo de Rio Grande, onde escutamos do presidente Igor Pazin, presidente da equipe do São Paulo de Rio Grande, abordamos a derrota do Farroupilha e, antes do intervalo, trouxemos toda a tabela de classificação da divisão de acesso, o que foi a rodada 11 e o que virá na rodada 12. Com isso, agora chegou a hora do nosso futebol local com o Bate-Bola Brapel. Começando pelo Sport Clube Pelotas, que foi derrotado em plena Boca do Lobo para o Guarani de Venâncio Aires, 3-2. O Pelotas, inclusive, chegou a ficar

0: tão grande, porque a divisão de acesso não é uma competição grande, né? Mas, segundo ali o SofaScore, 365 Scores, né, que são sites de placar, Pelotas teve 15 escanteios contra 2 do Guarani de Venâncio. Né? Não tenho a confirmação dessa estatística, mas os dois sites informam a mesma, sabe? A mesma estatística, 15-2 em escanteios. Então foi no jogo de chuveirinho do Pelotas, e ele só foi marcar um gol de escanteio aos 47 do segundo tempo com o Vitor Oliveira, não foi nenhum atacante, né? Então, foram decisões erradas do... Eu vou ter que dizer, né? Foram decisões erradas do Alessandro Telles, eu acho que ele escalou errado a equipe. Uma equipe muito ofensiva, exposta e que perde para um jogo, olha... Se tu colocar antes da competição começar, é uma projeção de 3 pontos, né? Ainda mais que o Pelotas vem agora 4 jogos sem vencer, acho que até mais jogos, né? Se for contar, a última vitória foi contra o Glória, né? Jogo atrasado. É, mas e de lá pra cá, empata 2 fora, empata em casa e agora perde em casa. Então são 3 pontos em 12, é muito pouco, né, pra um time que quer estar no G8, Lucas. Então é realmente uma derrota, olha, acho que foi a mais impactante, sabe? Nem resultado contra o Bagé, nem a derrota para Veranópolis e para Gaúcho estremeceram tanto o vestiário do Pelotas, né? Eu digo vestiário entre comissão e diretoria, quanto esse revés para o Guarani ontem.
1: Perfeito. Com isso, a gente vai escutar a voz do treinador Alessandro Telles no nosso YouTube. Você confere os melhores momentos dessa derrota do Sport Clube Pelotas. E agora, no lance rápido, escutamos a coletiva pós-jogo do treinador Alessandro Telles.
2: Primeiramente, boa tarde a todos. Acho que nós todos, né, que participamos do jogo hoje, devemos uma desculpa ao torcedor pelo jogo, não, pelos gols que sofremos. Pelos gols que sofremos, as formas que foram os gols. Né? Eu nem digo o primeiro, cara, porque o cara foi muito feliz no chute. Né? Então, e o futebol tem isso. Né? O cara foi feliz, nós criamos bastante. Eu acho que na última entrevista nós chegamos até a falar disso, né, de produtividade, mas hoje nós tivemos produtividade. Nós estávamos justamente isso questionando, nós fizemos 22 finalizações. Nós tivemos um pênalti, nós tivemos alguns gols desperdiçados. Infelizmente, hoje à tarde não foi o que nós esperamos. Mas... Eu posso te responder sobre o jogo, cara. Sobre a semana que vem, é uma outra semana, né? A questão é o que levar de lição desse jogo aí. Que realmente eu tô com vergonha desse jogo. Não pela produtividade, por alguma coisa, mas a forma que foi. A forma que foi. A gente fica bem abalado, né? Do jeito que aconteceu.
3: Professor, que a gente falou sobre a questão do Pelotas não ter criado muito contra o Aimoré. Hoje foi diferente, hoje o Pelotas criou bastante, mas faltou aquela tranquilidade, talvez na frente do gol, para conseguir marcar os gols que criou. Eu lhe pergunto sobre os centroavantes. Hoje o Brandão esteve de fora, é claro, mas tanto o Brandão quanto o Lucão, a bola chega pouco para eles e quando chega parece que está faltando essa tranquilidade para eles, de fato, marcarem os gols e conseguirem desencantar com a camisa do Pelotas. Diante de todo esse cenário, pensem daqui a pouco mudar um pouco a formatação para a sequência da competição por conta dessa fase que não está das melhores para os centroavantes?
2: Olha, eu acho que é uma boa pergunta, né? Porque, né, a gente sempre fala, né, tá chegando pouco, mas às vezes está chegando em condições de fazer o gol, né? E aí justamente você falou um pouquinho de tranquilidade, mas o que mais está me incomodando, é o refinamento, o último terço. Se vocês forem ver quantas vezes nós chegamos no último terço, né, para acertar esse passe, justamente, que seja o centroavante, às vezes a gente cobra muito do centroavante, né, porque ele a questão do futebol, o centroavante é que joga ali, joga dentro da área. Mas se vocês forem olhar o jogo, nós tínhamos 3, pelo menos, dentro da área. Né? Então, esse último passe, ele não está entrando. E essa, realmente, não é a primeira, não é a segunda, não é a terceira partida. Isso é uma coisa que nós estamos devendo e nós não estamos conseguindo ajustar.
0: Professor, mencionou, então, o último passe. Né? Hoje, o Maurinho atuou um pouco mais atrás, né? Como segundo volante ali. E o Vitor Oliveira foi para a vaga deixada pelo Lucas Hulk. São mais ou menos 2 perguntas em 1. O Maurinho não atuou um pouco longe do gol para dar esse último passe?

0: mais refinado, e eu acho que faltou mais combate na defesa, um jogador na característica do Lucas Hulk, um camisa 5.
1: Pois é, hoje nós não tínhamos, né? Nós não temos no elenco hoje um cara que, com a mesma característica do Hulk, né? Ser um primeiro. Na outra nós jogamos com o Mauri pro lado e o Jean, né? O Jean seria esse homem do refinamento. O Jean seria esse cara de dar o último passo, como ele deu pro João no último jogo, né? Que definiu. Mas estava bem marcado, não conseguiu fazer uma grande partida. Não que estava mal, mas nós tentamos mudar, porque nós estávamos perdendo. E qual foi a nossa ideia? Colocarmos dois homens na frente, Lucão e Jefferson, né, para anular um dos zagueiros dele, dois homens abertos. E aí, se vocês foram ver, eu joguei só com o Vitor e o Mauri um pouquinho mais à frente. Então, nós estávamos jogando praticamente no 4-1-1-4, né? Nós tentamos de todas as formas, mas infelizmente esbarramos de novo no refinamento, esbarramos na tranquilidade. Isso é, eu acho que é o ponto maior que nós vamos ter que fazer os ajustes, né?
0: Alessandro, tu falou que primeiro é olhar para o jogo de hoje, né? Tu até destacou que tu sente vergonha pela partida que o Pelotas apresentou. Mas na quarta-feira o Pelotas tem a Pafute e o Pelotas hoje ele está fora do G8, né? A zona de classificação. A torcida reclamando muito, muito torcedor deixando o estádio durante o jogo. Como ajustar a casa, tu como gestor da equipe, juntamente com os jogadores, como ajustar a casa para o jogo de quarta-feira? Certamente vai ser um dos jogos mais importantes do Pelotas na competição para recolocar o time nessa zona de classificação, e o Pelotas vai contar com a volta do Lucas Hulk, um jogador importante, e também do Jeder.
1: Olha, eu quero esclarecer uma coisa. Eu senti vergonha não do jogo, eu senti vergonha do resultado. Aí da forma que nós tomamos o gol. O jogo não. Porque justamente nós tivemos várias, N oportunidades. N. Vamos dizer aí, se fosse 5-3, seria diferente? Eu acho que não. Tá? O Pelotas teve várias situações de matar o jogo. Mas, cara, sobre ajustar as coisas, eu acho que nós já conversamos um pouco ali no vestiário, nós temos que acertar, nós temos que estancar os gols de bola parada. As bolas paradas nossas tá definitivamente, a gente vem treinando, vem fazendo os ajustes, mas nós não estamos conseguindo ter um equilíbrio, né? Porque a bola parada é imposição e nível de concentração, ter esse equilíbrio. Está faltando esse equilíbrio para a gente.
2: Professor, uma competição de tiro curto, como é a divisão de acesso, uma maratona de jogos, daqui duas semanas, por exemplo, a gente já termina a primeira fase. São quatro jogos em duas semanas, no meio tempo tem o clássico Brapel. Então, em uma competição que tu não tem muito tempo para treinar, o aspecto, é claro, o aspecto físico, mas o aspecto mental é muito importante. Antes a gente falava que o Pelotas estava invicto há 5 partidas, desde a sua chegada. Só que agora o copo ele já começa a ficar para o lado meio vazio, né? Porque agora são 4 jogos sem vencer. O quanto que isso pode pesar para essa sequência, para esse jogo de quarta, para o Brapel, e como virar essa chave para retomar a confiança?
1: Eu acho que o mental ele é essencial, né? O que eu falei para eles foi a questão de nós estamos fazendo... Estamos tentando, nós melhoramos do último jogo em termos de criação, mas pioramos em termos de marcação. E é esse equilíbrio que nós temos que encontrar. É esse equilíbrio que nós temos que achar. Nós fomos a Bento, fizemos um primeiro tempo bom, caímos no segundo pelo desgaste, né, e sofremos o gol. Mas fizemos uma boa partida. Em Santa Cruz, também uma boa partida. Né? Só que essa oscilação que nós não podemos ter, essa oscilação ela está fazendo a gente marcar passo. E como você falou, nós vimos de 5 partidas sem perder, agora não. Agora nós estamos 5 partidas sem ganhar. Essa é a tônica do negócio.
0: Professor, para esse próximo jogo, né, também botando esse jogo de hoje, né, que teve que fazer mudanças por suspensão, né, o Jeder, o Lucas Hulk, dois jogadores de sistema defensivo, né, mais uma mudança, né, mais uma partida que não consegue dar sequência ao sistema defensivo. E para o próximo jogo, o Michel tomou o terceiro cartão amarelo, né, então deve estar fora desse jogo contra a Apafute. É, te preocupa essas constantes mudanças na linha defensiva, justamente pelo Pelotas estar com esse problema na bola parada defensiva?
1: Total, total, ok. Acaba não entrosando esse sistema que é tão importante no jogo, né? Principalmente na divisão de acesso. E, cara, falar do jogo de semana que vem eu só posso falar amanhã. Por quê? Eu vou te dizer, eu contava com o Brandão. Só que o Brandão chegou ontem e com o adutor, sentindo o adutor, e eu perdi o Brandão de última hora, né? Então eu dependo do departamento médico. Eu dependo de N fatores para você conseguir formatar uma equipe para o próximo jogo.
3: Tá aí o professor Alessandro Telles falando depois da derrota do Pelotas para o Guarani, 3-2. O Pelotas chega a 4 jogos sem vitória, décimo colocado. E acompanhamos com imagens no YouTube os melhores momentos. Foi muito feliz o Nereia no gol, mas é um Pelotas que, contra o Bagé, naquele empate ainda com o Daniel Franco, se esperava mais, levou um empate. Contra o Guarani se esperava uma vitória do Pelotas e foi derrotado. Então, não tem jogo fácil na divisão de acesso. E convido o torcedor Aldo Cerulo a ficar no papo da bola, porque vai vir opinião, porque é preciso falar dessa fase do Pelotas, já começou no futebol online, mas é preciso pontuar o que envolve o Esporte Clube Pelotas. Mas a gente segue no nosso bate-bola Brapel para ir para o outro lado, para o Grêmio Esportivo Brasil. O Chavante acabou empatando com a equipe do União Frederiquense sem gols, em um jogo de poucas emoções. Chavante teve 2 jogos fora de casa, uma derrota para o Veranópolis e esse empate com o União Frederiquense, apenas 1 ponto em 6. E de forma muito curta, o Júlio César Nunes concedeu uma coletiva de imprensa, que não dá para falar que é coletiva de imprensa, foi um posicionamento depois do empate e gostou do que viu. Vamos escutar.
4: Contração, é claro que nós gostaríamos da vitória, até porque a gente está fora do G8, mas a nível de performance, desempenho, a equipe demonstrou um bom jogo. Se tivesse que sair um vencedor, acredito que pelas chances criadas mais claras de gol foi o Brasil. Um jogo muito parelho, muito equilibrado, 2 tempos. Primeiro tempo tivemos chances, segundo também. O União é uma equipe muito bem montada, né, com um grande investimento também para chegar. E é muito difícil jogar aqui em Frederico, né? O apoio do seu torcedor. Mas o Brasil mostrou que tem sua força, mostrou que poderia ter saído com a vitória. Agora é trabalhar, evoluir cada vez mais. Nós conseguimos, com esses jogadores que chegaram, encorpar mais a equipe, ter mais estatura. Conseguimos ganhar mais o meio de campo, primeira e segunda bola. Competimos muito e estamos no caminho certo. Agora é ajustes. Esperamos que a gente faça uma semana boa de treinamento, de recuperação dos atletas, para que a gente faça 2 jogos grandes aí, Santa Cruz e o Clássico, porque a gente espera crescer muito forte nessa reta final para chegar na hora certa, numa crescente na competição.
3: Tá aí o Júlio César Nunes avaliando que o Brasil está no caminho certo. E no papo da bola, o time da Bola Branca vai repercutir e ver se concorda realmente com o posicionamento de Júlio César Nunes. O que é fato é que o Brasil está fora da zona de classificação nesse momento, volta a campo na próxima rodada. A gente segue no nosso futebol local, no nosso bate-bola Brapel, e segue com o Grêmio Esportivo Brasil, porque no último sábado, dia 12 de setembro, o Conselho Deliberativo Chavante realizou uma reunião, o Conselho esteve reunido para tratar de alguns assuntos. Na pauta, eleições, comissão eleitoral e assuntos gerais. A Associação Chavante ainda existe com seus 10%, inclusive existe na sua totalidade, porque o processo de SAF ainda não foi finalizado. Com isso, a gestão da SAF atua sobre procuração, mas as porcentagens, as ações da SAF ainda estão com a associação. E vai acontecer eleição por lá, vai acontecer eleição por lá, e o presidente do Conselho Deliberativo, Chavante, conversou conosco sobre a reunião que aconteceu no último sábado, porque foi abordado essa questão eleitoral, mas também como vem acompanhando o processo de SAF. O presidente é Marco Antônio Alves, a Laura Quevedo está afastada, então o Marco Antônio é o presidente do Conselho, e agora, no lance rápido, escutamos tudo que envolveu a última reunião do Conselho Deliberativo do Grêmio Esportivo Brasil.
5: E agora aqui na Rádio Universidade, vamos conversar com Marco Antônio Alves, presidente em exercício do Conselho Deliberativo do Grêmio Esportivo Brasil, a quem agradecemos a participação conosco, porque no último sábado tivemos uma reunião do Conselho Deliberativo, Marco, com três pautas, né, interessantes, pautas que o pessoal também já vem, né, debatendo durante esta temporada, as eleições principalmente. Então, como é que, primeiramente, dá para falar do que foi esta reunião que aconteceu no último sábado? Tudo bem? Uma boa tarde.
6: Boa tarde, Wesley. Boa tarde, ouvinte da RU. Boa tarde, torcedor Chavante. É sempre um prazer estar falando com vocês. É sempre um prazer falar em nome desse conselho mais que centenário do Grêmio Esportivo Brasil. Essa reunião foi de suma importância para a gente começar a desenhar as eleições que se aproximam agora, nessa segunda quinzena de setembro, para a diretoria executiva do biênio 2027-2028. Por mais que a gente saiba que alguns torcedores até já tinham interpretado que esses cargos não são mais tão necessários devido à migração para o modelo SAF, a gente ainda tem de suma importância a presença de um presidente da diretoria executiva, os vice-presidentes, porque, primeiro, o estatuto ainda não foi alterado para não ter mais os cargos, e também essas pessoas vão ser a voz do clube social junto à gestão SAF, representando aqueles 10% das ações que restarão junto ao clube social após a venda das ações para a Chavante Participações. Então, foi um momento de decisão, nós podemos decidir quem vai poder tocar essa eleição, acabou sendo definido que a mesa do conselho, na pessoa do presidente exercício, que sou eu, da Sayonara, do André e do Gerson, vão ser os responsáveis pela organização do pleito, e também definir a importância que é do sócio se manter em dia, não apenas com o sócio torcedor para se fazer presente no estádio e apoiar o Grêmio Esportivo Brasil, mas também para se fazer presente na vida política do clube, pagando o sócio do clube associativo. Então, essas foram as pautas que nós tratamos sobre a eleição. Explicamos, relembramos os itens do estatuto, onde cita a necessidade da chapa ser apresentada com um presidente da executiva. Além disso, dos três vices, o vice financeiro, o vice administrativo e o vice jurídico, para que tudo isso, junto às 25 assinaturas de sócio em dia abonando essa candidatura, tornem uma candidatura legal para poder concorrer ao pleito. Além disso, essas pessoas precisam ser sócio em dia do Grêmio Esportivo Brasil, a associação, que é o que está em recuperação judicial, não é o Grêmio Esportivo Brasil SAF, não é o sócio torcedor que dá acesso ao estádio em dias de jogo, mas sim o sócio do clube social há mais de um ano, para poder tanto concorrer como votar e também abonar a candidatura das chapas que venham a aparecer.
5: Muito bem, né? Até interessante, né, o que envolve essas definições, e porque a gente viu também nos últimos anos, né, até nas eleições, as últimas eleições principalmente, é uma dificuldade até por parte do conselho, né, também para conseguir estar encontrando, né, chapas, interessados, até mesmo estar assumindo essa diretoria executiva, e hoje a gente vive um novo momento. É um momento diferente, né? É um Brasil que, como bem falasse, se transformando numa SAF, mas ainda precisando ter também essa parte executiva bastante ativa. Como é que está vendo? Tem uma diferença já até de interesse por parte de, daqui a pouco, na própria reunião ali do Conselho Deliberativo, daquilo que se projeta para estar vendo essas eleições dessa temporada, daqui a pouco até uma disputa, né, uma eleição mesmo, né, para a gente ter aí uma definição em relação ao próximo biênio da parte executiva do clube?
6: Wesley, sempre houve essa dificuldade de encontrar chapas interessadas, e o que para mim é uma grande lástima, a gente não ter mais de uma chapa escrita nas eleições, porque eu acho a democracia, o combate de ideias, sempre muito proveitoso ao clube, porque a gente pode ver de diferentes óticas soluções que talvez só uma chapa, vivendo ali dentro, entre aspas, da sua bolha, não conseguiria enxergar. Então eu sempre julgo como muito proveitoso que ocorra o pleito, que ocorra as eleições, que nós possamos organizar debates civilizados e democráticos para a apresentação de ideias para o Grêmio Esportivo Brasil. Eu acho que essas ideias são sempre bem-vindas, o clube necessita disso, porém a gente sempre vem esbarrando que o clube vive uma situação difícil financeiramente, isso não é de hoje, e eu acredito que isso por vezes desencoraja o sócio a querer concorrer, até por entender que o futebol profissional ele mudou muito o seu caráter, ele, por bem dizer, se profissionalizou de fato, e nós precisamos de pessoas que disponham de tempo e até, de certa forma, conhecimento ou disponibilidade de aprender para lidar com o futebol profissional, para lidar com o registro de atleta, para lidar com uma negociação que, por mais que seja um vínculo trabalhista, é um vínculo trabalhista muito específico, o cujo atleta profissional tem com o seu clube empregador. Então a gente nota que existe essa dificuldade, mesmo quando tínhamos um quadro social com mais de 2 mil sócios em dia. Hoje, que nós tivemos um esvaziamento significativo desse quadro em razão da migração desses sócios para o sócio torcedor da SAF, buscando, que a gente entende, é totalmente compreensível que quem é sócio busca, além dessa participação política, o benefício de estar junto ao seu clube, ter um valor, ter um benefício de frequentar o estádio por um valor X por mês. Porém, a gente ressalta isso, eu busco fazer esse apelo novamente aqui para o ouvinte da RU, para o torcedor Chavante, que se vocês eram sócios do clube social, se vocês, por algum motivo, não seguiram pagando, não tiveram a sua mensalidade em dia recentemente, procure a mesa do conselho, procure a secretaria do clube para ser informado se está ou não em dia e se não está em dia, quantos meses não estão para se colocar em dia e poder participar desse pleito. É muito importante que a gente tenha o interesse do torcedor, até mesmo porque depois que as decisões são tomadas, a gente tem muito questionamento, e é normal que haja questionamentos de foi tomada essa decisão, foi tomada aquela, mas agora é o momento do torcedor questionar, agora é o momento do torcedor se impor e se fazer presente na vida política do clube, mostrando que quer participar das escolhas.
5: Muito bem, né? E também a gente teve nas pautas, né, os assuntos gerais, do que mais poderia falar do que foi tratado durante essa reunião, principalmente a questão da SAF, né? O torcedor já está nesse processo já de estar tentando, né, ainda aceitar todo esse processo que está vivendo, mas ainda também tendo a dificuldade de definições, né? E agora a gente viu aí que teve novas movimentações, né? Então, o que mais foi debatido, né, do que envolve também essa reunião com os assuntos gerais?
6: Claro, os assuntos gerais a gente colocou para abrir margem ao conselheiro poder questionar a mesa que está mais próxima dessa relação junto ao consórcio Chavante ou até mesmo a própria administradora judicial, e a gente sabia que já giraria em torno dessa relação SAF-Clube Social. Atualmente a SAF constituiu um advogado em Pelotas, o que facilitou demais a comunicação consórcio com o clube social. Quando eu cito SAF, algumas pessoas podem fazer a confusão, mas a SAF é do Brasil, então como é que é a SAF? SAF, quando eu falo, é o consórcio Chavante, as pessoas interessadas em adquirir as ações da SAF do Grêmio Esportivo Brasil, só para deixar claro. Eles constituíram um advogado, um procurador aqui em Pelotas, o que facilitou muito a comunicação do clube com o consórcio e também da administradora judicial junto ao consórcio. Eles agora já se cadastraram no processo, eles se habilitaram no processo de recuperação judicial do Brasil, já estão prestando os esclarecimentos e a juntada de documento que foi solicitada pela administradora judicial, e foi mais isso que a gente buscou trazer ao conselho nessa reunião no âmbito dos assuntos gerais, para que houve aquele fim da cláusula de barreira dos 180 dias que gerou um burburinho, que gerou um medo até de talvez o negócio não esteja dando certo, eu achei, que pena, deu tudo errado. Não é assim. Esse fim da cláusula de barreira é uma coisa juridicamente normal, isso acontece em processos de recuperação judicial, ainda mais quando eles se estendem. A gente sabe que está se estendendo mais do que a gente gostaria de já ter tido a assembleia de credores, a proposta de pagamento da dívida, tudo isso a gente gostaria que já tivesse ocorrido. Mas agora, mais do que nunca, a gente se aproxima por uma definição, porque os documentos solicitados foram apresentados por ambas as partes, tanto o Clube Social como o consórcio Chavante apresentou os documentos que a administradora judicial solicitou, e agora isso se encaminha a gente poder marcar uma assembleia de credores, e com essa assembleia de credores aprovado o plano de recuperação judicial, nós podermos fazer a transferência dessas ações, dos 90% da SAF do Grêmio Esportivo Brasil, para o consórcio Chavante, e sim a gente transferir, concluir essa operação de migração para o sistema SAF, porque hoje o Brasil já tem a SAF, a gente já joga como Sociedade Anônima de Futebol, porém com 100% das ações dessa empresa em nome do Clube Social. O Clube Social ainda é proprietário dessa SAF em sua integridade, e com a Assembleia de Credores e com a autorização judicial da venda das ações, a gente vai poder passar esse 90% para o consórcio Chavante, ali encabeçado pelo Emerson, pelo Fábio e pelo Fernando, para que eles toquem do jeito que eles julgarem melhor esse futebol do Chavante. Hoje, eles já trabalham sob procuração do presidente Vilmar para gerir o futebol do Grêmio Esportivo Brasil, isso já ocorre, porém, eles também querem ter a segurança jurídica de serem proprietários de um negócio que eles estão tocando. Eles sabem que estão fazendo seus investimentos, estão colocando seus recursos, estão buscando recursos de patrocínio para o Grêmio Esportivo Brasil, mas nós buscamos acalmar o conselheiro, para que esse conselheiro, quando procurado pelo torcedor, acalme o torcedor também de que esse processo não acabou, as coisas estão acontecendo, sim, de forma que poderiam ser mais breves, poderiam ser mais morosas, poderiam, mas as coisas estão acontecendo, as coisas vão se desdobrar nos próximos dias, nos próximos meses, para que a gente tenha, enfim, essa assembleia de credores e possa vender essas ações para o consórcio Chavante, para que eles, como proprietários, toquem de vez e 100% esse futebol do clube.
5: Muito bem, para a gente já encaminhar o encerramento, Marco, agradecendo mais uma vez a participação conosco, os próximos passos a partir de agora, após essa reunião, vivendo essa expectativa, né, de tudo, como bem falaste há pouco agora, da questão do processo da SAF, mas também chegando já perto desse processo eleitoral também por parte do clube.
6: Olha, Wesley, a minha expectativa, podem até me chamar de uma pessoa muito esperançosa, mas a minha expectativa é a melhor, para que a gente tenha nomes interessados em tocar esse Grêmio Esportivo Brasil Social, agora com uma situação que a gente busca ter uma situação financeira mais tranquila e com esvaziamento das funções executivas, pois o futebol, que é a principal atividade do clube, estando sendo gerido pelo consórcio Chavante e com a venda futura dessas ações, o presidente executivo, a diretoria executiva vai poder ter ideias mais criativas, a gente buscar outras modalidades, buscar outras formas de renda para o clube social e também valorizar o que para mim é o principal patrimônio do Grêmio Esportivo Brasil, que é a nossa memória imaterial, que é as nossas cores, os nossos símbolos, tudo isso, que coisas que a nova diretoria vai poder trabalhar com maior tranquilidade, sem ter uma grande preocupação de como vai se colocar um time em campo, como vai se buscar patrocínios para esse time, como vai se buscar novos atletas. Então eu espero que o sócio volte ao clube social, o sócio vá, se interesse pela sua participação na vida política do Brasil, porque o Brasil sempre foi feito pela mão do seu torcedor. E eu acredito que, mesmo mudando para a Sociedade Anônima de Futebol, esse torcedor vai seguir junto a gente, ele vai seguir trabalhando pelo seu clube, vai seguir querendo ter uma participação e uma voz ativa nesse clube. E para isso a gente espera que esse pleito tenha um número bom de votantes e um número melhor ainda de pessoas interessadas em ocupar os cargos, em buscar fazer presente na vida política do Grêmio Esportivo Brasil. Eu, de novo, agradeço o espaço que a RU sempre dá para o Conselho vir aqui esclarecer dúvidas pertinentes ao clube, e também faço mais uma vez esse apelo ao torcedor que procure a mesa do Conselho, procure a secretaria do clube, veja como está a sua situação para com o clube social, que é diferente do sócio torcedor, e participe do pleito, que nos próximos dias estará saindo o edital de convocação das eleições. Depois desse edital, nós temos um prazo para apresentação das chapas, a verificação das chapas e a aclamação ou votação das chapas inscritas.
5: Muito bem, Marco. Obrigado mais uma vez e deixamos as portas sempre abertas para o retorno.
6: Muito obrigado, um bom trabalho para vocês e uma boa semana.
3: Tá aí, Marco Antônio Alves, presidente do Conselho Deliberativo Chavante, tratando da reunião do último dia 12 de setembro. E agora, para encerrar o lance rápido, plantão da Globo, breaking news, como preferir, última notícia que saiu nesse momento, o Clássico Brapel tem data e horário confirmados. O Clássico Brapel, agora no site da Federação, aqui no lance rápido, o próprio Fernando Moraes já trouxe a informação do que trabalhava o Pelotas, do que queria não conseguiu, que seria ou a noite do sábado ou no domingo. Mas na Federação Gaúcha de Futebol, no seu site, o clássico vai ser no sábado, dia 19 de setembro, 4 horas na Boca do Lobo. Uma mudança de uma hora, saiu das 15 horas para 16 horas, mas agora de forma oficial. Como falou o Fernando Moraes no começo do lance rápido, o Brapel dos Desesperados no próximo sábado, dia 19 de setembro, agora de forma oficial. Com isso, a gente vai chegando ao fim do nosso lance rápido, encerrando a nossa enquete no YouTube da Rádio Universidade Pelotas. A dupla Brapel vai se classificar para a próxima fase da divisão de acesso? Ambos classificam, 19% dos votos. Apenas o Brasil classifica, 50% dos votos. Apenas o Pelotas classifica, 0% dos votos. E nenhuma equipe classifica, 29% dos votos. Enquete encerrada no YouTube da Rádio Universidade Pelotas. Mandando um abraço ao Felipe Piloto. Boa noite, gurizada. Meu Lobão tá muito ruim. Não tem nada, tá difícil acreditar, hein? Abraço ao Felipe Piloto, no nosso WhatsApp, o Wilson Coy. Olá, gurizada! Wilson Coy na escuta. Com este treinador e com esses jogadores, pé de pano, não se classifica. O Wilson Coy, torcedor do Pelotas. Também por aqui, o Diego Neves, da Força Jovem do Pelotas, em Capão da Canoa. Boa noite! Sempre na escuta aqui em Capão da Canoa. Acho que só classifica um da dupla. Eu quero que seja o meu Lobão, mas tá difícil. A culpa não é dos jogadores, e sim da direção, que não quis jogar a copinha para fazer um time de Série A. Mas o time que fizeram é de Série C. Assim não dá. Já são 4 jogos sem vencer. Esse Brapel vai decidir tudo. É verdade. Tudo indica que o Brapel do próximo sábado vai valer muito. Tomara que na quarta-feira Brasil e Pelotas vençam e cheguem para o Clássico dentro do G8. E aí, se pontuar os dois no empate ou quem vencer, com certeza vai encaminhando a classificação. Mas com isso, são 19 horas e 20 minutos, esticamos o lance rápido de hoje. Eu sou o Lucas Fabião, fico por aqui, mas convido você a não desligar o rádio, porque vem aí o Papo da Bola com Gustavo Lousada, Fernando Moraes, mas com a audiência, torcedor Chavante, torcedor Alcerulho, Cerulho, para repercutir, palpitar, opinar, tudo que envolveu essa 11ª rodada. Uma boa noite e fique conosco. Agora vem aí o Papo da Bola.
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0: 19 horas 24 minutos, 7h24 da noite desta segunda-feira, 14 de setembro de 2026. Muito boa noite, estamos entrando no ar aqui na Rádio Universidade com o programa Papo da Bola, o tradicional debate esportivo das noites da Princesa do Sul, nesta segunda-feira, onde está aberta, está iniciada a Semana Brapel. Teremos Brapel no próximo final de semana, a princípio marcado para sábado, 4 da tarde. Isso consta na programação divulgada pelo Pelotas para a semana e também no site da Federação Gaúcha de Futebol. A informação que a gente tem é que o Pelotas ainda quer mudar para domingo. Porém, tem a questão da Brigada Militar, dos desfiles, né? A Brigada não garante ainda, né, a segurança, mas o Pelotas ainda não anunciou, então a gente ainda está nessa dúvida. Porém, né, o Pelotas divulgou a programação com o Brapel no sábado, mas é uma programação interna, né? Claro, divulgou ali no grupo da imprensa, mas nada nas redes sociais, e está no site da federação a alteração das 3 para as 4 horas. Então essa deve ser, pelo menos nesse momento, é a situação aí do clássico Brapel, que lá no início, quando foram alteradas aquelas rodadas e o Brapel passou para o dia 19, estava 3 da tarde. Pelotas queria no sábado à noite, depois no domingo à noite também, né? Tem a questão da Brigada Militar, então a princípio está marcado aí para as 4 da tarde do sábado. Bom, antes, né, tem dois jogos importantes no meio da semana, jogos que podem definir muitas questões para este Brapel, porque no final de semana, né, podemos dizer que o Brasil conquistou um bom resultado fora? Não sei, né, foi mais uma atuação ruim, o Brasil poderia ter vencido, né, criou as melhores oportunidades da partida, mas foi mais um jogo pobre do Grêmio Esportivo Brasil, e o Pelotas, né, perde um jogo em que não poderia perder, né? O Guarani é uma das piores equipes da competição. Pelotas enfrentava essa equipe em casa para fazer 3 pontos, não conseguiu, perdeu o jogo e agora, né, vai aí para essa semana decisiva precisando vencer urgentemente. Tem a Pafut lá em Caxias do Sul, que é um time bem ajeitadinho, né? A gente viu lá ao vivo e tá fazendo uma boa campanha na competição. Contra, e depois, né, tem o clássico Brapel jogando em casa, então é uma semana importantíssima aí para o Esporte Clube Pelotas. Vamos falar muito sobre o Pelotas, sobre o Brasil a partir de agora aqui no Papo da Bola, te convidando a participar conosco no 0539-8413-5473, também deixar o seu comentário no nosso YouTube, Rádio Universidade de Pelotas, estamos no ar para você participar e interagir conosco. 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Comigo aqui na mesa de debates hoje, Fernando Moraes. Hoje é dupla aqui do Papo da Bola. Temos muitos assuntos para debater, né? O Fernando que esteve ontem na Boca do Lobo, eu estive fazendo o jogo do Brasil, mas claro, né, acompanhamos também a outra partida, assisti já o jogo do Esporte Clube Pelotas. Hoje o Fernando até mandou que estava assistindo o jogo do Brasil também, né, para a gente poder debater aí sobre estas duas partidas, onde a equipe do Pelotas marcou o passo em casa e o Brasil conquistou um ponto, né, na situação aí que se encontra. A gente pode dizer que foi aí um ponto conquistado, né, mas o Brasil tinha pretensão e precisava da vitória. Tem uma situação, ao meu ver, um pouco mais favorável que o Pelotas nesta reta final, mas precisa melhorar o seu desempenho. Fernando Moraes, tudo certo? O resumo aí desse final de semana da dupla Brapel para o Pelotas foi terrível. O Brasil, um pontinho que, né, poderia ter sido 3, não fosse ali a grande defesa do Gabriel. Uma em cada tempo, especialmente do primeiro tempo. Eu acho, Fernando, que o Morbeck, ele erra o gol, né? Porque ele poderia ter olhado para o gol, poderia ter tirado do goleiro, né? Ele nem olhou, ele chutou reto ali, forte, né? E o Gabriel foi feliz, né? Que fez aí a bela defesa. Mas eu acho que um centroavante, né, como o Morbeck, poderia ter tido uma decisão melhor ali na hora. A gente vai debater mais sobre este lance. E esse final de semana de derrota do Lobo, empate do Brasil. Estamos na semana Brapel, Fernando. Boa noite.
1: Boa noite, Lousada. Boa noite a todo mundo que acompanha o Papo da Bola. Pois é, né? Até como eu falei no lance rápido, né? Se pro Brasil o alerta é o amarelo, pro Pelotas é o roxo. Não vou nem botar vermelho para não associar o Pelotas à cor do rival, né? Mas é uma situação onde o Pelotas tinha totais condições de vencer a equipe do Guarani de Venâncio. Tem mais time, né? No papel, jogava em casa e acabou tomando, posso dizer, Lousada, me arrisco a dizer, um nó tático por parte do técnico Leocir da Lastra. Acho que o técnico Alessandro Telles, ele erra na sua escalação. Acho que o Pelotas ficou muito exposto sem ter um jogador de combatividade ali no meio de campo, né? Tu tinha Vitor Oliveira, que até faz isso, mas não é um cara forte, assim, de chegar trombando, né, de se impor a sua força física ali no meio de campo, e à frente dele o Mauri, que não é um cara de marcação, né? Então, era um Pelotas muito exposto, ofensivo, e que viu o Guarani de Venâncio, né, abrir 2-0 no primeiro tempo. A partir dali foi só, como diz o ditado, né, daqui pra frente foi só pra trás. Aí, né, quando toma o segundo gol, já na reta final do primeiro tempo, ali a casa cai. A torcida para de apoiar, se transforma em um cenário bélico, né? Até entrei no por dentro da bola para falar disso, né? Que os torcedores tentaram invadir o vestiário do Pelotas no intervalo, mas sem sucesso, ainda bem, né? Porque a gente viu o que aconteceu lá em Bagé, né? Você vai saber se não seria assim ou pior, né? Se a tentativa de invadir o vestiário tivesse tido sucesso. Então, depois do terceiro gol, no segundo tempo, aí a casa cai completamente, né? As organizadas do Pelotas retiraram suas faixas do estádio da Boca do Lobo. Não sei se chegaram a ir embora todo mundo, né? Mas houve uma debandada. Não digo só das organizadas, sabe? Mas vários torcedores deixaram a Boca do Lobo, até mesmo antes do terceiro gol, né? Quando saiu o terceiro foi pior ainda. A torcida do Pelotas, inclusive, aplaude o terceiro gol da equipe do Guarani de Venâncio e vaia os dois gols que o Pelotas marca. Isso eu nunca tinha visto, sabe, Lousada? Tem uma caminhada muito curta, né, na imprensa. Eu tenho só 3 anos de imprensa, eu entrei em 2023, e nunca tinha visto um cenário tão adverso, assim, sabe, a ponto do torcedor vaiar o gol da própria equipe. Até vou botar aqui na live, né, pro pessoal ver os melhores momentos da partida, quem estiver lá no nosso canal no YouTube, da @RioPelotas Pelotas, pode ir lá conferir também, né, os lances de Pelotas e Guarani de Venâncio. E depois, né, o Pelotas consegue ir no gol com o Jefferson, mas ali já me parecia sem força, sabe, para conseguir alguma reação na partida. Tanto que o segundo gol só sai aos 47 do segundo tempo. Pelotas teve 15, segundo os sites de estatística, né, do SofaScore e o 365 Score, que foram os dois que eu consultei. 15 escanteios foram pro Pelotas na partida contra 2 do Guarani de Venâncio. O Guarani marcou, que foi o de cabeça. O Pelotas dos 15 também marcou em 1. Então, é um aproveitamento muito distinto, né, daquilo que se esperava. E só foi marcar aos 47 do segundo tempo e com o volante. Então, é uma atuação muito abaixo do Pelotas, que eu acho que começou errada na escalação do seu treinador. Já o Brasil, né, acho que estanca um pouco essa má fase, né? Conquista um ponto contra uma equipe forte, que é a União Frederiquense. Até que se eu concordo com a avaliação do técnico Júlio César Nunes, claro, tem mais perguntas a se fazer, né? Mas não houve uma liberação para envio de perguntas, né? O comandante ficou só pela avaliação mesmo, né? Mas claro, é um técnico que ali usou, acho que, da sua criatividade, né? Colocou uma linha de 3, composta pelo Gabriel Mancha, o Vitor Becker e o Rafael Dumas, né? E aí espeta o Strite e o Genilson, apesar de que, ouvindo até, né, comentários da imprensa e vendo também um pouco da partida, Genilson não usufruiu, né, dessa liberdade que ele tinha para subir ao ataque. Então, acho que acabou deixando o time um pouco carente, né, daquilo que o Brasil se projetava, né, atacar pelos lados. Só o Strite, basicamente, sobe. E o Brasil teve as melhores chances da partida. Olha, Lousada, é meio difícil dizer se O Gabriel Morbeck, ele perde, né, o gol, ou se é mérito do Gabriel goleiro, do União Frederiquense.
0: Tem os dois, né?
1: É que ele sai fechando. Se o Gabriel Morbeck tivesse mais calma e desse uma cavadinha, era um golaço. Mas o que o Gabriel saiu
0: eu
1: muito
0: acho que
1: afobado,
0: ele, eu acho,
1: né,
0: que ele tinha que olhar pro goleiro, né? Ele já dominou batendo.
1: É que o Gabriel chegou, assim, ele chegou fechando, né?
0: Sim.
1: Ele não esperou o Morbeck ver o que o Morbeck ia fazer, o canto que o Morbeck ia escolher. Ele sai correndo e sai aquela defesa em X, né, com os braços abertos. E aí o Morbeck só se virou e deu uma paulada. Até uma mandei brincando, né? Mandei um vídeo desse lance no grupo, uma assistência culposa do Vinícius. Me pareceu que ele tentou chutar pro gol. E aí pega sem força e sem direção e a bola vai no pé do Morbeck. E na sequência o Gabriel faz outra defesa num chute, acho que do Vitor Becker.
0: Na cobrança de escanteio. Nesse lance aí.
1: É, no mesmo lance, né? É. Então ali o Brasil se candidatava como o favorito a vencer o jogo, né? Acho que houve uma evolução do Brasil neste jogo para a partida contra o Veranópolis. Ali o Brasil foi mais agressivo. Né, atacou, teve chances reais, algo que não aconteceu em Veranópolis, foi mais até lá na reta final, no abafa. Nesse jogo o Brasil já foi mais dominante durante a partida, então acho que isso é um ponto bastante positivo, né? Acho que até isso me credenciou o técnico Júlio César Nunes a colocar talvez a mesma escalação contra o Santa Cruz, né? Vamos ver o que ele vai planejar para esse confronto, mas o Brasil mostrou evolução, isso é positivo. Agora tem um adversário que eu acho que até é um pouco mais acessível do que o União, né? Tem também o seu fator casa. Conversei até, inclusive, Lozado, com o diretor do Santa Cruz, o Henrique Hermani. Essa entrevista vai ao ar amanhã, no lance rápido. Ele fala um pouquinho dessa boa campanha do Santa Cruz. Mas, claro, né, o Brasil, é na minha visão, é favorito. Tem que fazer valer o seu fator casa, né? Mas foi um ponto, acho que, se for botar, né, naquela balança, Lozada, um ponto conquistado ou dois perdidos, eu acho que o Brasil conquista um ponto em Frederico Westphalen e dá uma perspectiva maior de classificação, né? Nesse momento, até a gente tem essa dúvida, né? Será que a dupla vai se classificar? Eu digo a dupla, os dois. Eu já acho bem mais difícil e acho que o alerta mais crítico nesse momento é o alerta do Pelotas, sabe? Essa derrota é sintomática, sabe? Um time que quer se classificar, com todo respeito ao Guarani de Venâncio, aos colegas de Venâncio, ao técnico Leocir da Lastra, que é gente boa, né? Sempre nos atendeu. Mas um time que quer se classificar tem que vencer o Guarani de Venâncio. O Brasil fez isso, né? E fora de casa, mesmo que em condições adversas, o Brasil foi lá e superou essas adversidades. E o Pelotas perdeu. Então acho que isso pesa muito na balança, na briga pela classificação. Assim, quando a gente vai colocar ali, né, Brasil ou Pelotas, quem hoje tem mais chance de se classificar? Eu coloco o Brasil, hoje tá à frente, mesmo que, né, não convença ainda totalmente seu torcedor. Se, olha, a dupla se classificar, os dois, eu já tô achando muito difícil.
0: Muito bem, 7h37, a gente vai fazer o primeiro intervalo aqui do Papo da Bola. Na sequência, voltamos para falar do nosso futebol, né, e dos jogos de ontem pela divisão de acesso. Já voltamos!
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0: Sete e quarenta e um, 7h41, de volta com o Papo da Bola aqui na Rádio Universidade. 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Também deixe seu comentário no nosso YouTube, já temos aí alguns áudios chegando, né? E no, ao decorrer do programa aí a gente vai trazer para o ar as participações dos nossos ouvintes aqui do Papo da Bola. Começar falando hoje, Fernando Moraes, sobre o Grêmio Esportivo Brasil, né? O Chavante que ontem empatou com a equipe do União fora de casa em um jogo que foi muito ruim, né? O jogo foi terrível, né? Um show de decisões erradas, um show de erros, né? Os ataques, né, pouco conseguiram sobressair sobre as defesas. O Brasil teve as melhores oportunidades, mas no segundo tempo, por exemplo, era só a União que ficava com a bola, né? Era a União que tinha, né, o controle, a posse de bola. Né, e o Brasil ali numa escapada com o Pet, por pouco não marcou o gol da vitória. Acho que já era 44 ali do segundo tempo, seria uma grande vitória, né, um famoso matar eles bem gordinho, mas não aconteceu. Empate, né, e na minha visão, assim, né, o que fica é ainda a falta do desempenho, né? Ontem o Júlio César, ele mexe no time, né? Ele desarquiva, por exemplo, o Pet, que já estava arquivado, né? Nem entrava. O Davi Torres, que era titular nos últimos jogos, nem entrou, né? Teve ali, né, a questão também, claro que teve a estreia do TT, teve a estreia do Mancha, né, jogadores que estão chegando ainda nessa equipe do Brasil, mas foi mais um jogo pobre ofensivamente do Brasil, que empatou em 0-0, somou um pontinho e agora vai ter que ganhar os jogos em casa para se classificar. Qual a tua visão sobre o jogo, né, a situação que fica do Brasil na tabela de classificação, Fernando?
1: Pois é, Lousada, acho que agora, né, falando da classificação, vou botar na nossa live também a tabela de classificação da Série A2, mas vamos começar falando do jogo, né? Acho que, né, a linha de três ali do técnico Júlio César Nunes foi mais pra, né, tu colocar uma sustentação, né, na defesa do Grêmio Esportivo Brasil. Isso porque o Chavante teve, né, problemas contra a equipe do Veranópolis, né? Toma um gol numa transição, nas costas ali onde há uma falha, né, por parte seja do Rafael Duma, seja do Thiago Henrique, né? Foi um gol onde houve uma falha coletiva, né? Uma falha do sistema. E esse novo esquema, né, acho que permitiu o Strite avançar mais, né? É uma característica desse jogador, é um jogador mais ofensivo. Aí tu tem ali o Rafael Dumas na defesa, né, juntamente do Mancha e do Vitor Becker, e o TT, que acho que é um volante mais combativo, né, agora. É um volante de maior estatura, né, de um biotipo mais forte, né, e acho que isso ajuda, né, permite aos laterais avançarem um pouco mais. Gostei da participação de alguns jogadores, né, embora muitos deles tenham saído, né, durante a partida. Vou citar aqui o Garré, que é substituído, né, entra o Silas na vaga dele, e também o Gabriel Morbeck, né, que deixa o jogo para a entrada do Peterson. Acho que ali é mais reoxigenação, né, colocar um jogador de maior velocidade. Ele já tinha também o Adriano Ferraz ali no de camisa 9, né, o Adriano Ferraz voltando a atuar também, né, já tinha entrado lá em Veranópolis agora mais uma vez, né, ganhando mais oportunidades. Mas, claro, Lousada, acho que, né, ali o Brasil a certa altura também, né, já não vê o resultado de empate como ruim, né, tu empatar na situação que tu tava, né, vindo de uma derrota com problemas, jogadores estreando, né, a gente sabe que estreia, mesmo para jogador mais experiente, ainda é um momento um pouco delicado, né, porque o Brasil precisava, né, desses atletas, e chegou e já fardou tanto

0: Brasil tem totais condições de fazer 6 pontos contra Glória e Bagé, né? E fazendo, somando mais um pontinho aqui, vencendo a equipe de Santa Cruz, empatando o Brapel, acho que essa sequência vai ser o suficiente para se classificar. Faltam alguns ajustes, né? Eu quero ver mais, né, de alguns jogadores. Acho que o Pet, né, a gente viu um pouco dele na Copinha, acho que ele pode entregar mais a esse time do Brasil, né? Acho que ele é um jogador que vem emprestado, né? Acho que ele pertence ao Criciúma, se não me engano. Então vem de uma rodagem de nível alto. Então é jogadores que a gente quer ver mais, né? O Brasil tem bastante extremas no seu elenco, e extremas a gente sabe que é a função que mais se roda. É, tem jogadores que a gente quer ver mais. O Silas também agora, né, entrando no segundo tempo, a gente quer ver mais. Mas olha, Lozada, acho que o saldo, né, desse empate, ele acaba sendo ali positivo. Claro, desde que faça, né, o seu papel agora dentro de casa. Acho que o Santa Cruz é um adversário difícil, né, talvez do mesmo nível do União Frederiquense, né, estão juntos ali na tabela de classificação, mas o Brasil em casa tem que se impor, né, tem que mostrar por que é o grande time dessa divisão de acesso, um dos grandes, né? Porque esteve tanto tempo fora dela, tem que vencer o jogo, né? Acho que o técnico Júlio César Nunes ajeitou talvez uma parte, acho que ajeitou a defesa, né, Lousada? Porque, diferentemente de Veranópolis, né? Tu não estavas nesse jogo, né? Era o Marcelo Pellegrinotti. O Brasil não foi tão ameaçado, pelo que eu vi, comparando assim os dois jogos, né? O Carlos Eduardo não trabalhou tanto quanto ele trabalhou lá em Veranópolis. Então talvez ele tenha ajustado a defesa, né? Agora falta dar o refino ao ataque. Acho que o meio-campo tá ok, acho que o Garré, né, ele é um jogador que tem que mostrar mais, né? Não tem o que ajeitar ali, acho que tem que tirar mais deste jogador, né? Ele dá um passe, inclusive, foi um baita passe, agora não me lembro o lance que foi, mas ele tem visão de jogo, né? É um jogador acima da média para a divisão de acesso. Tem que corresponder mais, né? E o ataque, né? Tem ali o Gabriel Morbeck, mas claro, se tu tira o Morbeck, o ataque morre, né? Então tem que tirar mais também de jogadores do setor ofensivo. Acho que a defesa começa a se ajustar, né? Já num período tardio, é claro, estamos na 11ª rodada, mas começa a se ajustar, né, uma parte da equipe, tá faltando o último terço.
1: Pois é, o que ontem chamou atenção, até nós falávamos aqui no fora do ar, né, enquanto o Pellegrinotti narrava lá da Boca do Lobo, e era a questão dele tá tentando, ele tá buscando outros jogadores, né? Claro, o Ferraz entrou porque o Vanilson tá fora, mas era um jogador que já não estava sendo utilizado, ele até entra, né, lá em Veranópolis, então voltou a estar à disposição o Adriano Ferraz. Achei, né, curioso só, porque o David Torres vinha sendo utilizado, o Pet não estava, e ele trocou, né, fez essa modificação aí, o Andrei voltou a titularidade, mostra que ele está tentando, né, que ele está buscando um time ideal do Brasil e não está achando, né. Eu achei um jogo fraco tecnicamente, né. Eu acho que o Brasil, ele não está conseguindo se sobressair em relação aos adversários, né, dada a diferença que tem, né, de investimento, a gente já falou muito aqui, mas de alguns jogadores que são superiores a esse nível da competição, né, e que não tá conseguindo, né. O jogo do Brasil, ele é parelho, ele é... Tu vê um jogo do Brasil contra um Brasil de Farroupilha, contra um Veranópolis, contra um União Frederiquense, é um jogo de igual para igual, de dois times de divisão de acesso, que a gente imaginava que não, que o Brasil teria uma, né, eu acho que teria uma superioridade em relação a essas equipes, né, pelo investimento tal que foi feito, mas até que esses dois jogos fora de casa seriam complicados, porque são duas equipes da parte de cima da tabela. Só que agora, né, o Brasil, ele tem, vamos pegar aqui a tabela de classificação, né, o Brasil, ele tem o Santa Cruz, né, na próxima quarta-feira, 7 horas da noite, no Bento Freitas. Depois ele tem o clássico Brapel, né, a princípio sábado, 4 da tarde. Isso. Depois ele tem o Glória de Vacaria em casa, esse está lá embaixo, né, mas deu uma reagida na competição, ganhou do Bagé ontem, né? Então já está reagindo aí nessa competição. E encerra a última rodada com o Bagé fora de casa, provavelmente, né, se esperava já, eu até citei essa questão do Bagé,

0: se esperava que o Bagé já estivesse numa situação confortável nessa última rodada. Mas para isso teria que ter vencido ontem, né? O que não aconteceu. O Bagé perdeu em casa pro Glória. Fica agora, né, praticamente, né, se fixa ali somente na luta contra o rebaixamento. Diminui a distância pro Gramadense, que é o primeiro time ali do Z2. Então, muito difícil pensar que o Bagé vai chegar na última rodada já livre do rebaixamento. As próximas rodadas, né? O Bagé vai até Veranópolis, né? Esse jogo é terrível pro Bagé.
1: Muito difícil ganhar.
0: Muito difícil, exatamente. Gramadense em casa, jogo confronto direto, mas o perdeu ontem o confronto direto também, né? E a última rodada, aliás, a penúltima, vai até as Castanheiras encarar o Brasil de Farroupilha.
1: Uma das surpresas, né?
0: Exatamente. Um time bem ajeitadinho. E encerra a última rodada recebendo o Brasil em casa. Então, muito possivelmente, o Brasil vai enfrentar esse Bagé na última rodada com interesse nesse jogo e possivelmente fazendo aí uma Copa do Mundo. O Brasil também, né, deve chegar nessa partida com interesse. Pode chegar, e na melhor das hipóteses, chegaria já classificado, né? Mas ainda buscando uma colocação melhor, porque está tudo muito embolado. Só que ontem o Lucas Fabião já citou uma situação. O Brasil já tá. Se o Brasil vence, ele já vai para no máximo quinto, sexto colocado ali, né? Antes, até a rodada contra o Veranópolis, o Brasil podia ser segundo, terceiro. A distância do Brasil pro líder era de 3 pontos. Hoje já é de 6.
1: Dobrou.
0: E tendo ali Passo Fundo com 20, Santa Cruz com 20, União Frederiquense com 19. Para depois os times que estão ali no raio de alcance do Brasil Esportivo e Brasil de Farroupilha. Então o Brasil precisa tirar logo, Fernando, esse atraso na tabela de classificação para, primeiro, se consolidar no G8, né? Porque eu não imaginava que o Brasil fosse chegar nessa fase da primeira parte da competição ainda lutando para classificar fora do G8, né? Existe sim o risco muito grande do Brasil, da dupla Brapel ficar fora, seria trágico para nós, seria uma tragédia, mas hoje esse risco ele existe porque as duas equipes estão fora do G8 e não estão jogando futebol que deixa o torcedor animado. Ontem vários, eu até postei, né, o story no meu Instagram ali, né, falando de mais um jogo terrível da divisão de acesso, e vários chavantes, né, amigos me comentaram: olha, cara, a situação é terrível, podem os dois não classificarem, e infelizmente esse risco existe. Vamos torcer para que não, pelo menos um entre nessa fase, mas a situação dos dois classificados fica muito difícil. Mas falando do Brasil, vai ter que tirar esse atraso agora, vai ter que fazer, acho que no mínimo 7 pontos em 12 para classificar, Fernando, tu acha?
1: Tem condições, eu diria, Lousada, de fazer 9, tem que condições ali de ganhar da equipe do Santa Cruz, né? Joga em casa. Eu coloco o Brasil numa condição de levemente favorito. Não vou colocar, né, como totalmente. O Santa Cruz tem uma boa equipe, mas eu acho que o fator casa pesa, sabe, a favor do Brasil. O Brasil deveria, né, nas projeções, fazer 100% dos pontos em casa. Aí o clássico Brapel, não vou colocar na contagem, acho que ali é um jogo de menor projeção assim possível, porque é difícil, né? Eu acho que, claro, se fosse apostar hoje, eu acho que tem boas chances de ser um empate esse confronto. Aí tu colocaria 4 pontos, e eu vejo que o Brasil tem totais condições de vencer o Glória e vencer a equipe do Bagé mesmo jogando na Pedra Moura, né? A gente viu o Bagé, se o Pelotas teve uma situação de pé de guerra, né, com a sua torcida, o Bagé então, né, Lousada, nota, né, agressão a jogadores, eu acho que aquilo ali é o ponto alto da crise. Quando a torcida invade teu vestiário, agride teus jogadores, né? A gente viu a foto lá do, acho que é o Júlio Rush, né, o volante do Bagé, com machucado ali, né? O Bagé se posicionando contra a Federação Gaúcha também, o Ceapergs, todos os órgãos, né, daqui do nosso futebol gaúcho. Então eu acho que o Bagé, ele mergulhou de vez na crise. E é muito pouco tempo, né, para arrumar a casa. Nós estamos no dia 14, a última rodada é em menos de 2 semanas, né, dia 26, previsto ali a última rodada. Então é muito difícil tu organizar a casinha num curto período de tempo. Então eu coloco, Lousada, o Brasil tem totais condições, na minha visão, de fazer 10 pontos. 3 no Santa Cruz, o Brapel eu vou botar como empate, né? E Glória e Bagé, acho que dá pra fazer 6 pontos. Mesmo que o Glória venha em reação, acho que é um time que briga pra não cair, né? Tu tem que, claro, vai chegar aqui praticamente desesperado, né? Contra o rebaixamento. É, só, o Glória agora tem 2 pontos ali de vantagem contra o Gramadense. Mas eu coloco isso, sabe? Acho que uma projeção de 10 pontos no melhor cenário, sabe? No melhor cenário, eu acho que dá pro Brasil fazer 10 pontos e terminar com... Hoje tem 15, 25. Mas acho que não é suficiente pra G4, sabe? Acho que sexto, quinto colocado. Acho que o Santa Cruz ali, o Passo Fundo, o Veranópolis já estão... É um pouco mais à frente, né? Precisam ali 2 vitórias, já não tem mais como alcançar eles, né? Santa Cruz tem 2 fora. Além do Brasil, pega o Guarani de Venâncio, que é um jogo que dá pra vencer também. Depois tem a Pafute e encerra contra o Gaúcho. A tabela do Santa Cruz não é das melhores, né? Mas eu acho que dá perfeitamente, Lousada, o Brasil fazer 10 pontos. Não sei se tu concorda, mas no melhor cenário. Tô botando o melhor cenário.
0: É, dá, até dá, né? A questão é se vai jogar futebol pra isso. É. Que os jogos em casa é inegociável. Inegociável as vitórias. Assim como era com o Pelotas ontem também, né? A gente falar aqui é fácil, mas lá dentro, né, na hora dos 90 minutos, né, o Brasil já marcou muito passo em casa na competição em jogos que a gente dizia, não, esse jogo tem que ganhar de qualquer jeito. Né? O Brasil de Farroupilha, acho que é o caso mais... Né,
1: é pelo que... cenário, né? 2-0, tu abre...
0: É. Leva, mas olha a situação do Gramadense na competição. O Brasil tomou uma roda pro Gramadense, né?
1: O jogo então... da divisão de acesso.
0: Exato, não é nem os da Copinha. Então, olhando a tabela, dá, né? A questão é se vai jogar futebol para isso, né? Se não vai oscilar do primeiro pro segundo tempo, né? Se o professor Júlio César conseguir dar um padrão a esse time que ainda não conseguiu, né? Apesar do empate ontem, eu saí decepcionado aqui da rádio, né, de ver o nível apresentado do jogo, que o União é um dos melhores times da competição, e tu vê, né, tu assiste os jogos, tu vê que esses times eles não têm nada demais, é tudo muito parelho, é tudo muito igual essa competição, né, e então mostra que a incompetência da dupla Brapel de não estar entre os 8, né, melhores aí da divisão de acesso, né, e enfim, primeiro eu acho que tem que encontrar um time ideal, né, porque ainda não encontrou, né, e tem que melhorar o desempenho, porque olha, ontem foi, poderia ter vencido, seria uma grande vitória, né, mas a situação, né, é que se encontra assim, a bola jogada é assim, é um nível baixíssimo. Ontem foi um dos piores jogos da competição. Olha que jogo bom nesse campeonato são poucos,
1: é difícil,
0: mas ontem foi terrível o jogo, assim, não tem nada, né, o União ficou ali, né, circulando perto do gol, não conseguia chegar, o Brasil pouco ameaçava também, né, então assim, ó, falta muito ainda.
1: Mas até, Lousada, entrando nesse contexto, há um contraste, porque a gente, eu estive, né, acho que tu tava no jogo do Pelotas, eu que narrei Brasil e Passo Fundo, foi um 0-0 bom, sabe, foi franco, as duas equipes tiveram chance, teve bola na trave e tudo mais, né, diferentemente deste 0-0 contra o União, mas eu vejo que o Brasil ele resolveu uma situação, né, até se vê, né, no Brasil não seguraram o placar e tudo mais, não teve nesse jogo, né, não saiu na frente porque ficou 0-0, mas não houve aquele momento, né, Lousado, que a gente viu o Brasil tomando um apavoro do União, né, o Brasil não foi, é como eu falei, o Brasil não foi ameaçado, né, tanto como foi contra o Veranópolis, em dado momento, Veranópolis assustava, assim, o Brasil chegava perto, obrigava o goleiro Carlos Eduardo a fazer defesas, contra a Pafute, o Brasil também tomou um apavoro, né, podemos dizer assim, tomou um sufoco, por vezes o adversário flertava com a vitória, o Brasil de Farroupilha também teve momentos que foi assim, né, que o Brasil de Farroupilha chegou mais perto de vencer o jogo do que o Brasil. Nesse jogo, pelo menos na minha visão, contra o União Frederiquense, isso não aconteceu, né? Não dá pra dizer que o União foi o time que esteve mais perto de abrir o placar em algum momento do jogo, né? O Brasil foi...
0: Não foi. Isso aí foi...
1: Um ponto positivo,
0: eu acho. Ponto positivo, é. É que o que me assustou é que o União ele ficou muito com a bola naquela reta final ali, rondando.
1: O Brasil parecia confortável.
0: É, o Brasil estava segurando o empate, né? E aquilo, daqui a pouco sobra uma bola, né? Um chute desviado, não aconteceu, mas o União, ele teve mais perto da área do Brasil no segundo tempo, né? Isso foi preocupante, né? O Brasil poderia ter e tinha material humano no banco para, né, para melhorar essa questão. E outra, né, será que ele vai manter esse esquema de três zagueiros? Eu acho que na situação que está, deveria dar mais um teste, né? Porque o tu libera, tu ganha uma alternativa ali, que é o Matheus Streit pelo lado esquerdo, né? E tu ganha uma força defensiva maior. O Mancha foi bem, é um zagueiro firme, já deu para ver que é um zagueiro firme ali na linha defensiva. Tu acha que ele vai manter esse esquema de três zagueiros para um jogo em casa contra a equipe do Santa Cruz, ô Fernando?
1: Olha, o Santa Cruz, ele tem pontas extremamente rápidos, né? A gente vê o Juliano, é um deles, tem o próprio Mossoró, que é um meio de campo extremamente habilidoso, porque até, né, quem viu o gol, que golaço
0: jogou aqui,
1: contra,
0: né?
1: Contra o Lajeadense. Aí marcou um golaço também naquela partida. Tem o Pepeto, que também é rápido, né, um jogador de ponta. Olha, pra não tomar, né, se ele vai continuar com o Streit, a gente não sabe também a situação do Otávio, né. O Sony Anderson também atuou pouco até aqui, mas parece ser um cara de maior ofensividade. Acho que, tendo em vista essa situação, dado que os jogadores de lado da equipe do Santa Cruz são extremamente rápidos, talvez três zagueiros seja uma ideia ok, né, para dar uma cobertura, uma solidez maior. Porque a gente sabe que o Streit, né, é muito ofensivo, e o gol até sai ali pelo lado dele. Claro, ele não teve culpa, né, até porque é um passe errado, mas a gente sabe como é difícil recompor, né, uma transição. E o Santa Cruz tem jogadores, acho que até mais rápidos do que o União Frederiquense. Então acho que é de se pensar, né? Vamos ver o que ele vai querer, né, o técnico Júlio César Nunes, para esse confronto. Se vai colocar um time mais agressivo, se vai explorar bola na área, né, com o Gabriel Morbeck. Tem que ver o que o jogo vai apresentar para ele. Mas a gente já viu que o Santa Cruz é uma equipe, talvez, do mesmo nível do União, mas com jogadores, olha, que são muito bons, né? O próprio Batista também é um jogador muito, muito bom. São jogadores, eu acho que, de nível, assim, que jogariam até o Campeonato Gaúcho, sabe? Esse time do Santa Cruz se reforçou muito bem para essa divisão de acesso, né? A campanha até reflete nisso. Tem uma derrota em 11 jogos. Mas talvez para dar essa solidez defensiva e não... E fazer o Streit subir um pouco mais sem ter... Claro, a dedicação sempre tem, sabe? Mas sem aquela necessidade de estar indo e voltando, acho que os três zagueiros pode ser uma ideia para esse confronto também.
0: Muito bem, 8 horas e 5 minutos, um abraço aqui para o Beto Vetromilli, né? Ele postou nas suas redes sociais, a gente tinha recebido essa informação hoje à tarde também, né? Que o André Boanova, né, saiu do Brasil, não é mais supervisor do Grêmio Esportivo Brasil, né? De acordo aqui com a postagem do Beto Vetromilli, né, ele fala, né, sobre três supervisores aí que deixam o Grêmio Esportivo Brasil nesta última, esses últimos meses aí, né. O Hélio Vieira foi o último, agora o André Boanova, não lembro qual era o terceiro, né, mas enfim, a questão é a seguinte, né, informação que a gente recebeu, que teria, né, uma divergência de opiniões, e isso está acontecendo no Brasil. É importante que isso, né, seja divulgado também. Há uma divergência de opiniões em relação a pessoas que trabalham no clube, o Hélio Vieira era um deles, e da SAF, né? E parece, né, que quem bate de frente, que quem, né, o Fernando Cardoso também mandaram aqui, né, o Vinícius Peter, Fernando Cardoso e o André Boanova. O Hélio era coordenador também, o Hélio é mais um, então são três supervisores, né, e aparentemente, né, são divergências em relação à SAF. O que a gente sabe do Hélio, ele batia muito na tecla de viajar de véspera, a SAF queria viajar no dia em vários jogos, né, e futebol profissional é, né, não tem como. Então o Brasil, ele vai, né, além da situação que se encontra que é ruim dentro de campo, fora dele também algumas saídas, né, que os profissionais saem aí, né, destacando problemas de relacionamento com a SAF. Isso é preocupante também, né, Fernando?
1: É, e o Lousada até teve uma entrevista, né, do Emerson para a TV do clube, que ele foi direto, né, ele não falou exatamente nessas palavras, mas foi mais ou menos assim, os incomodados que se retirem, quem não estiver comprometido não fica no clube. Não estou dizendo que esses profissionais não estavam comprometidos, mas dá a entender, né, que não há espaço para, talvez, divergência de ideias, né, acho que a fala do Emerson é nisso, todos que tiverem, tem que ter a mesma visão da SAF, né, tá todo mundo alinhado para o mesmo lado, e aí, né, se houver divergências, né, que é o famoso, que como ele mencionou, não exatamente nessas palavras, mas, né, os incomodados que se retirem, e acaba causando um desgaste, né, Lousada, muitas trocas suscetivas no departamento de futebol do clube, já é algo recorrente na comissão técnica, né, o Brasil tá no seu terceiro técnico no ano, e isso acaba, na minha visão, criando um desgaste, né, por parte do departamento de futebol, não é bom, não é saudável, mas, né, é a postura que a SAF tem adotado, se há discordância na forma de como tal situação tem que ser gerida, profissional acaba, né, sendo convidado a se retirar do clube.
0: Muito bem, 8 horas, 8 minutos, pequeno intervalo, na sequência a gente vai falar do Pelotas, também já vamos trazer alguns áudios aí dos nossos ouvintes.
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3: 20 horas e 9 minutos.
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0: 8h14, 8h14, de volta com o Papo da Bola aqui na Rádio Universidade. 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Temperatura em Pelotas neste momento, deixa eu dar o F5 aqui no site da Embrapa, está na casa dos 13 graus, 13,2 é a temperatura neste momento em Pelotas. Tivemos aí um dia bonito, né, de sol, e a tendência é que tenhamos aí uma semana sem chuvas aqui, pelo menos nos próximos dias. Fernando Moraes, vamos falar sobre o jogo do Pelotas, né, porque, assim, o resultado foi terrível, né, tirando a fraqueza do time, que a gente já falou aqui, né? Não dá pra gente não destacar isso. É um time fraco, infelizmente, do Pelotas, né? Um elenco que eu acho que ele foi montado dentro do limite financeiro que o Pelotas tinha, né? Com o poder financeiro, não tinha como talvez buscar jogadores melhores. Talvez tinha, né? Talvez foram pro outro lado, mas também é complicado. Tu tá lá dentro, né? E tu tem que tomar as decisões, né? Mas o Pelotas, ele toma um gol, né, que o senhor Nereia provavelmente nunca mais vai acertar na vida, né? O Pelotas tem chances, o Pelotas acerta a bola na trave, né? Perde pênalti e aí toma dois gols de escanteio que são inadmissíveis, né? Um nem foi de escanteio, foi de falta, né?
1: Isso.
0: Mas foram dois gols de bola aérea que a defesa simplesmente não... Né, não existiu. No jogo contra o Passo Fundo, né, acho que contra o Bagé falaram, né, que treinaram pouco. Aí contra o Passo Fundo também tomaram gol assim, né, contra o Sportivo. É um problema que se repete. E ontem comprometeu o resultado, né, porque o Pelotas construiu pelo menos para empatar o jogo, né, mas cada chegada do Guarani era um Deus nos acuda. Então o Pelotas muito frágil defensivamente e muito exposto ontem, né. O Beto usou a expressão arrogante hoje no futebol online, mas eu não digo, não vejo assim dessa forma, né? Mas talvez o adversário tenha sido sim subestimado pelo Pelotas, né? Foi um time muito aberto, né? Ele não tá conseguindo encontrar essa figura aí do segundo volante. Ontem foi o Mauri, já foi o Matheus Prado, né? E é um Pelotas que até cria do meio pra frente, mas defensivamente é exposto. E ontem foram três gols do Guarani, que teve outras boas oportunidades, quase todas no erro do Pelotas. Então, Pelotas ontem assustou o seu torcedor mais uma vez, Fernando.
1: Eu acho que fez o torcedor perder a paciência, né? Como eu disse no começo do programa, eu não concordo com a maneira que o Telles escalou a equipe, né? Ele até fala que na coletiva 4-1-1-4, né, é isso que ele coloca. E até questionei ele, né, na questão de não ter um jogador com a característica do Lucas Hulk, mas ali acho que poderia ter sido um pouco mais cauteloso, né? Acho que deixava o Mauri perto do gol. É um jogador que é um baita armador, é um jogador que tem essa jogada como característica, né, de passar a bola, de também de finalizar, né? Tanto que é o cara da bola parada do Pelotas. Mas ele tava muito distante do gol. E claro, se ele sobe, tu ia ter só o Vitor Oliveira ali de contenção. Eu até coloco talvez o primeiro gol do Nereia, o Lozada, nessa exposição que o Pelotas tinha, porque deu espaço pro Nereia chutar. Pode ter sido um chute de rara felicidade, pode ter sido um chute, né, de sorte dele, mas ele teve espaço. Ele teve espaço para ajeitar e para finalizar, né? Ele não chutou de qualquer jeito, ele não pegou no susto aquele chute. Acho que faz parte dessa exposição que o Pelotas entrou. O Mauri não é um jogador de marcação, né? É um jogador de armação, né? E aí tu tem apenas o Vitor Oliveira ali, que já não é dos mais altos. Tu acaba ficando muito exposto e sem combate no meio de campo. Entrou em Bento Gonçalves o Christian Luca. Me pergunto, se lá contra o Sportivo tu usou ele, por que não usar ele nesse confronto, né? já que tu não tem ninguém com a característica do Lucas Hulk, talvez medo de ser criticado, dizer que vai entrou com três zagueiros. O Christian Lucas, ele entrou como volante. Ele pode ser zagueiro, mas ele entrou como volante. Ele entrou numa outra função, né? Então, por que não repetir, né? Christian Lucas, Vitor Oliveira, e aí deixava ali Jean Roberto, Mauri, Jefferson, o Gustavo Hermel, né? O Hermel já fardou de logo de cara. E acabou perdendo um pênalti, né? Que fase, né? Do jogador. O jogador que era considerado a grande... Ainda é, né? A grande esperança de potencializar o ataque do Pelotas. Acabou perdendo a cobrança de pênalti, né? Quando o Pelotas estava perdendo por 2-0. Fazendo 2-1 ali, talvez fosse outra história, né? Mas, enfim. Mas eu vejo também o Losado Pelotas entrou muito aberto. Quatro atacantes, né? Jogadores até... tirando o Hermel ali, de estatura. Tanto que o Pelotas apostou nesses cruzamentos. Acho que foi isso que o Telles pensou. Vou usar o Mauri como um segundo volante para ele fazer o passe esticado. Seja pro Fabinho ou pro Lucas Rian, que subiram bastante ali pelas pontas. E aí um deles, né, vai fazer o cruzamento. Vai ter ali o Jefferson dentro da grande área em dado momento, né, quando o cruzamento vier da direita. Vai ter o Jean Roberto penetrando ali na grande área, né, como um atacante. Vai ter o Lucão. O Lucão perde um gol, inclusive, olha, que não tem explicação, né, ele perde sozinho. A bola vai pra fora, gols que o Guarani conseguiu marcar, né, seja com o Guilherme, que nem era tão alto assim, ou com o Elaman, de cabeça, que também não era um jogador de maior estatura. O Pelotas teve alguma chance que o Guarani também teve, só que a efetividade só veio de um lado. É um camisa 9 ali, com maior qualidade, né, teria feito aquele gol. O gol que o... Tanto que o Telles, no segundo tempo, Lousada, até eu acho que ali, né, o Pelotas ele perde toda a característica, ele se descaracteriza total. Porque sai o Jean Roberto no intervalo, o Lucão sai depois também. Né, o Jefferson é o único de estatura que fica. O João Lenger não é um jogador de grande estatura. Né, o Thiago André também não. Depois entra o Thiaguinho. O Telles também tentou, tudo, com tudo que tinha, e não deu certo. Ali já tinha sido, né, o boi com a corda já estava 3-0 para a equipe do Guarani. Depois, né, o Pelotas ainda consegue achar um gol com o Jefferson, né, e aí mesmo assim não teve força. Mas eu acho que foi isso, o Pelotas se perdeu na sua ofensividade, foi, acho que, não sei se subestimou o adversário, mas acho que o contexto, né, achou que o Guarani fosse abdicar de jogar, né, mas a gente viu que é uma equipe que não foi bem assim, e sim, poderia ter sido até mais. Tem uma jogada que o Michel, ele acaba fazendo um passe, também mandei essa, né, lá no nosso grupo, que ele faz um passe atravessado.
0: Que o cara chuta na trave, né?
1: O Pedrinho acaba chutando na trave. O Michel dá o passe, e aí quando ele vê que o passe foi enforcado pro Júlio Nascimento, ele bota as mãos na cabeça, assim, o Pedrinho vem correndo e chapa ela bate na trave, o goleiro João Vitor nem se mexe. Ali poderia já ter saído, já tava 1-0 pro Guarani nesse momento. Acabou só adiando, né, porque o Guarani depois faz o segundo na reta final do primeiro tempo. Mas ali já deu pra ver que era um Pelotas que... Eu acho que o gol... Porque o Pelotas ele até começa mais em cima. Ele começa pressionando, começa fazendo cruzamentos. Teve um chute do Vitor Oliveira, que ele domina na grande área após um escanteio, que ele chuta e o Preze faz uma baita defesa. Também vou dar méritos, Lousada, pro goleiro do Guarani. O Preze foi muito bem. Pegou o pênalti também, fez defesas. Mas, claro, também parte da ineficiência do Pelotas. Mas o gol do Nerea, ele... Eu acho que ele é um golpe. Primeiro golpe, sabe aqueles golpes? Muita gente usa também essa metáfora, né? Quando o lutador tá ali na disputa e ele toma um jab ou alguma coisa e fica grog. Eu acho que o Pelotas ficou grog, porque errou bastante depois de sofrer o primeiro gol. E aí quando leva o segundo próximo já do intervalo, aí vai ladeira abaixo, né? Foi tudo uma sequência, né? Depois volta e tem um pênalti com 3 minutos. Se faz o gol ali, acho que tinha condições até de virar.
0: Com certeza.
1: E aí desperdiça o pênalti e é mais um golpe. Quando perde o pênalti ali...
0: E aí toma o terceiro gol.
1: Aí vai... Aí, quando tomou o terceiro, aí foi-se total, né? As condições do Pelotas de conseguir pelo menos um ponto.
0: Aí virou humilhação, né? Porque
1: foi constrangedor.
0: É constrangedor, né? Tu enfrentar o Guarani, que tava ali lutando pra não cair, que a vitória era obrigação... E aí tu sai tomando 3-0. né? É imagino que o clima tenha ficado terrível, né? De acordo com os teus relatos,
1: Depois do
0: né?
1: segundo, depois do segundo a torcida não apoia. Depois do segundo é vaia, é xingamentos, é torcedores dando chute naquela tela, sabe, que fica perto
0: Da do
1: da comissão
0: vestiário?
1: técnica
0: Sim.
1: ali também. É, acho que os torcedores também tentaram entrar no vestiário pela parte ali interna que tem entre a secretaria do clube e os corredores, que tem a sala de imprensa e tudo
0: Sim.
1: mais. Tem uma porta ali que dá no vestiário e tem o túnel que tu sobe pro campo. Os torcedores tentaram entrar ali, até acho que a segurança privada acabou agindo, porque no intervalo até o choque se posicionou ali no túnel do vestiário pronto para entrar. É, para descer o túnel e fazer ali, né, a contenção dos torcedores, mas acho que a segurança privada, que também, né, o Pelotas contrata em dias de jogos, conseguiu lidar. Mas depois do segundo gol, usada, até o segundo gol, antes, né, o torcedor apoiava, cantava. No segundo gol virou clima bélico, assim, o torcedor desistiu de cantar. E no terceiro gol aí foi aplausos pro Guarani, aplausos irônicos, né? Obviamente, as organizadas Pelotas retiram suas faixas, muitos vão embora já, até entre o primeiro tempo e o segundo, alguns já foram embora. No terceiro gol aí nem se fala, né? Tem mais uma leva de torcedores deixando o estádio. E depois nos gols Pelotas, a torcida nem dava para dizer, né? Para comemoração, para esperança, tanto que eu falei, né, no relato do gol pro Pellegrinotti. Eu falei: parece que não, porque o torcedor tá vaiando. O torcedor Pelotas vaiou o gol do Jefferson, o torcedor Pelotas vaiou o gol do Vitor Oliveira. Aí, claro, já era final do jogo, mas realmente ficou uma crise, podemos dizer assim. Se instalou uma crise. O torcedor perdeu a paciência, né, e a perspectiva, né, de resultados melhores do Pelotas nessa reta final, porque olha, vem aí o Mapa Fute, que tá bem para seus padrões, né, a sétima colocada com 16 pontos. Vem aí um clássico Brapel, que a gente aí não sabe, né, o que que vai sair desse jogo, né? E aí tem um jogo contra o Gramadense fora, é difícil, tá brigando para não cair, e o Pelotas encerra contra o Brasil de Farroupilha, que é uma sensação do campeonato. Mas o perigo da não classificação é muito grande na boca do Lobo, eu coloco isso, moçada. Eu ouso a dizer, olha, tá muito perigoso pro Pelotas não se classificar para a próxima fase.
0: Pois é, situação realmente complicada. A gente pega os próximos jogos do Pelotas. Apafute, quarta. Jogo. Olha, claro que pode ganhar. Como e outra, o Pelotas contra o Santa Cruz fez um jogo que merecia vencer. O Santa Cruz é um dos primeiros colocados, né? Então, pra ver como é tudo muito parelho. Então, o Pelotas pode muito bem ir na casa do adversário ganhar, receber o adversário, jogar bem, ganhar. Eu acho que o jogo do Pelotas contra o Aimoré foi bom, por exemplo, merecia ter ganho, né? Teve um gol mal anulado, né? Só que ontem, além da ruindade, foi uma tarde onde nada deu certo, né? Essas questões que o Fernando destacou: primeiro o cara acerta o chute da vida, né? Depois, quando tá 2-0, tem um pênalti, o cara erra. Aí toma o terceiro gol. Né, são duros golpes assim em cima da dentro da partida que vão, né, desanimando o time. Mas olha só, é Apafute fora, Brasil em casa, clássico Brapel. Gramadense fora, esse é um o Gramadense vai vir com, né, o
1: Desesperado.
0: desesperado, né, mas é um jogo com um time lá embaixo, então um time que é um confronto que tem que ganhar, né? E a 15ª rodada recebe o Brasil de Farroupilha, que a gente já viu é um timezinho ajeitado, mas que
1: Não é
0: também
1: morto, né?
0: não é morto, né? E vai estar lutando pela classificação, pode já estar classificado, mas nenhum time vai chegar já com a vida mansa na última rodada. Ou se já estiver classificado, vai brigar por uma posição melhor. Esse é o cenário que se desenha, pelo menos agora neste momento. Então é um término de competição muito difícil pro Pelotas, né? Porque tem dois jogos em casa, sendo que um deles é o clássico Brapel, né? E dois jogos da Serra Gaúcha, onde um adversário tá bem na competição, bem até ali, né? Um ponto acima do Brasil,
1: Para os
0: dois acima.
1: padrões da
0: Mas
1: Apafute,
0: pros
1: tá
0: para
1: bem.
0: é, o Apafute era um time que virou profissional há pouco tempo, né? E joga um futebol melhor que a dupla, isso é fato, né? A gente viu. Né? E o investimento lá é muito baixo, mas é gurizada. E uns nego velho, tipo o Marcos Paulo e o Pará, que estão jogando bem,
1: Caion.
0: o Caion, né? Então é um time desse padrão, tá na frente da dupla Brapel. Então é um fim de campeonato realmente olha aqui, o Pelotas vai precisar fazer aí 6 pontos para chegar a 20, tentar uma classificação, né? Tentar pegar aqui, né, do o ano...
1: Eu tava falando, Lozada, no primeiro bloco, né, da perspectiva de pontos do Brasil, né? Eu falei 10 pontos no melhor cenário. O Pelotas não dá para projetar, sabe? Eu não consigo projetar, claro, tem condições, né? Não, a gente não tá dizendo que não vai. Mas, assim, a perspectiva, né, do Pelotas ir lá pra Caxias do Sul e ganhar da Pafute, ela é baixa, né? Colocar um ponto contra a Pafute, um ponto no Clássico Brapel, 2. Aí Gramadense, olha, possível vencer, 3-5. E aí na última rodada, Brasil de Farroupilha, acho que no melhor dos cenários, ganhando também, né, o jogo que tem em casa, acho que faz 8 pontos, eu colocaria. Porque eu acho mais viável tu ganhar do Gramadense, né, do que da Pafute. Eu acho que o Gramadense perdeu força. Acho que vem numa má fase, né, vem desesperado, mas perdeu força, né. A gente viu esses jogos contra o Sportivo, era 28 minutos, o Gramadense já tava tomando 2-0. Então acho que perdeu força. Eu vejo esse confronto mais viável, né, dos dois que o Pelotas vai ter na Serra Gaúcha, mais viável tu ganhar do Gramadense do que da Pafute hoje.
0: É, o ideal seria que o jogo do Brapel, né, é um campeonato à parte, né? É um jogo em casa, mas é um clássico. Assim, a tendência é muito grande de empate nesse jogo, de um 0-0. Né?
1: E de saber, né, tipo, quem perder, ainda mais o Pelotas, eu digo agora, porque tá atrás do Brasil na classificação, tem um jogo fora enquanto o rival tá em casa, vai jogar em casa, eu digo, né, na rodada anterior ao clássico, né? É mais difícil pro Pelotas, ainda mais por estar atrás no placar, porque se perde, vai ser virtualmente eliminado, né, quem perder desse confronto. Ainda mais o Pelotas, porque eu digo, porque tem, hoje, né, o saldo, ele tem um ponto a menos do que o rival.
0: Olha, vendo aqui, o Fernando, a classificação do ano passado, 21 pontos foi a linha de classificação. O oitavo, o sétimo e o oitavo classificaram com 21 e o nono foi com 18. Só que a situação desse ano, ela é diferente, porque ano passado teve um time que deu VO e outro que terminou com 3 pontos. Hoje nós temos o Lajadense com 2, então diria que é o real de Capão da Canoa do ano passado, né? E o Futebol Convida que abandonou a competição e ficou uma competição com 15 equipes, né? Mas é uma linha de 21 pontos. Então o Pelotas teria que fazer 7 de 12 para chegar nessa pontuação. Olha,
1: não é garantido, né?
0: Para isso, ou tu ganha o clássico Brapel, ou tu vai ter que ganhar um dos jogos fora, né? Porque se desenha um cenário seguinte, Fernando. O Pelotas empata com a Pafute. Bom resultado fora. Tá?
1: Estanca, eu diria. Sangria.
0: O, né, Brasil ganha do Santa Cruz em casa. Vai a 18. É um Brapel que, se o Pelotas perde, ele afunda.
1: Tá virtualmente eliminado.
0: Ele tá virtualmente eliminado.
1: Por isso que eu botei a pressão. Parece, né? A não ser que o Pelotas ganhe o jogo da Pafute.
0: E o Brasil precisa ganhar do Santa Cruz também, senão chega pressionado também, né?
1: Também é. Quem vai. A balança da pressão do clássico Brapel vai depender muito dessa rodada, né? De agora, desse meio de semana. Porque os dois estão muito parecidos ali na tabela de classificação. Então, realmente. Mas eu digo até pro Pelotas ter um ponto a menos do que o Brasil, né? Porque hoje o Pelotas está atrás do Brasil na tabela de classificação. Então, a pressão, ela existe, ela é muito grande. O Pelotas vai ter que buscar pontos longe de casa. Algo que, se não me falha a memória, a única vitória, né, do Pelotas fora de casa foi contra o Lajeadense, né? Ele empata contra a equipe do Sportivo, empata contra o Santa Cruz, perde para o Veranópolis e perde para o Gaúcho, né? Então, a única vitória acho que foi contra o Lajeadense mesmo, fora de casa, se não estiver perdendo algum jogo aqui. Mas é uma pressão muito grande, e essa pressão vai ser maior ainda se seja Brasil, seja Pelotas, não conseguir um resultado positivo nesse meio de semana.
0: Muito bem, 8h33, Fernando, vamos trazer aí as participações dos ouvintes por texto neste finalzinho de bloco, e no bloco final a gente vai nos áudios, beleza?
1: Beleza, vamos lá, então vamos começar aqui a participação por texto lá no nosso WhatsApp, 053-984-135473, o Márcio. Boa noite a todos, Tenho a seguinte opinião sobre o Pelotas. Já que ninguém competente quer assumir e os que estão hoje na gestão não têm competência também. Melhor seria caso não subir esse ano, seria fechar as portas e se licenciar. E quem sabe reformular e organizar o clube. A opinião do Márcio lá no nosso WhatsApp. O Chico Arruda. Boa noite, garotos da mesa. Está muito bom o debate de vocês. Se o Santa Cruz tem dois extremas rápidos, por que não fazer eles provarem do próprio veneno? Como, por exemplo, colocar um meio atacante rápido caindo nas costas do lateral. Nisso sairia ou cabeça de área para fechar espaço, ou até um zagueiro nisso abriria um novo espaço do outro lado. Este é o meu pensamento, o Chico Arruda. O Lázaro, lá de Porto Alegre. Boa noite, pessoal. Estou na escuta e assistindo pelo YouTube. Minha opinião, não adianta empatar fora de casa e perder em casa. Esta campanha é medíocre. Tenta jogar, mas não dá certo. Acho que este enganador já passou do tempo dele no Brasil. Muito bom o programa. Ele diz também que a SAF tem que se preocupar com o resultado dentro de campo para ela ter razão para comprar os seus dirigentes. A SAF não tem moral para comparar nada. Estão fazendo tudo errado. Manda ali o Lázaro de Porto Alegre. Estes os recados do WhatsApp. A gente passa agora para o YouTube. Boa noite a todos nesta segunda-feira, boa semana a todos, manda o Luiz, boa noite. Primeiro, o Chavante precisa de 7 pontos para classificar entre os 8 primeiros, vai ser sufoco. Ele diz também, boa notícia, os documentos da SAF estão encaminhados, pode ser que esse imbróglio se resolva logo. E ele também relata, né, da agressão aos jogadores do Bagé, ele diz que lamentável, isso não se faz. O Gabriel, Genilson é fraco demais, o Júlio César também é fraco e tem que parar de escalar o time por idade. Se ele gosta assim, tem que treinar um time de master. O Paulo Pereira, boa noite amigos, por que o Brapel não pode ser domingo? Esse presidente da CBF é um mala, já passou da hora de sair, da FGF, né? Já passou da hora de sair há muito tempo. O Brapel não é domingo por causa do desfile.
0: É da Brigada Militar.
1: A imposição é da Brigada, né? É. Não é da Federação Gaúcha de Futebol. A Brigada entende, né, que não há condições de fazer a segurança desse jogo no domingo, tendo um desfile que já demanda, né, um efetivo da polícia, e o Brapel a gente sabe, né?
0: O Brapel é todo efetivo, eu falei esses dias
1: e com... E é todo dia também, né?
0: Eu falei esses dias com um amigo que é brigadiano, e ele me disse o seguinte, o Brapel é todo efetivo, todo mundo trabalha no Brapel, não tem folga pra ninguém, né? E como já tem o desfile, como o desfile é na Bento, né? Então não, é impossível ser o jogo domingo de tarde. Aquele horário das 3, das 4 ali, impossível, né? Porque tem a questão da escolta, né? Tem as torcidas chegando, tem o...
1: Tem que fechar a rua cedo,
0: Tem que fechar a rua cedo, a rua já vai estar fechada por outro motivo, né? Então, tem muita coisa ali na Bento no domingo, né? No dia 20, no caso que é feriado, nesse ano que, né, caiu no domingo, né? Então, eu acho, pela demora do Pelotas anunciar, o Pelotas ainda está tentando trazer esse jogo para domingo de noite, ali pelas 7. E vai ver se a Brigada vai liberar. Por enquanto, de acordo com o site da Federação Gaúcha, tá às 4 da tarde de sábado. Pelo visto, a Brigada não deixou nem fazer no sábado à noite.
1: Essa é a informação que eu tive lá na Boca do Lobo, né? Que a Brigada Militar também não permitiu fazer sábado à noite, não ficou muito claro o motivo, sabe, mas não permitiu.
0: Parece que tem que estar 12 horas, ouvi dizer, um amigo me disse que tem que estar 12 horas de diferença entre um evento e outro ali, no caso.
1: Eu acho que muito também por causa de um horário de jornada de trabalho dos policiais, né?
0: Exato,
1: também.
0: Tem que ter aí, assim. Imagina assim, jogo sábado às 7 da noite. Os caras vão soltar ali meia-noite.
1: Até...
0: E no outro dia...
1: As pessoas se...
0: Dispersarem.
1: E
0: tem que levar a torcida do Brasil até ao Bento Freitas de novo, né? Toda aquela situação. Então, né, a princípio será sábado. Pode ser no domingo à noite, ali pelas 7 horas, né? Vai depender da disponibilidade da Brigada Militar. Tem mais aí?
1: Tem mais lá no nosso canal no YouTube. O Paulo, ele volta ali, ele fala o seguinte: se o Brasil tiver receio de jogar pra cima do Santa Cruz, entrega os tacos e desiste de subir, dá-lhe chavantada. E o João Luiz disse que o melhor do jogo do Brasil, né, foi o Gabriel. Isso diz alguma coisa. O goleiro Gabriel, né, também fez belas defesas.
0: O Gabriel é chuveiro molhado, né, baita goleiro. Eu falei aqui, né, eu acho que o Morbeck, ele falha na finalização, mas foi uma baita defesa do Gabriel. E no segundo tempo ele salva de novo. Então, realmente, ele foi o melhor em campo, Mas não foi um jogo em que o Brasil amassou a União e o Gabriel fez um monte de defesa. Não, ele fez duas. Uma muito boa e a outra ali que foi em cima dele na finalização do Pet. Mas não quer dizer que o Brasil tenha amassado o União a ponto do Gabriel ter sido melhor em campo. Não, porque os jogadores de linha foram mal, todos. Nenhum de linha ali se destacou, né, a ponto de ter sido escolhido o melhor do jogo. E o Gabriel, quando foi exigido, pegou. O Carlos Eduardo, por exemplo, não fez nenhuma defesa. A bola nem chegou, né? Chegava só em cruzamento que ele fazia ali, interceptações. Então, eu acho assim, sim, o Gabriel foi o melhor em campo, foi. Mas, às vezes, o goleiro ser o melhor em campo dá a entender que o time foi amassado. E o União não foi amassado pelo Brasil, não.
1: É isso, Lousada, de texto fechamos. Agora restam os áudios.
0: Beleza, no próximo bloco. Quase caí aqui da cadeira, essa cadeira tá meio estranha aqui. Vamos para o último intervalo, na sequência, os áudios e as participações dos ouvintes. Siga participando que no próximo bloco a gente vai trazer tudo pro ar.
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9: Bora lá então. Começando aqui com os nossos áudios, a participação do ouvinte no WhatsApp, começando com o Gilson Renier, o seu pitaquinho.
10: Boa noite, gurizada do Papo da Bola. Vamos a um pitaco. Vou dar um pitaquinho no Pelotas. Lembra quando eu falei para vocês que quando contrataram o Alessandro Telles, eu disse para vocês, pá, afundaram o Pelotas. É perdedor. É aprendiz de feiticeiro, isso nunca ganhou nada, é perdedor. Vai afundar junto com o time. Isso eu já tinha falado. Mas tudo bem, problema deles. Agora vamos ao meu chavante. Olha, gostei um pouco do jogo, melhorou um pouco. Aumentamos a estatura do time, começamos a ganhar a segunda bola, coisa que nós perdia todas com aqueles baixinhos. Começamos a ganhar já o embate físico no meio ali. Só falta acertar o último terço, o último passe que está faltando. E o Morbeck não pode perder esses gols que perdeu. Está faltando tranquilidade, ele está se achando muito confortável ali na frente, não tem uma sombra, tem que ter. Está na hora dele, de repente, pegar um banquinho para sentir. Né? Agora com esse de beirada aí, que parece que é alto também, chegando, já vamos aumentar a estatura um pouco na frente. Aí já está começando a ficar parelho. Aí eu já estou começando a gostar. Agora só falta uns acertos, né? E aí pode ser que agora, na finaleira, nós vamos para as cabeças. Tô gostando do que tô vendo. Melhorou um pouco. Tá bem, gurizada? Abraço.
9: Valeu, Gilson. Abraço. Olha, eu só não concordo na parte que ele diz que o Morbeck tem que pegar banco, Lousada.
8: Pra mim, o Morbeck... Primeiro, não tem outro, né?
9: É.
8: Não tem outro. E o Morbeck tá